0: Vani, que não foram chamados em nenhum momento. E quando não foram chamados para as primeiras duas, três convocações, André, jornalistas uruguaios perguntavam: mas você ligou para eles para explicar que eles não seriam chamados? E Marcelo Bielsa, fiel à sua personalidade, que é motivo de risadas por aí, pelo jeito que ele encara a vida e o futebol, e às vezes é motivo de risada e às vezes é motivo de admiração, ele disse o seguinte: eu vou ligar para eles por quê? Porque eu deveria ligar para eles. Lá no Uruguai se entende que, por serem a geração vitoriosa daquela Copa América, por tudo que fizeram na Copa de 2010, Copa de 2014, 18 e além de 22, né, que não foi boa, mas os caras estavam lá, eles mereciam um tratamento diferenciado. E esse tratamento diferenciado não houve. E não houve para Luis Suárez. E Luis Suárez, quando chama o jogo de despedida, logo na sequência ele dá uma entrevista dizendo que o clima na seleção uruguaia é muito ruim, que o treinador não dá bom dia, que os atletas estão incomodados, que se perdeu todas as coisas boas que haviam com o maestro Tabárez, todo aquele clima familiar que existia no vestiário uruguaio. Críticas e mais críticas de um dos jogadores mais importantes da história da seleção uruguaia. Na sequência, vão perguntar para os jogadores: e aí, o que você achou das declarações? E Federico Valverde, capitão do time: tudo que o Suárez disse é verdade. Então veja como, a partir de uma declaração, vem outra e mais outra e mais outra, e o time para de jogar. Então muita gente acha que os jogadores não querem Marcelo Bielsa como treinador, mas a Federação Uruguaia o mantém no cargo. Então, dessa dissociação entre o que os jogadores acham que tem que ser feito, de como tem que ser o ambiente no dia a dia, de como a equipe tem que jogar, porque muitos entendem que esse jeito de jogar, de posse de bola, atacando, não é o jeito uruguaio de jogar futebol, me parece que vem uma desconexão que pode ajudar a explicar a falta de repertório ofensivo do time e a falta de resultados nessa segunda parte do ciclo. Para fechar, já me desculpe por estar me estendendo.
1: De forma alguma.
0: Acho que faltam certos perfis de jogador para o Marcelo Bielsa ter no Uruguai o jeito que ele gosta de ter nos times dele. Os pontas dribladores, o meia cerebral, é o de Arrascaeta, mas hoje não está podendo jogar. O centroavante goleador, Darwin Núñez, deixou de ser, se é que algum dia foi, alguns torcedores do Liverpool contestam essa minha afirmação, mas no Benfica ele fazia gol, e no Uruguai ele fazia gol. Os laterais ofensivos, estamos na Copa com Varela, de um lado, Piqueires não pode jogar, joga o Vinha, e se não joga o Vinha, que foi péssimo hoje, joga um rapaz que entrou bem no jogo, mas que atua no Salt Lake, nos Estados Unidos. O Canóbio teve que voltar para a seleção, porque não tinha um ponta-direita confiável. E nem o Canóbio confiável, o torcedor do Fluminense bem sabe. E o goleiro? 4 anos quase girando para cair no mesmo goleiro das 4 Copas anteriores. 5 Copas anteriores. Tudo bem que o Rocher jogou a última partida do Uruguai na Copa de 2022, né? Jogou os últimos jogos. Então é isso. Pega um treinador teimoso barra convicto. Aí depende, André. Se ganha é convicto, se perde é teimoso. Pega um treinador que é ofensivo e que gosta de um futebol pra frente, ou ingênuo, se ele começa a perder o jogo. E essas faltas de jogadores, esse clima no vestiário, e você tem essa tempestade perfeita.
1: A gente está muito sintonizado, viu, Gabriel Dudziak? Porque o próximo tema que eu tinha escrito aqui no meu documento virtual era Arrascaeta.
0: É.
1: E aí a pergunta que eu vou te fazer, já que você falou que o Uruguai está sentindo falta e sente falta de alguns perfis de jogadores, é o quanto que... Aliás, antes, Guilherme Pradella, se você puder trazer as informações pra gente do Arrascaeta, tem previsão de volta do camisa 10 do Uruguai?
2: Terceira rodada, fala-se de terceira rodada contra a Espanha, dele estar à disposição do Marcelo Bielsa.
1: E aí, Gabriel Dudziak, deve voltar pro jogo mais difícil do grupo? O quanto de salto de desempenho que esse time pode dar com o retorno do Arrascaeta, do seu camisa 10, de fato?
0: Vou falar já. Só me permita, recentemente, né? Só para dar um exemplo aqui. Recentemente, eu acabei falando recentemente, mas já faz muito tempo, tá? Desculpa aí, vou falar que há 10 anos, André, tinha no Olympique Marseille... De um lado, Florian Thauvin, que está jogando

0: Nulan agora. O Roman Alessandrini, e antes era André Ayew, e o camisa 10 era Dimitri Payet, do Olympique de Marseille, que também era de Marcelo. Quando dirigiu a equipe do Leeds United, tinha como camisa 10 inicialmente Pablo Hernández, jogador espanhol que disputou a Copa das Confederações em 2013, e no segundo momento Rodrigo Moreno, que era uma espécie de segundo atacante do time, mas também tinha características de meia. E aí eu vou chegar no ponta direita daquele time do Leeds United, que era o Rafinha. Esses perfis é que o Bielsa não tem. E esse 10 é muito importante. E também, como é importante o camisa 9 do time, como foi o Gignac no Olympique de Marseille, e que é um goleador histórico do Tigres do México hoje, como foi Patrick Bamford lá no, na Premier League pelo Leeds United. Cadê o 9? Cadê o 10? Cadê os pontas? O 10 é o de Arrascaeta. O 10 foi o De La Cruz, hoje é o de Arrascaeta. Sem 9, sem 10, sem pontas, não consegue fazer o time dele jogar como quer. Então a importância do de Arrascaeta é essa. É colocar em condição de finalização o 9, o ponta direita, o ponta esquerda. É ajudar na bola parada ofensiva, cobrando os escanteios, cobrando as faltas. Não ter esse jogador é também uma carência muito sentida para essa equipe do Uruguai. Qual seria a alternativa? Muda, se adapta, joga de outro jeito. E esquece, como diz o outro canal.
1: Oh, mensagens que chegam aqui no nosso WhatsApp, DDD 11 999 11 9981. Mande sua mensagem, participe aqui com a gente da nossa transmissão. O Roberto manda mensagem pra gente de Araraquara, e eu gostei muito que a imagem de perfil dele é um Charlie Brown tomando mate com a camisa do Uruguai, escrito Vamos lá Celeste.
0: Qual Charlie Brown? Do Snoopy?
1: O do Snoopy, ah, isso, tá isso. Não
0: a banda.
1: Não, a banda, é o Charlie Brown do desenho do Snoopy. E ele manda mensagem aqui, fala, parabéns pela transmissão, Gabriel Dudziak sabe mais de Uruguai do que todos os outros comentaristas que estiveram em ação hoje somados. E é verdade mesmo, viu, Roberto? Ele fala também sobre a história das estrelas do Uruguai, e fala que a FIFA reconhece o Uruguai como tendo 4 títulos mundiais, mas com as distinções, né, de 2 Copas do Mundo, 2 Mundiais Olímpicos, por isso que o Uruguai está liberado para deixar as 4 estrelas. Tem mais gente elogiando aqui o Gabriel Dudziak, o Flávio Reimberg, que já tinha mandado mensagem para a gente aqui antes. Mandem mensagens, vou mandar mais abraços aqui ao longo do nosso Central da Bola. Antes disso, a gente faz agora uma pausa, bem breve, 30 segundos, propaganda partidária eleitoral obrigatória. A gente já volta falando muito mais de Arábia Saudita 1, Uruguai 1, e também na sequência depois falando de seleção brasileira. 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

0: 9h43, falei que era rapidinho, já estamos de volta. Seguindo aqui, lendo as mensagens dos nossos ouvintes no nosso WhatsApp, DDD11 9911 9981. O João Batista de Campinas mandou mensagem pra gente, mandou mensagem ainda quando o Bruno Faria estava narrando, perguntando se o melhor jogo da Copa até agora foi Japão e Holanda, pedindo pra gente mandar a pergunta para o Gabriel Dodziak. Então quero saber, Gabriel Dodziak, melhor jogo da Copa até agora, Holanda e Japão?
1: Pra mim, eu tenho meu ranking aqui de 3, Holanda e Japão, porque teve mais componentes táticos e reviravoltas, tá? Mas o Equador e Costa do Marfim foi muito bom.
0: Muito bom mesmo, apesar da falta de gols, muito bom jogo.
1: Mas foi muito agitado, né? Chegada daqui, dali, bola na trave, ninguém quis desacelerar o jogo. Eu acho que isso é legal do ponto de vista da emoção, mas talvez tenha faltado um pouquinho de pausa para o jogo ser ainda melhor, com mais qualidade nessas chegadas. E o jogo de hoje, pela história, né? Pela narrativa que o constrói, Espanha e Cabo Verde, né? Que assim... O jogo em si não foi de tantas emoções, Cabo Verde nem testou direito o Unai Simón, mas foi um time que defendeu com muita consistência, com muita qualidade, emocionalmente muito, muito pronto para esse jogo também. E toda a história, né, de uma estreante em Copas segurar a Espanha. Então, para mim, o ranking é esse. Holanda e Japão, Costa do Marfim e Equador, e o terceiro jogo foi Cabo Verde e Espanha.
0: Bons jogos mesmo, de fato. Eu acho que até agora a gente não teve nenhum jogo muito ruim assim na Copa do Mundo, de falar, puxa, esse foi difícil de ver. Acho que eu gostei muito de Austrália e Turquia, que eu acho que esse é um jogo que poucas pessoas viram.
1: Eu vi no VT, eu sabia o resultado.
0: Eu gostei bastante do jogo. Acho que foi um jogo de propostas bem diferentes e achei um jogo bem divertido de assistir. Mais uma mensagem aqui no nosso WhatsApp. A Larissa, ouvindo a gente no Jardim São Carlos, no São Miguel Paulista, pergunta para o Gabriel Dodziak se estão sentindo falta do Cavani. Você falou do Luis Suárez. O Cavani acho que vive uma fase talvez ainda pior aqui jogando futebol sul-americano, né?
1: Não, ele não fez gol esse ano, acho. Acho que ele não fez gol esse ano. Tem pouquíssimas partidas.
0: Eu não sei, mas eu não duvido.
1: Eu acho que ele não fez gol esse ano, tá? A gente tá chegando em junho, ele não fez gol, não. Então, essa é uma coisa também que eu queria citar brevemente. Não, eu acho que não tá sentindo falta do Cavani, não. Mas essa visão que muitos uruguaios têm, tá? E acho que outras pessoas que não acompanham tanto a seleção uruguaia têm, de que o Bielsa entrou e quebrou muitas coisas e quis revolucionar demais e que era para ser assim mais gradual. Em algum momento era preciso haver uma renovação. O Suárez está com 40 anos quase e sem joelho. Ele mesmo parou de jogar no Brasil falando
0: isso. E ele está sem joelho faz um tempo. Exato. Já, não é de agora.
1: Exato. O Cavani não consegue mais jogar bem.
0: Guilherme Pradella me informa aqui que ele tem 2 jogos no ano, nenhum gol.
1: Então, quem mais, né? O Muslera estava fora da seleção, teve que ser trazido de volta porque não tem um goleiro para chegar no lugar dele, senão estaria fora. O Jiménez está aí ainda, mas hoje está machucado. Está recuperado de lesão, né? Está se recuperando de lesão. Tinha que haver uma renovação. Agora, tem material humano para fazer a renovação? Esse é o desafio. E aí vem a outra parte. Mas tinha que jogar desse jeito, com esses jogadores? Com Varela, com Max Araújo, com o Vinha, com o Rodrigo Aguirre, né? Com o Darwin Nunes. Mas não dá para jogar com bola com esses caras aí. Bom, então vocês contrataram o treinador errado, tá? Essa é a mensagem que fica. Bielsa não se adapta. É a grande marca positiva e negativa. Como eu disse, fiel aos seus ideais e convicto quando ganha, teimoso e estúpido quando perde.
0: Mais mensagens aqui no nosso WhatsApp. O José Maria Guedes, ouvindo a gente em Januária, norte de Minas, fala que a gente faz o melhor pós-jogo das rádios e televisões do Brasil. Muito obrigado. Laércio Campos manda mensagem perguntando se os Estados Unidos pode ser uma surpresa, Gabriel Dodziak.
1: Pode ser sim. Eu não esperava muita coisa, pra mim já foi. Já foi uma surpresa.
0: E falando nisso, né, porque os Estados Unidos goleou o Paraguai por 4-1, seleções sul-americanas até aqui na Copa do Mundo, hein? Puxa vida! Equador perdeu pra Costa do Marfim, um jogo bom, tal, mas perdeu o jogo. Brasil empatou com o Marrocos, E o Uruguai empatou com a Arábia Saudita. O empate do Brasil, de repente, não tá parecendo tão ruim assim comparado com os outros sul-americanos, né, Gabriel?
1: É, porque até aqui, acho que a melhor seleção das adversárias das sul-americanas era Marrocos.
0: Marrocos, sim, com
1: certeza.
0: Marrocos.
1: Mas eu acho que isso tem a ver com o desenvolvimento do futebol em outros continentes e com questões de jogo também, tá? O de hoje é questão de jogo, o Uruguai deveria ter vencido. O jogo de ontem, as bolas do Equador foram na trave, poderiam ser no gol, e aí seria vitória. Paraguai não, Paraguai foi um parafuso, né? Entraram em parafuso contra os Estados Unidos. E ainda temos aí argentinos e colombianos, né?
0: Sim, que vão jogar. A Argentina estreia amanhã, 10 horas da noite, se eu não me engano. Deixa eu ver se eu não estou falando besteira aqui, para passar certinho o jogo da Argentina, que estreia 10 da noite, é isso aí mesmo, a Argentina estreia 10 da noite na Copa do Mundo contra a seleção da Argélia. A Colômbia estreia na Copa do Mundo contra o Uzbequistão na quarta-feira às 11 horas da noite, é o último jogo da primeira rodada da fase de grupos. Gabriel Dudziak, para a gente fechar em relação ao jogo, Cabo Verde segurou um empate contra a Espanha, a Arábia Saudita hoje se mostrou muito valente para segurar um empate contra a seleção do Uruguai. Esse grupo está mais equilibrado do que a gente imaginava?
1: Sim, pelos resultados. Repito, não esperava o Uruguai sobrando contra a Arábia Saudita, justamente por saber como esse time tem atuado. Os resultados nos amistosos nos mostram isso. O Uruguai perdeu da seleção B dos Estados Unidos por 5-1. Tá? Não eram os titulares, eram os reservas, 5-1 Estados Unidos. O Uruguai empatou por 0-0 com a Argélia, ganhou de Uzbequistão 2-1. Tá? Esses são os resultados recentes da seleção uruguaia. Então não esperava o time sobrando contra a Arábia Saudita, mas esperava sim uma vitória. E esperava sim uma vitória da Espanha contra Cabo Verde. Aí sim achei que a Espanha iria sobrar, por mais que eu saiba também, tenha o conhecimento de que nas eliminatórias africanas Cabo Verde foi uma força defensiva, como apresentou hoje. Mas o nosso desafio, né, quando a gente comenta a Copa, é saber o que pode ser transposto para uma realidade de Copa do Mundo e o que é muito particular de um contexto continental. Cabo Verde é boa defesa em âmbito global ou continental? Contra os africanos, e às vezes tem uns grupos bem fáceis, ou contra qualquer um? Esse é o desafio. Então eu não esperava isso e o grupo está muito, muito equilibrado e os resultados é que fizeram isso acontecer. Lá atrás diriam assim, Espanha primeiro, Uruguai segundo. Do jeito que está, nem sei se o Uruguai classifica, viu?
0: E tem uma questão, né, que tem a história dos terceiros melhores colocados, mas nesses grupos mais equilibrados a tendência é que as seleções pontuem menos e aí ficam de fora, por exemplo, em comparação a um grupo, sei lá, o grupo da Alemanha, que tem Curaçao. Curaçao perdeu os 3 jogos para Equador, Costa do Marfim e Alemanha. Essas seleções já têm pelo menos 3 pontos. E nesse grupo H, que a gente tem Espanha, Uruguai, Cabo Verde, Arábia Saudita, todo mundo empatado com 1 ponto. Essas seleções podem acabar ficando de fora, mesmo em terceiro lugar, por conta desse equilíbrio. Chegou a hora, então, do Gabriel Dudziak eleger quem foi o grande destaque de Arábia Saudita 1, Uruguai também 1. Quem foi o melhor em campo em Miami, Gabriel Dudziak?
1: Al Oaiz, goleiro da Arábia Saudita. Ele errou no gol uruguaio, do jeito que ele espalmou a primeira bola. Mas ele salvou muitas vezes a Arábia Saudita. Foram 9 defesas no jogo.
0: Maior marca da Copa do Mundo até aqui.
1: Então, tá aí. Algumas defesas bem complicadas.
0: O Vozinha contra a Espanha hoje teve 7 defesas. O segundo colocado é o Patrick Beach, da Austrália, que parou a Turquia no jogo que eu citei agora há pouco, de madrugada. E o destaque negativo?
2: O pior em campo.
0: Quem foi, Gabriel?
1: Olha, eu poderia votar no Vinha, porque foi péssimo no jogo, mas ele só teve 45 minutos. A minha política é a seguinte, o cara pode se recuperar no segundo tempo se tiver a oportunidade. Não teve. Poderia votar no Darwin Nunes, mas pelo mesmo motivo não será nele meu voto. Para mim, o voto será no Fernando Muslera, que falhou no lance do gol. Fez uma defesaça antes, tá? Mas não dá, assim, já é reconhecida a incapacidade do Uruguai de defender bolas paradas que vão para sua área. O goleiro tem que aparecer quando tem a finalização, já que não vai tirar a bola, ele tem que aparecer ali. A bola foi meio que em cima dele. Ele tem que espalmar para longe.
0: Ele foi fazer a manchete, né?
1: Ele tem que agarrar a bola, ele tem que fazer alguma coisa. Ele jogou a bola para frente. Aí ficou complicado. Muslera, pior em campo.
0: São 9 horas e 53 minutos, a gente agora vai mudar de assunto. Eu vou chamar e fazer a nossa conexão direto com os Estados Unidos para a gente chamar o nosso Leonardo Dai e trazer as últimas informações da seleção brasileira. Muito boa noite, Léo. Como é que está a agenda da seleção?
3: Oi, André. Boa noite ao ouvinte da CBN. Uma segunda-feira diferente da seleção brasileira em relação à programação que a gente vinha tendo nos dias anteriores, né? Em primeiro lugar, porque os treinos vinham sendo sempre às 11 horas da manhã no horário local, né? Meio-dia no horário de Brasília. E hoje o treino foi às 5 horas da tarde no horário local, 18 horas aí de Brasília. Até para os jogadores terem mais tempo de... Não chegou a ter um dia de folga, né? Mas ontem foi feito o treino de recuperação na parte da manhã. Então eles tiveram ali à tarde, noite, de ontem e aí amanhã e quase a tarde inteira de hoje é de recesso aí até voltarem aos trabalhos. E em segundo lugar, não teve entrevista coletiva de ninguém hoje. A justificativa que eu pude apurar é que entendeu-se que os jogadores já falaram tudo que tinha para falar no sábado na zona mista depois do jogo, então era melhor, não tinha por que colocar alguém para falar em entrevista coletiva hoje. Amanhã pela manhã a gente vai ter entrevista coletiva do Bruno Guimarães às 15 para as 10 da manhã no horário aí de Brasília. E o treino vai ser de novo, aí o treino volta pro horário das 11 da manhã. E com uma diferença importante, no caso de amanhã, nem os 15 minutinhos de sempre a imprensa vai poder acompanhar. O treino de hoje teve 4 ausências em campo, uma delas o Neymar, que não voltou a treinar ainda. Então, sexta-feira contra o Haiti, praticamente impossível, e já começamos a entrar em contagem regressiva periclitante para a Escócia quarta-feira que vem, no último jogo da fase de grupos. Outros 3 jogadores entraram naquela do controle de carga, né? Porque estão ou com desgaste ou, no caso de um deles, por exemplo, tomaram uma pancadinha que demanda um cuidado maior. O que tomou a pancada contra o Marrocos foi o Rafinha. Os outros 2 foram o Bruno Guimarães, que dá entrevista coletiva amanhã, e o Gabriel Magalhães, que, vamos lembrar, já ficou de fora do amistoso contra o Egito na semana passada porque estava com desgaste. A princípio, eles não são dúvidas para o jogo, mas vamos aguardar este treino de amanhã. O que a gente conseguir apurar desse treino de amanhã, no caso, né? Porque a gente não deve ver nada. Mas vamos ver se a gente tem um problema aí se desenhando, ou mais problemas se desenhando para o jogo de sexta-feira contra a seleção do Haiti. Assim, a seleção brasileira, que treina amanhã, quarta e quinta, ainda no CT de Columbia Park, aqui em Morristown. E depois viaja na quinta-feira à tarde para o jogo contra o Haiti, na sexta-feira, na Filadélfia. André.
0: Valeu, Léo. Muito obrigado com as informações da seleção brasileira. A gente fica de olho aí nesses jogadores que não treinaram para ver como é que vai ser os próximos dias aí em relação aos treinamentos do Gabriel Magalhães, do Bruno Guimarães e também do Rafinha, além, é claro, do Neymar. A gente faz agora a nossa última pausa aqui no Central da Bola, mais uma propaganda partidária eleitoral obrigatória. 30 segundinhos, a gente já volta. 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

0: dirija apenas com uma das mãos. Então, isso é uma legislação que a gente tem que esperar mais tempo, né? Porque nós temos ainda uma grande frota de idade velha, que não tem qualquer recurso, que será misturada com esse tipo de veículo.
1: O texto trata também da proibição do uso de radares ocultos ou sem sinalização visível e prevê a implantação do sistema de pedágio eletrônico sem cancelas, conhecido como Free Flow. O projeto conta com a relatoria do deputado Áureo Ribeiro, do Solidariedade do Rio de Janeiro, e será votado pela Comissão Especial da Câmara, que discute mudanças no Código de Trânsito. Se aprovado, o projeto ainda precisa passar pelo crivo do plenário da Casa e depois vai para análise do Senado. De Brasília, Marina Dantas.
2: Percebam as movimentações na Câmara. Primeira movimentação: reduzir a maioridade penal para 16 anos. Lembrando que a Comissão de Constituição e Justiça e de Cidadania, CCJ, da Câmara dos Deputados, já aprovou a proposta de emenda à Constituição que reduz a maioridade penal de 18 para 16 anos no Brasil. Essa PEC recebeu 44 votos favoráveis e 18 contrários. O aval da comissão representa o primeiro passo da tramitação da proposta, que agora vai seguir para análise de uma comissão especial antes de ser votada em dois turnos no plenário da casa. Essa é a primeira movimentação: redução da maioridade penal para 16 anos. Agora, a gente observa uma segunda movimentação na Câmara, que é justamente essa: a ideia de jovens de 16 anos poderem tirar a carteira de habilitação, a proposta que permite a emissão da CNH para jovens a partir dos 16 anos, será analisada pela Câmara nesta quarta-feira, informou nossa repórter Marina Dantas. São duas questões importantes em um ano eleitoral. Meia-noite e 38 minutos. Ainda em Brasília, nossa repórter Samantha Klein preparou uma reportagem, conversou com especialistas e também com a Confederação Nacional da Indústria, que revelou o seguinte: que o tarifaço pode afetar mais de 30% das exportações brasileiras. Procurando ampliar as negociações, o presidente Lula está no G7, enquanto a diplomacia deve ter uma nova rodada de debate nos próximos dias.
3: Um levantamento da Confederação Nacional da Indústria mostra que um terço dos produtos exportados pelo Brasil para os Estados Unidos poderá ser submetido a tarifas de até 37,5%. A pesquisa tem como base as medidas sugeridas pelo escritório do representante comercial dos Estados Unidos. A projeção indica ainda que outros 3,6% das exportações brasileiras passariam a pagar uma tarifa de 12,5%. E com isso, no total, mais de 35% dos embarques brasileiros aos americanos seriam afetados pelas novas medidas. Entre os produtos que poderão sofrer a taxação mais elevada estão o ferro guza, o açúcar de cana em forma sólida, o sebo não comestível, o álcool etílico não desnaturado e molduras de madeira de pinho. A gerente de comércio e integração internacional da CNI, Constanza Negri, diz que o tarifaço pode reduzir as exportações.
4: Quedas nas exportações brasileiras para os Estados Unidos, como já aconteceram diante desse cenário de aumentos de tarifas, preocupam. Preocupam não só a indústria, mas a economia e ao Brasil como um todo. Os efeitos multiplicadores das exportações de alto valor agregado são importantíssimos para o país. Mais empregos, empregos de mais qualidade e retornos econômicos importantes para o país, que serão perdidos diante de um cenário de um aumento de tarifas.
3: Apesar da preocupação do setor produtivo, as tarifas ainda não estão em vigor e o Ministério do Desenvolvimento, Indústria e Comércio aguarda uma nova reunião técnica nos próximos dias, justamente para tratar das sobretaxas. Antes de qualquer decisão, o governo dos Estados Unidos vai realizar no começo de julho consultas públicas e audiências com empresas, entidades e representantes governamentais. Já no G7, o presidente Lula deve encontrar Donald Trump, porém o Palácio do Planalto não pediu uma reunião bilateral. Nos discursos, Lula

0: deverá citar o americano de forma direta também, mas poderá falar sobre taxas e unilateralismo de forma geral. Com colaboração de Felipe Igreja, de Brasília, Samantha Klein.
1: Lembrando, são duas tarifas que estão em jogo, tá? A primeira é uma de 25% por práticas desleais de comércio. É resultado de uma investigação comercial aberta contra o Brasil em 15 de julho de 2025. A outra é de 12,5% por falta de restrição à importação de produtos feitos com trabalho forçado análogo à escravidão. É resultado de uma investigação dos Estados Unidos também. O governo norte-americano abriu uma consulta pública sobre o caso do Brasil, vai receber manifestações até 6 de julho. Aí, gente, vai ter uma audiência no dia 7 de julho. O presidente Donald Trump vai tomar uma decisão sobre aplicar ou não aplicar as tarifas no dia 15 de julho. As tarifas poderão entrar em vigor de forma imediata. Então, nos bastidores, o que o governo federal está fazendo é trabalhar para que essas duas tarifas adicionais não sejam colocadas a produtos no Brasil. Na somatória, seriam 37,5% de tarifas adicionais. Muito mesmo. Então, o presidente Lula está no G7. Ao longo, na verdade, nas últimas semanas, você tem ouvido aqui com o nosso time de Brasília e você tem ouvido nos telejornais da Rádio CBN que não há uma confirmação exata para saber se o Lula vai ou não conversar com Donald Trump. Nos bastidores, o que se diz é que tanto a Casa Branca quanto o presidente Lula não ligaram formalmente para pedir uma reunião sobre isso. Então, o que a gente está observando hoje é o entendimento de que o que vai ser feito daqui para frente, principalmente se essa reunião mesmo que informal, se essa reunião, no caso mesmo informalmente, se essa reunião vai acontecer de fato ou não. A ver, e nós vamos acompanhar. Meia-noite e 43, saindo do noticiário do Brasil e agora vamos para o noticiário internacional, o presidente dos Estados Unidos, Donald Trump, afirmou que um acordo de paz com o Irã foi fechado. Segundo o americano, o texto será divulgado após a assinatura formal prevista para ocorrer na próxima sexta-feira.
2: Os Estados Unidos e o Irã já assinaram um acordo preliminar para o fim da guerra no Oriente Médio. Segundo disse uma fonte do governo dos Estados Unidos, a agência de notícias Reuters. De acordo com a fonte, assinaram o documento o presidente Donald Trump e o vice J.D. Vance, além do presidente do parlamento do Irã, Mohammad Khalibaf, tudo de forma virtual. O presidente Donald Trump afirmou, no entanto, que o texto final só deve ser divulgado após a sexta-feira, quando ocorrerá uma cerimônia formal de assinatura em Genebra, na Suíça. Trump disse ainda que não vai, mas afirmou que Jerry Vance estará presente. Falando pouco depois de chegar na França para uma reunião do G7, Trump declarou que o Estreito de Hormuz estará totalmente aberto até sexta-feira.
3: Os acordos estão todos assinados e o estreito já está parcialmente aberto. Como vocês sabem, eles estão fazendo uma pequena busca por algumas minas que já encontraram. Essencialmente é isso. E os navios já começaram a sair. Na sexta-feira estará completamente aberto.
2: O presidente do Irã, Massoud Pezeshkian, afirmou que o acordo assinado entre os países é apenas o início das negociações com Washington. O documento prevê um cessar-fogo de 60 dias em todas as frentes: a reabertura do Estreito de Hormuz, o fim do bloqueio naval americano e a flexibilização gradual de sanções. As negociações sobre pontos mais sensíveis, como o programa nuclear iraniano, devem continuar pelos próximos 60 30 dias. O Irã afirmou que passará a cobrar uma taxa por serviço de navios que cruzarem Hormuz e que o país não vai abrir mão do direito de enriquecer urânio. O porta-voz do Ministério das Relações Exteriores do Irã afirmou que nenhum acordo é sustentável caso a segurança do Líbano estiver ameaçada. Enquanto isso, Israel afirmou que não vai se retirar das áreas ocupadas no sul libanês. O primeiro-ministro de Israel, Benjamin Netanyahu, afirmou que a luta de Israel não acabou e que o país vai continuar neutralizando ameaças de Beirute, mesmo após Washington e Teherã terem assinado um acordo de paz. Netanyahu ainda disse que Israel fará o que for preciso para impedir que o Irã tenha armas nucleares. De São Paulo, Ana Luísa Bessa.
4: A gente vai ter agora, até sexta-feira, uma guerra de narrativas. Trump dizendo uma coisa, o Irã falando outra coisa. O acordo deve ser assinado na próxima sexta-feira. É importantíssimo esse acordo para o presidente Donald Trump. Importantíssimo, porque, como você já sabe, Donald Trump não está sendo bem avaliado por conta da guerra no Oriente Médio, nos Estados Unidos. A inflação americana está em 4%, muito, muito para o país. E o Donald Trump está rapidamente querendo uma resposta. Então, na sexta-feira, em Genebra, esse acordo deve ser assinado. Só que a guerra, em tese, ela não acaba. Mas, melhor do que eu explicando, é um especialista explicando. 1h, depois do repórter CBN, eu conversei com um especialista, um professor de relações internacionais, o Léo Brandão. Ele vai trazer todos os pontos dessa guerra no Oriente Médio. Vai destrinchar para você o que está dizendo esse acordo de paz, a avaliação dele em torno de cada ponto e o que pode dar errado. Por exemplo, Estreito de Hormuz. A informação que eu leio aqui, no G1, inclusive, é que essa reabertura do Estreito de Hormuz vai depender de algumas questões. O Trump está dizendo que o Estreito de Hormuz será totalmente aberto até sexta-feira. Só que o presidente do Irã, representantes do Irã, estão falando que não. Então, o que a gente está entendendo, o que a gente está avaliando, é uma guerra de narrativas. E isso só vai ficar mais claro na próxima sexta-feira, de fato, após a assinatura desse acordo. Lembrando que um acordo preliminar de paz entre Estados Unidos e Irã já foi assinado por Trump, o presidente do parlamento do Irã, segundo a agência Reuters. Uma cerimônia formal de assinatura está prevista para a próxima sexta-feira. O memorando foi assinado digitalmente no fim de semana, segundo o vice-presidente dos Estados Unidos. O Irã apresentou uma lista com 14 exigências para avançar nesse acordo, segundo informações da agência estatal do país. O Paquistão está mediando essas negociações, disse que o cessar-fogo inclui o Líbano, mas Israel já indicou que não vai retirar suas tropas do sul do território libanês. Os combates no Líbano diminuíram, mas o governo recomendou que moradores deslocados aguardem antes de voltar para suas casas. Seguimos acompanhando com você. 1h, depois do repórter CBN, você terá, portanto, um entendimento sobre esse acordo de paz nessa entrevista que fiz com esse professor de relações internacionais. Permaneça com a gente. 12h50. Vamos voltar aqui para o Brasil com foco nas eleições de 2026. A nossa repórter de política aqui em São Paulo, Bruna Barbosa, preparou dois materiais para a gente. Ela acompanhou duas agendas hoje. Está trabalhando, hein, Bruna Barbosa? A gente começa com a Bruna Barbosa falando sobre o pré-candidato à presidência da República pelo PL, o Flávio Bolsonaro. Num evento aqui em São Paulo, o Flávio Bolsonaro evitou ampliar a crise com aliados da direita após o escândalo envolvendo a relação com o banqueiro Daniel Vorcaro. O filho do ex-presidente Jair Bolsonaro ainda defendeu a manutenção do Bolsa Família.
5: O senador e pré-candidato à presidência da República pelo... O senador e pré-candidato à presidência da República pelo PL, Flávio Bolsonaro, afirmou que o Bolsa Família se tornou um direito adquirido da população brasileira e defendeu a manutenção do programa em um eventual governo. Durante participação em um fórum promovido pela revista Veja em São Paulo, Flávio disse que pretende ampliar os mecanismos para estimular a formalização dos beneficiários sem que eles percam imediatamente o auxílio.
6: Esse programa virou um direito adquirido do povo brasileiro. Ninguém tem o direito de tocar ou de acabar com esse programa. Nós tínhamos um programa que eu vou voltar, que é dar a segurança às pessoas do Bolsa Família, para que caso elas consigam um emprego formal, caso consigam abrir a sua própria empresa, elas possam se manter recebendo esse Bolsa Família por um período mais longo, mas também mostrar que elas têm um caminho, que se elas quiserem elas podem seguir, caminhar com as próprias pernas, sem depender de político nenhum.
5: A declaração ocorre em meio à tentativa do senador de ampliar o diálogo com eleitores de segmentos que tradicionalmente concentram maior apoio do PT. Flávio Bolsonaro defendeu ainda a isenção do imposto de renda para quem ganha salários de até R$5.000. A nova regra, em vigor desde janeiro, é uma das principais vitrines políticas do governo Lula para outubro. Questionado sobre a relação com Daniel Vorkaro, Flávio limitou-se a responder que o vínculo com o banqueiro se restringe à produção do filme Dark Horse e voltou a classificar a repercussão do caso como uma tentativa de desgaste político. O senador também confirmou que Daniela Marques, ex-presidente da Caixa, passou a integrar a equipe de campanha. A economista ajudará na elaboração de propostas econômicas e sociais do plano de governo. Nos bastidores, a expectativa de interlocutores é de que Daniela ajude o meio de campo de Flávio com o mercado, setor que, após a crise envolvendo o Master, tem demonstrado cautela no apoio à candidatura. Além do senador, os pré-candidatos da direita, Ronaldo Caiado, do PSD, e Romeu Zema, do Novo, também participaram do fórum. O ex-governador de Minas Gerais evitou fazer novas críticas a Flávio após o ex-deputado federal Eduardo Bolsonaro defender no fim de semana que a aliança entre o PL e o Novo deveria ser encerrada. Zema disse não acreditar na ruptura e afirmou que não vai retirar nada do que falou sobre o caso, mas segue olhando para o futuro. Antes do atendimento à imprensa, durante a palestra, o mineiro foi questionado sobre corrupção e deu uma indireta a Flávio, dizendo que nunca se encontrou com o banqueiro. Na mesma linha, o ex-governador de Goiás, Ronaldo Caiado, também evitou críticas diretas ao senador, mas afirmou em discurso que Flávio perdeu espaço no segundo turno para a candidatura de Lula. De São Paulo, Bruna Barbosa.
7: Ainda sobre essa disputa do campo da direita envolvendo a família Bolsonaro e Romeu Zema, ex-governador de Minas Gerais, a repórter Victoria Cocolo, do jornal O Globo, apurou que o ex-governador de Minas Gerais e pré-candidato à presidência Romeu Zema do Novo foi desconvidado de um encontro da legenda em Santa Catarina previsto para o início de julho. Essa medida ocorre depois do ex-deputado federal Eduardo Bolsonaro ter defendido o rompimento entre o PL e o Novo após o pré-candidato criticar o senador Flávio Bolsonaro por envolvimento com o dono do Banco Master, o Daniel Vorkaro, que está preso. A informação foi publicada inicialmente pelo jornal O Globo, sob reserva. Integrantes da pré-campanha de Zema disseram ao G1 que o ex-governador soube do cancelamento do convite pela imprensa. Mais cedo, o presidente do diretório em Santa Catarina, o Calil Elias, distribuiu uma nota a integrantes da legenda e líderes sobre a medida. Nesse texto, a presidência informou que após conversa de alinhamento com os principais dirigentes do estado, o Novo estadual optou por não manter o convite. Ainda, o comunicado diz que caso não haja uma mudança drástica e imediata na equipe de comunicação do pré-candidato, o diretório de Santa Catarina deverá se posicionar contrariamente à indicação de Zema como candidato à presidência. Então, os tambores estão mais ácidos e fortes envolvendo a família Bolsonaro com Romeu Zema. E agora com essa informação de que Romeu Zema foi desconvidado de um encontro da legenda em Santa Catarina previsto para o início de julho, só indica que essa discussão entre Zema e a família Bolsonaro segue forte, latente, ainda mais com Eduardo Bolsonaro, de acordo com a apuração da repórter do jornal O Globo, intermediando e defendendo o rompimento entre o PL, partido do ex-presidente Jair Bolsonaro, e o Novo, depois das falas de Romeu Zema, que como você ouviu na reportagem de Bruna Barbosa, não vai retirar o que disse sobre o envolvimento, as críticas envolvendo o senador Flávio Bolsonaro com a ligação dele com o Banco Master de Daniel Vorkaro, que está preso. Vamos continuar a acompanhar esse jogo político no campo da direita. A Bruna Barbosa segue com a gente aqui, que ela preparou uma outra reportagem de política para a gente, agora com foco no pré-candidato do governo de São Paulo pelo PT, o Fernando Haddad, que classificou a venda da Sabesp como um processo sem transparência. Em evento, o atual governador Tarcísio de Freitas defendeu a agenda de privatizações no estado.
5: O ex-ministro da Fazenda e pré-candidato ao governo de São Paulo pelo PT, Fernando Haddad, afirmou nesta segunda-feira que a privatização da Sabesp foi conduzida pelo governador Tarcísio de Freitas, do Republicanos, em uma mesa de amigos e sem transparência. A fala do petista reforça uma das estratégias que devem marcar a disputa pelo Palácio dos Bandeirantes em 2026, o embate em torno da concessão da companhia. Como a CBN tem mostrado, a privatização da Sabesp é considerada um dos temas mais sensíveis da campanha de Tarcísio. Enquanto aliados de Haddad pretendem explorar possíveis impactos da medida nas tarifas e na prestação dos serviços, a equipe do governador aposta nos resultados de investimento e expansão do saneamento para defender a operação. Ao ser questionado sobre a resistência histórica do PT às concessões, Haddad respondeu:
8: quando a gente fala, critica a privatização da Sabesp, é porque nós abrimos 3.700 na segunda tranche da venda das ações. Em nome do que nós fizemos isso? Por que nós canalizamos a concessão para uma empresa só, acrescentando cláusulas que afastavam outros investidores? E para piorar, depois de vender para um só dos interessados, ainda vendeu pelo preço da primeira tranche para amigos, para pessoas escolhidas numa mesa, com critérios absolutamente opacos, sem transparência.
5: Haddad e Tarcísio foram entrevistados separadamente por jornalistas da revista Veja durante o fórum. Apesar de estarem no mesmo local, não houve cumprimento entre os dois. Antes de deixar o palco, o governador apenas acenou para Haddad, que acompanhava a programação na plateia. O pré-candidato do PT chegou ao evento enquanto Tarcísio ainda participava do fórum. O governador foi questionado sobre a agenda de privatizações e defendeu a venda da companhia. Para ele, a medida foi necessária para ampliar a capacidade de investimento e acelerar a universalização do saneamento no estado.
9: Às vezes tem muita ideologia nesse debate, né? Ideologia e aritmética são dois valores que não se misturam. Então tem muita coisa que a gente precisa fazer. O estado precisa entender que não é ele que vai prover tudo, ou o estado precisa estar presente para que a gente tenha serviços públicos de qualidade. Isso é falso. A gente tem que mostrar isso para as pessoas. E as pessoas vão experimentando bons serviços públicos que são regulados pelo estado, mas fornecidos por um parceiro privado. Isso funciona muito. E quem experimenta esses serviços públicos atesta.
5: Durante a fala, Tarcísio também fez críticas ao governo do presidente Lula, do PT, e afirmou que a atual gestão federal será lembrada como uma perda de oportunidade para o país. Ao final do evento, Fernando Haddad conversou com os jornalistas e comentou a formação da chapa para a disputa ao governo paulista. O petista disse estar confortável com os nomes que vêm sendo discutidos para vice, evitou estabelecer prazos para definição e defendeu que a construção da chapa ocorra em diálogo com as lideranças nacionais do partido, incluindo o presidente Lula. Já Tarcísio deixou o local sem atender à imprensa e seguiu para compromissos no interior do estado. O governador também não chegou a se encontrar com o senador e pré-candidato à presidência da República, Flávio Bolsonaro, do PL, que participou do mesmo evento. Flávio chegou após a saída de Tarcísio. De São Paulo, Bruna Barbosa.
7: Antes do repórter CBN, deixa eu registrar sua participação em mais uma rodada com os ouvintes aqui do CBN Madrugada. Leandro Noronha com a gente, direto de Goiás, o Cícero Carlos Siqueira do Recife, o Geraldo Humberto Lopes de Anápolis, Goiás, Tiago Fabrício da região metropolitana de João Pessoa, Paraíba, Sim Vonaldo Domingos de Alagoas, Ninero Torres de Vasconcelos Filho do Jardim Luso, São Paulo, bom dia mestre Clauson Dutra, José Queiroz do Jardim dos Olivas Pimentas, direto de Guarulhos, mandando um alô pra gente também. O Pedro Guedes, direto de João Pessoa, na Paraíba, com a gente. O Maurício Silveira, de Goiânia, Goiás. Muita gente mandando mensagem pra gente pelo 99911-9981. Muito obrigado pela companhia de todos vocês. permaneça mandando mensagens para a gente. Ou logo mais, depois do Repórter CBN, a gente coloca direto no ar uma entrevista que eu fiz com o professor de Relações Internacionais, o professor da Faculdade Mackenzie Hill, Léo Braga, falando sobre esse acordo de paz envolvendo Estados Unidos e Irã. Chega a Repórter CBN na voz de Matheus de Souza. No próximo bloco, uma entrevista completa sobre a guerra no Oriente Médio.
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0: terça-feira, 16 de junho de 2026. O presidente do TSE, Cássio Nunes Marques, deve propor na próxima quarta-feira aos partidos políticos uma espécie de pacto pela integridade nas eleições de outubro. O documento deve prever medidas para ampliar o diálogo e a cooperação entre a Justiça Eleitoral e as legendas. O pacto vai abranger temas considerados sensíveis, como combate à desinformação e o uso responsável da inteligência artificial. O ex-governador de Minas Gerais e pré-candidato à presidência, Romeu Zema, do Partido Novo, foi desconvidado de um encontro da legenda em Santa Catarina. A medida ocorre após o ex-deputado federal Eduardo Bolsonaro defender o rompimento entre o PL e o Novo. O estopim para essa crise foram as críticas do pré-candidato mineiro contra o senador Flávio Bolsonaro por envolvimento com o dono do Banco Master, Daniel Vorcaro. O Datafolha divulga a partir de sexta-feira uma nova pesquisa eleitoral para a eleição presidencial. Serão incluídos novos nomes como Aécio Neves, do PSDB, e Joaquim Barbosa, do Democracia Cristã. Os entrevistados também serão questionados sobre temas como a classificação de facções criminosas como organizações terroristas pelos Estados Unidos. O primeiro-ministro de Israel, Benjamin Netanyahu, se pronunciou após a assinatura do acordo entre Estados Unidos e Irã para o fim da guerra no Oriente Médio. O líder israelense afirmou que a luta de Israel não acabou e que o país continuará neutralizando ameaças. Netanyahu disse que o exército continuará nas chamadas zonas de segurança já estabelecidas no Oriente Médio. No horário de Brasília, 1:03.
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1: Bom dia, seguimos juntas e juntos com o CBN Madrugada, edição do dia 16 de junho de 2026. É só o início desta terça-feira, já estamos ao vivo, permanecemos ao vivo, aliás, para todo o Brasil. Nesta terça-feira, você pode, deve mandar mensagem para a gente participar do nosso programa pelo 99911-9981, DDD11 para você de outros estados, além do chat do YouTube liberado para você mandar mensagem para a gente por lá também. Logo mais vem uma nova rodada de participação por mensagens dos ouvintes do CBN Madrugada. Agora você fica com a entrevista que eu fiz com o professor de Relações Internacionais sobre a guerra no Oriente Médio. 1:05. Muito bem, seguimos com o CBN Madrugada, agora para falar sobre a guerra no Oriente Médio. Depois de mais de 3 meses de guerra, gente, Estados Unidos e Irã anunciaram um acordo que prevê um cessar-fogo e a retomada das negociações sobre o programa nuclear iraniano. Mas o anúncio está longe de representar o fim definitivo desse conflito. Ainda há dúvidas sobre a implementação do acordo, o futuro do enriquecimento de urânio no Irã e o destino de um dos pontos mais sensíveis da crise, que é o Estreito de Hormuz, uma das principais rotas do comércio mundial de petróleo. Para entender o que esse acordo representa, quais são os obstáculos para uma paz duradoura, os possíveis impactos para a geopolítica global e a economia, converso agora com o professor de Relações Internacionais da Faculdade Mackenzie Hill, Léo Braga. Professor, obrigado por atender o nosso convite e bom dia.
2: Olá, bom dia, Cláudio. Como vai você? Tudo bem?
1: Tudo certo.
2: Isso aqui é uma saudação aos ouvintes. Vamos em frente.
1: Vamos nessa então, professor. Muita gente ouviu falar em acordo de paz, mas na prática, professor, o que existe neste momento é um cessar-fogo. Explica para o nosso público qual é a diferença entre uma trégua e o fim efetivo dessa guerra.
2: Muito bem. Vamos lá, o acordo agora dos Estados Unidos com o Irã, uhum, é um acordo de fato de cessar-fogo, em que tenta-se fazer de modo muito abrangente que as hostilidades militares cessem. Uhum. E aí cessem supostamente de modo determinista, né? Mas há, na verdade, a abertura de um prazo de 60 dias de cessar-fogo para que Estados Unidos e Irã possam chegar a um acordo definitivo de paz efetivamente. Bem, o que eu posso dizer sobre esse primeiro momento de 60 dias, um cessar-fogo das hostilidades militares, é de que isso é um sinal muito positivo até agora, da boa vontade de Estados Unidos e de Irã chegarem a um bom termo de uma paz definitiva. Então, ainda que essa paz agora não seja definitiva, me parece que as chances são muito reais diante do cenário que nós temos hoje.
1: É, sem dúvida. Inclusive, a guerra, em tese, não acabou, é um cessar-fogo, serve para abrir espaço para negociações sobre esse impasse do programa nuclear iraniano. Por que esse é o principal impasse hoje, professor?
2: A preocupação com o programa nuclear iraniano vem desde os acordos, do acordo de 2015, ainda com o governo Obama, e essa suspeita de que o Irã, em função da grande rivalidade, especialmente com Israel, pudesse desenvolver armas nucleares. Bem, o governo de Irã historicamente indica, né, e publicamente assim faz, de que não tem interesse em ter armas nucleares. Então, o programa nuclear iraniano seria ou é um programa absolutamente vinculado para fins pacíficos. A discussão que toma mais corpo efetivamente se dá com a saída do presidente Trump, ainda no primeiro mandato nos Estados Unidos, em 2018, em maio de 2018, do acordo, imaginando ou desconfiando, suspeitando de que o Irã, já naquele momento ali, não estava cumprindo determinadas cláusulas do acordo de não produção e não enriquecimento do urânio. Então, de lá para cá, ficou muito difícil sentar à mesa de negociação com o Irã e fazer com que o Irã concordasse efetivamente em abrir mão do seu programa. Não há, ou não havia, pelo menos naquela época, uma leitura oficial da Agência Internacional de Energia Atômica de que o Irã estivesse, de fato, violando as cláusulas do acordo. Mas foi um comportamento ou impulsivo ou bem informado a partir de inteligência do governo Trump que fez com que o governo americano saísse do acordo. E aí ficou muito mais difícil negociar qualquer coisa até os dias de hoje, efetivamente, com o Irã. E por que é sensível? Porque, afinal de contas, parte de uma leitura de que, de qualquer maneira, que outro país no mundo, Clausson, teve armas nucleares e usou depois da Segunda Guerra Mundial. Exclusivamente os Estados Unidos fizeram ao final da Segunda Guerra Mundial, quando apenas os Estados Unidos tinham armas nucleares. O que, obviamente, foi uma tragédia global, né? E algo absolutamente triste para a gente lembrar em termos de história do mundo, história da civilização. Mas a dúvida é, por que será que algum país hoje tem interesse em ter armas nucleares? Então, a dúvida sobre se usa ou se não usa, afinal de contas, leva a suspeita dos Estados Unidos e coloca o Irã, um desses países, no eixo do mal, portanto, né? E altamente, enfim, desconfiado por parte dos Estados Unidos. E é um problema para a relação com os países da região e com os próprios Estados Unidos.
1: Exato. E a gente tem duas narrativas nesse caso, né? A narrativa dos Estados Unidos, que é a que ganha mais força no cenário mundial, sobre o programa nuclear iraniano, de acordo com Donald Trump, tem objetivos militares. O Irã está insistindo que é voltado para fins civis. Como é que fica a comunidade internacional vendo essas duas narrativas, professor? Há elementos que sustentem uma ou outra posição?
2: Acho que as negociações de agora, neste momento, de domingo, portanto, ajudam a tirar um pouco esse peso da imagem negativa do Irã na comunidade internacional. Uhum. A partir do momento que o Irã, supostamente, a gente vai ver isso só a partir de sexta-feira, quando esse acordo for de fato assinado, está previsto para ser assinado em Genebra na próxima sexta-feira, dia 19, o Irã efetivamente concordar em abrir mão do programa nuclear para fins militares. E aí mantém o direito de enriquecer urânio a níveis muito baixos, né? 3, 6%, no máximo a 20%, que é o que a energia civil precisa para produzir luz, energia elétrica, luz de hospitais, luz de escolas e tal. Mas a gente vai saber disso efetivamente na sexta-feira. O problema com o Irã, aquilo que fragilizou a posição iraniana nos últimos anos, desde a saída dos Estados Unidos do acordo em 2018, foi um grande enriquecimento que o país fez. Então, se não havia intenção de produzir enriquecimento de urânio próximo de uma bomba nuclear, causou muita estranheza à comunidade internacional que o Irã tivesse caminhado para isso. Uhum. E hoje o Irã tem um estoque de 400 quilos de urânio enriquecido a 60%, que é muito mais próximo para você alcançar 90%, que é o que precisa de urânio enriquecido para fazer uma arma nuclear, do que era antes, do que era 20%. Então você imagina, Cláudio, se 20% eu consigo produzir energia para fins pacíficos, para hospitais, para escolas, para manter a vida da cidade funcionando, o que é que justifica que eu, mesmo com uma acusação injusta, se assim o fosse, por parte dos Estados Unidos, eu, Irã, produzisse urânio enriquecido a 60%, 3 vezes mais do que precisava. Então, causou essa estranheza na comunidade internacional. O que agora a gente tem é um passo atrás do Irã, no sentido que, olha, talvez de fato eu aqui consiga comportar o programa nuclear iraniano para fins civis e me comprometo, inclusive, ou a diluir o estoque que eu tenho de urânio enriquecido a 60%, ou colocar isso sob custódia de algum país. Então, acho que hoje, nesse cenário, a discussão, a conversa com o Irã é um pouco mais facilitada.
1: E aí a Rússia entra nessa história, né, professor? O presidente Vladimir Putin se ofereceu para receber o urânio enriquecido, retirado do Irã, o que pode transformar a Rússia num ator importante nas negociações. Queria entender o papel da Rússia agora nessa guerra do Oriente Médio.
2: A Rússia, tal qual outros estados que estão muito poderosos, mas que não são envolvidos diretamente com isso, tenta ter uma projeção de poder, obviamente, para inclusive justificar o seu papel de poder tradicional em relações internacionais, como assim teve durante a segunda metade do século XX. Mas eu acho particularmente muito pouco provável que a Rússia consiga dar um cenário, dar um verniz de credibilidade e de confiança à comunidade internacional para guardar urânio enriquecido no Irã, que é um aliado seu, que é um aliado da China. E aí, por que que a Rússia, que é um país que em larga medida a comunidade internacional entende que é um país agressor da soberania da Ucrânia, guarda, portanto, violador de normas internacionais, guardaria, né, com credibilidade o urânio enriquecido do Irã? Me parece que a posição dos Estados Unidos é, inclusive, de que o estoque de urânio enriquecido possa, inclusive, ficar ainda dentro do Irã, para que depois haja um conjunto de inspeções muito mais duras da Agência Internacional de Energia Atômica, para depois, então, decidir o que se fazer em relação a isso. talvez seja uma tentativa da Rússia se colocar como um ator de fora, muito poderoso e, obviamente, de qualquer forma, alinhado ali ao Irã, na tentativa até de desviar o foco das atenções do que seja ainda o conflito com a Ucrânia. Acho pouco provável que tenha sucesso nisso.
1: A gente ainda não falou sobre o Estreito de Hormuz, a gente vai já já tocar nesse tópico. Eu quero antes, professor, passear pelo que a gente sabe sobre os termos do acordo, né? Nós temos a imprensa americana e a imprensa iraniana trazendo alguns dos 14 desses pontos, apesar de Estados Unidos e Irã não levarem isso a público oficialmente. O que que a gente tem? A íntegra não foi divulgada, repito, mas a mídia, tanto do Irã quanto dos Estados Unidos, citam pacto de não agressão entre todas as partes, incluindo Israel e Líbano, reabertura de rotas marítimas comerciais do Oriente Médio, as discussões sobre compensações ao Irã pelos danos da guerra, suspensão gradual de sanções financeiras e a retirada de forças de combate dos Estados Unidos da região. São tópicos, alguns, sensíveis, né, professor?
2: Então, me parece que o acordo mais facilmente negociado aqui é, em primeiro lugar, a abertura do Estreito de Hormuz. Acho que isso interessa a todo mundo.
1: Sem dúvida.
2: E também o programa nuclear iraniano reduzido à produção civil. Acho que esses dois são pontos, assim, são denominadores comuns que ajudam a negociar esse acordo. Agora, certamente há dificuldades, né? A dificuldade de uma delas, por exemplo, é se essa abertura do Estreito de Hormuz será seguida, depois que der vazão a quase 600 navios que ainda estão parados lá, que vai ser seguido de uma eventual cobrança de pedágio. Isso não está muito claro ainda, né? Se o Irã vai abrir mão disso, se vai querer forçar a mão para, afinal de contas, ter um pedágio. Mas isso talvez até seja uma parte talvez um pouco mais facilmente negociada. A discussão pode ser grave ou mais intensa, pode ser, por exemplo, com a ajuda financeira. Então, há uma ideia de que o Irã esteja sugerindo que os países da região possam compor um fundo de 300 bilhões de dólares para a reconstrução de toda a região, não apenas do Irã. Acho pouco provável que os países da região pudessem compor um fundo de 300 bilhões que, inclusive, ajudasse o próprio Irã. Então, é um ponto sensível sobre isso, né? Se isso estiver na pauta, efetivamente, acho que vai ajudar a travar um pouco mais as negociações. Por outro lado, se nós pensarmos na liberação dos fundos, dos ativos congelados do Irã, talvez a coisa possa fluir um pouco mais. O Irã está sugerindo a liberação de 50% dos seus ativos congelados em outros bancos de comércio internacional. E isso gera aí um valor de aproximadamente 50 bilhões de dólares, o que pode ser uma injeção de capital muito grande na sociedade iraniana e pode ajudar o país. Parece que os Estados Unidos estão concordando, por enquanto, com a liberação de 25 bilhões ao invés de 50. Mas ok, 25 bilhões já parece ter um número mais razoável para se conseguir efetivamente. E acho que um outro ponto sensível, muito sensível, além dessa suposta ideia de que o Irã tem de fazer um fundo de 300 bilhões de dólares a partir dos países vizinhos ali da região, é talvez a colocação que os Estados Unidos estão fazendo sobre o Irã assinar os famosos acordos de Abraão, que são acordos entre países árabes e Israel para o reconhecimento de relações diplomáticas. Se isso também estiver na mesa, e algumas agências internacionais de notícia têm apontado isso como um dos elementos do acordo, me parece que isso dificulta bastante a relação. Acho muito pouco provável que isso possa vir a ser, de fato, uma demanda americana, compreendendo a dificuldade do Irã aceitar isso, aceitar um reconhecimento de relações diplomáticas com Israel. Acho que isso não passa. Mas, de qualquer maneira, talvez faça parte, inclusive, do próprio processo da negociação. Eu posso pedir mais do que alguém pode me dar e vou forçar, né, vou ver até quando a outra parte concorda com alguma coisa que a mim interessa bastante.
1: É isso.
2: Isso pesa a favor dos Estados Unidos, pesa a favor do Irã, também um cenário de desgastamento social e econômico muito grande. Então, se tem falado muito, né, desde que o conflito começou, é de que Irã é diferente, Irã impõe um nível de resistência muito diferente, Irã não é Venezuela, e portanto, há um poder militar muito grande de Irã. E certamente há, em relação à Venezuela, não há comparação. Mas o Irã passa por uma dificuldade de controle social, desgastamento da sociedade, que são dos níveis econômicos, que não tem igual na história recente do país. Então, isso força que o Irã esteja um pouco mais maleável a determinadas sugestões de negociação por parte dos Estados Unidos.
1: E os outros países do Oriente Médio, professor, como fica nessa história e nesses 60 dias em que Estados Unidos e Irã devem se reunir para, de fato, pôr fim à guerra?
2: Eu acho que a nossa principal preocupação, Cláudio, fica especialmente no conflito entre Israel e Líbano. Uhum. Na verdade, Israel e Hezbollah, né, ao sul do país. Acho que isso é um gargalo muito importante. Os demais países da região que têm bases militares americanas, a tendência é que eles concordem com os Estados Unidos, porque todos eles perdem com a manutenção do conflito e colocado de modo muito, muito constante, ou muito longo, por esse tempo. Mas a gente tem um problema aqui, ou tem os Estados Unidos um problema, de eventualmente controlar Israel. Israel passa a ser uma dificuldade muito grande. E acho que me parece que a perspectiva é, se houver um acordo palatável entre Estados Unidos e Irã, ele tenderá a ser menos palatável a Israel. E a ideia é que a gente volte uma problemática ainda mais forte, mais presente, na faixa de Gaza. Saiu um pouquinho, né, do noticiário, está lá... O plano abrangente para a paz na faixa de Gaza está na fase 2. A fase 2 está imaginando a desmilitarização completa do Hamas. Hamas já disse que não entrega todas as armas, a não ser que tenha, de fato, a garantia de que possa conversar sobre o Estado da Palestina, portanto, o reconhecimento da Palestina como Estado. E eu queria lembrar que isso está no plano de paz. Um dos últimos itens, se não o último item dos 20 pontos do plano de paz do Trump para a faixa de Gaza, é que haja no futuro condições de que os países tentem para falar sobre a criação de um Estado da Palestina. Então, está colocado como uma possibilidade no plano de paz do Trump. Então, Israel sabe, a comunidade internacional sabe disso. Aliás, Cláudio, me permita te dizer algo que, de modo geral, não é dito aqui na mídia, que é esse plano de paz do Trump, não é um plano de paz do Trump. Esse plano foi aprovado no Conselho de Segurança em novembro do ano passado. Então, os países do Conselho de Segurança da ONU aprovaram esse plano da paz. Rússia e China podiam ter votado contra, que seria o famoso poder de veto. Não votaram contra, abstiveram-se. Então, estavam presentes e falaram, olha, não vou votar contra. Então, se eu não voto contra, esse projeto acaba passando. E aí o plano foi aprovado com 13 dos 15 votos afirmativos. Inclusive Reino Unido, inclusive França, votaram a favor do plano de paz de Trump. Então, não é algo estranho, assim, para a gente que sabe desse processo da papa lá na ONU, mas, de modo geral, a mídia não fala sobre isso. E está lá no plano de paz a tentativa de que, olha, a gente vai levar a mesa, a negociação, a tentativa de conversar sobre a produção, a criação de um Estado da Palestina. E acho que isso pode ser um problema. Isso, de fato, pode ser um problema. Acho que a preocupação é menos sobre os países da região. Todos estão muito cansados desse desgaste econômico, mas acho que Israel está um pouco menos cansado que os outros países e, portanto, pode gerar um problema maior. É bem verdade que o que favorece a solução do problema é que Netanyahu também passa por uma crise doméstica muito severa, né? Muito severa. Isso pode precipitar também a sua própria queda, a ver ali como é que o parlamento israelense se comporta em setembro, já imaginando a aprovação de eleições para o novo primeiro-ministro.
1: Professor, o senhor tocou em Benjamin Netanyahu, seria a minha próxima pergunta, inclusive, mas não só a figura de Benjamin Netanyahu, mas a figura de Donald Trump, né? Ele está apostando muito nesse acordo de guerra no Oriente Médio. Uma eventual consolidação de paz pode representar um ganho político para ele no cenário internacional ou não?
2: Para ele, Trump.
1: Para ele, Donald Trump.
2: Sem dúvida. O que eu acho importante também dizer isso, os Estados Unidos e talvez Trump pessoalmente, Trump não quer a guerra. Trump tem esse perfil durão da negociação, ele entra meio com o pé na porta, né? Como se costuma dizer, né? Com o pé no pescoço, mas ele não quer a guerra. A guerra é antipopular, especialmente com as eleições americanas chegando já em novembro aqui, um congresso americano muito apertado em relação àquilo que é a divisão entre republicanos e democratas, favorecendo republicanos, mas por uma margem muito pequena. Trump não quer a guerra, mas Trump força. A primeira rodada de negociação trumpista é sempre essa, né? Forçar para conseguir o máximo de ganho possível nessa primeira rodada. Se não consegue, ele recua. E assim foi com a Groenlândia, recuou. Assim foi com, talvez um pouco menos, com Venezuela, que foi lá e fez uma extração de Maduro, que foi uma coisa meio estranha, e recuou. E assim é com o Irã, que por diversas vezes Trump insistiu que faria uso da força e larga medida, e obviamente também assim não o fez. Então, acho que Trump ganha muito em termos internacionais, uma imagem positiva, se conseguir, afinal de contas, a paz no Oriente Médio. É bem verdade que esse movimento com o Irã é muito curioso, né? Porque, na verdade, a gente está quase acabando o processo como ele começou. Não houve muita coisa gerada de novo aí para que Trump tivesse uma vitória política e moral muito significativa.
1: E ele está precisando dessa vitória, né, professor? Mais do que ninguém, ele está precisando dessa vitória. Até porque nos Estados Unidos as pesquisas indicam que ele está sendo mal avaliado, não só na política internacional, quanto na economia. Inflação acima de 4%, né?
2: Sim, a inflação 4% nos Estados Unidos é uma loucura.
1: Loucura.
2: Os números agora estão caindo. A aprovação dele já era de 29%, já está para 24% da população. Então, ele precisa ter uma imagem respaldada no sistema internacional, que seja uma imagem poderosa internamente. E a imagem de guerra não é uma imagem poderosa. Uma guerra que é contra o Irã, lá no Oriente Médio, que nós, cidadão comum, médio, americano, não tem nada a ver com isso, ele não consegue perceber a relevância de uma guerra efetivamente no governo Trump. E aí, claro, Trump precisa se valer disso, de um cenário de que ele construiu a paz, para também olhar para o cenário político doméstico. E assim é, mas veja, assim é também com o Irã, o regime iraniano. Assim é também com o regime israelense. Todos eles estão tentando imaginar a solução de algum problema no sistema internacional para continuar fortalecendo a sua imagem doméstica.
1: Professor Léo Braga, é sempre uma aula ouvi-lo. Preciso encerrar a nossa entrevista, mas te faço uma última pergunta sobre os riscos de fracasso dessas negociações. Lembrando que talvez comece a valer na próxima sexta-feira os 60 dias, né? Então, eu queria entender do senhor como é que fica se isso fracassar ou o que pode ser o principal fracasso dentre essas conversas ao longo de 60 dias.
2: E parece que o risco maior, Paulson, é menos sobre a manutenção do Estreito do Hormuz fechado, né? Uhum. Manter o Estreito fechado. Me parece que a negociação avança nesse sentido. O que talvez possa ser, e aí pesa meio contra os Estados Unidos, o que pesa menos contra o Irã, é a capacidade que a comunidade internacional vai ter de apostar num Irã que, de fato, comprove, evidencie que o seu projeto nuclear para fins militares, né, para fins pacíficos, de fato, está controlado. Então, se o Irã começar a dificultar o acesso a inspeções dentro do território iraniano, obviamente em função do que seja a defesa da soberania do país, que é justo e é legítimo, a coisa pode complicar de fato um pouquinho. É difícil imaginar que nós teremos aqui a liberação dos textos comuns, a abertura do estreito, e depois ele será fechado novamente. Vai ser difícil fazer esse movimento de fechar novamente os textos comuns. Então, acho que o estreito será efetivamente liberado, mas o meu receio é a capacidade que a comunidade internacional terá de controlar de fato o programa nuclear iraniano. E aí as sanções voltam, né? As sanções voltarão. As sanções ao Irã econômicas voltarão, possivelmente assim poderão voltar, efetivamente isso pode ser um problema para o Irã. Que pode, talvez menos da ideia de fechar o Estreito do Hormuz, mas pode acionar os grupos proxy, né, os grupos locais, pode acionar o Hezbollah, pode acionar os Houthis em Iêmen, para provocar conflitos regionais de proporção considerável, né? Parece que esse pode ser o cenário.
1: É isso, porque a ideia é que nesses 60 dias não haja nenhum tipo de troca, né, entre Israel, Líbano, enfim, Irã, Estados Unidos, mas a ver, né, professor? A ver. Professor, muito obrigado pela companhia, muito bom dia para o senhor e até a próxima.
2: Obrigado, Cláudio, um abraço para todos os ouvintes, obrigado pelo convite.
1: Conversei com o professor Léo Braga, professor de Relações Internacionais da Faculdade Mackenzie Rio. Mais uma rodada de participação dos ouvintes aqui do CBN Madrugada, lá no WhatsApp, 99911-9981. Deixar um forte abraço para o ouvinte Carlos Brum, direto de Angra dos Reis, Rio de Janeiro. Boa noite, bom dia, CBN Madrugada, programa de alto nível. O Estevão Zizi, de Vitória do Espírito Santo, já está deixando placada ele para o jogo do Brasil contra o Haiti. Para ele vai ser 2-0. Aí, simples, fácil, até parece, né, Estevão Zizi? 2-0 para o Brasil diante do Haiti, placar dos nossos ouvintes. O jogo é na próxima sexta-feira e já na terça-feira já tem ouvintes aqui dando placar a sua opinião sobre o jogo do Brasil contra o Haiti. Ainda nesta edição a gente vai ter mais informações sobre a seleção brasileira. Tenho também aqui o Caio mandando mensagem pra gente, participando, desejando bom dia e bom programa a todos. Isilda, direto de Franca, São Paulo, bom dia para você também. Tenho aqui também o nosso outro ouvinte, que é o Armando Júnior. Bom dia para você, obrigado pela companhia de sempre. O Geraldo Humberto Lopes com a gente também. Muito bacana ter sua participação, sua presença. Permaneça conosco, porque no próximo bloco a gente vai ter a Miriam Leitão, uma conversa com o Carlos Alberto Sadenberg sobre as perspectivas para a reunião do Copan desta semana. Tem a opinião de Fernando Andrade na coluna Pelo Mundo com o Figueiredo, falando sobre a guerra ainda no Oriente Médio. Fique conosco, essas e outras informações de economia, geopolítica, logo depois do repórter CBN na voz de Matheus de Souza.
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0: Terça-feira, 16 de junho de 2026. A Procuradoria-Geral da República negou a nova proposta de delação premiada feita por Daniel Vorcaro, do Banco Master. A decisão foi comunicada ao Supremo Tribunal Federal. Vorcaro está preso em Brasília, acusado de chefiar um esquema bilionário de fraudes financeiras. A segunda versão da proposta de delação também foi negada pela PF. Pelo menos 7 pessoas morreram e 30 ficaram feridas depois de um ônibus escolar capotar de madrugada em uma rodovia estadual que corta a cidade cearense de Tauá. O veículo transportava a delegação de um time de basquete e retornava da cidade de Sobral, no norte do Ceará, para Juazeiro do Norte, no Cariri. A equipe havia participado de uma competição. A Agência Nacional de Vigilância Sanitária manteve a suspensão de lotes de produtos de limpeza da marca IP fabricados antes de março e abril. A decisão foi publicada no Diário Oficial da União. A medida atinge desinfetantes, lava-louças e lava-roupas produzidos pela Química Amparo. A suspensão proíbe a venda, distribuição e uso de itens com lotes terminados em 1. Uma médica foi presa na Polônia após a descoberta de 34 fetos humanos enterrados no jardim da antiga residência dela. Sem antecedentes criminais, a médica é suspeita de ter utilizado os fetos para realizar experimentos. A mulher de 57 anos pode enfrentar uma pena de até 12 anos de prisão. O caso desencadeou um escândalo no país, tradicionalmente católico. A Polônia tem uma das legislações sobre aborto mais rígidas do mundo. Horário de Brasília, 1h32.
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1: Seguimos com o CBN Madrugada, edição de terça-feira, 16 de junho de 2026, ao vivo para todo o Brasil. Obrigado pela companhia, pela audiência de sempre. Seguimos juntas e juntos até 5 horas da manhã, com muita informação, análise e prestação de serviço, as entrevistas da Rádio CBN das últimas 24 horas. Agora, 1 hora e 34 minutos.
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0: O Gabriel pergunta qual o risco de deixar todo o dinheiro aplicado em um CDB do banco. Gabriel, os grandes bancos brasileiros são sólidos. Além disso, você tem a garantia do FGC, o Fundo Garantidor de Créditos, para aplicações de até 250 mil reais. Portanto, em termos de chance de perder o seu investimento, o risco é baixo. O problema de investir só em CDBs do banco é deixar de ganhar mais explorando possibilidades melhores. Como regra geral, os bancos remuneram os CDBs de acordo com um percentual do CDI. O CDI é uma taxa de juros diária equivalente à taxa Selic, essa que o Banco Central muda a cada 45 dias de acordo com as projeções para a inflação. Numa situação ideal, o CDI fica mais ou menos igual à inflação. Atualmente, está muito maior, porque o Banco Central quer que os preços subam num ritmo menor. Então, pensando a longo prazo, o CDB vai render mais ou menos igual à inflação. E existem outras opções de investimento que, mesmo um pouco mais arriscadas, podem dar uma rentabilidade maior. Se você ficar só no CDB, perde a oportunidade de entender como os outros investimentos funcionam. Até a próxima e continue mandando as suas perguntas para cbndinheiro@cbn.com.br.
1: Agora 1h35, quase 36 minutos, um abaixo assinado com mais de 250 adesões denuncia a falta de transparência nos investimentos em tecnologia pelo IBGE. O grupo afirma haver intenção de terceirizar o setor em mais um capítulo da crise entre servidores e a presidência do Instituto.
2: Os servidores do IBGE lançaram um manifesto alertando para o risco de perda de controle sobre dados sigilosos de cidadãos e empresas. Um abaixo assinado, que já conta com mais de 250 assinaturas, acusa a direção de tentar terceirizar a área de tecnologia da informação e também a gestão dos dados. Entre as queixas do grupo está a

0: mais um capítulo da crise entre os servidores e o presidente do órgão, o economista Márcio Postman. Em março desse ano, Postman foi alvo de um pedido de afastamento do cargo feito pelo Ministério Público ao Tribunal de Contas da União. No documento, o MP cita exonerações em série e nomeações de servidores recém-admitidos e ainda em estágio probatório em posições de elevada complexidade técnica. O presidente também é alvo de críticas pela tentativa de criar a Fundação IBGE+, braço da instituição com autorização para fazer parcerias com empresas privadas. Do Rio de Janeiro, Juliana Prado.
1: A CBN entrou em contato com o IBGE, mas não houve resposta. Agora 1:38, aqui no CBN Madrugada, espaço para Miriam Leitão e Carlos Alberto Sadenberg, os dois, conversaram sobre as perspectivas para a reunião do Copom desta semana.
2: Bom, Miriam, nesta semana, na quarta-feira mais exatamente, o Comitê de Política Monetária do Banco Central decide sobre a taxa básica de juros. O Valor Econômico, como sempre faz, fez uma enquete com os analistas de mercado, as instituições, etc. E a opinião majoritária, amplamente majoritária, é que vai haver uma redução de 0,25, de 14,5 para 14,25, e depois não se sabe, Miriam.
3: Pois é, Sardenberg, a gente tem conversado sobre isso aqui, o quanto que o cenário econômico deteriorou-se a partir do começo da guerra e mudou totalmente o que estava sendo previsto. Então, é isso, um outro corte de 0,25, portanto, continua, é o terceiro corte de 0,25 e vai para 14,25, mas os juros permanecem muito altos. Na verdade, como a situação piorou muito, os juros só estão caindo porque eles estão altos demais. Mas o quadro econômico não é um quadro de relaxamento monetário. O quadro econômico é um quadro de dificuldade, porque a inflação subiu hoje mesmo. A projeção de inflação para o ano aumentou e dos juros também, de todas aquelas previsões pioraram, aquelas previsões do Focus. O que que o Banco Central vai considerar certamente é que esse é um choque temporário. E quando se fala, mais cedo estava falando com a Cássia e o Milton sobre essa nova perspectiva que se abre de um fim desse conflito. É ainda frágil, ainda não é o fim do conflito, é um acordo para continuar conversando por mais 60 dias, mas abre-se uma possibilidade de ter um fim desse conflito. É porque ele está muito irracional. Para quem iniciou o conflito, a hostilidade foi os Estados Unidos. Está muito ruim politicamente porque é muito impopular nos Estados Unidos essa guerra. Então, a expectativa é que haja um fim de guerra, de fato. Havendo um fim de guerra e restabelecendo o suprimento de petróleo, o petróleo pode cair, hoje caiu um pouco já, normalizando a situação, você pode ter um final do ano muito mais tranquilo do que se imaginava. Então, você terá saído de um momento de um cenário positivo para um cenário muito ruim, para um cenário melhor do que nesse muito ruim. Então, o ano terá sido uma história muito de idas e vindas, né? Mas não é assim, acabou a guerra, assinou o acordo, acabou tudo, todo problema acabou. Não, ainda tem que se normalizar a situação da economia. Nesse momento que se tem depressão inflacionária por causa da guerra e também um ambiente muito ruim do ponto de vista fiscal, você escreveu sobre isso, eu também escrevi, sobre o aumento do gasto público, tanto do governo quanto do Congresso, aprovando aumentos de gastos como se não houvesse amanhã. E isso também cria um cenário difícil. Ou seja, o Banco Central vai reduzir 0,25, ele talvez se deixe com liberdade para tomar a decisão, as futuras decisões, sem se comprometer, portanto, sem forward guidance, né? E porque a situação, de fato, está confusa esse ano, do ponto de vista da economia interna, a partir dos impactos das crises externas. Então, ele deve reduzir 0,25 mesmo, mas avisando que não vai antecipar, se vai se deixar livre para tomar a decisão da próxima reunião, na próxima reunião.
2: Tá certo. Aguardamos e acompanhamos. Miriam, então, obrigado, Miriam. Até amanhã.
3: Até amanhã.
1: 1:42. Aqui no CBN Madrugada, agora o espaço é para a conversa entre o Fernando

0: Andrade, no estúdio CBN, com Felipe Figueiredo sobre o acordo entre Irã e Estados Unidos.
1: Felipe, temos um acordo que foi anunciado pelo presidente Donald Trump, foi confirmado por autoridades iranianas, teremos um cessar-fogo de 60 dias, depois disso veremos negociações, aí vão tentar buscar um acordo mais estruturado, uma paz mais definitiva. E temos agora líderes mundiais que estão otimistas, têm um alívio no mercado financeiro, iranianos com um alívio, digamos assim, mais cauteloso, e um ceticismo de libaneses, já que Israel, tanto o ministro da Defesa Israel Katz, quanto o primeiro-ministro Benjamin Netanyahu, são contra a retirada das tropas israelenses do território libanês. Os ataques, inclusive, do Hezbollah hoje, do Hezbollah contra Israel, de Israel contra o Hezbollah no Líbano, diminuíram a intensidade nessa segunda-feira. Isso é fato. Felipe, qual que é o cenário que a gente tem agora? Que acordo é esse?
2: Vamos lá, Fernando. A palavra-chave você já utilizou. A palavra-chave é ceticismo. O que nós tivemos foi um anúncio de um memorando de entendimento, que é uma espécie de combinamos de combinar, né? É um termo muito comum, tanto na política externa, quanto também em algumas atividades empresariais. E, como você, né, já colocou, esse acordo ele busca estabelecer as bases para um futuro acordo definitivo mais duradouro. Esse primeiro acordo, esse memorando de entendimento, ele é centrado especialmente na questão do Estreito de Hormuz. Enquanto as negociações posteriores serão centradas no programa nuclear iraniano, que é algo muito mais delicado, delicado inclusive porque envolve outros atores, necessita o envolvimento de outros atores, como a Agência Internacional de Energia Atômica, e necessita de alguma operação de logística envolvendo um material delicado, que é o material radioativo enriquecido iraniano. Por um lado, né, nós temos alguns sinais positivos de que esse primeiro acordo, esse memorando de entendimento, vai sim vigorar, realmente foi elaborado. Na minha análise, são dois deles os principais. Um são as declarações e o enorme apoio do primeiro-ministro paquistanês, o Paquistão, que foi um dos grandes mediadores dessa situação toda, que é um grande aliado da China, e a postura do governo paquistanês nesse momento é de ver que existe sim uma oportunidade e estão insistindo nessa oportunidade, inclusive organizando uma cerimônia de assinatura na Suíça nesta sexta-feira. Outro sinal positivo que eu vejo, Fernando, é o fato de que o Irã anunciou o calendário das celebrações, das cerimônias, melhor dizendo, oficiais de funeral de Estado do Supremo Líder Khamenei, que foi morto no dia 28 de fevereiro. Essas cerimônias não ocorreriam em um cenário de conflito, não ocorreriam sem um cenário, inclusive, que o Irã possa vender como uma vitória. Mas aí a gente chega no ponto, né, que eu imagino que você vai querer perguntar, o nosso ouvinte quer saber, que são os pontos de discórdia, inclusive, nesse momento.
1: Vamos a eles então, Felipe.
2: Que é o seguinte, Fernando, primeiro, até o momento, né, estamos falando com o nosso ouvinte nessa segunda-feira, até o momento o texto desse memorando de entendimento não foi publicado. E isso permite choques de narrativas, que são Irã e Estados Unidos falando coisas diferentes sobre a mesma negociação. Cada um buscando sair mais fortalecido perante a opinião pública, perante a sua imagem internacional. Então, para dar dois exemplos, o Donald Trump disse que o Estreito de Hormuz será aberto sem pré-condições. E o Irã disse que o Estreito de Hormuz estará sujeito aos seus arranjos. Em outras palavras, eles estão disputando se o Irã e, indiretamente, o Omã vão poder impor medidas burocráticas administrativas na passagem do Estreito, que estão sendo popularmente chamadas de cobrança de pedágio. Né? Por que eu digo medidas administrativas? Porque para o nosso ouvinte não vai ser como o pedágio que ele paga quando ele pega uma estrada no Brasil, em que você para, paga e segue. Não, vai ser uma coisa um pouco mais disfarçada, uma coisa um pouco mais indireta. Então, olha só, para passar aqui você precisa desse seguro obrigatório, né? Dando um exemplo, esse seguro obrigatório vai custar ali alguns milhões de dólares, dependendo do tamanho do navio. Outra divergência pública, Fernando, é o fato de que o Irã, segundo a mídia iraniana, os Estados Unidos vão liberar fundos iranianos congelados, na ordem de dezenas de bilhões de dólares, e os Estados Unidos também teriam concordado em pagar reparações para a reconstrução de infraestrutura civil iraniana. Os Estados Unidos nega categoricamente qualquer pagamento de indenização, e os Estados Unidos também nega que os bens iranianos congelados serão liberados nesse momento. Eles afirmam que serão liberados depois, na outra negociação. Então, essas são as imagens públicas, é uma disputa de imagem, de narrativas, e que cada um busca sair por cima, cada um busca se fortalecer. Até nós termos o documento, né, oficial, ou liberado, ou obtido por meios de imprensa, né, é muito difícil conseguir fazer uma avaliação objetiva desses termos, porque aí entra um outro problema, para encerrar essa resposta, que nós já conversamos aqui meses atrás. É uma guerra cuja solução, cujo acordo final, depende de um equilíbrio muito delicado, porque ninguém pode sair como perdedor dessa guerra. Então, isso também está, né, sendo visto nessas narrativas públicas sobre esse acordo.
1: Agora, Felipe, queria te ouvir mais sobre a situação de Israel, de Benjamin Netanyahu e dos ataques entre Hezbollah e Israel. Isso também na balança pesa muito, né? E a gente não vê uma iniciativa tão contundente de Israel de parar com os ataques contra o Hezbollah no Líbano, né?
2: Pois bem, Fernando, o governo iraniano afirma que o acordo significa a paz em todos os frontes. Em outras palavras, né, o governo iraniano, desde o início, buscou utilizar, né, as suas milícias no Iraque e a situação no Líbano, onde o Irã e o Hezbollah são aliados, e Israel ocupa território libanês e recentemente, inclusive, atacou a capital, Beirute, como uma maneira, né, de... Então, esses são os outros frontes ou teatros de operação na visão do Irã. O Irã busca, então, essa visão de que se trata de uma guerra só, porque sabe que isso fortalece, inclusive, a sua posição de negociação, uma negociação em conjunto. Israel não fez parte das conversas. Israel não fez parte das negociações. Mesmo as conversas no Líbano foram realizadas pelos Estados Unidos. Inclusive, recentemente, foi repercutido na imprensa israelense que autoridades dos Estados Unidos tiveram um diálogo direto com autoridades do Hezbollah. Além de o governo israelense não ser parte das negociações, o governo israelense não se interessa por um acordo no Líbano nesse momento. A justificativa perante o público é de que seria uma grande oportunidade para acabar com o Hezbollah. Mas, mais do que isso, é muito importante lembrarmos ao ouvinte que nós temos hoje um governo israelense que tem muito apoio em vários setores da sociedade, tem muito apoio dentro do aparato de Estado israelense, é bom também deixar isso claro, mas nós temos um governo israelense, e aí eu falo não apenas de Benjamin Netanyahu, mas especialmente de Benjamin Netanyahu, que dependem da guerra, dependem da manutenção do conflito. Primeiro, em relação à Palestina, depois ocuparam territórios no sul da Síria e agora ocupam territórios no sul do Líbano. Por quê? Porque esse ano nós teremos eleições em Israel. Além de nós termos eleições em Israel, Benjamin Netanyahu é alvo de processos por corrupção e tráfico de influência. E, além disso, Benjamin Netanyahu sabe que, e aí isso inclui outros elementos de seu governo, essas pessoas sabem que, assim que a poeira baixar, nós provavelmente veremos a instauração de uma espécie de comissão parlamentar de inquérito para investigar as eventuais falhas de inteligência do 7 de outubro. Veja, nós não, dificilmente teremos uma investigação dentro de Israel sobre crimes de guerra, crimes contra a humanidade, muito menos as acusações de genocídio no âmbito tanto da Corte Internacional de Justiça quanto do Tribunal Penal Internacional, mas a investigação das falhas de segurança no 7 de outubro. Então, a manutenção da crise permite a manutenção dos estados de emergência e da censura militar, consequentemente, adiam esses problemas políticos para Benjamin Netanyahu e diversos integrantes do seu gabinete. Então, além de Israel não ser parte das negociações, o governo israelense não tem interesse eventual nessa paz em todos os frontes. E esse acaba sendo um dos possíveis riscos para essas negociações. Porque como o ministro da Defesa, Israel Katz, deixou muito claro num post nas suas redes sociais, o governo israelense se dará o direito de atacar o Líbano, e incluindo Beirute, caso ache necessário, caso ache que será uma oportunidade proveitosa de atacar, né, supostamente alvos do Hezbollah. Então, isso pode eventualmente comprometer. E para encerrar essa resposta, que ficou um pouco longa, Fernando, é bom lembrar para o nosso ouvinte que recentemente vários veículos de imprensa noticiaram que Donald Trump teria, ao telefone, chamado Benjamin Netanyahu de maluco, que se não fosse por Trump ele estaria na prisão, e que aí ele não disse ao telefone com Netanyahu, ele disse publicamente que Israel tem que aceitar um acordo negociado pelos Estados Unidos e que os Estados Unidos call all the shots, ou seja, o Donald Trump que manda. Então, essa é uma relação que hoje também está tensa e que eventualmente pode comprometer todo esse processo de negociação.
3: Perfeito. Felipe Figueiredo, muito obrigado mais uma vez pela conversa aqui no CBN Pelo Mundo. Uma boa semana e até segunda-feira que vem.
2: Eu que agradeço, Fernando, a você, a todos os nossos ouvintes. Um abraço e até semana que vem.
3: Valeu, obrigado.
4: 1:54. A gente agora vai para o Ceará. Notícia sobre um velório coletivo em Juazeiro do Norte, no estado, que vai homenagear as vítimas que morreram no acidente com um ônibus que levava um time de basquete. Essa cerimônia será realizada na manhã desta terça-feira.
5: Um ônibus com 46 passageiros capotou na madrugada desta segunda-feira na CE 187, no município de Tauá, no interior do Ceará. Segundo o Corpo de Bombeiros, 7 pessoas morreram e cerca de 30 ficaram feridas. Todas as vítimas são do sexo masculino. Os passageiros eram adolescentes de um time de basquete da cidade de Juazeiro do Norte, na região do Cariri Cearense. A equipe estava em Sobral, na região norte do Ceará, onde participaram de uma competição de basquete na noite anterior do acidente. O time voltava para casa quando o capotamento ocorreu. As equipes de resgate foram acionadas por volta das 3 horas da manhã, após relato de vítimas presas às ferragens. O Corpo de Bombeiros, SAMU, Polícia Militar, Polícia Rodoviária Estadual e outros órgãos de emergência participaram dos trabalhos de busca e resgate aos ocupantes. Em razão da tragédia, a escola onde os adolescentes estudavam, o Colégio Polivalente em Juazeiro do Norte, cancelou as aulas. Em nota, a Prefeitura de Itauá informou que está prestando todo o suporte necessário às vítimas e acompanhando o trabalho das equipes envolvidas. A Secretaria da Educação do estado do Ceará manifestou pesar pelo acidente e informou que acompanha a situação, prestando apoio às vítimas e familiares. A Prefeitura de Juazeiro do Norte lamentou o ocorrido, decretou luto oficial no município por 3 dias e afirmou que acompanha o caso, mantendo contato com os órgãos responsáveis pelo atendimento às vítimas e oferecendo apoio às famílias e à comunidade escolar da cidade. De Juazeiro do Norte, Guilherme Carvalho.
4: O motorista do ônibus que transportava essa equipe de basquete e tombou na madrugada de segunda-feira afirmou em depoimento à polícia que perdeu o controle do veículo após tentar desviar de um animal que estava na pista. Esse acidente deixou 7 membros do time mortos, além de 30 pessoas feridas. Entre as vítimas são Marcos Miguel da Silva, de apenas 22 anos, integrante da equipe técnica, Henrique Ferreira Bezerra, de 17 anos, João Paulo Sampaio de Alencar, 18 anos, Luiz José de Moraes Neto, de 18 anos, o Cauã Frata, de 16 anos, o Jonathan Samuel dos Santos Lopes e Matheus Henrique Ferreira Martins, os dois, infelizmente, de 15 anos. Nossa, que tristeza essa notícia. E agora a gente vai ter essa homenagem na escola onde todos esses alunos estudavam. Uma pena mesmo. A CBN segue acompanhando esse assunto e no jornal da CBN outras informações mais atualizadas sobre esse caso. No Rio de Janeiro, uma investigação da Polícia Civil aponta que dois envolvidos no estupro coletivo de uma adolescente na cidade participaram de um crime semelhante em 2023.
6: Dois dos cinco envolvidos no estupro coletivo de uma adolescente em janeiro desse ano em Copacabana, na zona sul do Rio, também são acusados de participar de um crime semelhante em agosto de 2023. De acordo com um inquérito concluído pela Polícia Civil e divulgado nesta segunda-feira, o caso aconteceu em Botafogo, na casa de Matheus Veríssimo Zoel Martins, que na época tinha 17 anos. A vítima relatou que foi atraída até o local por outro jovem de 14 anos, que também foi apreendido pelo estupro em Copacabana. Por ainda ser menor de idade, o nome dele não foi revelado. No quarto, a vítima acabou coagida a permitir a entrada de Matheus e de Gabriel Oliveira Palmieri, com 24 anos na época. A mãe da adolescente relatou que a filha foi agredida e abusada pelos três por cerca de uma hora e meia. Além disso, imagens da agressão foram divulgadas para constranger a menina. O estupro coletivo de 2023 foi descoberto durante as investigações do caso mais recente em Copacabana. Matheus Martins, hoje com 19 anos, se entregou em março e o menor cumpre medidas socioeducativas. O delegado Ângelo Lages reforça a semelhança entre os dois episódios.
7: As investigações evidenciaram o mesmo modus operandi, ou seja, o adolescente popular que já havia se relacionado com essa vítima a atraiu para o apartamento de um dos outros investigados. Chegando lá, ainda havia um terceiro, maior de idade, e nesse local ela foi submetida a violência sexual, física e psicológica. Segundo ela, ela foi muito agredida pelos autores.
6: Ao serem interrogados sobre o caso de Botafogo, Matheus e o adolescente ficaram em silêncio. Ambos vão responder por fato análogo a estupro coletivo qualificado e o processo segue na vara da infância e da juventude. Já o maior de idade, Gabriel Palmieri, foi indiciado por estupro coletivo qualificado. A delegacia de Copacabana pediu à justiça medidas cautelares contra ele, como a proibição de se aproximar ou manter qualquer contato com a vítima. Acompanhado por uma advogada, Gabriel negou participação no crime, embora tenha confirmado que conhece os outros envolvidos e frequentava a casa de Matheus. Com a colaboração de Rafaela Lima, do Rio de Janeiro, Júlia Viana.
4: Mais uma rodada de participação dos ouvintes aqui do CBN Madrugada. O José Ferreira está com a gente, desejando bom dia, direto de Vila Velha, Espírito Santo. O Caetano Cabral, direto da Bahia, está ligado aqui na programação. E o Carlos Muniz, de Camaragibe, Pernambuco, também com a gente. Logo mais, depois do repórter CBN, a gente te passa as últimas informações da seleção brasileira. Fala mais sobre o empate da Espanha contra a seleção de Cabo Verde, 0-0, e o destaque para o goleiro da seleção de Cabo Verde. E as outras informações do Brasil e do mundo, logo mais depois do repórter CBN, agora 2:01.
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0: Terça-feira, 16 de junho de 2026. O procurador-geral da República, Paulo Gonet, defendeu que o STF negue o pedido da defesa para que Daniel Vorcaro fique em prisão domiciliar. Em manifestação enviada ao ministro André Mendonça, relator do caso Meister, a PGR afirmou que a prisão preventiva foi confirmada pela segunda turma do STF e que desde março não há fato novo que justifique a revisão da medida. O parecer de Gonet não indica um local para a prisão de Vorcaro. O presidente do Tribunal Superior Eleitoral, Cássio Nunes Marques, vai convidar a União Europeia a enviar uma missão oficial de acompanhamento para as eleições deste ano. Caso o convite seja aceito, será a primeira vez que o bloco europeu terá uma delegação do tipo para acompanhar um pleito brasileiro. Cássio tem defendido a interlocutores a necessidade de ampliar o monitoramento internacional das eleições para blindar o processo contra possíveis questionamentos aos resultados e às urnas eletrônicas. A polícia informou que a jovem que morreu após saltar de rope jump devia ter sido presa a duas cordas, mas estava sem nenhuma. Conforme a delegada responsável pelo caso, a vítima, Maria Eduarda Rodrigues de Freitas, de 21 anos, estava com uma cinta fixada no corpo e com o gancho onde as cordas deviam ter sido colocadas. O capacete que ela usava não foi encontrado. Agora, os próximos passos da investigação envolvem o depoimento de novas testemunhas e a conclusão de laudos periciais. A Justiça aprovou o pedido de recuperação judicial da dona da Toque Stock e da Mobley. A empresa entrou com o pedido em maio deste ano com uma dívida superior a R$1 bilhão. Na ocasião, a companhia informou que a decisão foi tomada após dificuldades enfrentadas pelo setor de imóveis e decoração, com juros altos e aumento do endividamento das famílias, o que reduziu as vendas e afetou o caixa do grupo. No horário de Brasília, 2:03.
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0: Olá, muito bom dia. Seja bem-vindo, bem-vinda. Se você já está aqui, muito obrigado. Para você que chega agora, permaneça conosco. Eu sou o Clauson Dutra. Desde meia-noite, estou na sua companhia e sigo até 5 horas da manhã, aqui no CBN Madrugada, edição de terça-feira, dia 16/6/2026. Informação, análise, prestação de serviços, entrevistas das últimas 24 horas aqui da rádio que toca notícias e, é claro, programa feito por e para você. Pode mandar mensagem para a gente no 999119981. Manda mensagem em texto. Além disso, tem um chat de conversas no YouTube. Você pode mandar mensagem por lá também, além do meu e-mail, clauson.dutra@cbn.com.br. Eu estou nas redes sociais, Clauson Dutra. Seguimos tocando notícia pela próxima meia hora, até 5 horas da manhã, para ser bem mais exato, com você. Lembrando que a nossa próxima rodada de participação dos ouvintes da Rádio CBN é no fim desse bloco, por volta de 2:30 da manhã. Tem tempo para você participar com calma. Agora, 2:06.
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0: Com Jardim Ramos.
2: A terça-feira segue com a atuação de uma massa de ar fria que mantém a chance de geadas nas primeiras horas da manhã em áreas da Campanha Gaúcha e nas regiões serranas do sul do país. Em Porto Alegre, a temperatura mínima alcança os 5 graus e a máxima de 16 graus. Já no sudeste, a circulação de umidade e a frente fria mantém a condição para chuvas entre o litoral de São Paulo, no Rio de Janeiro, no Espírito Santo e em áreas de Minas Gerais. Enquanto no centro-oeste, o calor e a umidade mantém as chuvas isoladas em Mato Grosso do Sul, Goiás, no Distrito Federal e em pontos de Mato Grosso. Enquanto no nordeste, o destaque é para o calor. A temperatura máxima alcança os 29 graus em Salvador e 30 graus em Recife. E no norte do país, as máximas também seguem elevadas, com 34 graus em Palmas e 31 graus em Belém. Enquanto em Amazonas, Acre, Roraima, no Amapá e no norte do Pará, as pancadas de chuva são esperadas de forma isolada no período da tarde. Jade Ramos, da Clima Tempo, para a CBN.
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0: Gabriel Dudziak chega com o balanço da Copa do Mundo.
4: Mais 4 jogos da Copa do Mundo foram realizados nesta segunda-feira e foram 4 empates. No início da tarde, Espanha e Cabo Verde ficaram no 0 a 0 pelo grupo H. No meio da tarde, a Bélgica empatou com o Egito por 1 a 1. Os egípcios abriram o placar com Achour e Rani. Contra fez o gol para os belgas. Já no início da noite, Uruguai e Arábia Saudita empataram também por 1 a 1. Al-Anri fez 1 a 0 para os sauditas e Maxi Araújo fez o gol dos uruguaios. Já no final da noite desta segunda, Irã e Nova Zelândia igualaram por 2 a 2. Elijah Just fez os 2 gols dos neozelandeses, enquanto Rezaian e Moheb marcaram para os iranianos. Nesta terça-feira serão mais 3 jogos. Às 4 da tarde, França e Senegal se enfrentam pelo grupo I, enquanto às 7 da noite, o Iraque joga contra a Noruega. Já às 10 horas da noite, a Argentina pega a Argélia.
0: Bacana esse jogo, hein? Da França. Eu acho que se iguala ao jogo do Brasil contra o Marrocos, tá? É realmente um dos grandes jogos dessa fase de grupos da Copa do Mundo. A França vai enfrentar a finalista da África, Senegal. E dizem que é o grupo da morte, tá? O grupo I, que é o grupo da França. Tem França, Noruega, Senegal e Iraque ali no grupo I. A Argentina estreia hoje na Copa do Mundo. Terça-feira, 10 horas da noite, Argentina e Argélia. Expectativa também para Messi e companhia. Lembrando que nenhum clube sul-americano ainda venceu nesta primeira rodada. Você não está ouvindo errado. Exatamente. O Brasil estreou contra a equipe do Marrocos. Empatou em 1 a 1. Equador perdeu para a Costa do Marfim por 1 a 0. E nós tivemos o empate do Uruguai diante da Arábia Saudita, 1 a 1. Ainda tem a Argentina para estrear na Copa do Mundo e a Colômbia, também da América do Sul, para estrear na Copa do Mundo. Vamos ver se a Argentina vai quebrar aí essa primeira rodada até então fraca das seleções sul-americanas. Bom, falando sobre Copa do Mundo, tem uma matéria para falar especificamente sobre o jogo da Espanha e da seleção de Cabo Verde. É realmente a grande surpresa da fase de grupos, da primeira rodada da Copa do Mundo, sem sombras de dúvidas. A partida entre Espanha e Cabo Verde, que colocou frente a frente uma das seleções favoritas e uma das 4 estreantes em Copa do Mundo, agitou as redes sociais nesta segunda-feira. Destaque do primeiro tempo sem gols. O goleiro Vozinha, de 40 anos, gerou diversos comentários após boa atuação na partida. Ao fechar o gol da seleção cabo-verdiana e impedir as investidas da equipe espanhola.
5: Dançando ao ritmo de músicas do país e muito felizes. Assim, os jogadores de Cabo Verde deixaram o estádio de Atlanta após o empate sem gols com a Espanha na abertura do Grupo H do Mundial. O resultado é histórico e surpreendente nesta estreia da equipe cabo-verdiana em uma Copa do Mundo. A Espanha teve todo o domínio da posse de bola, mas parou no bloco defensivo cabo-verdiano. As poucas chances de gol pararam nas boas defesas do goleiro Vozinha, eleito o melhor jogador da partida. Aos 40 anos, o atleta mais velho desta Copa, Vozinha, falou desse resultado histórico.
6: Todos pensaram que viemos aqui só para desfrutar ou para passear no Mundial, mas não, sabemos que temos seleções que vamos respeitar sempre, porque é a nossa primeira vez, mas estamos aqui para competir e estamos aqui para lutar para o nosso país. E vamos jogar todos os jogos com a nossa estratégia, com a tática do Mister, e vamos tentar fazer melhor que o jogo de hoje. E espero que consigamos ganhar algum jogo e, quem sabe, passar a próxima fase.
5: O capitão Ryan Mendes destacou a entrega dos jogadores em campo.
7: A felicidade é tão grande de ter enfrentado um time como o da Espanha e conseguido um ponto. Mas mais que isso, ver todos os cabo-verdianos felizes, para nós é uma energia que só dá força para o que vem aí. Vamos tentar mostrar o mundo do nosso futebol, mostrar quem somos. E hoje mostramos, né, a nossa força coletiva.
5: Para Nuno da Costa, atacante que entrou no segundo tempo, o resultado dá mais confiança à equipe para os próximos jogos.
8: A gente tinha aquela esperança que, se a gente fosse muito disciplinada e muito unida, conseguíamos ter um ponto. Então hoje é o primeiro ponto, não é? Também dá confiança para o resto da competição. E vamos continuar a trabalhar para ganhar mais pontos.
5: A seleção de Cabo Verde joga contra o Uruguai na próxima rodada e encerra a fase de grupos, enfrentando a Arábia Saudita. De Atlanta, Elcio Ramalho, Rádio França Internacional.
9: 2:03, agora as informações da seleção brasileira direto dos Estados Unidos com Leonardo Dali.
10: A seleção brasileira realizou nesta segunda-feira o primeiro treino tático para o jogo de sexta contra o Haiti às 21h30 no horário de Brasília pela Copa do Mundo na Filadélfia. Além de Neymar, que ainda não se recuperou o suficiente para voltar a treinar com o grupo, outros três jogadores fizeram trabalhos à parte. Rafinha, que levou uma pancada no jogo contra o Marrocos, e Bruno Guimarães e Gabriel Magalhães, com desgaste. A princípio, os três ainda não são dúvidas para o jogo de sexta-feira, mas a situação deve ser monitorada ao longo da semana. Ao contrário do que vinha acontecendo antes da estreia na Copa do Mundo, não houve nenhuma entrevista coletiva nesta segunda-feira. A avaliação da CBF é de que os jogadores já falaram tudo o que tinha para ser falado na zona mista após o empate em 1-1 no MetLife Stadium. Nesta terça-feira, haverá entrevista com Bruno Guimarães, mas o treino não será liberado para a imprensa nem mesmo nos 15 minutos iniciais, como vinha acontecendo até agora. De Morristown, Leonardo Dai.
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9: Lembrando que o Neymar foi submetido a novos exames na segunda-feira para avaliar a condição da panturrilha direita. O atleta não foi a campo no treino de ontem. A ausência indica que Neymar dificilmente estará disponível para a partida contra o Haiti nesta sexta-feira. E na boa, nem sei se faria tamanha diferença, né? Visto o problema que Neymar está enfrentando na panturrilha. Agora, 2:15. Uma investigação da Polícia Civil aponta... A gente vai falar do Jô, exatamente o ex-jogador de futebol, Jô, que vai permanecer preso na região metropolitana de Belo Horizonte por dívida de pensão alimentícia.
12: A Justiça de Belo Horizonte decidiu que Jô, ex-jogador do Atlético Mineiro e do Corinthians, vai permanecer preso devido a uma dívida de R$145 mil de pensão alimentícia. O ex-atleta passou por uma audiência de custódia nesta segunda-feira no Fórum de Belo Horizonte e seguirá detido em um presídio da região metropolitana. A prisão foi feita pela Polícia Militar de Minas em uma boate na região da Pampulha, em Belo Horizonte, na madrugada desse domingo. Segundo a PM, foi cumprido um mandado contra João Alves de Assis Silva, de 39 anos, que estava em aberto desde janeiro, após publicação da terceira vara da família e sucessões do Foro Regional de Itaquera, no Tribunal de Justiça do Estado de São Paulo. Conforme a Justiça em Belo Horizonte, como o mandado de prisão é de outro estado, o jogador foi apenas apresentado para verificar a legalidade da prisão. Mas o Fórum Local não tem competência para revogar a ordem de prisão emitida pelo juiz de São Paulo. Dessa forma, o processo será remetido para a terceira vara da família de Taquera para decidir sobre os próximos passos a serem tomados no processo. Segundo a Secretaria de Segurança Pública de Minas Gerais, o ex-jogador está preso no Seresp Contagem, na região metropolitana, e segue à disposição da Justiça. E nesse domingo, ele foi ouvido pela Polícia Civil de Minas Gerais, que ratificou a prisão. Essa é a quinta vez que o ex-jogador foi preso por falta de pagamento de pensão. Em maio de 2024, quando jogava pelo Amazonas, ele foi detido em Campinas, em São Paulo. Em dezembro do mesmo ano, em atuação no Itabirito, foi preso em Contagem, na região metropolitana de Belo Horizonte. Em junho de 2025, já foi detido no Aeroporto Internacional de Guarulhos, na Grande São Paulo. E por fim, em novembro do ano passado, ele foi preso em um quiosque na Barra da Tijuca, no Rio de Janeiro. O ex-atacante foi revelado pelo Corinthians, foi campeão da Libertadores pelo Atlético Mineiro em 2013 e disputou a Copa do Mundo pela Seleção Brasileira em 2014. O ex-atacante ainda teve passagens por clubes da Inglaterra, da Rússia e da Turquia. Ele anunciou a aposentadoria do futebol em agosto de 2025. De Belo Horizonte, Bruna Bentes.
9: 2:17, a polícia investiga a morte da jovem arremessada de uma ponte sem equipamento de segurança no interior de São Paulo. As autoridades buscam encontrar a câmera que a vítima levava no salto e que pode colaborar com as apurações.
13: A Polícia Civil de Limeira busca saber onde está a câmera que a jovem Maria Eduarda Rodrigues de Freitas, de 21 anos, segurava durante o salto de uma ponte de cerca de 40 metros de altura em Limeira no último sábado e que culminou na morte dela após os responsáveis pela atividade radical não colocarem a corda de segurança na vítima para o salto de rope jumping, que é quando a pessoa salta e faz um pêndulo em queda livre. Rafael Goulart estava no local com planos de saltar e afirmou ter visto uma pessoa da equipe de aventura retirar o equipamento do corpo de Maria Eduarda.
14: A primeira cena que eu lembro de quando vi a menina estatelada no chão foi ver um dos funcionários tirando da alça do pescoço do corpo que já estava no chão a câmera da GoPro, ou para querer esconder provas, ou preocupado com o valor financeiro.
13: A delegada responsável pelo caso, Andréia Levi, disse que a câmera era de propriedade do grupo que vendia as atrações radicais e que cobrava R$180 pela locação da câmera. As imagens poderiam colaborar com as investigações. Os três instrutores que seguem presos já foram ouvidos e afirmaram não saber onde a câmera possa estar. Em depoimento, eles também não souberam explicar o motivo de não terem colocado a corda de segurança ao equipamento que já estava colocado no corpo da jovem.
15: Seriam duas cordas que deveriam estar, uma mais na região do estômago e um pouquinho mais abaixo, se eu não me engano. Pelo interrogatório dos três que permaneceram presos, eram duas cordas. Nenhuma das duas estava colocada. E eles não se recordam se não colocaram, quem não colocou, quem não fiscalizou.
13: O advogado Rafael Gomes dos Santos, que representa o trio, afirmou que o rope jumping não é regulamentado, mas também não é proibido. Segundo ele, eventos semelhantes já foram realizados no local sem intervenção do poder público. O defensor informou ainda que a atividade de sábado passado reunia cerca de 100 participantes e classificou o caso como uma triste fatalidade, destacando que os envolvidos praticam o esporte há anos sem histórico de acidentes. A ponte do esqueleto fica às margens de uma rodovia que liga Limeira a Cordeirópolis, no interior de São Paulo, e pertencia a um trecho nunca implantado da antiga rede ferroviária federal. Segundo o governo federal, o processo de incorporação da ponte à Secretaria de Patrimônio da União foi autorizado neste ano. A Polícia Civil deve ouvir nos próximos dias outras pessoas. Nesta segunda, além dos três presos, outros três do grupo de rope jumping entre cordas foram ouvidos. Nessa terça, a delegada deve ouvir um homem que estava com Maria Eduarda e saltou antes dela. Ela também procura alguma testemunha que tenha visto o momento em que uma câmera foi retirada da vítima após a queda. De Campinas, André Berenguel.
9: O governo federal informou na noite desta segunda-feira que cogita a remoção da ponte de onde a jovem Maria Eduarda Rodrigues de Freitas foi lançada sem estar presa às cordas de segurança e morreu durante um salto de rope jump. A ponte do esqueleto, como é conhecida, pertence ao governo federal. Ela está desativada para o tráfego de veículos há 30 anos e desde então acumula uma série de acidentes. Nesta segunda-feira, a Secretaria de Patrimônio da União teve reuniões com as prefeituras das cidades de Limeira e Cordeirópolis, justamente para discutir possíveis medidas relacionadas à ponte. A nota da Secretaria de Patrimônio da União diz que vai continuar discutindo com os governos locais uma solução definitiva para referir a ponte que poderá ser retirada, né? Segundo a SPU, as duas prefeituras apoiam a possibilidade de implodir a estrutura desativada. Lembrando que, apesar dessa ponte pertencer ao governo federal, uma matéria do G1 explicando que as próprias prefeituras também podem ser responsabilizadas por esse acidente, porque a prefeitura de Limeira chegou a informar no dia da tragédia que iria processar o governo federal por omissão. Mas o advogado João Castro, que é especialista em direito de defesa do consumidor e que não atua no caso, a administração municipal também pode ser responsabilizada. Desativada para o tráfego de veículo há 30 anos, essa estrutura, que acumula uma série de acidentes nos últimos anos, pertencia a um trecho nunca implantado da antiga rede ferroviária federal no interior de propriedades particulares. O processo de incorporação da ponte à SPU foi autorizado em 2026. Segundo a advogada, a prefeitura poderá vir a ser responsabilizada pelo fato de ser papel dela autorizar e fiscalizar todas as atividades comerciais na cidade. Agora, 2:23, ainda nesse tema, com foco aqui na capital paulista, Karen Lemos preparou uma reportagem sobre a prática de saltos e rapel no viaduto da Avenida Sumaré, na zona oeste de São Paulo. Essa prática permanece sendo oferecida por empresas do ramo, embora a atividade seja proibida pela prefeitura desde 2005.
16: Quem passa pela Avenida Sumaré, na zona oeste de São Paulo, já deve ter visto grupos de pessoas com equipamentos e cordas para saltar do viaduto Dr. Arnaldo. A imagem é tão comum que muitos pensam que a prática é regulamentada, mas a atividade é proibida pela prefeitura. A segurança de esportes radicais do tipo entrou em discussão após a morte de Maria Eduarda Rodrigues, de 21 anos, em Limeira, no interior de São Paulo. Ela praticava o salto com cordas, chamado rope jump, em um viaduto desativado, mas foi arremessada sem o equipamento e morreu após cair em queda livre. 3 pessoas seguem presas. Essa mesma atividade, além de bungee jump e rapel, também são realizadas no viaduto, na zona oeste da capital. O local é bem movimentado e próximo da estação Sumaré, da linha 2 Verde, tornando fácil o acesso. A CBN esteve no local nesta segunda-feira, não flagrou nenhum grupo praticando esportes, mas conversou com moradores e trabalhadores da região, que confirmaram a realização desse tipo de atividade. Gabriela Silva trabalha cerca de 1 ano no Sumaré e já chegou a ver crianças fazendo saltos do viaduto, que tem 30 metros de altura.
17: Mas agora, na sexta-feira, aí tinha 3 crianças, 2 meninas e 1 menino. E aí eu fiquei olhando. Aí a criança pulou. Aí eu morri de medo. Fui até embora.
18: Mas criança, tipo...
17: Criança
18: ou adolescente, sim?
17: Não, tinha uma criança, acho que tinha uns 5, 6 anos. Ai. Pequenininha, juro. Eu acho loucura. Uma criança não. Pular, tá doida? Mas se o pai e a mãe quer pular, tudo bem. Mas as crianças não tem nada a ver.
16: Nas redes sociais, são muitos anúncios de empresas que fazem rapel ou saltos no viaduto. A CBN encontrou facilmente, em uma busca simples na internet, uma dessas empresas, que vende reservas a partir de R$ 99,00 e exibe vídeos da prática como se fosse uma atividade regular. No site, ainda é comunicado que não é preciso experiência para saltar. Segundo a Prefeitura de São Paulo, tudo isso é proibido desde 2005, embora muitos não saibam disso. É o caso de Matheus Augusto, que frequenta a região há pelo menos 3 anos e não sabia que o esporte não é regulamentado. Ele contou que essa prática é frequente, principalmente aos finais de semana, e que não há fiscalização.
18: povo desce direto aí, né?
19: E você costuma ver fiscalização, tipo assim, GCM, os caras...
18: Não, nunca vi não.
19: Os caras meio que faz livre, assim, né? Não tem...
18: Nunca vi não. Às vezes tem e eu não vi, né?
16: A CBN procurou a prefeitura, que confirmou o veto a essa prática e informou que o local é monitorado pela subprefeitura da Lapa, com apoio da Guarda Civil Metropolitana para coibir irregularidades. A administração acrescentou ainda que a população pode registrar denúncias sobre essa prática irregular pelo SP156. De São Paulo, Karen Lemos.
9: Até um acidente acontecer nessa ponte, aí sim as fiscalizações vão começar, né? Inacreditável, né? É sempre desse jeito. Um acidente acontece e depois a fiscalização chega. Quando, na verdade, deveria ser o inverso, né? Ter fiscalização para evitar acidentes. 2:27, a Anvisa manteve a suspensão de lotes de produtos de limpeza da marca IP. A recomendação é que itens fabricados em janeiro e fevereiro ainda não sejam usados até que a agência se manifeste sobre análises feitas por laboratórios.
20: A medida atinge desinfetantes, lava-louças e lava-roupas produzidos pela Química Amparo. A suspensão envolve a venda, distribuição e uso de itens com lotes terminados em 1. Entre os produtos estão os desinfetantes BAC IP e Pinho IP e detergentes líquidos de diferentes versões. Também entram na lista lava-roupas líquidos Tixan IP em várias linhas. Nos desinfetantes e lava-louças, a restrição vale para os itens fabricados antes de 1º de março deste ano. No caso dos lava-roupas, a suspensão atinge produtos feitos antes de 1º de abril. Segundo a Anvisa, a decisão ocorreu após uma inspeção feita entre os dias 27 e 30 de abril na fábrica da empresa em Amparo. A fiscalização identificou falhas nas regras de boas práticas de fabricação, que são normas para garantir qualidade e segurança dos produtos. Após a inspeção, a produção chegou a ser suspensa no início do mês de maio. A empresa apresentou recursos, fez ajustes, principalmente limpeza em muitos dos maquinários. No fim do mês de maio, a Anvisa liberou a retomada da fabricação na unidade. Também foram liberados os produtos fabricados a partir de março e abril, após análise de laudos que indicaram resultados considerados satisfatórios. Em nota, a IP informou que apresentou à Anvisa os resultados dos laudos de análise feita por laboratórios dos lotes final 1 produzidos em janeiro e fevereiro dos mesmos produtos, e espera a liberação desses lotes após a avaliação da agência. Até que haja a decisão, a recomendação é aguardar e não utilizar os produtos. Os fabricados de abril em diante estão liberados. Quanto ao lava-roupas líquido, caso o consumidor ainda possua fabricados em até 31 de março e de lotes identificados pelo final 1, a orientação é entrar em contato com o serviço de atendimento ao consumidor para fazer a troca ou o reembolso do produto. A empresa optou por ampliar o programa de troca e reembolso por decisão alinhada com a Anvisa para garantir maior agilidade na normalização das operações e melhor atendimento aos consumidores e clientes. As unidades de lava-roupas líquido produzidas a partir de abril estão liberadas para venda e utilização. De Campinas, Felipe Pereira.
9: Mais uma rodada de participação dos nossos ouvintes aqui do CBN Madrugada. A Ana Paula Fong fala o seguinte: bom dia, boa noite, Clauson Dutra e toda a equipe da CBN. O Vozinha teve um bom desempenho? Bom, foi a primeira vez que eu vi o Dudziak dar 10 sem tremer. Então foi excelente, viu, Ana Paula? Foi ótimo, foi incrível, foi espetacular. Não à toa, ele passou de 50 mil para mais de 5 milhões de seguidores nas redes sociais, no Instagram, em menos de 10 horas, porque o jogo foi pela tarde. Maluquice, né? O cara já tá brilhando nas redes sociais já. É um dos destaques da Copa do Mundo, sem dúvidas. Obrigado pela participação também, Luiz Gouveia. Elias Amaral, de Uruaçu, Goiás. Estou ouvindo a CBN aqui. Muito obrigado pela companhia. E o Sérgio Jacinto, de Campinas. Bom dia, Clauson Dutra. Já pulei minhas cordas e muito bom. Não dá vontade de parar. Meu resultado para o jogo do Brasil e Haiti, já posso mandar? Já pode mandar. Pode e deve. Manda aí. Quanto é que vai ser o jogo do Brasil contra o Haiti? Na madrugada de quinta-feira, a gente vai fazer aquele esquenta legal. Mas, enquanto isso, você pode mandar mensagem, com certeza. Eu acho que vai ser 3-1 Brasil. Vai, ainda vou colocar um gol pro Haiti, porque a nossa zaga, né? Você bem já sabe. Então um gol pelo menos leva, mas acho que 3 gols faz pelo menos, não é possível. Pelo que a gente tá acompanhando da Copa, né? Cabo Verde aí empatando com a Espanha, Arábia Saudita empatando com o Uruguai em 1-1. Então, tá sendo uma Copa muito fácil, né? Vamos ver como é que vai ser a França amanhã contra a seleção de Senegal. Tô muito curioso para ver esse jogo. Depois do jogo do Brasil contra a seleção de Marrocos, esse é o segundo jogo que eu mais tô querendo ver. França e Senegal. Vamos acompanhar. Você pode e deve mandar mensagem pra gente pelo 99911-9981 ou pelo chat do YouTube. Logo mais uma nova rodada de participação dos ouvintes do CBN Madrugada. Agora 2:32. 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

0: terça-feira, 16 de junho de 2026, o presidente da Câmara, Hugo Mota, do Republicanos, anunciou em uma rede social que a casa votará nesta semana o projeto que equipara a misoginia ao crime de racismo. A proposta já passou pelo Senado e era discutida em um grupo de trabalho da Câmara. O projeto prevê pena de 2 a 5 anos de prisão para injúria por condição de mulher. Ele também indicou a votação da proposta que altera leis infraconstitucionais para acabar com a escala de trabalho 6x1. A área desmatada do Amazonas caiu 57% entre janeiro e maio, na comparação com o mesmo período do ano passado. A redução representa mais de 8 mil hectares a menos de floresta derrubada, o equivalente a cerca de 11 mil campos de futebol. O número de alertas de desmatamento caiu aproximadamente 45%. Os dados são do Instituto Nacional de Pesquisas Espaciais. O primeiro-ministro de Israel, Benjamin Netanyahu, se pronunciou após a assinatura do acordo entre Estados Unidos e Irã para o fim da guerra no Oriente Médio. O líder israelense afirmou que a luta de Israel não acabou e que o país continuará neutralizando ameaças. Netanyahu disse que o exército continuará nas chamadas zonas de segurança já estabelecidas no Oriente Médio. 8 pessoas morreram após a queda de um avião militar em uma base na Califórnia, nos Estados Unidos. A aeronave B-52 fazia um teste de rotina na hora do acidente. O modelo da Boeing é considerado uma das armas mais mortais das forças americanas e é fabricado desde os anos 1950. O avião foi projetado para transportar armamento nuclear durante a Guerra Fria. No horário de Brasília, 2h34.
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0: CBN Madrugada, agora para destacar Leandro Gouveia, que chega com os principais fatos do dia no Panorama CBN.
1: Em destaque no Panorama CBN, acordo para fim da guerra já foi assinado, segundo Estados Unidos, mas Israel diz que a operação no Líbano continua. Presidente da Câmara vai colocar em votação novo projeto do fim da escala 6x1 em pressão ao Senado. Acidente com ônibus de time de basquete mata 7 no Ceará. Reino Unido anuncia proibição de redes sociais para menores de 16 anos. Cabo Verde segura a favorita Espanha e goleiro Vozinha brilha na estreia da Copa. Olá para você que está aqui comigo, eu sou o Leandro Gouveia e essa é a segunda edição do podcast Panorama CBN de segunda-feira, 15 de junho de 2026. Em menos de meia hora eu te conto as principais notícias do dia. Os Estados Unidos e o Irã já assinaram um acordo para acabar com a guerra no Oriente Médio. A assinatura foi feita de forma eletrônica, segundo o vice-presidente dos Estados Unidos, J.D. Vance, à rede de TV norte-americana ABC. Segundo a agência de notícias Reuters, assinaram o papel o presidente Donald Trump, o vice J.D. Vance e o presidente do parlamento do Irã, Mohammed Kalibaf.

0: na Suíça. O vice J.D. Vance vai estar presente, mas as outras autoridades que vão participar ainda não foram confirmadas. Trump disse que não deve ir. A fala de Trump na chegada à França mostra que os norte-americanos vão esperar para ver se os iranianos vão cumprir a palavra deles. Do outro lado, o Ministério das Relações Exteriores do Irã também declarou nesta segunda-feira que o país mantém uma profunda desconfiança em relação ao Washington. É o sinal de que a diplomacia entre os dois lados ainda vai caminhar pisando em ovos nas discussões técnicas que começam nesta semana. O comentarista de Internacional da CBN, Felipe Figueiredo, do podcast Xadrez Verbal, comentou os pontos que ainda estão em suspenso.
1: Por um lado, nós temos alguns sinais positivos de que esse primeiro acordo, esse memorando de entendimento, vai sim vigorar, realmente foi elaborado. Um são as declarações e o enorme apoio do primeiro-ministro paquistanês, o Paquistão, que foi um dos grandes mediadores dessa situação toda, que é um grande aliado da China. Outro sinal positivo que eu vejo é o fato de que o Irã anunciou o calendário das celebrações, das cerimônias, melhor dizendo, oficiais de funeral de Estado do Supremo Líder Khamenei, que foi morto no dia 28 de fevereiro. Essas cerimônias não ocorreriam em um cenário de conflito, não ocorreriam sem um cenário, inclusive, que o Irã possa vender como uma vitória. Mas aí a gente chega no ponto, que são os pontos de discórdia, inclusive nesse momento. Primeiro, até o momento, o texto desse memorando de entendimento não foi publicado. E isso permite choques de narrativas, que são Irã e Estados Unidos falando coisas diferentes sobre a mesma negociação. O Donald Trump disse que o Estreito de Hormuz será aberto sem pré-condições. E o Irã disse que o Estreito de Hormuz estará sujeito aos seus arranjos. Em outras palavras, eles estão disputando se o Irã e, indiretamente, o Omã vão poder impor medidas burocráticas administrativas na passagem do Estreito, que estão sendo popularmente chamadas de cobrança de pedágio. Outra divergência pública é o fato de que, segundo a mídia iraniana, os Estados Unidos vão liberar fundos iranianos congelados, na ordem de dezenas de bilhões de dólares, e os Estados Unidos também teriam concordado em pagar reparações para a reconstrução de infraestrutura civil iraniana. Os Estados Unidos, eles afirmam que serão liberados depois, na outra negociação. Então, essas são as imagens públicas, é uma disputa de imagem de narrativas, e que cada um busca sair por cima, cada um busca se fortalecer.
0: E ainda tem um detalhe sobre o Estreito de Hormuz, porque a liberação total depende de uma operação para garantir que o caminho esteja livre de minas navais. A operação com caça-minas convencionais e drones subaquáticos pode se estender por 40 a 50 dias, segundo fontes de segurança marítima ouvidas pela agência Reuters. O presidente da França, Emmanuel Macron, disse durante a abertura da reunião do G7 que França e Reino Unido estão prontos para liderar uma missão militar conjunta de escolta e remoção de minas assim que o acordo for confirmado. Temos também a questão de Israel. O primeiro-ministro Benjamin Netanyahu afirmou nesta segunda-feira que a luta não acabou e que o exército vai continuar em zonas de segurança no Oriente Médio, incluindo o Líbano, sendo que o Irã exige que a guerra acabe também por lá, onde o país é aliado do grupo Hezbollah. O porta-voz do Ministério das Relações Exteriores do Irã disse que nenhum acordo é sustentável caso a segurança do Líbano esteja ameaçada. Fontes do governo de Israel ouvidas pela rede americana CNN dizem que Netanyahu culpa assessores de Donald Trump por cederem à pressão do Qatar para esse acordo. Na prática, o ministro da Defesa de Israel, o Israel Katz, avisou que as tropas vão ficar por tempo indeterminado no Líbano, na Síria e na Faixa de Gaza. A ala radical foi ainda mais dura. O ministro da Segurança Nacional, Itamar Ben-Gvir, declarou que o acordo não vincula Israel de forma alguma. Um ataque de Israel com drones até atingiu um carro no sul do Líbano, matando o motorista, segundo a agência de notícias estatal libanesa. E do lado libanês, o presidente, Joseph Aoun, declarou que espera o fim imediato dos bombardeios israelenses, que já mataram cerca de 3.700 pessoas desde março. De qualquer qualquer forma, o preço do petróleo despencou.

0: nesta segunda-feira, por motivos óbvios. No momento em que eu gravo, o barril do tipo Brent cai mais de 4%, cotado a US$ 83, é o menor valor desde o comecinho de março, mas ainda acima do que era antes da guerra. O principal índice da Bolsa de Valores de São Paulo começou o dia em alta, mas reverteu para baixa, com um grande peso da Petrobras, que é prejudicada com a queda do petróleo. O Ibovespa caiu, então, 0,42% aos 170.415 pontos. O dólar comercial subiu 0,09%, cotado a R$ 5,06. O euro vale R$ 5,86, com alta de 0,21%. Em Brasília, o presidente da Câmara, Hugo Mota, confirmou que vai colocar em votação ainda nessa semana mais um projeto que trata do fim da escala de trabalho 6x1. Ao votar o texto agora, Hugo Mota destrava as votações e ainda joga a pressão para o Senado, que vai ter 45 dias para analisar o tema antes que a pauta de lá também trave. A Câmara já aprovou uma PEC sobre o assunto, que agora está parada no Senado, em um momento em que o presidente da Casa, o Davi Alcolumbre, e o presidente Lula estão em uma péssima situação de relacionamento. A apresentadora e comentarista de política da CBN, Vera Magalhães, disse que o presidente da Câmara, Hugo Mota, também está incomodado com essa demora.
1: Está incomodado com o fato de que eles votaram na Câmara com um placar muito elástico, de 472 votos a favor, e ainda assim a proposta não anda. Então, o que ele resolveu fazer? Ele mudou a estratégia em relação ao projeto de lei do governo sobre esse assunto, que tem um teor bem parecido com o da PEC. Desistiu de pedir para o governo retirar a urgência que existe nesse projeto. Um projeto de lei com urgência constitucional, ele trava a pauta da casa na qual ele está tramitando. E isso já aconteceu. Esse projeto hoje está travando a pauta da Câmara. Isso significa que só pode ser votado PEC durante o período em que ele não tiver sido votado. Se o governo retirasse a urgência, a pauta poderia ser desobstruída, mas o que que o Hugo Mota decidiu fazer? Ele incluiu o PL, que é o 1838, na pauta da Câmara. Então, vai ter uma redundância, ele vai ser aprovado, pode vir a ser aprovado, em redundância com a PEC que já passou na própria casa. Então, essa semana tem tramitação normal desse projeto. Ele vai ter prazo para emenda e ele vai para o plenário na semana. O que que é a intenção dele? Se o projeto passar, ele leva a urgência constitucional também para o Senado. E aí, depois de 45 dias, ele passa a trancar a pauta do Senado também. Então, é uma espécie de forma de constranger o Davi Alcolumbre, mostrando que ele, de fato, está obstruindo a discussão dessa matéria e deixando duas propostas lá de igual teor, obstruindo a pauta do Senado. Existe uma possibilidade dele pautar o projeto essa semana. Ele disse que vai ter sessão deliberativa, portanto, convocou sessões deliberativas amanhã e quarta-feira e não forneceu qual vai ser a pauta. Então, tem lá sessões deliberativas e a pauta ainda em aberto. Então, pode ser que, pressionado, como já vem sendo, e diante da possibilidade de um impasse também com a Câmara, ele decida pautar a PEC. E aí a gente tem que ver se ele vai definir o caminho curto ou o caminho longo para essa matéria.
0: E Hugo Mota também anunciou a votação do projeto que equipara ao crime de racismo a misoginia, que é a discriminação contra a mulher. O projeto é da deputada Tabata Amaral, do PSB de São Paulo. O texto, que já passou pelo Senado, prevê pena de 2 a 5 anos de prisão para injúria por condição de mulher, a mesma punição da injúria racial. A pena sobe pela metade se o crime for cometido por 2 ou mais pessoas. O parecer da Tabata Amaral também traz uma punição para o ambiente digital, a suspensão temporária dos perfis e das contas em redes sociais que forem usados para cometer o crime. O grupo de trabalho vota o parecer final nesta terça-feira, antes de o texto seguir para o plenário da Câmara. E a Anvisa manteve a suspensão de lotes específicos de produtos de limpeza da marca IP. A decisão, publicada no Diário Oficial da União, atinge desinfetantes, detergentes e lava-roupas líquidos que foram fabricados antes de março e descumprem requisitos sanitários. O problema foi descoberto durante uma inspeção na fábrica da empresa em Amparo, no interior de São Paulo, no fim de abril. A IP informou que a Anvisa já liberou os detergentes e desinfetantes feitos em março, com final de lote 1, além de todos os produtos fabricados a partir de abril. Os desinfetantes BAC e Pinho IP e os detergentes lava-louças com final de lote 1, feitos em janeiro e fevereiro, continuam proibidos. No caso dos lava-roupas Tixan e IP Líquido, a restrição é ainda maior e vale para todos os lotes com final 1 fabricados antes de 1º de abril. A IP entregou novos laudos de laboratório nessa segunda-feira para tentar liberar os lotes antigos, mas até a agência analisar os documentos, a orientação para o consumidor é não usar esses produtos. O líder indígena cacique Raoni, de 94 anos, está internado em estado grave na UTI de um hospital em Sinop, no Mato Grosso. Raoni foi transferido de avião da região de Peixoto de Azevedo, no mesmo estado, e deu entrada no hospital no fim da tarde de domingo. Segundo a equipe médica, o quadro começou a piorar no sábado. Os exames iniciais mostraram problemas nos rins e sinais de uma infecção grave. Os médicos suspeitam de sepse com foco no pulmão, que é uma infecção generalizada causada por pneumonia, depois do cacique sofrer episódios de vômito. O hospital informou que a situação de Raoni exige cuidado constante porque ele tem outras doenças crônicas, como problemas no coração e no pulmão. Essa é a terceira internação dele nos últimos meses. Em maio, Raoni foi hospitalizado duas vezes, primeiro por causa de uma hérnia e poucos dias depois para tratar outra pneumonia. Luto total no interior do Ceará, que um ônibus que levava mais de 40 passageiros tombou na rodovia CE-187, perto de Tauá. Ele levava um time de basquete amador de volta para Juazeiro do Norte, depois de um torneio em Sobral. E 7 pessoas morreram no local, sendo 6 jogadores com idades entre 15 e 18 anos e um integrante da comissão técnica de 22 anos. Pelo menos 30 pessoas ficaram feridas. A maioria dos passageiros viajava sem o cinto de segurança. A Secretaria da Segurança Pública do Ceará informou que o motorista do ônibus fugiu de um hospital em Tauá com medo da reação dos parentes das vítimas, mas depois se apresentou com um advogado na delegacia, onde prestou depoimento e foi liberado. A perícia vai apontar se o tombamento foi causado por falha humana ou por um defeito mecânico no veículo. A Prefeitura de Juazeiro do Norte confirmou que um velório coletivo vai ser realizado nesta terça-feira, a partir das 7 da manhã, no ginásio poliesportivo da cidade, onde equipes de psicólogos e assistentes sociais vão dar suporte para as famílias. No último episódio do Panorama, a Bianca Santos contou da morte terrível da jovem Maria Eduarda Rodrigues de Freitas, de 21 anos, que foi jogada sem cordas de uma ponte no interior de São Paulo durante a prática de rope jump. A polícia quer saber onde foi parar a câmera que estava com a jovem. A delegada que comanda o inquérito apura indícios de que o equipamento foi retirado do local logo depois da queda. A câmera pertencia à empresa que organizava os saltos de uma altura de 40 metros na chamada Ponte do Esqueleto, em Limeira. 3 instrutores foram presos por homicídio porque a jovem foi lançada sem estar conectada à corda de segurança. Em entrevista à CBN, o presidente da Associação Brasileira de Rope Jump e Pêndulo Humano, Marco Antônio Júnior, classificou o episódio como um erro inaceitável.
2: Qualquer atividade que envolva risco, existe a obrigatoriedade do duplo cheque. Então, o que significa isso? Uma pessoa vai equipar a pessoa e outra pessoa vai checar se o equipamento está correto. Uma pessoa vai prender as cordas na pessoa, outra pessoa vai checar se a corda foi presa da forma correta. Se eles tivessem se atentado ao básico do básico, nada disso teria acontecido.
0: Aparentemente não teve nenhum único cheque, né? A ponte é do governo federal e o Ministério da Gestão e da Inovação informou que a estrutura está inacabada e que atividades esportivas no local não são autorizadas. No Rio de Janeiro, a ANAC, Agência Nacional de Aviação Civil, investiga se os 2 helicópteros que bateram no ar e caíram no Recreio dos Bandeirantes, na zona oeste da cidade, faziam transporte clandestino de passageiros. A queda no domingo deixou 6 mortos. O diretor-presidente da ANAC, Thiago Feierstein, disse à Globo News que as aeronaves e os pilotos estavam com as licenças em dia, mas a suspeita é que pelo menos um dos helicópteros operava como táxi aéreo de forma irregular. Entre as 6 vítimas estão o cantor e produtor americano Oliver Tree e o influenciador digital argentino Gasp, que estava acompanhado do diretor de videoclipes Lucas Vignale. Os brasileiros mortos na colisão são o produtor musical Lucas Brito Chaves e os pilotos Alexandre Souza e Charles Marcilac. No Reino Unido, o primeiro-ministro Keir Starmer anunciou uma medida dura contra as gigantes de tecnologia. O governo britânico vai proibir o uso de redes sociais por menores de 16 anos. O plano vai além do que já fez a Austrália, que foi o primeiro país a adotar o bloqueio. O projeto britânico inclui restrições a plataformas de jogos e transmissões ao vivo, além de avaliar limites de uso noturno e o fim da rolagem infinita da tela para menores de 18 anos. Aplicativos como YouTube, Facebook e X vão entrar na regra, mas serviços de mensagens como o WhatsApp e o Signal ficam de fora.
3: It's fair to say that this decision has been resisted and it will face resistance.
0: Keir Starmer diz aí que a decisão enfrenta resistência e vai continuar sofrendo de algumas das empresas mais poderosas do mundo, mas vamos enfrentá-las e vamos vencer. As redes sociais estão tornando nossas crianças infelizes e inseguras. Eu, como pai e primeiro-ministro, não posso mais deixar isso continuar acontecendo.
3: I just can't let that go on anymore.
0: Apesar do apoio de pais e políticos, o próprio Starmer reconheceu que vai ser difícil garantir o cumprimento integral das medidas. A proposta pode entrar em vigor por meio de novas regulamentações previstas para o fim desse ano. Copa do Mundo, se você achava que o Brasil tinha passado sufoco contra o Marrocos, o que é que foi esse Espanha e Cabo Verde, hein? 0-0, derrubando o bolão de muita gente, inclusive o meu, já que a Espanha é favorita e Cabo Verde não tem nenhuma tradição, aliás, está estreando em Copa do Mundo. O jornal espanhol Marca tratou a derrota como um desastre. Cabo Verde, além disso, marcou só uma falta durante toda a partida. É o menor número de infrações em um jogo desde 1966, de quando se tem os primeiros registros. O técnico Pedro Leitão Brito, conhecido como Bubista, disse que o resultado significa tudo para o país africano. E o que viralizou foi o goleiro de Cabo Verde, conhecido como Vozinha, que não deixou nenhuma bola da Espanha passar. Antes do jogo, ele tinha cerca de 50 mil seguidores no Instagram. Depois, já tinha mais de 2 milhões e 300 mil. O nome dele mesmo é Josimar Dias. Ele foi batizado assim em homenagem a Josimar e Gino Pereira, lateral direito revelado pelo Botafogo, que jogou na Copa de 1986. E o apelido Vozinha, apesar de ele ser um dos mais velhos da Copa, com 40 anos, não é por causa disso, não. Ele já contou ao site da FIFA que o apelido vem de infância, porque ele nunca viveu com os pais e foi criado pelos avós, na ilha de São Vicente, em Cabo Verde. E aí, quando ele jogava bola, ele levava muita pancada e os meninos da rua diziam que ele ia chorar e reclamar com a vozinha. Olha a maldade. Também nessa segunda, o Egito conseguiu segurar a boa equipe da Bélgica. Os africanos abriram o placar e depois os belgas empataram. E mal começou a Copa, já tem demissão. A Tunísia dispensou o técnico Sabri Lamouche, poucas horas depois de sofrer uma goleada de 5-1 da Suécia. Ele comandou a seleção por só 5 partidas. Foram 3 derrotas, 1 empate e 1 vitória. E a FIFA voltou atrás e decidiu liberar perguntas e respostas em espanhol em todas as entrevistas coletivas da Copa do Mundo. Essa mudança acontece depois da repercussão negativa no jogo entre Brasil e Marrocos, que o atacante Vini Júnior e o lateral marroquino Hakimi foram proibidos de responder aos jornalistas em espanhol. A FIFA alegou que o bloqueio foi uma questão operacional. O Brasil tinha pedido tradução apenas para o português e para o italiano, que é a língua materna do técnico Carlo Ancelotti. Já o Marrocos solicitou árabe e francês. Como o inglês é o idioma padrão, não tinha tradutor de espanhol para atender os jornalistas. Com a nova decisão, então, a FIFA vai disponibilizar a tradução para o espanhol em todas as coletivas, mesmo em partidas fora do México ou em jogos onde nenhum dos países tenha o espanhol como idioma oficial. E no basquete, o ex-pivô brasileiro Thiago Splitter é o novo técnico do Chicago Bulls para a próxima temporada da NBA em outubro. A informação é do jornalista americano Shams Charania, da ESPN. Splitter, que tem 41 anos, foi o primeiro brasileiro a comandar uma franquia na história da liga. Na última temporada, ele foi técnico interino do Portland Trail Blazers, onde conseguiu 42 vitórias em 81 jogos e levou o time aos playoffs, que é a fase final do campeonato. E no fim de semana agora, o New York Knicks conquistou o tricampeonato da NBA ao vencer o San Antonio Spurs por 94-90, fechando a série decisiva em 4-1. Com a vitória, o time de Nova York encerrou um jejum de 53 anos sem títulos. O armador Jalen Brunson marcou 45 pontos no jogo 5 e foi eleito o melhor jogador das finais. E antes da última notícia, convido você a mandar mensagem para o Panorama. Meu e-mail é leandro.gouveia@cbn.com.br. No Instagram é só procurar por Lê Reis Gouveia e não esquece de escrever o seu nome e de onde você está ouvindo. O Hugo Carneiro, que não falou de onde está ouvindo, comentou a brincadeira que eu fiz semana passada com a fala da Vera Magalhães e comparou com os nossos colegas do podcast Medo e Delírio em Brasília. Panorama CBN com vírgulas sonoras? Será esse o início da medo e delirização do panorama?
4: Sem coragem não se vai a lugar nenhum.
0: Ah, só com coragem, né? Será que você vai gostar dessa ideia, Hugo? Quem sabe? Magnum Paula tá aqui com a gente. Eu passo um mês sem ouvir o panorama e tudo muda. A trilha tá diferente, o Leandro não tá de férias. Teve Rádio Sucupira sem o panorama, comentou aqui o Magnum. Aí é o seguinte, Magnum, primeiro que eu só tiro férias uma vez por ano, como todo CLT. Segundo que Rádio Sucupira tem toda sexta, mesmo quando não tem o panorama, porque ele vai ao ar ao vivo na CBN, no Jornal da CBN. Agora, como assim você passou um mês sem ouvir o panorama? Isso é inaceitável, que isso não se repita, tá ok? Tem outro ouvinte aqui, ó, o Newton Reis Jr. Bom dia, não perca um episódio. Escuto o panorama da manhã enquanto tô na academia e o da noite durante o trabalho. Moro em Araxá, Minas Gerais, terra de Dona Beja e capital mundial do Nióbio. E diz assim, queria aproveitar para mandar um beijo e um abraço muito especiais para o amor da minha vida, que tá fazendo aniversário hoje. Música para ele. Ana Luísa, eu te amo muito. Que seu dia seja maravilhoso e repleto de felicidade. Felicidades, Ana Luísa. Obrigado, Newton. E se você quer começar todos os seus dias bem informado, não esquece de seguir o Panorama no seu aplicativo favorito. Assim o episódio novo já aparece para você assim que for publicado. E vamos mudar o clima?

com o cantor romântico também, Lionel Rich, que vai voltar ao Brasil no fim do ano. Ele confirmou um show único no Nubank Park, o estádio do Palmeiras, aqui em São Paulo, para o dia 19 de dezembro. Ele se apresentou no Brasil pela última vez no Festival The Town, em setembro de 2023. Lionel Rich tem 55 anos de carreira, 4 prêmios Grammy, 1 Oscar e 1 Globo de Ouro. Repertório do show que vai trazer clássicos como Easy e esse aí, All Night Long. A venda geral de ingressos começa nessa quinta-feira pelo site da Eventim e à 1 da tarde na bilheteria oficial do estádio. Os preços inteiros variam de R$ 295 na cadeira superior até R$ 9.895 para a primeira fileira do setor Platinum. Eles estão inventando de tudo para cobrar ingresso mais caro, né? A venda para clientes do Banco Itaú nos segmentos Private e Personalité começa nessa terça e aí na quarta começa a venda para os demais clientes do banco. Na quinta, então, a venda geral. E assim vamos terminando este panorama. A produção e o roteiro foram feitos por mim, Leandro Gouveia, e a edição e a sonorização por Anderson Wendel, o Tico. A próxima edição do Panorama chega às plataformas por volta das 7 da manhã com Bianca Santos e eu volto na sequência. Até lá!

0: terça-feira, 16 de junho de 2026. Um levantamento da Confederação Nacional da Indústria mostra que um terço dos produtos exportados pelo Brasil para os Estados Unidos poderá ser submetido a tarifas de 37,5%. A pesquisa tem como base as medidas sugeridas pelo Escritório do Representante Comercial dos Estados Unidos. Entre os produtos que podem sofrer a taxação mais elevada estão o ferro guza, o açúcar de cana em forma sólida, o sebo não comestível, o álcool etílico não desnaturado e molduras de madeira de pinho. O primeiro-ministro de Israel, Benjamin Netanyahu, se pronunciou após a assinatura do acordo entre Estados Unidos e Irã para o fim da guerra no Oriente Médio. O líder israelense afirmou que a luta de Israel não acabou e que o país continuará neutralizando ameaças. Netanyahu disse que o exército vai seguir nas chamadas zonas de segurança já estabelecidas no Oriente Médio. 8 pessoas morreram após a queda de um avião militar em uma base na Califórnia, nos Estados Unidos. A aeronave B-52 fazia um teste de rotina na hora do acidente. O modelo da Boeing é considerado uma das armas mais mortais das forças americanas e é fabricado desde os anos 1950. O avião foi projetado para transportar armamento nuclear durante a Guerra Fria. No horário de Brasília, 13:04.
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2: Olá, tudo bem com você? Seja muito bem-vinda, seja muito bem-vindo a mais um capítulo do Mundo Corporativo que hoje se dedica a falar de estratégias de uma empresa centenária e o fortalecimento de sua marca. Nossa convidada é Cristiane Souza, presidente da Casa Galo no Brasil. Cristiane Souza, muito obrigado pela gentileza de ter aceitado o nosso convite e participar aqui do Mundo Corporativo. Bom dia.
3: Bom dia, eu que agradeço.
2: O que que leva aquela marca Galo, que se conhece há tanto tempo, há mais de 100 anos aqui no Brasil, passar a trabalhar com a marca Casa Galo? Que mudança é essa e por quê?
3: Bom, Casa Galo, na verdade, é o conceito de mais de uma marca, né? Agora, em Casa Galo, a gente consegue ter não só a marca Galo, que é a grande conhecida de todos e já é centenária e bastante relevância no Brasil, mas a gente entendeu que precisava ter outras duas marcas para a gente criar um portfólio de produto que agregasse e que tivesse, que falasse com a consumidora do Brasil. Então, nesse momento, né, a gente tem a Casa Galo, que é a grande guarda-chuva de marcas. Dentro disso, a gente tem a marca Rocio de Abrantes, que é uma marca mais premium, que o azeite fica um pouco mais diferenciado, com sabor mais acentuado. É um pouco daquela modelo que a gente já tem muito em vinho, né, que quando a gente consome bastante, a gente já quer um sabor acentuado e diferenciado. Então, isso você encontra em Rocio de Abrantes. E a gente tem uma terceira marca, que chama De Oliva, que é uma nova categoria para a gente. Então, é uma estratégia de também pulverizar em categoria. Essa marca, ela fala em óleos comestíveis e óleos vegetais como um todo, é uma marca que é 100% óleo de azeitona. É uma segunda prensa, então é um outro produto e aí assim a gente faz uma gama de produtos dentro da Casa Galo.
2: Como é que é a história da Galo aqui no Brasil?
3: Essa história é boa porque ela já tem mais de 100 anos, né? A gente já conhece a marca Galo no Brasil há muito tempo. Ela entra em 1919 como marca Galo, mas ela já existia até, a gente tem informações de troca de produtos já com o Brasil desde 1860. Então, é bastante antiga essa relação e aí por isso que uma marca super tradicional, com bastante responsabilidade sobre o produto, já está há mais de 100 anos aqui no Brasil.
2: E aí quando lembramos Galo, claro, estamos falando de azeite. E toda a produção é em Portugal?
3: Toda a produção é em Portugal. 100% importado.
2: E o que faz uma marca centenária, então, perceber que precisa mudar até para continuar relevante no mercado?
3: Na verdade, a gente tem aqui no Brasil um mercado ainda bastante importante para ser explorado, né? O mercado do Brasil é um mercado que tem um consumo muito menor do que o do Mediterrâneo, do que o europeu. Então, para você ter uma ideia, aqui no Brasil, cada lar consome por volta de 2 litros de azeites no ano. Enquanto que mercados mais maduros, a gente tem um equilíbrio de 11 litros por ano de consumo, né? Então, essa consumidora, ela já tem um uso muito maior do que o que a gente é acostumado aqui no Brasil, que todo mundo faz muito para finalização, para salada. E isso faz uma diferença enorme para você poder entregar um portfólio mais completo, né? Então, você sim entrega sabor com uma marca como o Rocio de Abrantes, que é uma marca que vai ter uma identidade muito focada em acentos diferentes, né, de sabor e de amplitude dentro do portfólio, e você aí entra com uma marca onde você, entendendo também a realidade do Brasil, a consumidora do Brasil, que é o óleo de azeitona, que a gente a princípio não tinha essa categoria no Brasil, né, que é um óleo que você consegue também ter toda a gordura e o benefício da gordura monoinsaturada, que é da oliva, num produto de um valor menor. Então você consegue ter uma amplitude maior dessa categoria.
2: Cristiane, a impressão minha, o brasileiro, o consumidor brasileiro, tem mudado o seu comportamento em relação, por exemplo, ao próprio azeite, deixando de usar como usava antigamente, mas passando a entender o seu sabor, as suas diferenças e características. Isso realmente tem acontecido ou eu estou falando só de um nicho muito próximo?
3: Eu acho que você está certo, né? A gente tem mudado, como brasileiro, a gente tem mudado inclusive a nossa relação com saudabilidade e o que a gente espera da comida hoje em dia, né? A gente está fazendo escolhas mais saudáveis, a gente discute bastante os processados, ultraprocessados. Então existe sim, nesse momento, um caminho super, super importante para categorias saudáveis, que é onde o azeite está, né? Então, o azeite é uma gordura dentro dos óleos vegetais de composição muito, muito benéfica para a saúde, né? Ela é óleo monoinsaturado, que no final das contas, esse faz com que a gente tenha benefícios além da gordura. O azeite entrega antioxidantes, anti-inflamatórios, melhora cortisol. Então, você tem tanta coisa importante dentro da categoria, dentro do produto azeite, que a gente chama até de superalimento. Então, claramente a gente tem essa tendência e o azeite, dentro disso, responde muito bem para compor a alimentação brasileira.
2: Ao buscar esse novo conceito da construção da Casa Galo com outras marcas dentro da casa, por dizer assim, isso é um sinal de que vocês estão prevendo também a ampliação do consumo aqui no país?
3: Sim.
2: Faz parte, por exemplo, dessa mudança de comportamento do consumidor?
3: Olha, só para você ter uma ideia, esse ano o mercado cresce em volume 20%. Não é pequeno, né? A gente sabe que quando a gente fala de alimentos, esse é um índice super relevante. Claro que a gente veio de 2 anos onde você deve ter ido ao supermercado e visto que uma garrafa chegou a custar R$50, né? Por uma questão de safra. Teve uma queda de safra muito importante 2 anos atrás. E esse mercado realmente, demanda continuava super alta, então os preços chegaram a esse valor. Mas hoje a gente já está vendo preços mais baixos e consegue então, portanto, ter mais de 20% de crescimento nessa categoria, que é uma categoria importante para o varejo, né? O varejo como um todo tem dentro dessa categoria, imagina que são mais de 15 mil produtos dentro de um supermercado, né? Azeite Galo, com a marca Galo, está ali entre os 50, 60 primeiros, então é bastante relevante e o consumo com certeza vai só aumentar daqui para frente.
2: Nós estamos falando aqui de uma marca que é extremamente conhecida no Brasil, mas vocês estão trazendo também outros produtos, produtos premium. Vocês pretendem desenvolver algum processo de comunicação até para refinar o sabor do brasileiro em relação a esses produtos?
3: Bom, você sabe que a gente aqui no Brasil entende exatamente que existe momentos e que a gente precisa de azeites menos acentuados. Então, aqui no Brasil a gente vê uma gama de produtos, e a Galo tem uma gama de produtos que fala sobre sabor. Então, tem uma diferença, uma comunicação no Brasil, onde você coloca um produto que a gente tem o tipo único, né? Que é aquela garrafa vermelha, que ela é um sabor bem neutro. Aí você tem uma extra virgem, que é o nosso carro-chefe, é o que todo mundo conhece e faz, né, uso principalmente nas saladas. E a gente lança agora o intenso, que é um sabor acentuado dentro de Galo, né, na garrafa Galo, que é uma inovação também que a gente está fazendo, que é uma mudança na própria garrafa. Mas você comunica no Brasil por intensidade, exatamente para poder pegar e ensinar os consumidores a entrarem na categoria, né? De uma certa forma, isso é ainda é uma questão, a gente começar por sabores mais neutros.
2: Só deixa eu entender, a linha Rossio de Abrantes, ela já existe em outros mercados?
3: Não. A Rossio ela entra
2: Rossio
3: de Abrantes. Ela entra pelo Brasil e agora já está indo para Portugal e está indo para outros países. A Galo está em mais de 40 países no mundo.
2: E por que vocês escolheram o lançamento aqui no Brasil?
3: O Brasil é um dos mercados mais importantes para a marca Galo. Assim, mais de 60% do volume de Galo está no Brasil. Então, aqui faz todo sentido nascer daqui um pouco dessa estratégia também de portfólio.
2: Numa gestão de portfólio, já que o que nós estamos conversando aqui passa por isso, um dos desafios é decidir o que acelerar, o que abandonar, deixar de lado. Existe algum produto ou estratégia que vocês, de repente, preferiram deixar no caminho?
3: Olha, você sabe que a gente tem uma estratégia que foi muito relevante nos últimos anos, quando a gente teve o problema de safra e o preço, que foi uma versão menor, uma versão de 400 ml, que sim, foi uma forma da gente conduzir um pouco esse momento de maior crise, né? Mas o consumo, na verdade, ele está indo para mais volume, né? Então, a gente abandonou um pouco essa iniciativa, agora voltando para falar mais de sabor, falar mais sobre as diferenças entre os produtos, porque azeite não é tudo igual, né? Então, a gente precisa realmente começar a falar sobre isso.
2: Continuando aqui nessa nossa conversa sobre o consumo de azeite, óleo de oliva, existe muita desinformação ainda nesse mercado por parte do consumidor? Existem mitos que precisam ser combatidos?
3: Sim. Olha, só para você ter uma ideia, quando a gente fala do consumo na Europa ser 6 vezes maior do que no Brasil, é porque a gente consome como um produto substituto do óleo, né? Então, você usa na refoga, você usa na culinária de uma forma geral. E o Brasil, acho que você vai lembrar um pouco disso, tem o mito do aquecimento, né? Ah, então, se eu aquecer o azeite, eu viro óleo, que é um grande mito. Então, a Galo está trabalhando bastante nessa educação do consumidor, né? Em mostrar, e a gente comprou até dados de pesquisas bem importantes, de institutos bem importantes, para falar sobre isso, além da voz da Galo, né? Para falar sobre o aquecimento do azeite, não muda a gordura, ela continua sendo monoinsaturada e continua sendo a melhor gordura dentro dos óleos vegetais mesmo aquecido. Então, acho um pouco dessa desinformação é também uma grande oportunidade para a gente estar conversando com o consumidor.
2: Vocês fizeram pesquisas de mercado, foram ouvir o consumidor de que maneira?
3: A gente fez pesquisas com institutos que falam sobre nutrição, nesse momento, para explicar e para dar o aval sobre o aquecimento, porque foi um mito muito construído no passado, né? Isso ficou muito forte em cada consumidor achar que o azeite não podia ser aquecido. Então, essa construção até foi em algum momento uma certa confusão sobre a mudança das moléculas do azeite para um ponto de fumaça, que a gente chama, né? Então, por ter um ponto de fumaça um pouco anterior ao do óleo de soja, principalmente, entendia-se que não era um óleo que ficava importante e ainda nutricionalmente diferenciado depois do aquecimento. Mas isso é um mito, isso tem registros em toda informação, e é super consolidada essa informação entre as nutricionistas de que o azeite continua sendo o melhor óleo para usar na culinária.
2: Você usa em várias situações, eu imagino.
3: Não, a gente usa em tudo. Em casa não tem mais nenhum outro. E agora a gente está lançando um novo modelo, né, vamos dizer assim, que é um squeeze, que é exatamente para você deixar ali do lado do fogão. E o squeeze é tipo uma bisnaga, uhum. Sabe quando você tá no... Na padaria você vê o chapeiro, no restaurante você vê os chefes de cozinha, eles não usam exatamente da mesma forma que a gente usa em casa o azeite que é virando do vidro, né? Eles têm uma bisnaga. E a gente traz então essa bisnaga agora no segundo semestre, exatamente para você estimular essa experiência diferente que é você colocar e começar a consumir o azeite na culinária de uma forma mais massiva.
2: Isso passa por prestar atenção de como o consumidor usa o
3: Totalmente.
2: Produto, passa por essa observação?
3: Tanto isso quanto também os medos, né? O vidro, que é o grande clássico do azeite, né? O azeite precisa estar em uma cor âmbar para não oxidar nem nada disso. Então, o vidro sempre foi a embalagem mais vista no azeite, né? Então, só que o vidro também tem aquela sensação de insegurança no virar. Então, a gente, nesse momento, né? Agora, exatamente nesse mês, a gente lançou agora na APAS, né? A nova embalagem de vidro, que já é uma cintura um pouco mais alta, então melhora também a experiência. E o squeeze, que é esse olhar para a consumidora do que é importante dar segurança para ela no momento da culinária.
2: Cristiane, nós estamos falando muito aí sobre as ações que vocês estão tomando, olhando para o público externo. Agora, quando você tem uma mudança de marca, ou pelo menos um fortalecimento de marca, um reposicionamento, dependendo da situação, é importante a cultura interna também da marca, no fortalecimento dessa marca. Como fazer que o colaborador acredite primeiro na marca antes de convencer o consumidor?
3: Olha, a Galo está há 100 anos fazendo um azeite equilibrado e constante e com qualidade indiscutível. Acho que o maior prazer de trabalhar na Galo é que quando você fala que você está trabalhando com essa marca, é uma receptividade e sempre em todo, né, na nossa família, no varejo, quando você se apresenta, é de uma alegria estar trabalhando com uma marca que tem uma força e uma qualidade tão concentrada. Então, acho que assim, hoje o colaborador da Galo não tem dúvida sobre isso, assim, que se a gente está lançando alguma coisa, ele tem muito respaldo técnico de qualidade e assim a gente vem se estruturando ao longo do tempo.
2: Você está há quanto tempo à frente da Galo?
3: Agora vai fazer...
2: No Brasil.
3: Tá quase chegando a 3 anos, parece, né? Mas a Galo do Brasil, olha que interessante, né? A Galo é uma marca centenária, mas a empresa como distribuidora, ela só tem 10 anos, porque a gente usava muito a distribuição de outras indústrias que já eram fortes no Brasil. Mas há 10 anos que a gente está como empresa já consolidada e construída no Brasil, e aí, portanto, esse ano é um ano importante também pra gente de 10 anos de empresa.
2: Você disse, então, que você tá quase 3 anos.
3: Eu já tô quase 3 anos, já.
2: Quase há 3 anos esse trabalho. Qual é a sua formação?
3: Sou administradora, fui formada pela PUC, fiz MBA depois na GV, enfim.
2: Tá, e dentro dessa sua carreira, o que que você traz de experiência que você teve ao longo do tempo para dentro do trabalho que você tem que realizar agora na Casa Galo?
3: Bom, antes disso, não sei se também é importante falar que assim, a Galo é uma joint venture em Portugal com a Unilever, né? E desde 89 é uma joint venture que já estava antes, mas em 89 absorvem a marca Galo. E eu vim da Unilever, então antes de Galo eu fui 25 anos da Unilever com conhecimento estratégico e de todas as categorias. Depois, um pouco antes de eu entrar na Galo, eu já liderava uma empresa dentro da Unilever, que é uma startup, começou como uma startup e virou uma spin-off, que é uma vertente de distribuição para tudo, então, que é da Unilever. Então, eu já vinha um pouco com esse olhar de business integrado ao negócios, bem fortalecido.
2: Considerando que é uma empresa portuguesa, né? Então, há decisões internacionais, estratégicas, como adaptar essas decisões à realidade brasileira, como é feita essa troca de informações entre o que vocês percebem no mercado brasileiro e o que se pensa internacionalmente da marca.
3: A gente tem uma cadeira dentro desse board, né? O Brasil é relevante nas decisões da marca como um todo, então não tem uma decisão da marca Galo global que o Brasil não seja uma voz bem importante dentro das decisões. Então, hoje o que a gente tem muito é uma troca e imagina que eu falei para você que a gente tem mais de 40 países, uhum. né? É, então, tem um olhar muito focado em cada um desses países sobre o que é relevante para o negócio e para o desenvolvimento que a gente faz sempre em cada um desses países, o desenvolvimento de marca. A gente não coloca o produto numa distribuição qualquer e não investe em marca. Então, a nossa crença é que o valor está na marca, né? Muito mais do que só no produto. E a gente tem uma cadeira dentro desse board para essas decisões.
2: Tá. Me passa, por favor, alguns números que mostram o tamanho da Galo no Brasil.
3: O Brasil, a gente já é mais de um terço do mercado. Imagina que no Brasil tem mais de 300 marcas, tá, Milton? Então, assim, se você vai no supermercado...
2: Desculpa, 300 marcas nesse setor.
3: Marcas de azeite, só de azeite. É, exatamente. Muitas vezes você vê uma marca num mês e já não vê no outro, isso é verdade, né? Então, de uma forma perene, são poucas marcas que constroem marca no Brasil de uma forma de importância. E Galo é líder há muitos anos, sempre foi líder nesse mercado e tem mais de um terço do mercado. Então, pensa que você tem mais de 300 marcas... Né? E um terço desse mercado é de uma marca só. Então é uma expressividade e uma responsabilidade muito grande que a gente tem com esse mercado.
2: Deixa eu entender, o acordo Mercosul-União Europeia de alguma maneira vai impactar nos negócios de vocês aqui?
3: A gente sim vai impactar, porque a gente já tem hoje um extra virgem com uma alíquota mais... Ok, né? Uhum. E aí o extra virgem não é sozinho dentro da família de azeites. Você tem o tipo único, que é esse primeiro, que é o que eu te falei, que é o vermelho. E ele, então, começa, sim, a ter uma redução em 15 anos da alíquota de importação. Então, esse primeiro já está valendo a partir de maio. Nesse primeiro momento, é um percentual ainda bem pequeno, mas que a gente já repassa e consegue repassar para consumidor e para o consumidor. E aí, cada ano vai aumentando. São 15 anos... para uma redução do que a gente tem hoje, que é praticamente uns 9% desse imposto da importação.
2: É um processo ainda muito lento, então, o impacto é lento.
3: O impacto é lento, mas é importante, porque em algum lugar, né, em algum momento, isso, a gente, 15 anos passa rápido, né, e a gente consegue fazer, já em extra virgem, um trabalho bastante interessante em relação às alíquotas e tudo mais. No tipo único, que é a nossa entrada, vamos dizer assim, para essa categoria, onde a gente sente um pouco mais dessa morosidade, mas é super positivo, a gente está super feliz, é uma categoria, no final das contas, que é praticamente toda vinda de fora. Então, se o brasileiro não tiver a oportunidade de consumir, realmente a gente vai ter pouca gente tendo acesso a essa categoria. Tá.
2: Cristiane Souza, me permita falar um pouco mais sobre o seu papel como líder nesse grupo. O que, que tem sido desafio para você trabalhando nesse momento de ampliação, de fortalecimento da marca, se a gente pode dizer assim, trazendo a Casa Galo?
3: A gente tem... claramente uma grande responsabilidade de fazer isso dar certo, né? Porque a gente está nascendo com essas marcas no Brasil. Então, acho que o meu grande papel aqui é que a gente consiga olhar em cada oportunidade, em cada varejista, em cada negócio, uma oportunidade de fazer com que a marca, a empresa, tenha a oportunidade de fazer dobrar seu negócio nos próximos anos. A nossa estratégia de dobrar o negócio, ela está pautada nas marcas, mas ela está muito pautada na conversa sobre a culinária. A culinária é a grande oportunidade de crescimento dessa categoria e é como a gente tem dentro de casa olhado em todas as inovações, como a gente realmente endereça essa questão de colocar o azeite na culinária e no dia a dia, que é a gordura mais saudável, acho que as pessoas já sabem. A gente tem muito sobre a queda desse mito do aquecimento, que é papel nosso explicar, né? Em algum momento essa confusão foi criada e a gente precisa explicar isso. Então, meu papel com eles é a gente estar realmente ajudando a consumidora a entender e fazer melhor uso e aí ajudar também através do portfólio e através das embalagens a ela ter a melhor experiência também com essa categoria.
2: Tá, e os seus desafios internos, comandando equipes de trabalho.
3: A minha equipe é ótima, Milton. Assim, graças a Deus
2: não
3: a gente tem...
2: Disso.
3: Não, você tem assim uma equipe enxuta. Nossa equipe tem menos de 80 pessoas no Brasil. É uma equipe enxuta, uma equipe equilibrada entre experiência e pessoas que estão novas no time. A gente tem claramente um desafio de fazer com que todo mundo compreenda da área do vizinho, né? Vamos dizer assim, que a grama do vizinho não é mais verde que a sua, porque tem muito sobre as empresas olharem sempre diferente esse setor, mas é um equilíbrio entre a gente tá numa empresa tradicional, de muita responsabilidade, ao mesmo tempo se desafiando internamente para modelos de negócio, sistemas e tudo que uma empresa jovem de 10 anos, vamos dizer assim, tem de desafio. Então, a gente está nessa jornada, uma jornada onde a marca é muito forte, a gente tem muita satisfação de estar trabalhando numa marca dessa, mas internamente a gente é uma empresa jovem. Como uma empresa jovem, tem trabalho todo dia, toda hora a gente está mudando algum sistema, falando com fornecedores e tratando informações. A gente tem cada vez mais o olhar minucioso sobre informações e tentar trabalhar em cada região, segmento de forma diferente.
2: Agora há pouco você falava da sua formação, você está num posto de liderança dentro de uma empresa e há uma liderança feminina. Isso é sempre destacado, especialmente aqui nesse nosso programa, porque traz aqui uma referência importante para outras pessoas que estejam nos acompanhando. E eu queria entender de você se ser mulher neste processo para chegar à liderança em algum momento foi uma barreira para você.
3: Já não é na Unilever há muito tempo, assim, de verdade eu acho que tem empresas que já passaram por essa situação de uma forma mais equilibrada. Eu chego na Galo, eu já cheguei na Galo com uma presença de 40% de liderança feminina, hoje a gente está em 50%, enfim, já tinha esse olhar mais equilibrado. Então essa questão ela é muito encorajadora até as pessoas que estão ali trabalhando com a gente, entender que a liderança é possível. Eu fui promovida duas vezes na licença maternidade, então as minhas duas, né, assim, meu chefe brincava, não vai ter o terceiro que é o meu lugar.
2: Não vai ter o terceiro que eu vou perder. Para você.
3: Mas isso aconteceu, então é uma possibilidade, né, e a gente tem pessoas jovens agora no momento de gravidez e eu encorajo exatamente para que convivamos, né, todos num processo de equilíbrio entre a parte pessoal e a parte do trabalho.
2: Aí você me dá o gancho também para fazer uma pergunta que eu gosto sempre de fazer nas nossas conversas aqui, que são referências suas ou exemplos, seus conselhos, seus, podemos dar o nome que quiser para isso, mas vamos ficar com conselhos seus para os jovens profissionais, esses que estão entrando no mercado de trabalho e para as jovens profissionais também.
3: Você sabe que eu falo que assim, né, na média a empresa é justa com o que você entrega para ela, né, em termos dessas empresas que eu estou te falando. Então não fica afobado de achar que você está no momento que você já queria estar promovido e não está. Na média a companhia vai te responder pela entrega que você faz. Então eu acho que um dos conselhos que eu recebi muito no começo da minha carreira, que eu já queria uma promoção e até me candidatei para uma vaga, da minha chefe foi falar assim: Cris, entenda que é melhor que as pessoas achem que você já está maduro o suficiente para ocupar uma vaga do que você atropelar e ter que ficar provando que você está capaz daquela vaga. Então eu acho que é o timing, assim, chega o momento que você já está realmente de uma forma mais equilibrada e que você já está transpirando uma vaga maior do que a que você está e o mercado vai entender isso.
2: Cristiane Souza, quero agradecer a sua gentileza de trazer parte da sua experiência e do conhecimento desse mercado aqui para o mundo corporativo. Muito obrigado e até uma nova oportunidade.
3: Eu que agradeço, obrigada.
2: Cristiane Souza, que é presidente da Casa Galo no Brasil, conversou com você aqui no Mundo Corporativo. 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Lá no meu blog, miltonjung.com.br, Jung você escreve com J-U-N-G, tem os destaques da nossa entrevista, o vídeo completo e o espaço para você também deixar o seu comentário. Colaboraram com este Mundo Corporativo Carlos Greco, Letícia Valente, Karen Lemos, Débora Gonçalves e Priscila Gubiotti. Até o próximo capítulo do Mundo Corporativo.
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0: terça-feira, 16 de junho de 2026. O ministro do STF, Alexandre de Moraes, rejeitou um pedido da Defensoria Pública da União para adiar o julgamento do ex-deputado Eduardo Bolsonaro na primeira turma da corte. Marcada para hoje, a sessão foi mantida pelo magistrado. O parlamentar cassado é acusado de coação. Segundo a Procuradoria-Geral da República, Eduardo atuou fora do país para atrapalhar o processo sobre a trama golpista. Na ação, o pai dele, o ex-presidente Jair Bolsonaro, foi condenado a mais de 27 anos de prisão. Eduardo não indicou advogado e não compareceu a outras fases da ação. Por isso, é representado pela Defensoria Pública da União. O Datafolha divulga a partir de sexta-feira uma nova pesquisa eleitoral para a eleição presidencial. Serão incluídos novos nomes como Aécio Neves, do PSDB, e Joaquim Barbosa, do Democracia Cristã. Os entrevistados também serão questionados sobre temas como a classificação de facções criminosas como organizações terroristas pelos Estados Unidos. O estado da Flórida, nos Estados Unidos, abriu um processo contra o TikTok. A Procuradoria-Geral Floridense alega que a empresa viola uma lei ao deixar menores de 14 anos criarem contas na plataforma. A ação também acusa o TikTok de deturpar dados sobre conteúdo violento ou sexual ao qual crianças têm acesso na rede social. No horário de Brasília, 13h33.
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0: Seguimos com o CBN Madrugada, edição de terça-feira, 16 de junho de 2026, ao vivo para todo o Brasil. Eu sou Clauson Dutra, te faço companhia até 5 horas da manhã. Levo muita informação, análise, prestação de serviço e as entrevistas da rádio CBN das últimas 24 horas. Você pode e deve mandar mensagem para a gente pelo 99911-9981 ou pelo chat do YouTube, é Rádio com Imagem, chat de conversas liberado para você mandar mensagem para a gente por lá também. Lembrando que logo mais tem uma nova rodada de participação dos ouvintes aqui do CBN Madrugada. Logo no fim desse bloco, por volta de 3h55, quase 4 horas da manhã, a gente volta a registrar sua participação por aqui. Agora a gente abre espaço para Carol Tchoukian. Carol Tchoukian conversou com o Fernando Andrade no estúdio CBN sobre uma pesquisa inédita que ouviu mais de 1000 brasileiros sobre relacionamentos. É isso. O amor brasileiro não está acabando em briga, está acabando em silêncio.
1: Carol, vamos lá. O amor, muitos amores brasileiros terminam, não é por causa de traição, quer dizer, às vezes é, né? Mas na grande maioria é por causa de... por falta de escuta, por falta de diálogo, por falta do silêncio. Por que isso?
2: Não, por excesso de silêncio, Fê, excesso pelo que eu estou chamando aqui de presença ausente. Inclusive, eu queria até aproveitar essa segunda-feira pós-Dia dos Namorados para saber dos ouvintes quem se angustiou com esse tipo de presença ausente do companheiro ou companheira, que de repente até estava lá, vocês combinaram de jantar, mas daí a pessoa não sai do celular. Ou você está falando algo importante e ela está olhando o jogo da Copa. Eu fiz uma pesquisa junto com a Camila Hopper, que é também psicanalista, pesquisadora. A gente utilizou a plataforma On The Go, que é uma plataforma de pesquisa quantitativa. Conversamos com mais de 1000 brasileiros para entender como o brasileiro vive o amor hoje. Quais são os nossos desejos, os nossos medos, as nossas alegrias. E é angustiante perceber que a nova e mais cruel e danosa violência para as relações é a presença ausente. Essa sensação de não ser ouvido, de que a pessoa está lá, mas ela nem se implica para ter uma DR com você. É como se o vínculo fosse se erodindo, assim, é uma ausência silenciosa. Então, trazendo números, a gente tem hoje 1 a cada 4 brasileiros diz que o principal problema das relações é a falta de escuta e o

0: pessoas e casais muito sobrecarregados. Então, hoje, a gente virou, e acho que eu já trouxe isso aqui, né? Viramos ótimas microempresas, mas a gente está esquecendo de ser casal. Então, o excesso de tarefas também é algo que atrapalha e corrói o vínculo. E o que vem acontecendo é, muitas vezes, as pessoas vão se reenergizar fora da relação. Então, você vai fazer um curso, você janta com as suas amigas, você tem a noite do pôquer, e o casal fica circunscrito nas tarefas da casa, no lavar a louça, na educação dos filhos. E aí você chega em casa exausto, você até senta na mesa para jantar, mas você tem que responder o e-mail no celular, você já tá sem paciência porque você pegou 3 horas de trânsito e você não quer muito ouvir de novo o seu companheiro falando da discussão que ele teve com a mãe. Só que o perigo do silêncio, e acho que o silêncio é algo muito sintomático dos nossos tempos, é que ele opera de uma forma mais profunda que a rejeição, porque ele faz com que a pessoa se sinta inexistente. O silêncio, essa presença ausente, ela não destrói pelo embate, ela destrói pelo apagamento. E aí, trazendo um outro dado aqui da pesquisa, hoje o maior medo do brasileiro não é ser traído, não é que o parceiro morra, não é que eles não tenham dinheiro, é não ser bom o suficiente. 1 a cada 3 brasileiros, maior medo das relações amorosas é não ser bom o suficiente. Quando o outro silencia e ele se distancia e nem me explica por quê, é isso que começa a operar na nossa cabeça, tá vendo? É algo que eu fiz, ele conheceu alguém mais interessante, será que eu tô falando demais? Será que eu tô falando de menos? E a sensação é que realmente você não é o suficiente, porque aquela pessoa não tá nem colocando energia para brigar com você, porque a briga, a DR, pressupõe um desgaste, o atrito, o outro se importa. Quando seu companheiro ou sua companheira estão ali no sofá e vocês só estão dividindo quem arruma a mochila da criança, quem vai levar, quem vai buscar, quem vai pagar o supermercado, fica essa sensação de, nossa, a gente está aqui pela estrutura, pela conveniência, mas essa pessoa não está me vendo. E aqui eu penso no que essa pessoa não está te vendo, de novo, não porque necessariamente ela é manipuladora. Acho que, estamos esgotados. E aí acho que vale trazer um conceito que eu já trouxe aqui do André Green, que é a mãe morta. A mãe morta não é a mãe que morreu efetivamente, mas é a mulher que está presente fisicamente, mas afetivamente desinvestida. Por quê? Talvez ela esteja deprimida, talvez ela esteja sobrecarregada com muitas tarefas, talvez ela esteja passando por uma crise com o pai. A questão é que aquela criança sente que, se até a mãe, que deveria ser a grande fonte de afeto e segurança, não está investida, então eu sou alguém que não sou digno de ser amado. E a gente está cada vez mais vivendo esse tipo de relação e não está conversando. Porque quando a gente fala, né, vê que a falta de escuta é um dos principais problemas, também tem a ver com a falta da conversa. A gente está se sentindo angustiado e não fala. Que aconteceu? Tô chateada.
1: O quanto esse silêncio machuca. Agora tem uma questão. Sabe-se em que faixa etária isso acontece mais? E isso acontece mais entre homens e mulheres?
0: Sim, a gente tem uma presença muito similar em todas as faixas etárias. Então, é interessante ver que o ghosting é mais frequente entre os jovens, mas o silêncio não. O tratamento de silêncio é um sintoma cultural, não é geracional. E eu acho que aqui é muito ruim perceber, principalmente casais que moram juntos, seja namorados, seja casados, porque fica essa sensação de que a gente está ali pela estrutura. E aí, quando a gente faz o recorte de gênero, é interessante ver como os gêneros interpretam o silêncio de um jeito diferente. Então,

0: As mulheres se queixam mais da falta de escuta e da falta de parceria. A sensação é de que os caras não estão presentes quando a gente está falando aqui em relações heterossexuais. O cara tá lá, mas não tá comigo. Tá em casa, mas nem se envolve com as crianças, nem comigo. E aí, de repente, quer transar. E aí, qual é a sensação e a queixa da presença ausente dos homens? A falta de sexo. Então a mulher tá aqui, mas não quer estar comigo. Como mulher, a gente tem transado cada vez menos. Então, eu acho que é interessante a gente ver que os homens estão nomeando o sintoma e as mulheres estão nomeando a causa. E o que, que eu acho importante trazer também, né? Duas coisas. Primeiro, por que, que a gente fica no vazio que nos incomoda? Então, se a relação está esvaziada, por que, que a gente não sai? Eu acho que tem algo bem psicanalítico da compulsão à repetição. Então, a gente fica lá no doloroso porque o familiar angustia menos do que o conhecido. Já que a gente tem medo de não bastar, pelo menos ali você sabe que aquela relação mais ou menos funciona. E acho que reclamar da ausência do outro também não faz a gente se implicar que a ausência também é nossa. Também exige se expor, suportar a alteridade, discutir. Tem um outro dado da pesquisa que mostra que quase metade das respostas de o que torna uma relação boa hoje, então 47% das respostas sobre o que torna uma relação boa hoje diz uma relação que tem respeito. Respeitar é diferente de concordar, e eu vejo isso muito na clínica, casais que nem trazem a conversa pro companheiro ou companheira, porque falam, ele já não vai mudar de ideia e eu vou me estressar, então eu prefiro ficar em silêncio mesmo e vida que segue. A gente tem que entender que o respeito não é o outro mudar de ideia porque você tá certo. É vocês entenderem que existem limites diferentes, necessidades diferentes, dores individuais, e que a gente tem que reconhecer esse espaço, os limites, sem ter que concordar. Eu acho que enquanto a gente não tiver implicado em respeitar a alteridade e não me respeite de uma forma quase que ditatorial e concorde comigo, a gente vai, e enquanto a gente seguir exausto, a gente vai continuar silenciando. A gente já está silenciando, né? Silencia o grupo do WhatsApp, silencia as pessoas no Instagram. Aí você se poupa do conflito e poupa também o seu ideal narcísico, porque você não fica a pessoa que está sendo carente ou que está dando chilique ou o cara que não está compreendendo. Só que para manter esse nosso ideal de eu, a gente está destruindo relações possíveis. Então não adianta só a gente estar junto em casa se a gente não está efetivamente presente, ouvindo, respeitando, atento.
1: Nossa ouvinte Marta, que tem 56 anos, vivência de vários namorados e de um casamento, diz que se não tem diálogo, espaço para diálogo, já era, Carol. Ela acha que dá um toque uma vez, se não mudar, já era.
0: A questão é que tem tido cada vez menos, né? Queria até saber se os ouvintes têm ficado com preguiça. Porque se a gente chega cansado em casa, tem muita coisa para fazer, deixa a discussão para amanhã, deixa a discussão para amanhã, e de repente as pessoas explodem. Então, que a gente possa trazer o incômodo logo que ele aconteceu, não esperar as coisas escalarem, a gente deixar o celular propositalmente no silencioso e destinar um tempo de qualidade com aqueles que a gente ama, poder ouvir, ainda que a gente esteja cansado, os desabafos dos outros e poder perguntar, né? Como você quer que eu te ajude? Como eu posso me fazer presente para você? Porque às vezes a gente também tá achando que tá se fazendo presente e o outro não tá percebendo. Então vale perguntar para o outro, o que faz com que você se sinta vista, percebida, amada?
2: Belas questões. Carol, muitíssimo obrigado mais uma vez pela conversa aqui. Uma boa semana para você, Carol, e até segunda-feira que vem.
0: Até segunda-feira que vem, com muita presença.
2: Adorei, um beijo.
0: Beijo. Beijo.
3: Agora, 3h48. Espaço aqui no CBN Madrugada para Guilherme Muniz, que conversou com uma especialista sobre ansiedade.
4: Nos últimos anos, o Brasil vem sendo recorrentemente considerado como o país mais ansioso do mundo pela Organização Mundial da Saúde. Vamos entender então um pouco melhor essa situação. Sobre isso eu converso agora com a psicóloga Laíse Brito, fundadora também da Baobá Saúde. Laíse Brito, muito obrigado pela sua participação aqui na CBN.
5: Uma honra estar aqui, as pessoas de casa e todos que nos escutam.
4: Queria te ouvir sobre esse dado que recorrentemente a OMS monitora e levanta pra gente, indicando que quase 10% da população brasileira sofre com transtornos de ansiedade. O Brasil vem figurando como o país mais ansioso do mundo. O que explica o fato de a gente estar tão ansioso, hein?
5: Então, eu acredito que a gente vive A gente já vem nesse ranking, né? Há algum tempo, como era terceiro lugar, e agora a gente aí protagoniza o primeiro lugar, infelizmente, com esse dado de saúde muito alarmante, o estilo de vida, né? Eu acho que isso é uma atualização para a gente falar do estilo de vida, mas a gente não pode apagar o processo sócio-histórico de Brasil. Então, o Brasil, ele é fundamentado numa perspectiva escravocrata, né, de desumanização, de exploração das pessoas, de tráfico de pessoas, e eu acredito muito que essa raiz da colonialidade tem um reflexo importante até hoje nas jornadas intensivas, nos modelos de trabalho, na remuneração de trabalho. Infelizmente, quando a gente parte para o quesito organizacional, a gente ainda utiliza o termo RH, recursos humanos, né? A gente precisa atualizar essa lógica de DHO, desenvolvimento humano organizacional. Mas RH não, porque pessoas não são recursos. Então a gente ainda vive o lugar, né, da objetificação, do utilitarismo de pessoas. Então, com essa raiz que se funda aí, né, o país, e a gente tem 1.525 anos, né, de tentar mudar essa história, isso está na atualidade. E a gente vai somatizar, né? A gente carrega aí uma raiz de trauma importante com esses modelos e o estilo de vida, principalmente vinculado às organizações de trabalho, tem um impacto muito grande.
4: Agora, eu fiquei pensando, porque da pandemia para cá, eu acho que na pandemia a gente passou a pensar e falar um pouco mais sobre saúde mental, né? E a se questionar sobre alguns desses hábitos, algumas dessas práticas que a gente simplesmente faz no automático, às vezes sem questionar, ligadas a ritmo de trabalho e enfim. Sim. E a gente vem acompanhando alguns debates se intensificarem sobre isso, né? Por exemplo, agora, inclusive, em Brasília, se fala muito sobre essa questão de rever a escala de trabalho, a jornada de trabalho. Te parece que a gente está conseguindo refletir, questionar, criticar um pouco mais esses pontos que você mencionou que hoje em dia causam tanta ansiedade? Ou eu estou dando uma dourada na pílula, ainda é otimista demais pensar assim? Como é que você está vendo essas discussões?
5: Eu vejo de forma muito otimista, né? Isso, se a gente pensar de 1500 até agora, 2026, são 525 anos dessa história, né, que é muito escandalosa, vergonhosa, e a gente vai, né, os movimentos negros, estudantis, os movimentos sindicalistas e tantas outras, né, forças aí de revolução, veio avançando e, por óbvio, o modelo de trabalho e as condições não é igual a 50 anos atrás, e o prognóstico é que daqui a 50 anos seja muito melhor. Então, eu vejo de forma muito otimista, porque uma redução da escala, né? A gente sai de 6x1, vai para 5x2, o incentivo a uma boa alimentação, a melhora do sono, a própria busca, né, por processos terapêuticos, esse resgate também, né, que as pessoas poderão ter com mais tempo da comunidade. Então, a saúde, ela se constrói de forma coletiva. Eu preciso ter tempo para estar com as pessoas que eu amo. É no vínculo que as coisas se rompem, né, nesse vínculo aí que acontece de forma pela lógica do uso, mas serão em vínculos seguros que nossa neurofisiologia vai se restabelecer. Então, eu vejo de forma muito otimista, assim.
4: Tomara que a gente consiga, então, de fato, avançar nisso. Agora, um ponto que você mencionou logo no começo da fala e que me chamou a atenção, que me joga para uma outra questão, é o seguinte: você falou da nossa raiz escravocrata, né? E eu ia te perguntar de que forma que a desigualdade social interfere nas questões de saúde mental. E aí eu vou até trazer também esse outro componente, que pode ser qualquer outro recorte que a gente traga racial, social. Como que a gente pode entender essas questões de saúde mental? O Brasil sendo um país muito ansioso, essa ansiedade, esse contexto todo é diferente de grupos para grupos no nosso país?
5: Com certeza a gente vai ter uma interseccionalidade, né? São marcadores, são encruzilhadas aí de várias violências e vulnerabilidades. Então, um quadro ansioso de uma pessoa de classe média alta, ele vai se estabelecer por alguns motivos legítimos, por óbvio, todos os motivos são legítimos, mas para uma pessoa que mora numa favela, né, que é atravessada pela violência policial, que é atravessada pela falta de saneamento básico, pela falta de educação, pela falta de transporte público, esse corpo ele vai ter outros aditivos, né, e vai sim intensificar as dores, né? Uma pessoa que está há uma hora no engarrafamento não é a mesma pessoa. O corpo não vai sentir da mesma forma, né? A pessoa que estiver de carro no engarrafamento, a pessoa que estiver no ônibus mega lotado parecendo uma sardinha. Então, assim, a gente está no mesmo mar, mas a gente está navegando em embarcações muito diferentes. Tem gente que está de iate e isso pode gerar alguns desconfortos, sim, e tem outras pessoas que estão a nado, a corpo completamente exposto.
4: E isso não é desmerecer a situação de cada um, né? Não, não. É que a gente não tá falando
5: todo
4: que quem tá no iate...
5: é legítimo.
4: Isso. Não. Porque senão...
5: Quem tá no iate vai ter sim seus desconfortos, né? Vai que as companhias do iate sejam péssimas. E na grande maioria das vezes é, né? A família que frequenta o iate é uma família também muito desrespeitosa. Ali se tem muito aporte material, mas nem sempre afetivo, né? Uhum. Eu atendo famílias de alto padrão também. Às vezes a pessoa vai ter inúmeras memórias afetivas de viagens, né? Do lugar, mas ela não tem do abraço, ela não tem do colo, ela não tem desse aninhar. É isso que eu tô dizendo. Esses marcadores, né? Quanto mais vulnerabilidade, mais marcadores de dor e sofrimento. E por óbvio, esse corpo, ele vai adoecer e ele vai ter menos recurso de lidar. Né? Porque ele tem menos acesso à saúde, por exemplo, a própria psicoterapia por anos, né? A gente tem um estigma da loucura no Brasil também, que é uma problemática muito grande, mas fazer terapia, todo mundo entendeu e ficou dissipado que era coisa de rico. E por que era? Porque sempre foi algo muito caro, que poucas pessoas tinham recursos financeiros para sustentar, e recursos, inclusive, de tempo, né? Porque, literalmente, dentro do sistema capitalista, tempo é dinheiro, tempo é privilégio. Então, me diz lá, a pessoa que trabalha na escala, 6x1, ela tem tempo, ela tem grana e tem tempo de fazer terapia? Então, assim, tem vários marcadores. Todo sofrimento, ele é real e legítimo, e ele está para todas as classes, raças e gêneros. No entanto, tem essas interseccionalidades, tem esses marcadores que vai adicionando mais vulnerabilidade para o corpo, né? Então, o sofrimento de uma pessoa branca, ela é super legítimo, só que grupos minorizados de direito, né? Se essa pessoa branca, ela é cis heteronormativa, ela vai ter uma passabilidade social, mas se é uma pessoa branca que pertence à comunidade LGBTQIAPN+, por exemplo, se é uma pessoa branca, trans, né? Então, ela vai ter mais vulnerabilidade aí dentro desse sistema, assim como a questão que eu trouxe, né? Se é uma pessoa indígena, né? Cadê o espaço das pessoas indígenas? As pessoas indígenas têm acesso à saúde mental, né? Vive até hoje povos aí resistindo, os donos dessa terra resistindo e lutando por demarcação de território. E, assim, são coisas desumanas no nível que é complexo a gente refletir até, né? Mas é necessário.
4: Agora,
5: são incômodos aí.
4: Sim, sim. E me conta uma coisa sobre essa realidade que, né, a forma, você comentou aqui como a forma como a gente vive impacta na nossa saúde mental. E aí eu te pergunto, qual é o papel das redes sociais, possivelmente, nesse aumento de ansiedade no nosso país? Porque a gente está figurando como o país mais ansioso, mas a gente também costuma figurar como o país que mais acessa as redes, que mais usa a internet. Você vê uma relação entre essas duas coisas?
5: muito grande, a pressão estética, a comparação, né? Então, o enriquecimento até de muitos digitais influencers, né? Que a gente vive um outro dado problemático no Brasil, que são as bets, por exemplo, eles divulgaram bets, ficaram muito ricos, né? Já tinham os que já eram ricos, então eles vão oferecendo um cenário de glamour, de ostentação, e a pessoa que tá cá na sua sala de casa, né? Entra no processo de comparação dessa vida muito confortável, né? Dessa vida de luxo, de viagens, da pessoa que acorda e vai para academia 10 horas e com certeza, né? Da pressão estética. Então a gente vive um retorno também aí do culto à magreza, toda alimentação saudável, personal. Então tem uma vida muito cinematográfica e oferecida, né, nas redes sociais, e que a grande maioria das pessoas não podem viver. E por óbvio, sim, a gente vai ter um aditivo, né, de sofrimento psíquico e emocional, e que vai reverberar no comportamento também das pessoas.
4: A gente está falando que o brasileiro está cada vez mais ansioso. O que que é ansiedade, Laís? E quais são os sinais que a gente precisa entender, seja por causa dos fatores como o trabalho, esse dia a dia estressante, seja pela pressão das redes sociais? O que é ansiedade e quais são os sinais que a gente precisa ficar de olho que pode ter algo começando a soar aí, um sinal de alerta?
5: Vamos lá. Ansiedade em si, ela é maravilhosa. Ela é a nossa emoção base que nos impulsiona para a próxima coisa. É como se fosse o combustível do nosso carro. A ansiedade em si, ela não é um problema. A desregulação neuroquímica, né, que os neurotransmissores começam a produzir por conta de quadros desorganizados, então, é a ansiedade que me faz querer sonhar com o aniversário do meu filho, é a ansiedade que me ajuda numa programação de carreira, é a ansiedade que faz eu esperar para uma data celebrativa, enfim. Quando eu entro em sofrimento emocional, e aí os motivos são os mais diversos possíveis, seja trauma infantil, seja um acontecimento recente, seja sofrimento pelo ambiente de trabalho, enfim, os motivos são muitos, eu vou ter uma maior produção desses hormônios que a gente vai chamar de ansiedade, e aí eu gero uma desregulação neuroquímica no corpo, o corpo ele começa a ficar desorganizado, é como se fosse uma pressão arterial que subisse, né? O coração é natural de bater no ritmo saudável, mas se está desregulado, eu vou ter, por exemplo, uma hipertensão, se ele bate menos, eu vou ter uma hipotensão. Então, tem um nível basal ali saudável de ansiedade, de hormônios de ansiedade. Mas quando eles estão elevados, aí a gente vai entrar em quadros ansiogênicos que pode se transformar em transtorno de ansiedade ou não. Pode ser também só um sofrimento pontual ou se cronificado, aí a gente vai entrar em transtornos de ansiedade.
4: Que bom, bom saber disso. Eu conversei agora com a psicóloga Laís Brito, fundadora da Baobá Saúde, também, que trouxe esse panorama sobre a nossa saúde mental aqui no Brasil.
3: Registrando a sua participação rapidamente aqui no CBN Madrugada, o Erickson Cruz, acompanhando direto de Ponta Grossa, no Paraná, e Nilson Marques, direto do Espírito Santo. Bom dia, família CBN, Sérgio Esposa Irani, na linda cidade de Fortaleza, acordando bem informado na rádio CBN. Ivo Alves, de Caicó, Rio Grande do Norte. Gilson Queiroz, direto de Fortaleza. Antônio, de São José do Rio Preto, muito bom ouvir o programa. Aristeu Félix, do Rio Grande do Norte, bom dia a todos, direto de Jaboatão dos Guararapes, Pernambuco, nosso ouvinte com a gente aqui no chat do YouTube, além, é claro, dos nossos ouvintes, o Ivan Luciano, o Cristiano Pessoa, que falou sobre Jaboatão dos Guararapes, em Pernambuco, Marcos Douglas com a gente também. 4:12, repórter CBN, na voz de Matheus de Souza.
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0: quarta-feira, 16 de junho de 2026. A Procuradoria-Geral da República informou ao Supremo Tribunal Federal que rejeitou a segunda proposta de delação premiada apresentada pela defesa de Daniel Vorcaro. A análise da PGR seguiu o mesmo entendimento da Polícia Federal. A segunda proposta de delação foi negada pela PF na semana passada. Na avaliação da PGR, a proposta não apresentou elementos novos em relação ao que a própria investigação já revelou. Além disso, não houve um comprometimento efetivo com a devolução de valores de ao menos 60 bilhões de reais, um dos pontos centrais apontados pelo Ministério Público para o avanço das tratativas. Quase 7 mil denúncias de golpes e agressões contra idosos foram registradas no Piauí nos primeiros 5 meses de 2026. O dado foi divulgado nesta segunda-feira, quando é celebrado o Dia Mundial de Conscientização sobre o Abuso contra a Pessoa Idosa. Segundo dados da Secretaria de Segurança Pública Piauiense, o crime mais comum é o estelionato, com mais de 1.800 registros, seguido de furto e ameaças. A cantora Bonnie Tyler saiu do coma nesta segunda-feira. A informação foi divulgada pela família da artista. A intérprete de Total Eclipse of the Heart continua internada na UTI de um hospital em Portugal e está muito debilitada, segundo o comunicado. Ela havia sido colocada em coma induzido após passar por uma cirurgia intestinal de emergência na última quarta-feira. Horário de Brasília, 4:04.
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2: Olá, bom dia, bem-vindo, bem-vinda. Vamos juntas e juntos até 5 horas da manhã. Com CBN Madrugada, edição de terça-feira, 16 de junho de 2026, ao vivo para todo o Brasil. Estou no ar desde meia-noite, sigo com você mais uma hora. Levo as principais informações do dia, aquecendo os tambores para logo mais. 5 horas da manhã, ao vivo, direto dos estúdios no Rio de Janeiro, Frederico Goulart comandar o CBN Primeiras Notícias. Por enquanto, nós estamos juntos, eu e você, você e eu, até 5 horas da manhã. Pode e deve, você pode e deve mandar áudio pra gente. Aliás, você pode e deve mandar mensagem de texto pra gente no 999119981. Pode mandar mensagem pra gente também pelo chat do YouTube. Lembrando que eu registro sua participação no fim de cada bloco, por volta de 4 horas e 29 minutos, eu volto a registrar sua participação aqui no CBN Madrugada. Agora, 4:06.
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2: Com Jade Ramos.
3: A terça-feira segue com a atuação de uma massa de ar fria que mantém a chance de geadas nas primeiras horas da manhã em áreas da Campanha Gaúcha e nas regiões serranas do sul do país. Em Porto Alegre, a temperatura mínima alcança os 5 graus e a máxima de 16 graus. Já no sudeste, a circulação de umidade e a frente fria mantém a condição para chuvas entre o litoral de São Paulo, no Rio de Janeiro, no Espírito Santo e em áreas de Minas Gerais. Enquanto no centro-oeste, o calor e a umidade mantêm as chuvas isoladas em Mato Grosso do Sul, Goiás, no Distrito Federal e em pontos de Mato Grosso. Enquanto no Nordeste, o destaque é para o calor. A temperatura máxima alcança os 29 graus em Salvador e 30 graus em Recife. E no Norte do país, as máximas também seguem elevadas, com 34 graus em Palmas e 31 graus em Belém. enquanto em Amazonas, Acre, Roraima, no Amapá e no norte do Pará, as pancadas de chuva são esperadas de forma isolada no período da tarde. Jade Ramos, da Climatempo, para a CBN.
2: 4:07, vamos aos destaques do Jornal da CBN, aqui no CBN Madrugada. O presidente Lula participa hoje como convidado da cúpula do G7 na França. O líder brasileiro vai discursar à tarde na sessão ampliada da cúpula, que reúne as 7 democracias mais ricas do mundo. Por enquanto, não está previsto um encontro de Lula com o presidente Donald Trump para discutir a ameaça de um novo tarifaço de até 37,5% contra produtos brasileiros. Lula vai se reunir hoje com a presidente da Comissão Europeia, Ursula von der Leyen, para contestar as recentes restrições impostas pelo bloco à carne brasileira. O presidente do Conselho Europeu, Antônio Costa, falou sobre o encontro com Lula para discutir o embargo.
4: Nós para o Brasil fizemos com o quadro do Mercosul um grande acordo este ano, que está agora a ser ratificado, que entrou já em pleno vigor. Obviamente há normas sanitárias que têm que ser cumpridas, mas a Comissão Europeia está em diálogo com o Brasil.
2: O presidente Lula participa de 2 sessões plenárias na cúpula do G7 dedicadas ao desenvolvimento internacional e ao crescimento econômico equilibrado. O líder brasileiro vai defender a manutenção de recursos financeiros para a ajuda aos países mais pobres e a reforma de organismos internacionais como a ONU. O Ministério das Relações Exteriores informou que o governo brasileiro cobrará reformas estruturais no sistema de governança global, incluindo a Organização Mundial do Comércio e as Nações Unidas. A diplomacia nacional argumenta que a atual configuração dos organismos não representa a realidade política do Sul Global. Em entrevista à EBC, o secretário de Assuntos Econômicos e Financeiros do Itamaraty, embaixador Philip Fox Drummond, explicou a postura do Brasil no G7.
5: Como é que você tem um crescimento equilibrado com as estruturas de governança não reformadas? Um exemplo clássico disso é a OMC. Nós estamos fazendo um grande esforço, o Brasil, em conjunto com diversos outros países, para fazer uma reforma da OMC, e a reforma da ONU, das Nações Unidas, também é algo que cabe nesse texto.
2: 4:10. O presidente dos Estados Unidos, Donald Trump, inicia hoje as atividades nas sessões fechadas de trabalho da cúpula do G7. O foco central do líder americano é apresentar aos países aliados os bastidores do memorando de entendimento assinado de forma eletrônica com o Irã. Ontem, pouco depois de chegar à França, Trump afirmou que o Estreito de Hormuz estará totalmente aberto até sexta-feira.
6: Os acordos estão todos assinados e o Estreito já está parcialmente aberto. Como vocês sabem, eles estão fazendo uma pequena busca por algumas minas que já encontraram. Essencialmente é isso. E os navios já começaram a sair. Na sexta-feira estará completamente aberto.
2: Os líderes que participam do G7 celebraram com cautela o acordo fechado entre Estados Unidos e Irã. O primeiro-ministro Benjamin Netanyahu já disse que o pacto não vai impedir que Israel se defenda das ameaças do Hezbollah no Líbano. Netanyahu disse ainda que o encontro com o Irã é de Donald Trump e que ele nem sempre concorda com o presidente americano. O premier avisou que vai manter militares dentro do Líbano para proteger Israel do grupo extremista apoiado pelo Irã. Além da questão do Irã, também haverá espaço para conversas sobre disputas econômicas entre as grandes potências, segurança, saúde e inteligência artificial. O governo da França planeja divulgar 7 documentos prioritários sobre o combate ao narcotráfico, saúde, minerais críticos e proteção digital de menores de idade. o Brasil não participa diretamente das discussões dos líderes do bloco, mas foi convidado a fazer sugestões. O governo brasileiro propôs que os países produtores de minérios devem desenvolver cadeias industriais locais para agregar valor à matéria-prima. 4 horas, 12 minutos. O ministro André Mendonça, do Supremo Tribunal Federal, deve decidir ainda esta semana se ordena a transferência do banqueiro Daniel Vorcaro para o presídio da Papuda. O pedido foi feito pela Polícia Federal após rejeitar a segunda proposta de acordo de delação premiada. O dono do Banco Master está numa sala especial da Superintendência da Polícia Federal. Ontem, a Procuradoria-Geral da República também rejeitou oficialmente a segunda proposta de acordo de delação premiada apresentada pelo banqueiro. A análise técnica do Ministério Público Federal concluiu que os relatos do dono do Banco Master carecem de meios de prova e baseiam-se em informações indiretas. Os investigadores apontam que o executivo não assumiu a autoria de crimes e não se comprometeu de forma efetiva com a devolução de valores desviados. O procurador-geral da República, Paulo Gonet, sugeriu que o STF negue o pedido de prisão domiciliar para Daniel Vorcaro. As auditorias indicam que as fraudes financeiras no Banco Master geraram um impacto de 50 bilhões de reais no Fundo Garantidor de Créditos. Caso o ministro André Mendonça confirme a rejeição definitiva do acordo de delação, o conteúdo dos depoimentos preliminares não poderá ser utilizado legalmente nas apurações. 4 horas e 14 minutos. A primeira turma do Supremo Tribunal Federal vai julgar hoje uma ação penal contra o ex-deputado federal Eduardo Bolsonaro. O filho do ex-presidente é acusado pela Procuradoria-Geral da República do crime de coação no curso do processo por suposta interferência em julgamentos da corte. A denúncia sustenta que o ex-parlamentar articulou a imposição de sanções internacionais dos Estados Unidos contra ministros do Supremo e tarifas ao Brasil. A acusação aponta que o objetivo de Eduardo Bolsonaro era constranger o judiciário durante o julgamento que condenou o ex-presidente Jair Bolsonaro a 27 anos de prisão por tentativa de golpe. Como Eduardo Bolsonaro não constituiu advogado nos autos, a defesa dele está a cargo da Defensoria Pública da União, que pediu o adiamento da sessão e contestou a validade da citação por edital. Os defensores alegam suspeição do relator, ministro Alexandre de Moraes, por ser uma das autoridades atingidas pelas restrições norte-americanas. O ministro Alexandre de Moraes indeferiu os pedidos de adiamento e manteve a deliberação presidencial do colegiado, que conta com 4 integrantes. A sessão criminal começará com leitura do relatório de Alexandre de Moraes, seguida das sustentações orais da Procuradoria-Geral e da Defesa Pública e da Defensoria Pública. Depois, votam os ministros Cristiano Zanin, Carmen Lúcia e Flávio Dino. 4 horas e 16 minutos. Uma comissão especial da Câmara deve votar amanhã uma proposta que altera profundamente o Código de Trânsito Brasileiro. O texto libera a emissão da Carteira Nacional de Habilitação para Adolescentes de 16 anos. Pelo projeto, o jovem poderá dirigir em perímetros urbanos das 5 da manhã à meia-noite, desde que esteja acompanhado de um adulto habilitado. Para o especialista de trânsito Davi Duarte, a mudança vai provocar o aumento de acidentes no país.
7: Antecipar para 16 anos, isso pode antecipar inclusive a mortalidade e aumentar o número de feridos. A maturidade de uma pessoa de 16 anos não consegue avaliar bem todos os riscos que o trânsito tem no dia a dia.
2: O texto a ser votado amanhã unifica 270 projetos, muda regras de fiscalização e tenta acelerar a implantação de pedágios eletrônicos sem cancela no país, conhecidos como Free Flow. A nova lei quer liberar motoristas de carros semi-autônomos e usarem o celular e fones de ouvido com o veículo em movimento. O relatório que vai a voto também proíbe expressamente o uso de radares ocultos ou sem sinalização visível em ruas e rodovias. 4:17. A Câmara dos Deputados deve votar hoje o projeto de lei do governo Lula que reduz a jornada de trabalho para 8 horas diárias e 40 semanais. O texto tramita sob regime de urgência constitucional e tranca as demais deliberações da casa até que seja votado. O presidente da Câmara, Hugo Mota, designou o deputado Léo Prates como relator da proposta em plenário. O parlamentar foi o responsável pelo parecer da PEC sobre o mesmo tema, que acabou com a escala de trabalho 6x1. A diferença do texto do governo em relação à PEC é que o projeto do Executivo detalha a aplicação da redução da jornada e altera 9 leis, além da CLT. O projeto acrescenta o limite em legislações específicas que tratam do repouso semanal remunerado, incluindo profissões como aeronautas, seguranças privados e trabalhadores domésticos. Nas redes sociais, o presidente da Câmara, Hugo Mota, informou que a intenção é replicar no projeto de lei o exato teor do texto que foi aprovado na emenda constitucional. A PEC, que altera as regras de descanso e a jornada semanal, foi aprovada pelos deputados no final de maio e está parada no Senado. 4:19. A eleição presidencial no Peru continua indefinida depois de 9 dias de apuração. Com mais de 99% das urnas apuradas, a candidata da direita, Keiko Fujimori, mantém a liderança, por uma diferença de apenas 32.800 votos. A filha do ex-ditador Alberto Fujimori tem 50,09% dos votos válidos, contra 49,9% do oponente de esquerda, Roberto Sanches. Agora, 4:20.

0: Duas seleções favoritas ao título estreiam hoje no sexto dia da Copa do Mundo. Às 16h, a França entra em campo contra Senegal. E às 22h, a Argentina pega a Argélia. Também jogam hoje Iraque e Noruega e Áustria contra a Jordânia. Ontem, uma das candidatas ao título decepcionou.
1: 39 minutos. Oh Deus, faz este relógio correr rapidamente. 39 minutos. Agora estamos com a dar algum espaço à Espanha, lado direito, com o Lamine a meter a bola perigosamente. É que a Verde tem que tirar dali. Bola para fora! O senhor é o meu pastor, nada me faltará. Bola para fora!

0: Milhares de torcedores festejaram o empate por 0 a 0 de Cabo Verde contra a poderosa Espanha na estreia do país na Copa do Mundo. O herói da partida foi o goleiro Vozinha, que fez 8 defesas difíceis e garantiu o resultado histórico.
1: Todos pensaram que viemos aqui só para desfrutar ou para passear no Mundial, mas não, sabemos que temos seleções que vamos respeitar sempre, porque é a nossa primeira vez, mas estamos aqui para competir e estamos aqui para lutar para o nosso país. E vamos jogar todos os jogos com a nossa estratégia, com a tática do Mister, e vamos tentar fazer melhor que o jogo de hoje. E espero que consigamos ganhar algum jogo e, quem sabe, passar a próxima fase.
0: Com o sucesso na partida contra a Espanha, o goleiro Josimar Dias, mais conhecido como Vozinha, ganhou mais de 6 milhões de seguidores no Instagram. No 5º dia de competições na Copa, só deu empate. No último jogo da noite, Irã e Nova Zelândia empataram por 2-2. Arábia Saudita e Uruguai ficaram no 1-1, mesmo resultado de Bélgica e Egito, 4-22.
2: Brasil!
0: A seleção brasileira faz hoje o segundo treino para o jogo de sexta-feira contra o Haiti. Alguns familiares dos jogadores poderão acompanhar o treinamento e depois almoçar com os atletas. Ontem, o técnico Carlo Ancelotti comandou as primeiras atividades, ainda sem a presença de Neymar, que passou por novos exames numa clínica. Depois do empate contra o Marrocos jogando mal, a expectativa é que o treinador faça mudanças na escalação do time para a segunda partida na Copa. Esses são os destaques do Jornal da CBN, aqui no CBN Madrugada. Agora 4 horas e 23 minutos. Agora imagina só, né? O goleiro da seleção de Cabo Verde, cara, saiu de 50 mil para 6 milhões de seguidores nas redes sociais. Tudo isso em menos de 15 horas de atuação no jogo contra a grande favorita Espanha. Os jornais da Espanha estão repercutindo muito mal essa notícia, no caso, o empate da Espanha, tá? É uma das repercussões que a gente vai trazer ao longo dos programas aqui da casa. Jornal da CBN, você vai ouvir mais no CBN Brasil, é isso. É, rapaz, ninguém gostou do empate contra a seleção de Cabo Verde. Primeira vez jogando Copa do Mundo, sem jogadores experientes, ninguém conhece ninguém. E segurou o empate diante da toda poderosa Espanha, a seleção de Cabo Verde, graças ao goleiro, pegou 8 defesas difíceis. É muito para um jogo de 90 minutos, mais acréscimos. Agora, 4 horas e 24 minutos, espaço aqui no CBN Madrugada para a conversa de política entre Carlos Alberto Sarenberg e Merval Pereira.
3: Bom, Merval, saiu mais uma rodada de pesquisas, desta vez da pesquisa Nexus, BTG Nexus. É a quarta pesquisa dessa empresa e mostra uma melhora. O Lula sobe alguns pontos e o Flávio Bolsonaro cai alguns pontos. Então a vantagem para o Lula aumenta. E o detalhe é que, o que confirma é que Lula e Flávio somados no primeiro turno concentram 75% das intenções de voto, deixando quase nada para os que estão fora dessa polarização, Merval.
4: É um resultado que implica na polarização eleitoral extrema, né? Não há nada que indique que outros candidatos possam recuperar essa distância, né? É realmente impressionante como o petismo e o antipetismo se juntam na candidatura do Lula, evidentemente, e do Flávio Bolsonaro como antipetista, né? Os outros candidatos, os governadores, ex-governadores, por exemplo, o Caiado e o Zema, parecem sem condições de apresentar propostas que mobilizem o público, né? Tirem voto do Flávio Bolsonaro. Realmente está muito difícil isso, e pode acontecer que no segundo turno tudo se junte a favor do Flávio Bolsonaro, mas mesmo assim é muito pouco voto, né, para disputar. Se todo mundo for para o Flávio Bolsonaro, ele fica pau a pau com o Lula, né? Então é muito difícil a situação. São fatos novos que podem mudar, né?
3: É porque pela esquerda não tem nenhum candidato, né? A não ser o Lula, né? Pela direita, centro-direita, enfim, né? Da direita pro centro tem vários, né? E como você disse, se juntar os votos desse pessoal todo e for pro Flávio, aí o Flávio fica mais competitivo, né?
4: É aí que o eleitor independente ganha importância, né? O eleitor que pode votar ou no Lula ou no Bolsonaro. Esse eleitor é que vai ter que definir, vai definir a eleição, e os candidatos vão ter que procurá-los, né? Para tentar reverter esse quadro.
3: Tá certo.
4: Ou ampliar o quadro, né? No caso do Lula.
3: Exatamente. Irmão Pereira, obrigado, meu irmão. Até amanhã.
4: Até amanhã, Sara.
3: Estamos aqui numa sequência de pesquisa, Cássio. Então, para dar os números todos, eu vou dizer aqui. A pesquisa então BTG Nexus. Então, de primeiro turno, a principal simulação do primeiro turno deu Lula com 42% das intenções de voto, Flávio Bolsonaro 33%. Então, 9 pontos de vantagem para o Lula. Depois dos outros candidatos, tivemos Ronaldo Caiado e Renan Santos aparecem com 4%. Romeu Zema, Joaquim Barbosa, Augusto Cury registram 2%. Aécio Neves e o Cabo Daciolo têm 1% cada. E como eu havia dito, Lula e Flávio somados no primeiro turno têm 75% das intenções de voto.
0: 4:28 antes do repórter CBN na voz de Matheus de Souza registrar sua participação. Muita gente chegando neste momento aqui com a gente no CBN Madrugada. Osley Pimenta de Miranda está com a gente, bom dia. Antônio Ricardo de Santo Antônio do Jardim, interior de São Paulo. Ricardo de Pirituba, motorista de aplicativo, passando aqui para desejar um excelente dia. Devani Amâncio, uma boa entrevista do Guilherme Muniz sobre ansiedade. Essa entrevista está no site da Rádio CBN, tá, Devani? Só procurar. O Valker Xavier, Chapada Diamantina, Morro do Chapéu, Bahia, estou ligado na CBN. Cássio Carvalho, de Pouso Alegre, sul de Minas Gerais, também obrigado. Raimundo Produções, direto de Paraisópolis, com a gente também. Luiz Carlos Rodrigues, acompanhando o programa aqui de Santa Cruz do Sul, Rio Grande do Sul, é gente de todo o Brasil. Manuel Ramos, de Maceió, Alagoas. Bom dia, Clauson Dutra. Eu sou a Vera, de Guarulhos, sempre ligada na CBN. A Data Brisa, a Brisa já com a gente aqui. Na Zona Norte, 14 graus aqui em São Paulo. Que isso, tá frio aqui, hein? São Paulo tá fazendo frio, hein? Agora 13 graus aqui na região do Butantã. Nivaldo Paisani com a gente também, o Heraldo Oliveira, bom dia, Clauson Dutra, o Magno Baiano, tá lembrando aqui do Paulo Galvão, muito obrigado pela companhia. Tá gente chegando com a gente nesse momento. Eu vou pro repórter CBN, na volta tem uma entrevista sobre a questão da guerra no Oriente Médio, e aí volta a registrar a sua participação na nossa última rodada de participação dos ouvintes aqui do CBN Madrugada por volta de 4:55. Dá tempo, participa pelo 99911-9981 ou pelo chat do YouTube na Rádio CBN.
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0: Terça-feira, 16 de junho de 2026. Procurador-Geral da República, Paulo Gonet, defendeu que o STF negue o pedido da defesa para que Daniel Vorcaro fique em prisão domiciliar. Em manifestação enviada ao ministro André Mendonça, relator do caso Master, a PGR afirmou que a prisão preventiva foi confirmada pela segunda turma do STF e que desde março não há fato novo que justifique a revisão da medida. O parecer de Gonet não indica um local para a prisão de Vorcaro. A Agência Nacional de Aviação Civil, o órgão fiscalizador do transporte aéreo no Brasil, afirmou que vai investigar por possível transporte clandestino de passageiros um dos helicópteros que colidiram no Rio de Janeiro. A informação foi adiantada pelo presidente da agência, Thiago Feierstein, à Globo News. Dois helicópteros se chocaram no ar acima do bairro Recreio dos Bandeirantes neste domingo. A colisão causou a morte de 6 pessoas, 2 pilotos e 4 passageiros. A justiça aprovou o pedido de recuperação judicial da dona da Tokstok, da Mobile, a empresa que entrou com o pedido em maio deste ano com uma dívida superior a R$1 bilhão. Na ocasião, a companhia informou que a decisão foi tomada após dificuldades enfrentadas pelo setor de móveis e decoração, como juros altos e aumento do endividamento das famílias, o que reduziu as vendas e afetou o caixa do grupo. O horário de Brasília, 4h32.
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1: Agora, 4:33.

0: bem, seguimos com o CBN Madrugada, agora para falar sobre a guerra no Oriente Médio. Depois de mais de 3 meses de guerra, gente, Estados Unidos e Irã anunciaram um acordo que prevê um cessar-fogo e a retomada das negociações sobre o programa nuclear iraniano. Mas o anúncio está longe de representar o fim definitivo desse conflito. Ainda há dúvidas sobre a implementação do acordo, o futuro do enriquecimento de urânio no Irã e o destino de um dos pontos mais sensíveis da crise, que é o Estreito de Hormuz, uma das principais rotas do comércio mundial de petróleo. Para entender o que esse acordo representa, quais são os obstáculos para uma paz duradoura, os possíveis impactos para a geopolítica global e a economia, converso agora com o professor de Relações Internacionais da Faculdade Mackenzie Hill, Léo Braga. Professor, obrigado por atender o nosso convite e bom dia.
1: Olá, bom dia, Cláudio. Como vai você? Tudo bem?
0: Tudo
1: aqui
0: certo.
1: É uma saudação aos ouvintes. Vamos em frente.
0: Vamos nessa então, professor. Muita gente ouviu falar em acordo de paz, mas na prática, professor, o que existe neste momento é um cessar-fogo. Explica para o nosso público qual é a diferença entre uma trégua e o fim efetivo dessa guerra.
1: Muito bem. Vamos lá. O acordo agora dos Estados Unidos com o Irã é um acordo, de fato, de cessar-fogo, em que tenta-se fazer de modo muito abrangente que as hostilidades militares cessem. E aí cessem supostamente de modo determinista, né? Mas há, na verdade, a abertura de um prazo de 60 dias de cessar-fogo para que Estados Unidos e Irã possam chegar a um acordo definitivo de paz efetivamente. Bem, o que eu posso dizer sobre esse primeiro momento de 60 dias, um cessar-fogo das hostilidades militares, é de que isso é um sinal muito positivo até agora da boa vontade de Estados Unidos e de Irã chegarem a um bom termo de uma paz definitiva. Então, ainda que essa paz agora não seja definitiva, me parece que as chances são muito reais diante do cenário que nós temos hoje.
0: É, sem dúvida. Inclusive, a guerra, em tese, não acabou, é um cessar-fogo, serve para abrir espaço para negociações sobre esse impasse do programa nuclear iraniano. Por que esse é o principal impasse hoje, professor?
1: A preocupação com o programa nuclear iraniano vem desde os acordos, do acordo de 2015, ainda com o governo Obama, dessa suspeita de que o Irã, em função da grande rivalidade, especialmente com Israel, pudesse desenvolver armas nucleares. Bem, o governo de Irã historicamente indica, né, e publicamente assim faz, de que não tem interesse em ter armas nucleares. Então, o programa nuclear iraniano seria ou é um programa absolutamente vinculado para fins pacíficos. A discussão que toma mais corpo efetivamente se dá com a saída do presidente Trump, ainda no primeiro mandato nos Estados Unidos, em 2018, em maio de 2018, do acordo, imaginando ou desconfiando, suspeitando de que o Irã, já naquele momento ali, não estava cumprindo determinadas cláusulas do acordo de não produção e não enriquecimento do urânio. Então, de lá para cá, ficou muito difícil sentar à mesa de negociação com o Irã e fazer com que o Irã concordasse efetivamente em abrir mão do seu programa. Não há, ou não havia, pelo menos naquela época, uma leitura oficial da Agência Internacional de Energia Atômica de que o Irã estivesse, de fato, violando as cláusulas do acordo. Mas foi um comportamento ou impulsivo ou bem informado a partir de inteligência do governo Trump que fez com que o governo americano saísse do acordo. E aí ficou muito mais difícil negociar qualquer coisa até os dias de hoje, efetivamente, com o Irã. E por que é sensível? Porque, afinal de contas, parte de uma leitura de que, de qualquer maneira, que outro país no mundo, Clausen, teve armas nucleares e usou depois da Segunda Guerra

0: Exato. E a gente tem duas narrativas nesse caso, né? A narrativa dos Estados Unidos, que é a que ganha mais força no cenário mundial, sobre o programa nuclear iraniano, de acordo com Donald Trump, tem objetivos militares. O Irã está insistindo que é voltado para fins civis. Como é que fica a comunidade internacional vendo essas duas narrativas, professor? Há elementos que sustentem uma ou outra posição?
1: É, acho que as negociações de agora, neste momento, de domingo, portanto, ajudam a tirar um pouco esse peso da imagem negativa do Irã na comunidade internacional. Uhum. A partir do momento que o Irã, supostamente, a gente vai ver isso só a partir de sexta-feira, quando esse acordo for de fato assinado, está previsto para ser assinado em Genebra na próxima sexta-feira, dia 19, o Irã efetivamente concordar em abrir mão do programa nuclear para fins militares. E aí mantém o direito de enriquecer urânio a níveis muito baixos, né? 3%, 6%, no máximo a 20%, que é o que a energia civil precisa para produzir luz, energia elétrica, luz nos hospitais, luz nas escolas e tal. Mas a gente só vai saber disso efetivamente na sexta-feira. O problema com o Irã, aquilo que fragilizou a posição iraniana nos últimos anos, desde a saída dos Estados Unidos do acordo em 2018, foi um grande enriquecimento que o país fez. Então, se não havia intenção de produzir enriquecimento de urânio próximo de uma bomba nuclear, causou muita estranheza à comunidade internacional que o Irã tivesse caminhado para isso. Uhum. E hoje o Irã tem um estoque de 400 quilos de urânio enriquecido a 60%, que é muito mais próximo para você alcançar 90%, que é o que precisa de urânio enriquecido para fazer uma arma nuclear, do que era antes, do que era 20%. Então você imagina, Cláudio, se 20% eu consigo produzir energia para fins pacíficos, para hospitais, para escolas, para manter a vida da cidade funcionando, o que é que justifica que eu, mesmo com uma acusação injusta, se assim o fosse, por parte dos Estados Unidos, eu, Irã, produzisse urânio enriquecido a 60%, 3 vezes mais do que precisava. Então, causou essa estranheza na comunidade internacional. O que agora a gente tem é um passo atrás do Irã, no sentido de que, olha, talvez, de fato, eu aqui consiga comportar o programa nuclear iraniano para fins civis e me comprometo, inclusive, ou a diluir o estoque que eu tenho de urânio enriquecido a 60%, ou colocar isso sob custódia de algum país. Então, acho que hoje, nesse cenário, a discussão, a conversa com o Irã é um pouco mais facilitada.
0: E aí a Rússia entra nessa história, né, professor? O presidente Vladimir Putin se ofereceu para receber o urânio enriquecido retirado do Irã, o que pode transformar a Rússia num ator importante nas negociações. Queria entender o papel da Rússia agora nessa guerra do Oriente Médio.
1: A Rússia, tal qual outros estados que estão muito poderosos, mas que não são envolvidos diretamente no conflito, tenta ter uma projeção de poder, obviamente, para inclusive justificar o seu papel de poder tradicional em relações internacionais, como assim teve durante a segunda metade do século XX. Mas eu acho particularmente muito pouco provável que a Rússia consiga dar um cenário, dar um verniz de credibilidade e de confiança à comunidade internacional para guardar urânio enriquecido no Irã, que é um aliado seu, que é um aliado da China. E aí, por que a Rússia, que é um país que em larga medida a comunidade internacional entende que é um país agressor da soberania da Ucrânia, guarda, portanto, violador de normas internacionais, guardaria, né, com credibilidade o urânio enriquecido do Irã? Me parece que a posição dos Estados Unidos é, inclusive, de que o estoque de urânio enriquecido possa, inclusive, ficar ainda dentro do Irã, para que depois haja um conjunto de inspeções muito mais duras da Agência Internacional de Energia Atômica, para depois, então, decidir o que se fazer em relação a isso. Talvez seja uma tentativa da Rússia se colocar como um ator de fora, muito poderoso e, obviamente, de qualquer forma, alinhado ali ao Irã, na tentativa até de desviar o foco das atenções do que seja ainda o conflito com a Ucrânia. Acho pouco provável que tenha sucesso nisso.
0: A gente ainda não falou sobre o Estreito de Hormuz, a gente vai já tocar nesse tópico. Eu quero antes, professor, passear pelo que a gente sabe sobre os termos do acordo, né? Nós temos a imprensa americana e a imprensa iraniana trazendo alguns dos 14 desses pontos, apesar de Estados Unidos e Irã não levarem isso a público oficialmente. O que que a gente tem? A íntegra não foi divulgada, repito, mas a mídia, tanto do Irã quanto dos Estados Unidos, citam: pacto de não agressão entre todas as partes, incluindo Israel e Líbano, reabertura de rotas marítimas comerciais do Oriente Médio. As discussões

0: sobre compensações ao Irã pelos danos da guerra, suspensão gradual de sanções financeiras e a retirada de forças de combate dos Estados Unidos da região. São tópicos, alguns, sensíveis, né, professor?
1: Então, me parece que o acordo mais facilmente negociado aqui é, em primeiro lugar, a abertura dos três comuns, acho que isso interessa a todo mundo.
0: Sem dúvida.
1: E também o programa nuclear iraniano reduzido à produção civil. Acho que esses dois são pontos, assim, são denominadores comuns que ajudam a negociar esse acordo. Agora, certamente há dificuldades, né? A dificuldade de uma delas, por exemplo, é se essa abertura do Estreito de Hormuz será seguido, depois que der vazão a quase 600 navios que ainda estão parados lá, se vai ser seguido de uma eventual cobrança de pedágio. Isso não está muito claro ainda, né? Se o Irã vai abrir mão disso, se vai querer forçar a mão para, afinal de contas, ter um pedágio. Mas isso talvez até seja uma parte que talvez um pouco mais facilmente negociada. A discussão pode ser grave ou mais intensa, pode ser, por exemplo, da ajuda financeira. Então, há uma ideia de que o Irã esteja sugerindo que os países da região possam compor um fundo de 300 bilhões de dólares para reconstrução de toda a região, não apenas do Irã. Acho pouco provável que os países da região pudessem compor um fundo de 300 bilhões que, inclusive, ajudasse o próprio Irã. Então, é um ponto sensível sobre isso. Se isso estiver na pauta, efetivamente, acho que vai ajudar a travar um pouco mais as negociações. Por outro lado, se nós pensarmos na liberação dos fundos, dos ativos congelados do Irã, talvez a coisa possa fluir um pouco mais. O Irã está sugerindo a liberação de 50% dos seus ativos congelados em outros bancos de comércio internacional, e isso gera aí um valor de aproximadamente 50 bilhões de dólares, o que pode ser uma injeção de capital muito grande na sociedade iraniana e pode ajudar o país. Parece que os Estados Unidos estão concordando, por enquanto, com a liberação de 25 bilhões ao invés de 50. Mas ok, 25 bilhões já parece ter um número mais razoável para se conseguir efetivamente. E acho que outro ponto sensível, muito sensível, além dessa suposta ideia de que o Irã tem de fazer um fundo de 300 bilhões de dólares a partir dos países vizinhos ali da região, é talvez a colocação que os Estados Unidos estão fazendo sobre o Irã assinar os famosos acordos de Abraão, que são acordos entre países árabes e Israel para o reconhecimento de relações diplomáticas. Se isso também estiver na mesa, e algumas agências internacionais de notícia têm apontado isso como um dos elementos do acordo, me parece que isso dificulta bastante a relação. Acho muito pouco provável que isso possa vir a ser, de fato, uma demanda americana, compreendendo a dificuldade do Irã aceitar isso, aceitar um reconhecimento de relações diplomáticas com Israel. Acho que isso não passa. Mas, de qualquer maneira, talvez faça parte, inclusive, do próprio processo da negociação. Eu posso pedir mais do que alguém pode me dar e vou forçar, né? Vou ver até quando a outra parte concorda com alguma coisa que a mim interessa bastante.
0: Isso
1: pesa a favor dos Estados Unidos, pesa a favor do Irã, também um cenário de desgastamento social e econômico muito grande. Então, se tem falado muito, desde que o conflito começou, é de que Irã é diferente, Irã impõe um nível de resistência muito diferente, Irã não é Venezuela, e portanto, há um poder militar muito grande de Irã. E certamente há, em relação à Venezuela, não há comparação. Mas o Irã passa por uma dificuldade de controle social, desgarçamento da sociedade, em função dos níveis econômicos, que não tem igual na história recente do país. Então, isso força que o Irã esteja um pouco mais maleável a determinadas sugestões de negociação por parte dos Estados Unidos.
0: E os outros países do Oriente Médio, professor, como fica nessa história e nesses 60 dias em que Estados Unidos e Irã devem se reunir para, de fato, pôr fim à guerra?
1: Eu acho que a nossa principal preocupação, Cláudio, fica especialmente no conflito entre Israel e Líbano. Na verdade, Israel e Hezbollah, né, ao fim do país. Acho que isso é um gargalo muito importante. Os demais países da região que têm bases militares americanas, a tendência é que eles concordem com os Estados Unidos, porque todos eles perdem com a manutenção do conflito e colocado de modo muito, muito constante ou muito longo por esse tempo. Mas a gente tem um problema aqui, ou tem os Estados Unidos um problema, de eventualmente controlar Israel. Israel passa a ser uma dificuldade muito grande. E acho que me parece que a perspectiva é, se houver um acordo palatável entre Estados Unidos e Irã, ele tenderá a ser menos palatável a Israel. E a ideia é que a gente volte uma problemática ainda mais forte, mais presente, na faixa de Gaza. Saiu um pouquinho, né, do noticiário, está lá, o plano abrangente para paz na faixa de Gaza está na fase 2. A fase 2 está imaginando a desmilitarização completa do Hamas. Hamas já disse que não entrega todas as armas, a não ser que tenha, de fato, a garantia de que possa conversar sobre o Estado da Palestina, portanto, o reconhecimento da Palestina como Estado. E eu queria lembrar que isso está no plano de paz. Um dos últimos itens, se não o último item dos 20 pontos do plano de paz do Trump para a faixa de Gaza, é que haja no futuro condições de que os países tentem para falar sobre a criação de um Estado da Palestina. Então, está colocado como uma possibilidade no plano de paz do Trump. Então, Israel sabe, a comunidade internacional sabe disso. Aliás, Cláudio, me permita te dizer algo que, de modo geral, não é dito aqui na mídia, que é esse plano de paz do Trump, não é um plano de paz do Trump. Esse plano foi aprovado no Conselho de Segurança em novembro do ano passado. Então, os países do Conselho de Segurança da ONU aprovaram esse plano da paz. Rússia e China podiam ter votado contra, que seria o famoso poder de veto. Não votaram contra, abstiveram-se. Então, estavam presentes e falaram, olha, não vou votar contra. Então, se eu não voto contra, esse projeto acaba passando. E aí o plano foi aprovado com 13 dos 15 votos afirmativos. Inclusive Reino Unido, inclusive França, votaram a favor do plano de paz de Trump. Então, não é algo estranho, assim, para a gente saber desse processo da PAPA lá na ONU. Mas, de modo geral, a mídia não fala sobre isso. E está lá no plano de paz a tentativa de que, olha, a gente vai levar a mesa de negociação, a tentativa de conversar sobre a produção, a criação de um Estado da Palestina. E acho que isso pode ser um problema. Isso, de fato, pode ser um problema. Acho que a preocupação é menos sobre os países da região. Todos estão muito cansados desse desgaste econômico, mas acho que Israel está um pouco menos cansado que os outros países e, portanto, pode gerar um problema maior. É bem verdade que o que favorece a solução do problema é que Netanyahu também passa por uma crise doméstica muito severa, né? Muito severa. Isso pode precipitar também a sua própria queda, a ver ali como é que o parlamento israelense se comporta em setembro, já imaginando a aprovação de eleições para o novo primeiro-ministro.
0: Professor, o senhor tocou em Benjamin Netanyahu, seria a minha próxima pergunta, inclusive, mas não só a figura de Benjamin Netanyahu, mas a figura de Donald Trump, né? Ele está apostando muito nesse acordo de guerra no Oriente Médio. Uma eventual consolidação de paz pode representar um ganho político para ele no cenário internacional ou não?
1: Para ele, Trump.
0: Para ele, Donald Trump.
1: Sem dúvida. O que eu acho importante também dizer isso, os Estados Unidos e talvez Trump pessoalmente, Trump não quer a guerra. Trump tem esse perfil durão da negociação, ele entra meio com o pé na porta, né? Como se costuma dizer, né? Com o pé no pescoço, mas ele não quer a guerra. A guerra é antipopular, especialmente com as eleições americanas chegando já em novembro aqui, um congresso americano muito apertado em relação àquilo que é a divisão entre republicanos e democratas, favorecendo republicanos, mas por uma margem muito pequena. Trump não quer a guerra, mas Trump força. A primeira rodada de negociação trumpista é sempre essa, né? Forçar para conseguir o máximo de ganho possível nessa primeira rodada. Se não consegue, ele recua. E assim foi com a Groenlândia, recuou. Assim foi com talvez um pouco menos com Venezuela, que foi lá e fez uma extração de Maduro, que foi uma coisa meio estranha, e recuou. E assim é com o Irã, que por diversas vezes Trump insistiu que faria uso da força e larga medida, e obviamente também assim não fez. Então, acho que Trump ganha muito em termos internacionais, uma imagem positiva, se conseguir, afinal de contas, a paz no Oriente Médio. É bem verdade que esse movimento com o Irã é muito curioso, né? Porque, na verdade, a gente está quase acabando o processo como ele começou. Não houve muita coisa gerada de novo aí para que Trump tivesse uma vitória política e moral muito significativa.
0: E ele está precisando dessa vitória, né, professor? Mais do que ninguém, ele está precisando dessa vitória. Até porque nos Estados Unidos as pesquisas indicam que ele está sendo mal avaliado, não só na política internacional, quanto na economia. Inflação acima de 4%, né?
1: Sim, a inflação 4% nos Estados Unidos é uma loucura.
0: Loucura.
1: E os números agora estão caindo. A aprovação dele já era de 29%, já está para 24% da população. Então, sim, ele precisa ter uma imagem respaldada no sistema internacional, que seja uma imagem poderosa internamente. E a imagem de guerra não é uma imagem poderosa. Uma guerra que é contra o Irã, lá no Oriente Médio, que nós, cidadão comum, médio, americano, não tem nada a ver com isso, ele não consegue perceber a relevância de uma guerra efetivamente no governo Trump. E aí, claro, então precisa se valer disso, de um cenário de que ele construiu a paz, para também olhar para o cenário político doméstico. E assim é, mas veja, assim é também com o Irã, o regime iraniano. Assim é também com o regime israelense. Todos eles estão tentando imaginar a solução de algum problema no sistema internacional para continuar fortalecendo a sua imagem doméstica.
0: Professor Léo Braga, é sempre uma aula ouvi-lo. Preciso encerrar a nossa entrevista, mas te faço uma última pergunta sobre os riscos de fracasso dessas negociações. Lembrando que talvez comece a valer na próxima sexta-feira os 60 dias, né? Então, queria entender do senhor como é que fica se isso fracassar ou o que pode ser o principal fracasso dentre essas conversas ao longo de 60 dias.
1: E parece que o risco maior, Paulson, é menos sobre a manutenção do Estreito de Hormuz fechado, né? Uhum. Manter o Estreito fechado. Me parece que a negociação avança nesse sentido. O que talvez possa ser, e aí pesa meio contra os Estados Unidos, o que pesa menos contra o Irã, é a capacidade que a comunidade internacional vai ter de apostar no Irã e, de fato, comprove, evidencie que o seu projeto nuclear para fins militares, né, para fins pacíficos, de fato está controlado. Então, se o Irã começar a dificultar o acesso a inspeções dentro do território iraniano, obviamente em função do que seja a defesa da soberania do país, que é justo e é legítimo, a coisa pode complicar de fato um pouquinho. É difícil imaginar que nós teremos aqui a liberação dos textos comuns, a abertura do estreito, e depois ele será fechado novamente. Vai ser difícil fazer esse movimento de fechar novamente os textos comuns. Eu acho que o estreito será efetivamente liberado, mas o meu receio é a capacidade que a comunidade internacional terá de controlar de fato o programa nuclear iraniano. E aí as sanções voltam, né? As sanções voltarão. As sanções ao Irã econômicas voltarão, possivelmente ativos poderão voltar, efetivamente isso pode ser um problema para o Irã. Que pode, talvez menos da ideia de fechar o estreito comum, mas pode acionar os grupos próximos, né? Os grupos locais, pode acionar o Hezbollah, pode acionar os Houthis no Iêmen, para provocar conflitos regionais de proporção considerável. Né? Parece que esse pode ser o cenário.
0: É isso, porque a ideia é que nesses 60 dias não haja nenhum tipo de troca, né? Entre Israel, Líbano, enfim, Irã, Estados Unidos, mas a ver, né, professor? A ver.
1: A ver.
0: Professor, muito obrigado pela companhia, muito bom dia para o senhor e até a próxima.
1: Obrigado, Cláudio, um abraço para todos os ouvintes, obrigado pelo convite.
0: Conversei com o professor Léo Braga, professor de Relações Internacionais da Faculdade Mackenzie Rio. 4 horas e 57 minutos, reta final do CBN Madrugada desta terça-feira. Registrar sua participação, o Francisco Vessosa, de Interlagos, São Paulo. Bom dia, José Maria Guterres, direto de Ferraz de Vasconcelos, São Paulo. André Luiz, direto do Recife, Gilbervan, junto com a gente também, Turquinho, de Franca, São Paulo, José Márcio, de Nova Lima, Minas Gerais, obrigado pela torcida, Bruno Souza, direto de Campinas, São Paulo, tá falando que tá muito frio lá em Campinas, hein, aqui em São Paulo também, né? 14 graus nesse momento aqui em São Paulo. Paulinho Reis, direto de São Mateus, aqui em São Paulo, falando o seguinte: obrigado pela companhia, até agora vou dormir. Tenho mãe para cuidar logo mais. Ele ouviu praticamente todo o CBN Madrugada, viu? De meia-noite até 4h57. Obrigado, viu? Paulinho Reis, obrigado pela companhia nesta madrugada. Daqui a pouco também estou indo para dormir. Concordo com você, estou nessa também. Você vai cuidar de sua mãe logo mais, né? Não, treinar foi só um lapso, assim, um momento, assim. Treinar de assim que sair do trabalho. Você consegue, Ricardo? Consegue? O cara tá falando que consegue puxar ferro depois do trabalho, depois das 6 da manhã. Depois de um pouco mais das 6, né, Ricardo? Não, eu fiz isso por conta do primeiro dia da Copa do Mundo. Saí daqui, cheguei em casa às 6 da manhã, fui direto pra academia. Voltei, dormi, acordei pra ver a estreia do México na Copa do Mundo contra a África do Sul. Mas eu não consegui fazer mais isso. Chego em casa, durmo e acordo. E aí começo a viver a vida depois das 2 da tarde, 2, 3 horas da tarde. É isso. 4 horas e 58 minutos. Muita gente participando aqui, direto de Fortaleza, o Gladson com a gente, o Daniel, bom dia, Cláudio Dutra, 14 graus aqui em Barbacena, Minas Gerais, abraço e uma abençoada terça-feira. Edilson Damião, direto de Aboatão dos Guararapes, Pernambuco, ligado na CBN, bom dia para você. Gente, obrigado pela companhia de todos, a gente aparecendo agora, mandando até mensagem em áudio, agradeço demais a companhia de todos vocês. Mas finalizo aqui o CBN Madrugada, que teve os trabalhos técnicos de Ricardo Garcia, chefia pela madrugada de Edmilson Fernandes, Matheus Leite, aliás, Matheus de Souza, olha só, Matheus de Souza na apresentação, na leitura do repórter CBN, na apuração pela madrugada, programa também que teve a produção de Karina Almeida. Obrigado pela companhia, vem aí, depois do repórter CBN, Frederico Goulart, com o CBN Primeiras Notícias, direto do Rio de Janeiro. Volto a te encontrar na madrugada de quarta-feira, meia-noite. Seguimos juntos aqui já naquela expectativa, né? As primeiras expectativas para o jogo da seleção brasileira, que será na próxima sexta-feira. Forte abraço para você. Brasil. Bom dia.
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0: terça-feira, 16 de junho de 2026. Um terremoto de magnitude 6.7 atingiu a ilha de Sulawesi, na Indonésia. O tremor inicial aconteceu a 43 quilômetros a sudeste da cidade de Palu, capital da província, com 400 mil habitantes. A profundidade foi de 10 quilômetros. Uma série de tremores secundários aconteceram em seguida, o mais forte deles, de magnitude 5.2. Segundo o governo da Indonésia, não há risco de tsunami. O presidente do Tribunal Superior Eleitoral, Cássio Nunes Marques, vai convidar a União Europeia a enviar uma missão oficial de acompanhamento para as eleições deste ano. Caso o convite seja aceito, será a primeira vez que o Bloco Europeu terá uma delegação do tipo para acompanhar um pleito brasileiro. Cássio tem defendido a interlocutores a necessidade de ampliar o monitoramento internacional das eleições para blindar o processo contra possíveis questionamentos aos resultados e às urnas eletrônicas. A Justiça aprovou o pedido de recuperação judicial da dona da Tok Tok e da Mobly. A empresa entrou com um pedido em maio deste ano com uma dívida superior a R$1 bilhão. Na ocasião, a companhia informou que a decisão foi tomada após dificuldades enfrentadas pelo setor de imóveis e decoração, como juros altos e aumento do endividamento das famílias, o que reduziu as vendas e afetou o caixa do grupo. No horário de Brasília, 5:01.
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0: Olá, muito bom dia para você, ouvinte da CDN em todo o Brasil. Agora são 5:02. Está começando a edição dessa terça-feira do CBN Primeiras Notícias, 16 de junho de 2026. 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Hoje é terça-feira, Ana Paula Jalme. Tudo bem com você? Bom dia.
1: Oi, Fred, bom dia, tudo bem? E com você?
0: Tudo certo. Reginaldo Pires também aqui hoje, né? Tá sumido, Reginaldo. Decidiu aparecer hoje aqui na nossa mesa de som, sempre trazendo toda a criatividade dele aqui para o nosso Primeiras Notícias, e o nosso Ricardo Garcia lá em São Paulo também. Começa, vamos lá, vamos começar mais um dia com as informações. Copa do Mundo rolando, né?
1: É.
0: Teve jogo aí até madrugada, até a noite. Ontem todos os jogos terminaram empatados,
1: é,
0: né?
1: É. Quem diria, pois, né? Espanha.
0: Inclusive a Espanha.
1: É.
0: A Espanha parando lá no Vozinha, né? O goleirão que pegou tudo, o goleiro de Cabo Verde. E uma das favoritas estreando e tropeçando na Copa do Mundo. Hoje a gente tem nada mais, nada menos do que a estreia de Messi e Mbappé, né? França e Argentina vão jogar nessa terça-feira.
1: A expectativa tá lá em cima, hein?
0: Lá no alto. E a seleção brasileira tá nos preparativos aí, nos treinamentos para voltar a campo na próxima sexta-feira contra o time do Haiti. Hoje mais um treinamento do técnico Carlo Ancelotti lá em Nova Jersey. E a gente vai te atualizando sobre esses fatos, né? Sobre a Copa do Mundo que tá rolando. Estamos entrando aí no quinto dia, sexto dia? Quinta, sexta, sábado, sexto domingo, dia. Segunda, sexto dia já na Copa sexto do Mundo. Ó, já tá passando rápido. Mas temos temas para tratar importantes aí pelo noticiário internacional. Depois de uma reação otimista dos mercados, o presidente americano Donald Trump está chegando hoje lá no G7, no encontro do G7, na França, para explicar melhor como é que foi feito esse acordo com o Irã. As bolsas, o mercado reagiu com um certo otimismo, mas o clima de tensão continua ainda no Oriente Médio, especialmente por conta da situação delicada entre Israel e o Líbano. O presidente brasileiro Lula também vai participar hoje da cúpula do G7 como convidado, vai fazer um discurso e, no nosso caso aqui do Brasil, o foco de atenção é principalmente a discussão sobre as tarifas, né? Esse novo tarifaço que se avizinha dos Estados Unidos sobre a economia brasileira. Vamos ver se vai sair alguma coisa das negociações com os líderes globais lá na França. Aqui pelo Brasil, a notícia mais importante de hoje é que a Procuradoria-Geral da República, depois da Polícia Federal, a PGR, agora também rejeitou aquela segunda tentativa de delação premiada de Daniel Forcaro, dizendo que não tinha material suficiente, que não estava bom. E aí, como é que vai ficar a situação do banqueiro que está preso? A gente explica para você a partir de agora. Esses são os três assuntos que você confere logo na virada da vinheta aqui no Primeiras Notícias, em 10 minutinhos resumidos para você. Mas aí você, depois desses 10 minutinhos iniciais, continua com a gente, porque até as 6 da manhã tem muito mais. CBN Primeiras Notícias no ar.
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0: O acordo preliminar firmado entre Estados Unidos e Irã para pôr fim aos ataques e permitir a reabertura do Estreito de Hormuz foi recebido de forma positiva pelos mercados financeiros no primeiro dia. O preço do petróleo recuou 4,76%, enquanto as bolsas de valores registraram forte valorização na Ásia, na Europa e nos Estados Unidos. Apesar dessa reação favorável, o cenário no Oriente Médio ainda é cercado de incertezas. O entendimento desagradou Israel, que realizou novos bombardeios no sul do Líbano. Além disso, Benjamin Netanyahu declarou que continuará com as operações militares no país vizinho. Hoje, o presidente americano Donald Trump inicia as suas atividades nas sessões fechadas da cúpula do G7 na França. O foco central dele vai ser apresentar aos países aliados os detalhes do memorando de entendimento assinado com o Irã. Pouco depois de chegar à França, Trump afirmou que o Estreito de Hormuz estará totalmente aberto até sexta-feira. Os líderes que participam do G7 celebraram, com cautela, o acordo fechado entre Estados Unidos e Irã. Confira as informações atualizadas com Ana Luísa Bessa.
3: Os Estados Unidos e o Irã já assinaram um acordo preliminar para o fim da guerra no Oriente Médio. Segundo disse uma fonte do governo dos Estados Unidos, a agência de notícias Reuters. De acordo com a fonte, assinaram o documento o presidente Donald Trump e o vice Jerry Vance, além do presidente do parlamento do Irã, Mohammad Khalibaf, tudo de forma virtual. O presidente Donald Trump afirmou, no entanto, que o texto final só deve ser divulgado após a sexta-feira, quando ocorrerá uma cerimônia formal de assinatura em Genebra, na Suíça. Trump disse ainda que não vai, mas afirmou que Jerry Vance estará presente. Falando pouco depois de chegar na França para uma reunião do G7, Trump declarou que o Estreito de Hormuz estará totalmente aberto até sexta-feira.
4: Os acordos estão todos assinados e o estreito já está parcialmente aberto. Como vocês sabem, eles estão fazendo uma pequena busca por algumas minas que já encontraram. Essencialmente é isso. E os navios já começaram a sair. Na sexta-feira estará completamente aberto.
3: O presidente do Irã, Massoud Pezeshkian, afirmou que o acordo assinado entre os países é apenas o início das negociações com Washington. O documento prevê um cessar-fogo de 60 dias em todas as frentes: a reabertura do Estreito de Hormuz, o fim do bloqueio naval americano e a flexibilização gradual de sanções. As negociações sobre pontos mais sensíveis, como o programa nuclear iraniano, devem continuar pelos próximos 60 dias. O Irã afirmou que passará a cobrar uma taxa por serviço de navios que cruzarem Hormuz e que o país não vai abrir mão do direito de enriquecer urânio. O porta-voz do Ministério das Relações Exteriores do Irã afirmou que nenhum acordo é sustentável caso a segurança do Líbano estiver ameaçada. Enquanto isso, Israel afirmou que não vai se retirar das áreas ocupadas no sul libanês. O primeiro-ministro de Israel, Benjamin Netanyahu, afirmou que a luta de Israel não acabou e que o país vai continuar neutralizando ameaças de Beirute, mesmo após Washington e Teherã terem assinado um acordo de paz. Netanyahu ainda disse que Israel fará o que for preciso para impedir que o Irã tenha armas nucleares.
0: Ainda na França, o presidente Lula participa hoje como convidado da cúpula do G7. Ele vai discursar à tarde na sessão ampliada que reúne as 7 democracias mais ricas do mundo. Por enquanto, não está previsto um encontro de Lula com o presidente americano Donald Trump para discutir a ameaça de um novo tarifaço de até 37% contra produtos brasileiros. Lula também vai se reunir hoje com a presidente da Comissão Europeia, Ursula von der Leyen, para contestar as recentes restrições impostas pelo bloco à carne brasileira. Ontem, a Confederação Nacional da Indústria revelou que o novo tarifaço americano pode afetar mais de 30% das exportações brasileiras. É o que nos conta agora a repórter Samantha Klein.
5: Um levantamento da Confederação Nacional da Indústria mostra que 1/3 dos produtos exportados pelo Brasil para os Estados Unidos poderá ser submetido a tarifas de até 37,5%. A pesquisa tem como base as medidas sugeridas pelo escritório do representante comercial dos Estados Unidos. A projeção indica ainda que outros 3,6% das exportações brasileiras passariam a pagar anunciar uma tarifa de 12,5%. E com isso, no total, mais de 35% dos embarques brasileiros aos americanos seriam afetados pelas novas medidas. Entre os produtos que poderão sofrer a taxação mais elevada estão o ferro guza, o açúcar de cana em forma sólida, o sebo não comestível, o álcool etílico não desnaturado e molduras de madeira de pinho. A gerente de comércio e integração internacional da CNI, Constanza Negri, diz que o tarifaço pode reduzir as exportações.
6: Quedas nas exportações brasileiras para os Estados Unidos, como já aconteceram diante desse cenário de aumentos de tarifas, preocupam. Preocupam não só a indústria, mas a economia e ao Brasil como um todo. Os efeitos multiplicadores das exportações de alto valor agregado são importantíssimos para o país. Mais empregos, empregos de mais qualidade e retornos econômicos importantes para o país, que serão perdidos diante de um cenário de um aumento de tarifas.
5: Apesar da preocupação do setor produtivo, as tarifas ainda não estão em vigor e o Ministério do Desenvolvimento, Indústria e Comércio aguarda uma nova reunião técnica nos próximos dias, justamente para tratar das sobretaxas. Antes de qualquer decisão, o governo dos Estados Unidos vai realizar no começo de julho consultas públicas e audiências com empresas, entidades e representantes governamentais. Já no G7, o presidente Lula deve encontrar Donald Trump, porém o Palácio do Planalto não pediu uma reunião bilateral. Nos discursos, Lula não deverá citar o americano de forma direta também, mas poderá falar sobre taxas e unilateralismo de forma geral.
0: E a segunda proposta de delação premiada apresentada por Daniel Forcaro foi rejeitada pela Procuradoria-Geral da República. Na semana passada, a Polícia Federal já havia feito o mesmo. Para a PGR, o material entregue pelo empresário não trouxe informações novas e nem provas capazes de ajudar de forma relevante nas investigações sobre o suposto esquema bilionário de fraudes financeiras envolvendo o Banco Master. Vamos a Brasília com João Rosa.
7: Oi, Fred. A Procuradoria-Geral da República rejeitou nesta segunda-feira a segunda proposta de acordo de colaboração premiada que foi apresentada pelo empresário Daniel Forcaro, dono do Banco Master. Segundo apurou a CBN, o Procurador-Geral da República, Paulo Gonet, concluiu que a proposta não trouxe informações inéditas capazes de contribuir de forma relevante para o avanço das investigações conduzidas pela Polícia Federal. De acordo com fontes ligadas a PGR, grande parte do conteúdo apresentado por Forcaro se baseava em relatos indiretos, sem apresentação de provas ou de fatos novos relacionados ao suposto esquema bilionário de fraudes financeiras envolvendo o Banco Master. Além disso, a Procuradoria considerou insuficiente o comprometimento do empresário com a devolução de valores eventualmente desviados, um dos requisitos considerados essenciais para a celebração de um acordo de colaboração premiada. Forcaro está preso preventivamente desde o dia 4 de março deste ano, por determinação do ministro André Mendonça, do Supremo Tribunal Federal, relator do caso. O empresário permanece detido na Superintendência da Polícia Federal em Brasília. Ele é apontado pela PF como o principal articulador de um esquema de fraudes financeiras que pode ter causado prejuízos de até 12 bilhões de reais. Na semana passada, a própria Polícia Federal já havia se manifestado contra a homologação da nova proposta de delação premiada. Após a rejeição do acordo, a PF solicitou que Forcaro deixe a superintendência da corporação em Brasília e seja transferido de volta para o complexo penitenciário da Papuda. Agora, caberá ao ministro André Mendonça decidir se autoriza ou não a transferência do empresário para o sistema prisional do Distrito Federal. Eu volto com você, Fred.
0: Agora são 5:17.
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8: Bom dia a você, ouvinte da Rádio CBN aqui em São Paulo. Agora são 5:17. Virou agora. Quem está falando com você é o Matheus de Souza, trazendo aqui a matéria do nosso repórter da CBN, o Pedro Pupulin, que diz que o prefeito de São Paulo, Ricardo Nunes, afirmou que a prefeitura não pretende recorrer da decisão judicial que derrubou o decreto dele para flexibilizar limites de ruído para obras da construção civil na capital. Nunes explicou que enviou à Câmara um projeto de lei formulado sob análises técnicas para readequar as normas municipais sobre o tema, estabelecer equilíbrio entre o desenvolvimento da cidade e o bem-estar dos cidadãos. Segundo ele, a intenção era evitar que as obras não esbarrem em obstáculos legais a nível federal. Na decisão, a justiça entendeu que o dispositivo extrapolava competências municipais, já que autorizava ruídos de até 85 decibéis durante o dia e 59 à noite. Contudo, normas federais estabelecem limites menores para áreas residenciais, de até 55 decibéis durante o dia e 50 à noite. O decreto também estabelecia liberação total de barulho para atividades como movimentação de terra, carga e descarga. Nunes também criticou a decisão judicial que suspendeu as intervenções do projeto do Boulevard São João, apelidado de Times Square Paulistana, no cruzamento das avenidas Ipiranga e São João, na região central da cidade. A prefeitura quer instalar painéis de LED no local como uma forma de promover o turismo na área. Nunes destacou que a prefeitura vai recorrer da decisão. No recurso rejeitado, a prefeitura sustentou que a sentença ignorou documentos técnicos apresentados ao longo da tramitação e que se baseou em argumentos genéricos sobre os impactos do projeto. A prefeitura defende que a proposta foi analisada por órgãos técnicos, além de ter seguido procedimentos previstos na lei municipal. 5:19.
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0: Hora de abrir a agenda do dia e te contar o que está programado para hoje. Os assuntos que vão ter desdobramentos, os debates, discussões, reuniões que estarão no centro da pauta da CBN, da reportagem da CBN, e você vai ouvir aí nas próximas horas. Primeira turma do Supremo Tribunal Federal vai julgar nessa terça a ação penal contra o ex-deputado Eduardo Bolsonaro, denunciado pela Procuradoria-Geral da República por suposta coação do custo do processo. Segundo a acusação, ele teria articulado aquelas sanções dos Estados Unidos do ano passado, né, o tarifaço dos Estados Unidos, e também sanções contra ministros do Supremo Tribunal Federal. O objetivo, né, segundo essa investigação, é pressionar o judiciário brasileiro durante o julgamento que resultou na condenação do ex-presidente Jair Bolsonaro por tentativa de golpe de Estado. Sem um advogado constituído, Eduardo é representado pela Defensoria Pública da União, que pediu adiamento da sessão e questionou a participação do relator Alexandre de Moraes, mas os pedidos foram rejeitados. O julgamento vai ser conduzido presencialmente, vai contar ainda com os votos dos ministros Cristiano Zanin, Carmen Lúcia e Flávio Dino. Olho também na Câmara dos Deputados, que deve votar nessa terça-feira o projeto de lei do governo Lula que reduz a jornada máxima de trabalho para 8 horas por dia e 40 horas semanais. A proposta tramita em regime de urgência constitucional, impedindo a votação de outras matérias até a sua apreciação. O texto relatado pelo deputado Léo Prates detalha a implementação da nova jornada e promove alterações na CLT e em outras 9 legislações, incluindo aí regras específicas para categoria como aeronautas, vigilantes, trabalhadores domésticos. Segundo o presidente da Câmara, deputado Hugo Mota, a intenção é manter nesse projeto o mesmo conteúdo que já foi aprovado pela Câmara naquela PEC. A PEC que extinguiu a escala 6-1 e que atualmente está em análise no Senado. O grupo de trabalho da Câmara dos Deputados deve votar hoje o relatório da deputada Tabata Amaral para o projeto que criminaliza a misoginia. Essa proposta já foi aprovada no Senado e enfrenta resistência, especialmente de parlamentares da direita. O parecer de Tabata Amaral prevê um aumento da punição para crimes de misoginia praticados com o objetivo de obter vantagem econômica, ampliar alcance, engajamento, audiência ou visibilidade em plataformas digitais. No Rio de Janeiro, os nossos repórteres seguem atentos à investigação daquele acidente aéreo no final de semana no Recreio, no Rio de Janeiro. Os peritos do Instituto Médico Legal tentam concluir a identificação oficial da última das 6 vítimas do acidente com 2 helicópteros na zona sudoeste do Rio. Trata-se do cantor americano Oliver Tree, que teve o corpo quase todo carbonizado, que dificulta o trabalho da perícia. Os legistas colheram material para o confronto genético para fazer essa identificação. Estamos de olho também na apuração da eleição do Peru. A eleição do nosso país vizinho continua indefinida depois de 9 dias de apuração, com mais de 99% das urnas apuradas. A candidata da direita, Keiko Fujimori, mantém a liderança por uma diferença de apenas 32 mil votos. A filha do ex-ditador Alberto Fujimori tem 50,09% dos votos válidos contra 49,9% do oponente, o candidato de esquerda Roberto Sanches. Agora são 5:23.
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0: Hora da Jade Ramos nos contar como fica o tempo em todo o Brasil.
9: A terça-feira segue com a atuação de uma massa de ar fria que mantém a chance de geadas nas primeiras horas da manhã em áreas da Campanha Gaúcha e nas regiões serranas do sul do país. Em Porto Alegre, a temperatura mínima alcança os 5 graus e a máxima de 16 graus. Já no sudeste, a circulação de umidade e a frente fria mantém a condição para chuvas entre o litoral de São Paulo, no Rio de Janeiro, no Espírito Santo e em áreas de Minas Gerais. Enquanto no centro-oeste, o calor e a umidade mantém as chuvas isoladas em Mato Grosso do Sul, Goiás, no Distrito Federal e em pontos de Mato Grosso. Enquanto no nordeste, o destaque é para o calor. A temperatura máxima alcança os 29 graus em Salvador e 30 graus em Recife. E no norte do país, as máximas também seguem elevadas, com 34 graus em Palmas e 31 graus em Belém. Enquanto em Amazonas, Acre, Roraima, no Amapá e no norte do Pará, as pancadas de chuva são esperadas de forma isolada no período da tarde. Jade Ramos, da Clima Tempo, para a CBN.
0: Agora, hoje, duas seleções favoritas ao título estreiam no Mundial no 6º dia de Copa do Mundo. Anota aí, às 16h, a França entra em campo contra Senegal e às 22h, a Argentina pega a Argélia. Então, a gente tem Messi e Mbappé estreando nessa terça-feira no Mundial. Também jogam hoje Iraque, Noruega, Áustria e Jordânia. Ontem, uma das candidatas, também uma outra candidata ao título, estreou e decepcionou. Milhares de torcedores festejaram o empate por 0-0 de Cabo Verde contra a toda poderosa Espanha na estreia da Copa do Mundo. O herói da partida foi o goleiro Vozinha, que fez 8 defesas difíceis, parou o ataque espanhol e garantiu esse resultado histórico. Com o sucesso na partida contra a Espanha, o goleiro, o Josimar Dias, que é mais conhecido como Vozinha, né? Ganhou mais de 6 milhões de seguidores no Instagram. No 5º dia de Copa do Mundo, ontem só deu empate, né? Além dessas duas partidas que eu falei, no último jogo da noite, Irã e Nova Zelândia empataram pelo placar de 2-2. Aliás, esse confronto do Irã com a Nova Zelândia, cercado de tensões geopolíticas globais por conta da guerra dos Estados Unidos, país anfitrião contra a seleção iraniana, teve todo aquele debate sobre a participação ou não do Irã na Copa do Mundo. Durante a partida, torcedores do Irã ignoraram uma proibição da FIFA e exibiram uma bandeira de protesto contra o atual regime que comanda Teherã. Segundo as agências iranianas de notícia, após o jogo em Los Angeles, a delegação do Irã também enfrentou dificuldades para deixar os Estados Unidos. No momento em que a delegação se preparava para deixar Los Angeles com destino a Tijuana, no México, onde eles estão concentrados, um dos jogadores da partida, o atacante Mehdi Taremi, e um membro da comissão técnica foram retidos no aeroporto pelo serviço de imigração. Um outro resultado de ontem também, o Uruguai estreou empatando com a Arábia Saudita pelo placar de 1-1. Mesmo resultado também da partida entre Bélgica e Egito, todos os jogos de ontem terminando em empate. E o Brasil, hein? Seleção brasileira faz hoje o segundo treino para o jogo de sexta contra o Haiti. Ontem o técnico Carlo Ancelotti comandou as primeiras atividades, ainda sem a presença de Neymar, que passou por novos exames numa clínica lá em Nova Jersey. Depois do empate contra Marrocos, Brasil jogando mal, a expectativa agora é de que o treinador brasileiro faça mudanças na escalação do time para a segunda partida, sexta-feira, contra o Haiti. São 5:27 agora. Vamos saber o que os jornais impressos de hoje trazem de bom? Edição dessa terça-feira, 16 de junho, que chega logo mais nas bancas de todo o país. Antes, a Ana Paula já me dá um spoiler aqui, uma palhinha dos assuntos que ela já leu, já conferiu, que ela acha que são os mais importantes. Vamos começar com a capa da Folha de São Paulo, Ana Paula. Tá aí na tela, Folha de São Paulo, com a manchete: Estados Unidos dizem que Hormuz está aberto, Irã fala em taxa marítimas depois do acordo. Ainda as negociações entre esse cessar-fogo entre Estados Unidos e Irã. Foto principal do goleiraço de Cabo Verde, que parou o ataque da Espanha ontem, o tal do Vozinha. Super carismático, né? Ganhou milhões de seguidores. E a notícia que a Ana Paula vai trazer, a Folha de São Paulo mostra uma reportagem de capa hoje que o senador e pré-candidato à presidência da República, Flávio Bolsonaro, surpreendeu, Ana Paula, ao sair em defesa, olha só, do Bolsa Família. É isso mesmo?
1: É, Fred, uma das principais bandeiras do governo do Luiz Inácio Lula da Silva. Num evento em São Paulo, Flávio disse que existe um preconceito contra os beneficiários desse programa e que muitos evitam empregos formais por medo de perder o auxílio. Segundo ele, o Bolsa Família representa segurança para as famílias que já enfrentaram a fome e deve ser mantido com ajustes para incentivar a formalização do trabalho. O senador também declarou apoio à proposta de isenção do imposto de renda para quem ganha até R$5.000 por mês, embora tenha criticado a forma como o governo pretende compensar a perda de arrecadação. Flávio tenta construir a imagem de um Bolsonaro moderado, diferente do ex-presidente. O pré-candidato prometeu ainda uma relação melhor com a imprensa. Essas declarações marcam uma mudança do discurso dele em relação às críticas que ele fez também ao seu pai, Jair Bolsonaro, ao programa social em anos anteriores, Fred.
0: Agora a gente vai para a capa do Jornal Estado de São Paulo. Para quem acompanha a nossa transmissão no YouTube do Globoplay, você vai vendo aí a primeira página, a foto da primeira página, também o goleiro de Cabo Verde na foto principal, também a informação aí do acordo entre Estados Unidos e Irã na manchete. O assunto que a Ana separou na capa do Estadão hoje é a decisão do Reino Unido, uma decisão histórica, né? Do Reino Unido de proibir o acesso de menores de 16 anos às redes sociais, Ana Paula.
1: A partir do ano que vem, essa proposta, Fred, essa medida segue uma tendência que já vem sendo adotada em outros países, como a Austrália, Canadá, Turquia e também a França. O governo britânico argumenta que a ideia é proteger as crianças e adolescentes dos riscos do uso excessivo das plataformas, como exposição a conteúdos violentos ou pornográficos, cyberbullying, perda de concentração e dependência causada pelos algoritmos. A restrição deve atingir de redes como Instagram, TikTok, Facebook, YouTube, mas não aplicativos de mensagens como WhatsApp. O Reino Unido ainda estuda limitar contatos de desconhecidos com menores, criar restrições ao uso noturno das plataformas e interromper a rolagem infinita, né, de conteúdo na tela ali para os adolescentes. Também deve haver um bloqueio de ferramentas de inteligência artificial voltadas para simulações de relacionamentos ou conteúdo sexual. As gigantes da tecnologia estão criticando, estão dizendo que essa medida pode levar jovens a buscar serviços menos seguros e também sem regulação, Fred.
0: A gente vai acompanhando aí ao longo do dia, ouvindo especialistas, analistas, as consequências, né, dessa decisão importante tomada lá no Reino Unido. Vamos para a capa do Jornal Globo para a gente fechar. Jornal Globo trazendo aí nas informações principais da primeira página, inclusive uma foto ali na parte final, que diz respeito a uma notícia de uma obra embarcada, uma obra que estava atrapalhando o visual de um dos principais cartões postais ali do Rio de Janeiro, na zona sul do Rio de Janeiro. É isso, Ana Paula?
1: É, Fred, o IFAM embargou essas obras suspeitas no antigo posto de combustíveis ali nesse canteiro central, no aterro do Flamengo, bem na divisa com a praia de Botafogo aqui na zona sul da capital fluminense, onde uma empresa chinesa de carros elétricos pretende instalar um eletroposto com pontos de recarga e um espaço também para expor e vender veículos. Essa intervenção gerou muito protesto de moradores, também da Associação de Moradores de Botafogo, que chamaram, acionaram o Ministério Público Federal, alegando possíveis impactos ambientais por causa da presença de árvores nessa área e também questionando o uso de um espaço público por uma empresa privada. Segundo o IFAM, a obra acontece no entorno de uma área que é tombada e dependia de autorização prévia do órgão. A prefeitura diz que o projeto resulta de uma licitação pública feita em 2024, enquanto a fabricante chinesa confirmou que o empreendimento vai incluir tanto a infraestrutura de recarga quanto um espaço comercial para veículos elétricos. Fred.
0: Ana Paula Jalme, o passeio pelas capas dos jornais brasileiros nessa terça-feira, 16 de junho. Obrigado, Ana Paula. Agora são 5h32. Vamos para o repórter CBN rapidinho. Daqui a pouquinho a gente está de volta. Então sai daí.
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0: terça-feira, 16 de junho de 2026. O presidente Lula deve discursar hoje no segundo dia de compromissos na cúpula do G7 na França. O petista deve usar o evento para reforçar as críticas à possibilidade de um novo tarifaço dos Estados Unidos sobre produtos brasileiros, anunciadas pelo governo de Donald Trump no início do mês. Embora o presidente norte-americano também participe da cúpula, não há uma reunião bilateral prevista entre os dois. O atacante Mehdi Torabi e um membro da comissão técnica da seleção do Irã não conseguiram sair dos Estados Unidos após a estreia na Copa do Mundo. Ao contrário do restante do grupo, que recebeu vistos de múltiplas entradas para o território americano, Torabi recebeu um documento para entrada única. Ele foi retido no aeroporto em Los Angeles e não conseguiu retornar para o centro de treinamento da equipe em Tijuana, no México. Segundo agências de notícias do país persa, a Federação Iraniana de Futebol tenta emitir uma nova autorização e garantir que o atleta possa acompanhar a equipe nos próximos jogos. No horário de Brasília, 5h34.
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2: Na volta do CBN Primeiras Notícias, espaço aberto para o noticiário internacional. 3 minutinhos para o Fernando Andrade trazer outros detalhes, outras camadas aí na discussão entre Estados Unidos e Irã e o acordo que foi firmado nos últimos dias. É um dos temas de hoje do Mundo em 3 minutos.
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3: Olá, seja bem-vindo ao Mundo em 3 Minutos. Pelos próximos 60 dias, Estados Unidos e Irã vão discutir os termos definitivos de um acordo de paz que envolva um programa nuclear iraniano. Só um parênteses aqui, Barack Obama e Irã demoraram quase 2 anos para fechar o acordo de 2015, aquele que Trump saiu e deu espaço para o Irã enriquecer mais urânio. Bom, até lá, o Estreito de Hormuz deve ser reaberto. Na narrativa dos Estados Unidos, seria aberto sem restrições. Na narrativa dos iranianos, é aberto com base nos arranjos impostos pelo Irã. Arranjos significa pedágio. Deve haver ainda a liberação de ativos iranianos congelados nos Estados Unidos, algo que pode chegar à marca dos US$ 25 bilhões. Bem, sobre esse acordo, eu conversei com o comentarista Felipe Figueiredo, no CBN Pelo Mundo, e ele pontua 2 fatores positivos sobre ele.
4: São as declarações e o enorme apoio do primeiro-ministro paquistanês, o Paquistão, que foi um dos grandes mediadores dessa situação toda, que é um grande aliado da China, e a postura do governo paquistanês nesse momento é de ver que existe sim uma oportunidade e estão insistindo nessa oportunidade, inclusive organizando uma cerimônia de assinatura na Suíça nesta sexta-feira. Outro sinal positivo que eu vejo, Fernando, é o fato de que o Irã anunciou o calendário das celebrações, das cerimônias, melhor dizendo, oficiais de funeral de Estado do Supremo Líder Khamenei, que foi morto no dia 28 de fevereiro. Essas cerimônias não ocorreriam em um cenário de conflito, não ocorreriam sem um cenário, inclusive, que o Irã possa vender como uma vitória.
3: O texto completo do acordo ainda não foi divulgado. Resta saber se e como o acordo aborda a guerra entre Israel e Hezbollah no Líbano. O primeiro-ministro Benjamin Netanyahu enfrenta eleições no segundo semestre e aparece atrás nas pesquisas. O fim da guerra é um cenário ruim para ele. Agora, só uma curiosidade sobre o Estreito de Hormuz e a complexidade em fazer as coisas voltarem ao mínimo normal. Primeiro, as minas aquáticas, como serão desativadas? E outra, estima-se que há 500 grandes navios com cerca de 11 mil marinheiros parados lá desde o começo do conflito, há cerca de 4 meses. Agora passamos para o Reino Unido, que interceptou um petroleiro da chamada Frota Fantasma da Rússia no Canal da Mancha. Essa foi a primeira vez que uma operação desse tipo é feita pelos militares britânicos. O que que é essa frota fantasma? São centenas de navios usados para transportar petróleo russo, contornando as sanções impostas pela Europa. A Rússia usa esse dinheiro para financiar a guerra contra a Ucrânia. Eles usam bandeiras de países que lhes convém. Por exemplo, nesse caso, o navio tinha bandeira de Camarões. Bom, sempre mudam de proprietário e frequentemente desligam o GPS. Mundo em 3 minutos. Até amanhã.
2: Valeu, Fernando Andrade. 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Por volta de 5:30 da manhã, logo depois do repórter CBN das 5:30 da manhã. 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Vamos em frente. São 5:39 agora. Boas-vindas, bom dia para você que chegou agora. Esse é o CBN Primeiras Notícias. Nosso

0: da capital gaúcha, 7 graus é a temperatura. Nossa. Por lá em Porto Alegre. Curitiba, 11 graus. Florianópolis também, temperaturas baixas, 13 graus nesse comecinho de manhã. Diércio é taxista. Ele escuta a gente lá em Recife. Taxista de Aliança, tá chegando em Recife e tá bem nublado, tempo com a chuva fininha nesse comecinho de manhã. Lá em Recife, deixa eu dar uma olhadinha aqui, ó. 24 graus, 29 a máxima, céu nublado nesse comecinho de terça-feira. Também lá pelo Nordeste, a mensagem chegou aqui do nosso ouvinte Luiz Gonzaga. Olha só, ai. Luiz Gonzaga lá de Pacajus, no Ceará. É um nome bom, hein? Nosso Luiz Gonzaga tá falando que por lá também o dia, ele tá amanhecendo o dia, região metropolitana de Recife, ouvindo aqui a CBN, com céu também parcialmente nublado lá no estado do Ceará. Vamos ficar lá pelo Ceará, então? Aproveitar a mensagem aqui do nosso ouvinte Luiz Gonzaga. Vamos para Juazeiro do Norte, no Ceará. Também amanhecendo hoje com as temperaturas lá pelo Nordeste, tá um pouquinho mais alto, 22 graus, temperatura máxima de 32. Por lá o sol já nasceu, já tá mais claro o dia nesse comecinho de manhã. E a gente vai ficar pelo Ceará para acionar a nossa reportagem, porque está na hora do nosso giro pelo Brasil, o Guilherme Carvalho. Ele vai trazer detalhes a respeito daquele episódio trágico que durante todo o dia de ontem a reportagem da CBN acompanhou, né? As consequências de um acidente grave que aconteceu, um acidente que acabou matando um time de basquete dentro de um ônibus, e hoje a gente tem a cerimônia de despedida. É o Guilherme Carvalho que conta pra gente. Bom dia, Guilherme.
1: Um ônibus com 46 passageiros capotou na madrugada desta segunda-feira na CE-187, no município de Tauá, no interior do Ceará. Segundo o Corpo de Bombeiros, 7 pessoas morreram e cerca de 30 ficaram feridas. Todas as vítimas são do sexo masculino. Os passageiros eram adolescentes de um time de basquete da cidade de Juazeiro do Norte, na região do Cariri Cearense. A equipe estava em Sobral, na região norte do Ceará, onde participaram de uma competição de basquete na noite anterior do acidente. O time voltava para casa quando o capotamento ocorreu. As equipes de resgate foram acionadas por volta das 3 horas da manhã, após relato de vítimas presas às ferragens. O Corpo de Bombeiros, SAMU, Polícia Militar, Polícia Rodoviária Estadual e outros órgãos de emergência participaram dos trabalhos de busca e resgate aos ocupantes. Em razão da tragédia, a escola onde os adolescentes estudavam, o Colégio Polivalente em Juazeiro do Norte, cancelou as aulas. Em nota, a Prefeitura de Itauá informou que está prestando todo o suporte necessário às vítimas e acompanhando o trabalho das equipes envolvidas. A Secretaria da Educação do estado do Ceará manifestou pesar pelo acidente e informou que acompanha a situação, prestando apoio às vítimas e familiares. A Prefeitura de Juazeiro do Norte lamentou o ocorrido, decretou luto oficial no município por 3 dias e afirmou que acompanha o caso, mantendo contato com os órgãos responsáveis pelo atendimento às vítimas e oferecendo apoio às famílias e à comunidade escolar da cidade.
2: Volto com você, Fred.
0: Nossa solidariedade aí às familiares, às vítimas desse trágico acidente que aconteceu no interior do Ceará. O Ceará, a gente vai seguir agora para a região centro-oeste, do Nordeste para o centro-oeste, lá do Ceará para Brasília, capital federal. 18 graus é a temperatura de momento. Hoje a máxima vai a 26 graus e não tem chuva, não tem previsão de chuva. Tá bem escuro no Distrito Federal, você tá vendo aí as imagens ao vivo. Ana Carolina também, por aí. Qual a notícia de hoje, Ana Carolina? Bom dia.
3: Oi, Fred, bom dia. O secretário de Economia do DF, Valdivino de Oliveira, assinou nesta segunda-feira um ofício encaminhado ao Ministério do Planejamento pedindo a inclusão no orçamento da União de 2027 da convocação de 820 soldados e 50 oficiais de saúde da Polícia Militar do DF. Como a segurança pública do DF é financiada com recursos do Fundo Constitucional do Distrito Federal, a proposta precisará ser incorporada ao orçamento federal e passar pela análise do Congresso. A expectativa do governo é que os aprovados sejam chamados para o 13º curso de formação da corporação no próximo ano. A proposta, no entanto, chega em um momento de pressão sobre as contas públicas aqui da capital. Segundo o economista César Bergo, o acordo firmado pelo governo local para viabilizar o socorro ao BRB aumentou as restrições fiscais já existentes. No início deste ano, a Polícia Militar do DF já havia incorporado 1.233 policiais.

0: aprovados no mesmo concurso. A CBN procurou a Secretaria de Planejamento de Segurança Pública, além da Casa Civil, mas não obteve retorno até o fechamento da matéria. Fred.
1: Ok, vamos seguir monitorando. Obrigado pela sua informação, Ana Carolina Tomé, de Brasília. Agora vamos pro Sudeste, começar o nosso giro pelo Sudeste, as notícias dessa terça-feira. Primeira parada, Vitória, capital do Espírito Santo. Agora 21 graus. Céu tá carregado, isso aí é Vitória ao vivo agora, Ana Paula? Céu bem nublado agora. Tem previsão de chuva, de tempestade nessa terça-feira lá na capital capixaba. 26 graus é a máxima do dia. Kaique Verli tá chegando para nos contar um caso que teve repercussão nas redes sociais ontem. Um cachorrinho vira-lata, ele ficou por várias horas preso num vão de aproximadamente 25 centímetros só, ali entre um muro e uma parede de uma casa. Ele caiu ali depois de se assustar com fogos de artifício. Todo esse processo de resgate foi gravado, o vídeo repercutiu nas redes sociais. Apesar desse susto, tudo bem com o cachorrinho, ele ficou bem e recebeu ali o cuidado e o carinho dos moradores da região. Tudo isso foi lá em Colatina, município da região norte do estado do Espírito Santo. Conta essa história pra gente, Kaique. Bom dia.
2: Oi, Fred. Bom dia pra você, bom dia pra todos. Um cãozinho viveu momentos de apuros em Colatina, no noroeste do Espírito Santo. Um cachorro vira-lata foi resgatado pelo Corpo de Bombeiros após ficar preso em um vão de aproximadamente 25 centímetros entre um muro e a parede de uma casa. Isso aconteceu na tarde de domingo. Para retirar o animal, os militares utilizaram uma serra hidráulica para abrir um buraco no muro e criar uma passagem segura. O resgate aconteceu por volta das 4 horas da tarde. Foi registrado em vídeo pela Terceira Companhia Independente dos Bombeiros. As imagens mostram o trabalho da equipe até a retirada do cachorro, que recebeu água, ração e petiscos após ser salvo. Moradores relataram aos bombeiros que o animal é um cachorro de rua e que possivelmente se assustou com fogos de artifício antes de ficar preso no local. Segundo os bombeiros, o proprietário do imóvel autorizou a abertura do muro para que o resgate pudesse ser feito. Com o uso da serra, os bombeiros conseguiram acessar o espaço estreito e retirar o animal sem ferimentos aparentes. Após o resgate, o cachorro foi deixado sob os cuidados de moradores da região. Nas redes sociais, internautas elogiaram a atuação da equipe e comentaram a dificuldade enfrentada pelo animal ao ficar preso em um espaço tão estreito. Fred.
1: Obrigado, Kaique. Graças a Deus, tudo bem hein? Com o cachorrinho. Depois desse susto, ele foi resgatado lá pelos bombeiros. Agora vamos para onde? Vamos para BH, Belo Horizonte, Minas Gerais. Temperatura de 17 graus. Hoje não tem chuva em Minas, a máxima é de 25, temperaturas baixas. Débora Costa está chegando para falar que o STJ vai começar a julgar hoje dois recursos de alguns réus do processo de rompimento da barragem em Brumadinho. Não é isso, Débora? Bom dia.
3: Olá, Fred, muito bom dia. A sexta turma do Superior Tribunal de Justiça inicia nesta terça-feira o julgamento de dois recursos de quatro réus do processo criminal do rompimento da barragem da Vale em Brumadinho. Os autores são quatro engenheiros da mineradora e da TUFSUD, consultoria alemã que atestou a segurança da estrutura e que respondem por 270 homicídios qualificados e crimes ambientais. Os réus pedem o trancamento da ação penal ao apontarem que o laudo sobre as causas do rompimento da barragem, que embasou a acusação, sofreu modificações durante o processo. Já o Ministério Público Federal, titular da acusação, refuta essa hipótese, defendendo que há inquestionável justa causa para a continuidade do processo. Os acusados apelaram ao STJ após a segunda turma do Tribunal Regional Federal da 6ª Região, aqui de Minas, decidir por unanimidade, em março deste ano, que os recursos movidos são improcedentes. A turma do STJ, que julgará essas duas novas ações, é a mesma que decidiu negar um habeas corpus dado pelo TRF6 de Minas ao ex-presidente da Vale, Fábio Schwartzmann. O executivo chegou a ser retirado da ação penal por falta de provas, mas teve a decisão derrubada pelo STJ. Com isso, o ex-presidente da companhia voltou a ser incluído na acusação, que ao todo reúne reúne 16 réus, além das empresas envolvidas. O processo está na fase de audiências de instrução, que só devem ser finalizadas em maio do ano que vem, segundo o TRF6, devido à coleta de depoimentos de mais de 140 testemunhas de acusação, defesa e dos próprios réus. É isso, Fred. Uma excelente terça-feira para você e para os ouvintes.
1: Essas as notícias de Minas com a nossa Débora Costa. Vamos agora para o Rio de Janeiro. 20 graus, chuva, 23 é a máxima do dia e o Gabriel Freitas está aqui com a gente. Caiu, foi água ontem e essa madrugada no Rio, né, Gabriel? Bom dia.
4: Bastante chuva, né, Fred? Bom dia para você, para o nosso ouvinte aqui do Rio, do Brasil todo acompanhando a gente. A gente vai monitorar a chuva ao longo dessa terça-feira, porque ontem até alguns estragos foram registrados, principalmente na Rocinha, comunidade grande aqui da zona sul do Rio, né? Teve deslizamento de terra por lá. Tudo por conta da chuva e também por uma tubulação que acabou rompendo ali na região. A gente está acompanhando a situação sem informação de feridos graves, mas muitos impactos ali para a região a gente vai monitorar. Além disso, vamos tratar também das atualizações sobre um caso que repercutiu bastante ontem, que foi um estupro coletivo na região de Botafogo, praticado por pelo menos dois jovens, duas pessoas que participaram daquele outro estupro coletivo em Copacabana, né, contra uma adolescente de 17 anos. A Justiça do Rio, inclusive, vai avaliar hoje o pedido de medidas restritivas contra o Gabriel Palmieri, indicado por esse estupro coletivo. Polícia Civil que solicitou, entre outras cautelares, que ele seja proibido de se aproximar ou fazer contato com a vítima desse crime em Botafogo em agosto de 2023. Esse caso de 2023 foi revelado agora porque a investigação policial concluída ontem descobriu essa ligação aí com esse crime de janeiro, né? Dois cúmplices do Gabriel no estupro de Botafogo também participaram desse estupro coletivo em Copacabana, em janeiro desse ano. De acordo com o inquérito, a dinâmica em 2023 foi bem parecida. A vítima foi atraída por um adolescente até a casa desse outro jovem, o Matheus Martins, e no quarto ela foi coagida, abusada pelo Matheus, pelo adolescente e pelo Gabriel, né, que tinha 24 anos na época. A violência durou cerca de uma hora e meia, foi gravada pelo trio para constranger a menina. Com o Matheus e o adolescente, como eles eram menores, né, de idade na época do crime, em Botafogo, o processo deles corre na vara da infância e da juventude por fato análogo a estupro coletivo. A gente também vai acompanhar esse caso porque é muito chocante saber que essas pessoas participaram de pelo menos dois casos parecidos. Vamos acompanhar e trazer as informações atualizadas sobre esses casos, Fred.
1: Ok, obrigado, Gabriel Freitas, do Rio de Janeiro, monitorando aí esse assunto terrível, né? No noticiário Fluminense, noticiário carioca. Agora vamos para São Paulo, porque o dia está começando. Capital paulista agora com os termômetros marcando 15 graus, 19 a máxima do dia. Tem uma névoazinha agora na capital paulista. E o Matheus de Souza está chegando em São Paulo. Um assunto ainda que merece toda a atenção da nossa reportagem, a investigação da polícia a respeito daquele episódio da jovem que morreu ao pular de rope jump em Limeira, no interior de São Paulo. É isso, Matheus. Bom dia para você.
5: Bom dia, Fred. Bom dia também a você, ouvinte do CBN Primeiras Notícias. É isso. A reportagem da CBN aqui em São Paulo continua acompanhando esse caso e a delegada responsável pelo caso dessa jovem que morreu ao pular de rope jump em Limeira deve ouvir hoje um homem que estava com a recepcionista Maria Eduarda Rodrigues de Freitas e saltou antes dela. A polícia procura ainda testemunhas que teriam visto o momento em que uma câmera GoPro foi retirada da vítima após a queda de 40 metros. Então a polícia procura por essas imagens que poderiam existir. E Fred, o policial militar Tiago Pereira da Silva, mudando de assunto, que foi baleado em 7 de junho ao intervir em uma tentativa de roubo no Morumbi, zona sul de São Paulo, vai passar por uma nova cirurgia na perna hoje. Vai ser no Hospital Albert Einstein. E na semana passada, a polícia militar realizou uma operação na comunidade de Maraisópolis, na zona sul, para localizar e capturar os criminosos que atiraram contra ele. O agente foi baleado na frente de uma academia, no Real Parque, que fica na região da Grande Morumbi, parte nobre aqui da cidade de São Paulo. Por isso por aqui é isso, Fred. É isso que a reportagem de São Paulo vai trazendo ao longo da programação de hoje. Um bom dia a você e um bom dia ao nosso ouvinte do CBN Primeiras Notícias.
1: Valeu, Matheus. 5h54.
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1: Cassiano Ribeiro trazer o destaque do dia pro ouvinte que pula da cama cedinho ouvindo a CBN, ouvinte que está no campo. Qual é a notícia de hoje do CBN Agro? Bom dia, Cassiano.
8: Bom dia, Fred. Bom dia, ouvinte. O chamado mercado climático começou a semana mexendo com as cotações de importantes commodities agrícolas como café, soja, milho e trigo. No caso da soja, é o clima nos Estados Unidos que tem influenciado os preços. O país está na reta final de plantio da nova safra e, mesmo sem grandes novidades em relação à condição de desenvolvimento das lavouras, no relatório divulgado ontem pelo Departamento de Agricultura do país, as cotações iniciaram a semana com saldo positivo na Bolsa de Chicago. Isso porque há uma especulação quanto a possíveis efeitos negativos de um tempo seco e altas temperaturas no chamado Corn Belt, que é o cinturão de produção norte-americano, e pode ser prejudicado por essa condição climática se ela realmente for confirmada. Por enquanto, é só uma especulação e o mercado já está precificando possíveis problemas. O fato é que as condições de desenvolvimento das lavouras de soja e milho do país estão dentro da média histórica para essa época do ano. Ou seja, não há nenhum problema concreto registrado. O café, outra commodity que está no foco de atenção internacional neste momento, porque a colheita no Brasil está ganhando ritmo, na verdade deveria ganhar mais ritmo, não está ganhando muito por causa do clima, também começou a semana tendo cotações influenciadas pelo clima, mas neste caso porque há preocupação com a umidade nas regiões produtoras do Brasil, que podem prejudicar a qualidade do café e atrasar ainda mais os trabalhos de colheita. Como o café está com um quadro de oferta e demanda bastante apertado, além de estoques ainda baixos, estoques globais, qualquer probleminha com oferta no Brasil, que é o maior produtor e exportador mundial, mexe com os preços no mundo todo. No pregão de ontem, na Bolsa de Nova York, o café arábica fechou o dia com alta de mais de 2%. No CBN Brasil, eu volto com outras informações do campo, então, até depois.
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9: A Federação da Agricultura e Pecuária do Estado de São Paulo, a FAESP, realizou Assembleia Geral com representantes dos sindicatos rurais para tratar de temas administrativos e da organização da rede sindical no Estado. O encontro teve como foco a apresentação do funcionamento da Federação, a prestação de contas aprovadas por 97% dos presidentes dos sindicatos e o alinhamento de ações voltadas ao fortalecimento das entidades rurais. A iniciativa também abriu espaço para o debate sobre os desafios do campo e reforçou a importância da atuação integrada da rede de representação. A Assembleia evidencia o papel da FAESP na coordenação institucional, na transparência dos processos e no apoio às entidades que atuam diretamente junto aos produtores em todas as regiões paulistas.
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5: Bom dia a você, ouvinte da Rádio CBN aqui em São Paulo. Agora são 5h57, quem fala com você é o Matheus de Souza, para fazer aquele giro de trânsito pela cidade, saber onde já está ruim, onde o motorista já tem dificuldade. No momento, esse lugar é a Radial Leste, a Avenida Antônio Estevão de Carvalho, onde o motorista tem problema entre as estações Patriarca e Guilhermina da Linha Vermelho. Trânsito bem pesado já naquele trecho daquela região, conhecido por ser bem ruim. Um pouco mais acima, na marginal do Rio Tietê, o problema é entre a ponte do Aricanduva e a ponte do Tatuapé, que tem dois trechos bem significativos de lentidão no sentido Cebolão. Você, ouvinte da Rádio CBN, que perceber qualquer problema no seu trajeto, para o seu trabalho, para qualquer lugar que você esteja indo, pode mandar mensagem para a gente, que a gente apura. O número é 119-9911-9981. São 5h58.

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1: Já já tem Milton e Cássia no Jornal da CBN. Tudo bem, Milton? Bom dia.
2: Bom dia pra você, Fred. Bom dia, ouvintes.
1: E a Copa do Mundo já tem o seu primeiro grande herói improvável, Milton Young, o goleiro de Cabo Verde, o Vozinha, né? Josimar Dias, de 40 anos, sem clube, parou o todo-poderoso ataque espanhol.
2: Curioso, né? Porque se esperava não só uma Espanha poderosa à frente de uma seleção frágil nessa Copa do Mundo, como também todos os olhos inicialmente estariam voltados para um jovem de 17 anos, sucesso internacional. O que a gente viu foi um, aspas, senhor de 40 anos fazendo sucesso no gol. E um senhor que é o que eu vejo assim como sendo a antítese do futebol. Primeiro por isso, por esse fator que eu te falei aqui. Todo mundo olha para os jovens, os grandes talentos, as revelações, e de repente um jogador de 40 anos se sobressai numa partida como aquela, mostrando a importância da experiência. Segundo, num futebol em que todos os nomes são gourmetizados, todos os nomes fazem parte de uma peça publicitária, de repente é um Vozinha, né? Um anti-market praticamente, com um apelido, uma alcunha que já foi esquecida há tanto tempo, que faz esse sucesso todo. Ele é a antítese do futebol e que bom que isso aconteça e ainda haja espaço para a gente assistir pessoas como ele. E que ele aproveite muito bem esse momento, porque esse mesmo futebol cruel do marketing, etc., que dá mais de 1 milhão de seguidores, amanhã cancela-o no primeiro frango que tomar.
1: Ele foi de 53 mil seguidores antes do jogo para mais de 6 milhões. E o Vozinha é porque é uma brincadeira, né? Ele foi criado pelos avós, né?
2: Exato, era o bullying, porque ele jogava futebol na rua, e aí como era o mais jovem, a ponto de ir pro gol, inclusive, né? Ou seja, tinha algumas restrições quando a bola estava no pé, ele tinha que ouvir, reclamava, brigava, e ele corria para casa dos avós e da avó. E que bom que essa instituição continue sendo valorizada, as nossas vovozinhas.
1: Valeu, Milton. Bom jornal. Até mais.
2: Abraço, meu amigo. Abraço grande.
1: Milton e Cássia. Tchau, tchau. Milton e Cássia agora no Jornal da CBN. E a gente volta amanhã. Valeu, Ana Paula. Bom dia.
3: Tchau, tchau, Fred.
1: Junto comigo, além da Ana Paula Jaume, o nosso Reginaldo Pires e o Ricardo Garcia. Bom dia. Até mais.
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0: terça-feira, 16 de junho de 2026. A área desmatada no Amazonas caiu 57% entre janeiro e maio na comparação com o mesmo período do ano passado. A redução representa mais de 8 mil hectares de floresta a menos, o equivalente a cerca de 11 mil campos de futebol. O número de alertas de desmatamento caiu aproximadamente 45%. Os dados são do Instituto Nacional de Pesquisas Espaciais. 8 pessoas morreram após a queda de um avião militar em uma base na Califórnia, nos Estados Unidos. A aeronave B-52 fazia um teste de rotina na hora do acidente. O modelo da Boeing é considerado uma das armas mais mortais das forças americanas e é fabricado desde os anos 1950. O avião foi projetado para transportar armamento nuclear durante a Guerra Fria. Um terremoto de magnitude 6.7 atingiu a ilha de Sulawesi, na Indonésia. O tremor inicial aconteceu a 43 quilômetros a sudeste da cidade de Palu, capital da província com 400 mil habitantes. A profundidade foi de 10 quilômetros. Uma série de tremores secundários aconteceram em seguida, o mais forte deles de magnitude 5.2. Segundo o governo da Indonésia, não há risco de tsunami. No horário de Brasília, 6:03.
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1: Seis e quatro.
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2: Olá, muito bom dia a você. Este é o Jornal da CBN. Eu sou Milton Jung. E ao nosso lado está Cássia Godoy. Bom dia, Cássia.
1: Bom dia, Milton. Bom dia aos ouvintes do Jornal da CBN.
2: Fique agora mais bem informado com os destaques desta terça-feira, 16 de junho de 2026.
1: O presidente Lula participa hoje como convidado da cúpula do G7 na França.
2: O líder brasileiro vai discursar à tarde na sessão ampliada do encontro que reúne as 7 democracias mais ricas do mundo.
1: Por enquanto, não está previsto o encontro de Lula com o presidente Donald Trump para discutir a ameaça de um novo tarifaço.
2: O brasileiro vai se reunir com a presidente da Comissão Europeia, Ursula von der Leyen, para contestar as recentes restrições impostas pelo bloco à carne brasileira.
1: O presidente do Conselho Europeu, Antônio Costa, falou sobre o encontro com Lula para discutir o embargo.
3: Nós para o Brasil fizemos com o quadro do Mercosul um grande acordo este ano, que está agora a ser ratificado, que entrou já em pleno vigor. Obviamente há normas sanitárias que têm que ser cumpridas, mas a Comissão Europeia está em diálogo com o Brasil.
2: O presidente Lula participa de 2 sessões plenárias na cúpula do G7 dedicadas ao desenvolvimento internacional e ao crescimento econômico equilibrado.
1: O líder brasileiro vai defender a manutenção de recursos financeiros para ajuda aos países mais pobres e a reforma de organismos internacionais como a ONU.
2: Em entrevista à EBC, o secretário de Assuntos Econômicos e Financeiros do Itamaraty, embaixador Felipe Fox Drummond, explicou a postura do Brasil no G7.
4: Como é que você tem um crescimento equilibrado com as estruturas de governança não reformadas? Um exemplo clássico disso é a OMC. Nós estamos fazendo um grande esforço, o Brasil, em conjunto com diversos outros países, para fazer uma reforma da OMC, e a reforma da ONU, das Nações Unidas, também é algo que cabe nesse texto.
1: O presidente dos Estados Unidos, Donald Trump, inicia hoje as atividades nas sessões fechadas de trabalho da cúpula do G7.
2: O foco central do líder americano é apresentar aos países aliados os bastidores do memorando de entendimento assinado de forma eletrônica com o Irã.
1: Ontem, pouco depois de chegar à França, Trump afirmou que o Estreito de Hormuz estará totalmente aberto até sexta-feira.
5: Os acordos estão todos assinados e o estreito já está parcialmente aberto. Como vocês sabem, eles estão fazendo uma pequena busca por algumas minas que já encontraram. Essencialmente é isso. E os navios já começaram a sair. Na sexta-feira estará completamente aberto.
2: Os líderes que participam do G7 celebraram com cautela o acordo fechado entre Estados Unidos e Irã.
1: O primeiro-ministro Benjamin Netanyahu já disse que o pacto não vai impedir que Israel se defenda das ameaças do Hezbollah no Líbano.
2: Netanyahu disse ainda que o acordo com o Irã é de Donald Trump e que ele nem sempre concorda com o presidente americano.
1: Além da questão do Irã, também haverá espaço para conversas sobre disputas econômicas entre as grandes potências, segurança, saúde e inteligência artificial.
2: O governo da França planeja divulgar 7 documentos prioritários sobre o combate ao narcotráfico, saúde, minerais críticos e proteção digital de menores de idade.
1: Agora são 6:08.
2: O ministro André Mendonça, do Supremo Tribunal Federal, deve decidir ainda esta semana se ordena a transferência do banqueiro Daniel Vorcaro para o presídio da Papuda, como quer a Polícia Federal.
1: O dono do Banco Master está numa sala especial da Superintendência da Polícia Federal.
2: A Procuradoria-Geral da República também rejeitou oficialmente a segunda proposta de acordo de delação premiada apresentada pelo banqueiro.
1: Os investigadores apontam que o executivo não assumiu a autoria de crimes e não se comprometeu de forma efetiva com a devolução de valores desviados.
2: Procurador-Geral da República Paulo Gonê sugeriu que o STF negue o pedido de prisão domiciliar para Daniel Forcaro.
1: As auditorias indicam que as fraudes financeiras do Banco Master geraram um impacto de 50 bilhões de reais no Fundo Garantidor de Crédito.
2: 6:09.
1: A primeira turma do Supremo Tribunal Federal vai julgar hoje uma ação penal contra o ex-deputado federal Eduardo Bolsonaro.
2: O filho do ex-presidente é acusado pela Procuradoria-Geral da República do crime de coação no curso do processo por suposta interferência em julgamentos da corte.
1: A denúncia sustenta que o ex-parlamentar articulou a imposição de sanções internacionais dos Estados Unidos contra ministros do Supremo e tarifas ao Brasil.
2: O ministro Alexandre de Moraes indeferiu os pedidos de adiamento do julgamento e manteve a deliberação presencial do colegiado, que conta com 4 integrantes.
1: Além de Moraes, fazem parte da primeira turma os ministros Cristiano Zanin, Carmen Lúcia e Flávio Dino.
2: 6:09.
1: Uma comissão especial da Câmara deve votar amanhã uma proposta que altera profundamente o Código de Trânsito Brasileiro.
2: O texto libera a emissão da Carteira Nacional de Habilitação para adolescentes de 16 anos.
1: Pelo projeto, o jovem poderá dirigir em perímetros urbanos das 5 da manhã à meia-noite, desde que esteja acompanhado de um adulto habilitado.
2: Para o especialista em trânsito Davi Duarte, a mudança vai provocar o aumento de acidentes no país.
6: Antecipar para 16 anos, isso pode antecipar inclusive a mortalidade e aumentar o número de feridos. A maturidade de uma pessoa de 16 anos não consegue avaliar bem todos os riscos que o trânsito tem no dia a dia.
1: O texto a ser votado amanhã unifica 270 projetos, muda regras de fiscalização e tenta acelerar a implantação de pedágios eletrônicos sem cancela no país, conhecidos como Free Flow.
2: 6:10.
1: A Câmara dos Deputados deve votar hoje o projeto de lei do governo Lula que reduz a jornada de trabalho para 8 horas diárias e 40 semanais.
2: A diferença do texto do governo em relação à PEC, que acabou com a escala 6:1, é que o projeto do Executivo detalha a aplicação da redução da jornada e altera 9 leis, além da CLT.
1: O projeto acrescenta o limite em legislações específicas que tratam do repouso semanal remunerado, incluindo profissões como aeronautas, seguranças privados e trabalhadores domésticos.
2: A PEC, que altera as regras de descanso e a jornada semanal, foi aprovada pelos deputados no fim de maio e está parada no Senado.
1: Agora são 6:11.
2: A eleição presidencial no Peru segue indefinida depois de 9 dias de apuração.
1: Com mais de 99% das urnas apuradas, a candidata da direita, Keiko Fujimori, mantém a liderança por uma diferença de apenas 32.800 votos.
2: A filha do ex-ditador Alberto Fujimori tem 50,09% dos votos válidos, contra 49,9% do oponente de esquerda, Roberto Sanches.
1: 6:12.
2: Seleções favoritas ao título estreiam hoje no 6º dia da Copa do Mundo.
1: Às 16:00, a França entra em campo contra Senegal e às 22:00, a Argentina pega a Argélia.
2: Em 2022, a Argentina venceu a final em cima da França, nos pênaltis, depois de um empate por 3-3 no tempo normal e na prorrogação.
1: Também jogam hoje Iraque e Noruega e a Áustria contra a Jordânia.
2: Ontem, uma das candidatas ao título decepcionou.
7: 39 minutos. Oh Deus, faz este relógio correr rapidamente. 39 minutos. Agora estamos a dar algum espaço à Espanha, lado direito, com o Lamine a meter a bola perigosamente. É que a ver, tem que tirar dali. Bola para fora. O senhor é um pastor, nada me faltará. Bola para fora!
1: Milhares de torcedores festejaram o empate por 0-0 de Cabo Verde contra a poderosa Espanha na estreia do país na Copa do Mundo.
2: O herói da partida foi o goleiro Vozinha, que fez 8 defesas difíceis e garantiu um resultado histórico.
8: Todos pensaram que viemos aqui só para desfrutar ou para passear no Mundial, mas não, sabemos que temos seleções que vamos respeitar sempre, porque é a nossa primeira vez, mas estamos aqui para competir e estamos aqui para lutar para o nosso país e vamos jogar todos os jogos com a nossa estratégia, com a tática do Mister, e vamos tentar fazer melhor que o jogo de hoje e espero que consigamos ganhar algum jogo e quem sabe passar a próxima fase.
1: Com sucesso na partida contra a Espanha, o goleiro Josimar Dias, mais conhecido como Vozinha, ganhou mais de 6 milhões de seguidores no Instagram.
2: No quinto dia de competições da Copa, só deu empate.
1: Arábia Saudita e Uruguai ficaram no 1-1, mesmo resultado de Bélgica e Egito.
2: No último jogo da noite, Irã e Nova Zelândia empataram em 2-2.
1: Durante a partida, torcedores iranianos ignoraram uma proibição da FIFA e exibiram uma bandeira de protesto contra o atual regime que comanda Teerã.
2: Segundo as agências iranianas de notícias, após o jogo em Los Angeles, a delegação do Irã enfrentou dificuldades para deixar os Estados Unidos.
1: No momento em que a delegação se preparava para deixar Los Angeles com destino a Tijuana, no México, o atacante Mehdi Taremi e um membro da comissão técnica foram retidos no aeroporto pelo serviço de imigração.
2: 6:14.
1: A seleção brasileira faz hoje o segundo treino para o jogo de sexta-feira contra o Haiti.
2: Alguns familiares dos jogadores poderão acompanhar o treinamento, depois almoçar com os atletas.
1: Ontem, o técnico Carlo Ancelotti comandou as primeiras atividades, ainda sem a presença de Neymar, que passou por novos exames em uma clínica.
2: Estes são alguns dos destaques de hoje aqui no Jornal da CBN. Quero aproveitar e deixar aqui o nosso WhatsApp, 99911-9981, 99911-9981, com DDD11, para você conversar conosco também sobre o tema que é destaque no Jornal da CBN e que será motivo de nossa entrevista também. Essa discussão em torno da redução da idade para quem vai tirar a CNH, autorizando jovens de 16 anos a tirarem a CNH dentro de alguns tipos de limitação. Mas, enfim, são algumas mudanças que se pretende fazer aí nessa questão relacionada ao trânsito, como também em relação a radares e outros temas que nós iremos conversar com você ao longo do Jornal da CBN. E você pode já deixar a sua opinião e compartilhar conosco aqui com os demais ouvintes, escrevendo para o nosso WhatsApp. Você também assiste as imagens do Jornal da CBN, sintonizando o CBN ao vivo no Globoplay, o canal da CBN no YouTube ou site cbn.com.br, em todas as plataformas digitais e aí no seu radinho de pilha. O Jornal da CBN já está tocando notícia.
1: 6:16.
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1: 6:19. Guilherme já está conosco de olho nas estradas. Bom dia, Guilherme.
18: Oi, Cássia. Bom dia para você, para o Milton e para os nossos ouvintes. Isso mesmo, de olho na rodovia Anhanguera, que para São Paulo já tem bastante lentidão na passagem pelo Rodo Anel Mário Covas. Ali entre o 25 e o 22, o motorista pisa bastante no freio, perde tempo. Depois do 22, o trânsito melhora, mas aí trava do 16 ao 14, devido a registro de acidente na pista expressa, ali próximo do quilômetro 14. Vai causando muito congestionamento nessa aproximação. E a lateral já está travada também nesse caminho ali, até a passagem pela Mutinga, até o quilômetro 13. Quem chega no sentido da capital pela rodovia dos Bandeirantes também encontra dificuldades nesta manhã. Tudo muito lento, desde um pouco depois do Rodo Anel Mário Covas, da aproximação com 24, até a chegada ao acesso para a Marginal Tietê. Em direção ao interior, ainda boas condições pela Anhanguera e pela Bandeirantes. Cássia.
1: Muito obrigada, Guilherme Gimenez.
19: As linhas 8 Diamante e 9 Esmeralda da Via Mobilidade passaram a utilizar uma tecnologia inovadora no treinamento de agentes de atendimento e segurança e de operadores de trem. Por meio de uma roupa sensorial de cerca de 10 quilos, com limitadores de flexibilidade e óculos que simulam diferentes condições visuais, os profissionais conseguem vivenciar, na prática, os desafios enfrentados por idosos e pessoas com deficiência ao utilizar o sistema ferroviário. O objetivo da iniciativa é ampliar a percepção dos profissionais sobre a acessibilidade, empatia e acolhimento. A expectativa é que até o fim do primeiro semestre, mais de 1.200 colaboradores participem da experiência, que combina conteúdo teórico e atividades práticas. A ação integra o trabalho contínuo de aprimoramento da experiência dos clientes. A pesquisa contratual da concessionária mostrou que os clientes perceberam melhoria no auxílio ao embarque e desembarque, com avanço de 14%, e na presença de agentes para ajudar os clientes nas estações, com crescimento de 21%. 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
21: Bom dia, Fabiana Weikamp.
22: Olá, muito bom dia, Milton, Cássia. Bom dia a todos os ouvintes, tudo bem?
1: Tudo certo, Fabiana, bom dia.
21: Fabiana, como fica o tempo hoje pela manhã aqui na capital?
22: Bom, Milton, ainda temos tempo bastante úmido aqui em São Paulo. Estamos nos últimos dias do outono. O inverno vai começar oficialmente no próximo final de semana, dia 21. E nós já estamos, né, com influência de ar polar por aqui, o que deixa a temperatura bem baixa também. No momento, nós temos temperaturas entre 13 e 14 graus na maior parte da cidade. O dia todo será com esse céu cinzento e aí em vários momentos nós teremos chuviscos e a temperatura vai subindo bem lentamente e sobe pouco. A máxima prevista para hoje é de 18 graus apenas, Milton.
1: 18 graus apenas, mas sem chuva, Fabiana.
22: Só com chuviscos, Cássia. Essa garoa, né? Essa chuva fina, não tem expectativa de chuva forte por aqui.
1: E no interior, como fica o tempo hoje?
22: Olha, na maior parte do interior já não há mais expectativa de chuva hoje, né? Porque ontem ainda choveu por várias áreas. Apesar disso, esta terça-feira começou com bastante nebulosidade. Ainda tem várias áreas do interior paulista que estão com o céu nublado agora cedo, mas aos poucos essa nebulosidade irá diminuir e aí o sol vai aparecer. As temperaturas também não vão conseguir subir muito pelo interior paulista. As maiores temperaturas esperadas para a tarde de hoje são para as áreas entre o oeste, noroeste e norte do estado e devem ficar em torno dos 24 graus apenas. Em Ribeirão Preto, neste momento, o céu está encoberto, a temperatura é de 17 graus e a máxima é de 24 graus. Cássia.
21: E no litoral?
22: Litoral teve muita chuva de ontem para hoje, sobretudo o litoral norte. Tem volumes, Milton, que chegaram a superar os 80, 90 milímetros na região de São Sebastião, de Ubatuba. Foi realmente onde a frente fria teve o maior impacto. Hoje, os volumes não devem ser tão elevados quanto os acumulados ontem. Ainda assim, o tempo está bastante instável. O predomínio é de céu encoberto no litoral paulista e principalmente entre a Baixada Santista e o litoral norte é onde ainda a chuva vai acontecer de forma mais frequente no decorrer do dia com fraca a moderada intensidade. Milton.
21: Muito obrigado e um bom dia para você, Fabiana Weikamp.
22: Ótimo dia a todos.
1: Até mais.
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21: Proposta da discussão sobre a carteira de motoristas para jovens de 16 anos, o Rossi diz assim: qual seria a necessidade de um jovem menor dirigir ao lado de um maior com habilitação? A meu ver, estaria ele sendo preparado para qualquer momento estar sozinho na direção. Só não estão lembrando aquele velho conselho: não faça do seu carro uma arma. Aprovar essa lei é engatilhar o carro contra inocentes, pedestres e outros mais, diz o Rossi, que é de São Carlos.
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0: 6h26.
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0: Muito bom dia, Eduardo Hauen.
1: Bom dia, Milton. Bom dia, Cássio. Bom dia a todos os ouvintes.
2: Bom dia, Eduardo.
0: Vamos aproveitar aqui, nós estamos neste clima de Copa, assistindo aí os jogadores, com suas performances, etc. E ver o que acontece com eles, ou o que eles fazem, que pode nos ajudar também no dia a dia, para que a gente tenha uma vida mais ativa, melhor performance. Por exemplo, quais são os suplementos mais usados pelos jogadores nessa Copa para melhorar a performance?
2: Eu vou traduzir. O que o Milton quer saber é o que o vozinha tá tomando, Eduardo Hauen.
1: Muito bom. Gera muita desperta, né? Muita curiosidade aí. O que esses craques tomam para aguentar 90 minutos intenso, né? Principalmente na Copa, que a intensidade é muito alta, né? Então a intensidade no futebol de alguns anos para cá mudou muito. E o que eles usam? O mais importante é ficar bem claro que o suplemento é a cereja do bolo, Milton e Cássia. Se a base, que é a comida de verdade, o sono e o treino não tiverem em dia, nenhum suplemento vai fazer o milagre. Agora, se está tudo em dia, quais os suplementos fazem a diferença no futebol? Eu vou explicar. Por exemplo, o primeiro da lista, o mais estudado no mundo, a creatina. Então ele é muito usado. O pessoal imagina sempre a creatina assim, apenas para musculação. Mas no futebol ele é muito valioso. Ele ajuda naquela explosão de velocidade, no sprint, no salto. Então ele auxilia, além do sprint e do salto, a recuperação muscular entre um esforço e outro. Então ele mantém aquela energia de estoque rápida do músculo. Então aquela contração imediata, a creatina está ali para aquela explosão, o segundo ali, até 5 segundos de explosão, a creatina é o responsável. Outro suplemento muito importante, que é assim, a quantidade de carboidrato, além da refeição, né, que eles comem ali 3, 4 horas antes do jogo, a gente usa suplementos de carboidrato meia hora antes do jogo, junto com os sais ali para hidratar, porque a desidratação diminui performance. Então, o glicogênio, a glicose, que tem ali no açúcar, né? Que você faz meia hora antes do jogo, no intervalo do jogo e imediatamente após o jogo, para ele deixar o quê? Restabelecer a recuperação, ele tá bem pro próximo jogo, é muito importante. E a gente usa, então pode ser o carboidrato antes do jogo, um carboidrato mais lento, no intervalo do jogo, um próprio carboidrato lento associado a um carboidrato rápido que tem naquele gel, quando as pessoas correm na rua, aquele gelzinho, tem um carboidrato rápido que pode ajudar ali junto, na restabelecer esse açúcar para o segundo tempo. E no final, aquele carboidrato que você acumula tipos diferentes de carboidrato para restabelecer a sua reserva de glicogênio muscular. Outro suplemento muito importante, que é a beta-alanina, esse poucos conhecem, mas quem corre. Então a beta-alanina, ela funciona como um tampão para a acidez que acumula o nosso músculo. Então aquela corrida, aquele sprint no final ali do jogo que você tá com aquela perna pesada, essa queimação que a perna faz no final do jogo, a beta-alanina ela consegue retardar essa sensação, ou seja, permite o jogador manter a intensidade por mais tempo. E não podemos esquecer, Milton e Cássia, um suplemento muito simples e que comum, né, no dia a dia de todo mundo, que é a cafeína. Então a cafeína no futebol, ela tem algumas vantagens, ela reduz a percepção de esforço. Ou seja, aquele jogador, ele sente menos aquele cansaço e também melhora, principalmente em jogos de equipe, ele melhora foco, cognição e ajuda nas tomadas de decisões. Então, são os suplementos aí mais utilizados no futebol. E lembrando, ele é a cereja do bolo. O que é mais importante é o descanso, que é o sono, é a alimentação. Primeiro, fazer a tarefa de casa. Feito isso, a gente usa os melhores suplementos, e esses suplementos que eu citei são os mais usados pelos jogadores de futebol para conseguir performar em alta intensidade por tanto tempo.
0: Muito obrigado e um bom dia para você.
1: Um bom dia a todos.
2: Bom dia.
0: Esse foi Eduardo Hauen. Você pode fazer perguntas para o Dr. Hauen pelo nosso e-mail bemestar@cbn.com.br. bemestar@cbn.com.br.
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0: quinta-feira, 16 de junho de 2026. O presidente Lula participa hoje como convidado da cúpula do G7 na França. O líder brasileiro vai discursar na sessão da tarde que reúne as 7 democracias mais ricas do mundo. Não existem planos para um encontro de Lula com o presidente Donald Trump para discutir a ameaça de um novo tarifaço contra produtos brasileiros. O ministro do STF, André Mendonça, deve decidir ainda nesta semana se ordena a transferência do banqueiro Daniel Vorcaro para o presídio da Papuda. O pedido foi feito pela Polícia Federal, que rejeitou a segunda proposta de acordo de delação premiada. Ontem, a Procuradoria-Geral da República também recusou a delação. A análise técnica do Ministério Público Federal concluiu que os relatos do dono do Banco Master carecem de meios para prova e se baseiam em informações indiretas. A primeira turma do Supremo Tribunal Federal vai julgar hoje uma ação penal contra o ex-deputado federal Eduardo Bolsonaro. O filho do ex-presidente Jair Bolsonaro é acusado pela Procuradoria-Geral da República do crime de coação no curso do processo por suposta interferência em julgamentos da corte. A denúncia sustenta que o ex-parlamentar articulou a imposição de sanções internacionais dos Estados Unidos contra ministros do Supremo e tarifas ao Brasil. O Banco do Japão anunciou hoje a elevação da taxa básica de juros de 0,75% para 1% ao ano, maior patamar desde 1995. É o terceiro aumento desde janeiro de 2025, quando a autoridade monetária deu início ao primeiro ciclo de aperto monetário em 17 anos. No horário de Brasília, 6h34.
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0: registro de ocorrência agora na zona sul da cidade, na Afonso de Cranhoelitoné, para quem vai acessar a Avenida dos Bandeirantes, ali um pouco antes do viaduto Jabaquara, no sentido Marginal Pinheiros, ocorrência bloqueando parcialmente a via, causando muito congestionamento desde a saída do Sacomã, desde a Nossa Senhora da Saúde. Caminha ali pela Rua do Boqueirão, depois a Ribeiro Lacerda, ajuda, pelo menos até a chegada a Abraão de Moraes. No sentido contrário, esse caminho da de Cranhoelitoné e do Complexo Viário Maria Maluf tem boas condições até o Sacomã.
1: Seis e trinta e cinco.

0: Você acredita em ETs? Pois é. O grande cineasta Steven Spielberg está lançando mais um filme sobre os extraterrestres e ele acredita neles. Eu também. Num universo desse tamanho, achar que a gente está sozinho é quase falta de humildade. Mas o que me fascina não é a resposta, é o susto que ela carrega. A humanidade nunca lidou bem em descobrir que não é o centro de nada. Galileu disse que a Terra não era o umbigo do cosmos e quase apanhou. Darwin sugeriu que a gente tinha ancestral em comum com o macaco, e a plateia saiu ofendida. Cada vez que a ciência empurra o ser humano para a beira do palco, vem o mesmo aperreio existencial. E olha que curioso, o medo nunca foi do que o extraterrestre faria com a gente. O cinema vende invasão, raio laser, cidade destruída. Mas o pavor de verdade é mais íntimo. É descobrir que a história que a gente conta sobre si, a de criatura especial, escolhida, única, talvez seja só uma versão provinciana de quem nunca saiu da própria rua. A religião, a filosofia, a ciência, tudo que o ser humano construiu parte do mesmo ponto. Somos importantes. Somos o propósito. Somos a medida de tudo. E se não formos? Se lá fora tiver alguém olhando para cá com a mesma curiosidade que a gente olha para a formiga no chão, o que sobra da narrativa que nos sustenta? Por isso o filme mexe com tanta coisa. E, vamos ser francos, não se trata do que vem do céu, mas do que a chegada dos ETs faria com a ideia que temos de nós. Inclusive e sobretudo com a nossa fé.
1: Esse é o Rossandro Klinger, todos os dias conosco aqui no Jornal da CBN. E você também pode ouvir o Refletir para Viver lá no nosso site cbn.com.br. 6h38.
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entre Espanha e Cabo Verde, que colocou frente a frente uma das seleções favoritas e uma das quatro estreantes em Copa do Mundo, movimentou as redes sociais nesse início de semana. Destaque do primeiro tempo sem gols, o goleiro Vozinha, de 40 anos, gerou diversos comentários após boa atuação na partida, ao fechar o gol da seleção cabo-verdiana e impedir as investidas da equipe espanhola. Acompanhe na reportagem de...

0: pararam nas boas defesas do goleiro Vozinha, eleito o melhor jogador da partida. Aos 40 anos, o atleta mais velho desta Copa, Vozinha, falou desse resultado histórico.
1: Todos pensaram que viemos aqui só para desfrutar ou para passear no Mundial, mas não, sabemos que temos seleções que vamos respeitar sempre, porque é a nossa primeira vez, mas estamos aqui para competir e estamos aqui para lutar para o nosso país. E vamos jogar todos os jogos com a nossa estratégia, com a tática do Mister, e vamos tentar fazer melhor que o jogo de hoje, e espero que consigamos ganhar algum jogo e, quem sabe, passar a próxima fase.
0: O capitão Ryan Mendes destacou a entrega dos jogadores em campo.
2: A felicidade é tão grande de ter enfrentado um time como o da Espanha e conseguido um ponto, mas mais que isso, ver todos os cabo-verdianos felizes, para nós é uma energia que só dá força para o que vem. Vamos tentar mostrar ao mundo o nosso futebol, mostrar quem somos, e hoje mostramos, né, a nossa força coletiva.
0: Para Nuno da Costa, atacante que entrou no segundo tempo, o resultado dá mais confiança à equipe para os próximos jogos.
3: A gente tinha aquela esperança que, se a gente fosse muito disciplinada e muito unida, conseguíamos ter um ponto. Então hoje é o primeiro ponto, não é? Também dá confiança para o resto da competição. E vamos continuar a trabalhar para ganhar mais pontos.
0: A seleção de Cabo Verde joga contra o Uruguai na próxima rodada e encerra a fase de grupos, enfrentando a Arábia Saudita. De Atlanta, Elcio Ramalho, Rádio França Internacional.
4: E o Vozinha virou o grande destaque dessa rodada de segunda-feira, numa rodada de vários empates. Aliás, todas as partidas encerraram empatadas, inclusive esta. Foi um empate com sabor de vitória para a seleção de Cabo Verde. Vozinha, que se chama originalmente Josimar, você até ouviu na música de abertura aqui dessa nossa conversa, em homenagem à lateral da seleção brasileira de 1986, que foi um grande destaque também daquela seleção, e o pai acabou batizando de Josimar. E quis a história que ele se transformasse em jogador de futebol. Goleiro, é verdade, e um goleiro que foi destaque nesta sua estreia, na estreia de Cabo Verde no Mundial. Uma história bonita de se contar do futebol desta Copa do Mundo. 6h42.
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9: Um dos setores que está vivendo uma transformação por causa da inteligência artificial é o mercado financeiro. Robôs e automações estão transformando investir em algo mais simples e acessível.
10: 60% dos brasileiros que investem usam inteligência artificial para ajudar no processo. É o que revelou uma pesquisa da consultoria Bridgewise, divulgada em abril desse ano. O mercado financeiro vem se colocando como um dos mais impactados pelo uso de IA. Para quem investe em criptomoeda, por exemplo, existem robôs que podem fazer isso em apenas um ou dois cliques. Isso também vale para quem gosta de day trading, que é a prática de comprar e vender ativos muito rapidamente. O Leonardo Dawadi atua no mercado financeiro há mais de uma década e é fundador da Potato Labs, uma empresa que promove advisory e treinamentos em IA para empresas e profissionais. Ele diz que, embora o Brasil ainda esteja atrás de alguns países no mundo, a coisa por aqui já avançou bastante em várias frentes.
11: Isso é uma realidade muito maior lá fora do que até aqui no Brasil, que aqui eu acho que as coisas estão, pô, engatinhando ainda. Hoje a gente já tem os grandes laboratórios de IA atuando dentro dos principais players financeiros.

0: financeiros lá fora, bancos, gestoras, etc. E isso veio muito em linha com, assim, a gente não sabia exatamente como que a gente poderia automatizar fluxos de back-office, por exemplo, e as rotinas do sistema financeiro. Cara, esses caras foram muito espertos, firmaram parceria com a Anthropic e OpenAI, que hoje montaram times de engenheiros dentro desses bancos e estão lá única e exclusivamente para aprender como que esses processos são feitos e aí sim colocar alguma IA para fazer isso ao longo do tempo.
1: A pesquisa da Bridgewise também apontou um dado curioso e que pode se tornar preocupante em alguns casos. 91% dos brasileiros que usam IA no mercado financeiro dizem que confiam na precisão das informações. No mundo, 45% das pessoas afirmam usar ferramentas de IA para consultas de investimentos sempre ou com frequência. Leopoldo Rosa, especial para a CBN.
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4: 6h47.
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4: 6h48.
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9: A Confederação Nacional da Indústria revelou que o tarifaço pode afetar mais de 30% das exportações brasileiras. Procurando ampliar as negociações, o presidente Lula está no G7, enquanto a diplomacia deve ter uma nova rodada de debates nos próximos dias.
10: Um levantamento da Confederação Nacional da Indústria mostra que um terço dos produtos exportados pelo Brasil para os Estados Unidos poderá ser submetido a tarifas de até 37,5%. A pesquisa tem como base as medidas sugeridas pelo escritório do representante comercial dos Estados Unidos. A projeção indica ainda que outros 3,6% das exportações brasileiras passariam a pagar uma tarifa de 12,5%. E com isso, no total, mais de 35% dos embarques brasileiros aos americanos seriam afetados pelas novas medidas. Entre os produtos que poderão sofrer a taxação mais elevada estão o ferro guza, o açúcar de cana em forma sólida, o sebo não comestível, o álcool etílico não desnaturado e molduras de madeira de pinho. A gerente de comércio e integração internacional da CNI, Constanza Negri, diz que o tarifaço pode reduzir as exportações.
11: Quedas nas exportações brasileiras para os Estados Unidos, como já aconteceram diante desse cenário de aumentos de tarifas, preocupam não só a indústria, mas à economia e ao Brasil como um todo. Os efeitos multiplicadores das exportações de alto valor agregado são importantíssimos para o país. Mais empregos, empregos de mais qualidade e retornos econômicos importantes para o país, que serão perdidos diante de um cenário de um aumento de tarifas.
10: Apesar da preocupação do setor produtivo, as tarifas ainda não estão em vigor e o Ministério do Desenvolvimento, Indústria e Comércio aguarda uma nova reunião técnica nos próximos dias, justamente para tratar das sobretaxas. Antes de qualquer decisão, o governo dos Estados Unidos vai realizar no começo de julho consultas públicas e audiências com empresas, entidades e representantes governamentais. Já no G7, o presidente Lula deve encontrar Donald Trump, porém o Palácio do Planalto não pediu uma reunião bilateral. Nos discursos, Lula não deverá citar o americano de forma direta também, mas poderá falar sobre taxas e unilateralismo de forma geral. Com colaboração de Felipe Igreja, de Brasília, Samantha Klein.
9: 6h51.
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19: 6h53. Informação do portal G1, confirmada pelo Corpo de Bombeiros, uma mulher de 61 anos ficou ferida depois do desabamento de um sobrado em obras na madrugada de hoje no Jardim Brasilândia, zona norte de São Paulo. De acordo com o Corpo de Bombeiros, a corporação foi acionada por volta das 3h15 da manhã para atender essa ocorrência na rua Ovídio José Antônio Santana. 6 viaturas foram enviadas para o local para fazer esse atendimento. A vítima foi retirada dos escombros com escoriações e encaminhada a um pronto-socorro da região, pronto-socorro da Brasilândia. Ainda não há informações atualizadas sobre o estado de saúde dela. Após o resgate, os bombeiros realizaram os procedimentos de segurança na área e informaram que o local foi deixado em condições estáveis. Ainda não há retorno da Prefeitura de São Paulo para essa reportagem do G1 em relação à situação do imóvel. Então, quando a gente tiver aqui alguma atualização, a gente traz mais detalhes. Esse desabamento na zona norte da cidade de São Paulo, e ainda não há detalhes sobre o que causou o desabamento.
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9: Acompanhando aqui a opinião dos ouvintes sobre o projeto que propõe redução da idade para retirar a carteira de motorista, jovens de 16 a 18 poderiam ter carteira. Opinião do Salomão Brandão: sou totalmente favorável a adolescente de 16 anos dirigir automóvel, porém sou contra que dirijam motocicletas. O projeto de lei prevê também carteira de motorista para jovens de 16 a 18 com modelos de até 150 cilindradas.
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19: 6:56.
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9: Bom dia para você, Marta Gabriel.
24: Bom dia, Milton. Bom dia, Cássia. Bom dia, ouvintes. Prazer enorme estar aqui de novo com vocês.
19: Bom dia, Marta.
9: Marta, humanoides passarão a ter deveres humanos, como tirar RG, carteira de identidade?
24: Pois é, Milton, isso mesmo. A China, ela não está só construindo robôs humanoides, ela está também construindo uma infraestrutura regulatória para administrar milhões deles. Então, em maio agora, as autoridades chinesas anunciaram uma plataforma nacional de gestão de ciclo de vida de robôs humanoides, e o objetivo é que cada robô receba um identificador digital único, equivalente ao nosso documento de identidade humano, né? E aí, o que que vem nesse documento? Identificação única do robô, registro do fabricante, do modelo, histórico de manutenção, histórico de atualização de software, controle de propriedade, rastreabilidade em casos de acidentes, monitoramento regulatório de IA embarcada. Então, segundo os documentos divulgados, o número acompanha o robô durante toda a sua vida, todo o seu ciclo de vida, né? E esse processo tem quatro motivos principais. Primeiro, preparar para milhões de robôs, né? Que agora a gente vai ter produção cada vez maior, o objetivo de usar de uma forma massiva, global, no caso da China. Responsabilidade jurídica, quando o robô comete alguma coisa ilegal, um acidente, uma imagem que ele não poderia compartilhar, de quem que é a culpa? Então, essa rastreabilidade facilita, né? Sem ID você não consegue rastrear. Segurança nacional, na visão chinesa, os humanoides são infraestrutura crítica, então eles têm 5G e autônoma, visão computacional, isso tudo passa a fazer parte da estratégia chinesa, e padronização industrial para que você consiga ter os fabricantes produzindo de uma forma mais organizada, né? Então a China está se preparando para que eles sejam cidadãos identificáveis dentro da infraestrutura nacional, coisa que pouco país está fazendo.
19: Agora, Marta, esse movimento está relacionado a alguma tendência maior?
24: Tá sim, Cássia. A próxima onda da IA é IA física. Então, se a gente for pensar, robô é corpo, IA é cérebro. Então, os robôs funcionam como corpos para IA entrar no mundo físico. Então, atualmente, a IA generativa, ela afeta principalmente o quê? Escritório, marketing, programação, educação. A IA física vai passar a afetar indústria, transporte, agricultura, saúde, construção, defesa, ou seja, praticamente a economia toda, né? Então, se a IA generativa foi comparada à chegada da internet, a física pode ser comparada à chegada da eletricidade industrial. Então, com isso, muitos pesquisadores e empresas como NVIDIA, Tesla, Figure AI, Unitree e outras gigantes chinesas estão considerando a próxima década marcada pela passagem da IA que conversa para IA que trabalha fisicamente no mundo real. Tanto que o episódio do Futuramente Podcast de hoje é sobre robótica com a NVIDIA. Então não percam, porque dá o assunto completo lá, né? Para continuar aqui, Futuramente com a Carol Tamassia e eu.
9: Quero ver quando os robôs tiverem que declarar imposto de renda, se eles vão gostar dessa ideia.
24: Aí vai ser bom, meu. Aí vai ser bom. Aí sim, né? Direitos e deveres.
9: Tá certo. Então confira futuramente também no podcast que fica à sua disposição toda terça-feira. Muito obrigado e até mais, Marta.
24: Obrigada, bom dia a todos.
19: Ótimo dia, Marta.
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0: Terça-feira, 16 de junho de 2026. A Câmara deve votar hoje o projeto de lei do governo Lula que reduz a jornada de trabalho para 8 horas diárias. O texto tramita sob regime de urgência constitucional e tranca as demais deliberações da Casa até que seja analisado. O presidente da Câmara, Hugo Mota, escolheu o deputado Léo Prates como relator da proposta em plenário. O parlamentar foi o responsável pelo parecer da PEC sobre o tema, que acaba com a escala de trabalho 6x1. As cirurgias bariátricas no Brasil apresentaram queda de 25% em um ano diante do avanço das canetas emagrecedoras. A informação é do presidente da Sociedade Brasileira de Cirurgia Bariátrica e Metabólica, Juliano Canavarros. Apesar do recuo, ele disse ao jornal Globo que as intervenções ainda serão necessárias, especialmente para pacientes mais graves e até mesmo em combinação com o tratamento farmacológico. Na segunda-feira, a primeira caneta emagrecedora produzida no Brasil começou a ser vendida nas farmácias do país. O produto é o Osiv, fabricado pela farmacêutica EMS. O governo dos Estados Unidos conseguiu ou considerou suspender o direito ao habeas corpus para intensificar a deportação de imigrantes, de acordo com o jornal New York Times. A proposta fazia parte de um conjunto de medidas extremas estudadas pelo assessor que chefiava a operação de deportação, Stephen Miller. Em abril de 2025, um advogado ultraconservador, que atuava como secretário da equipe da Casa Branca, escreveu um memorando secreto para a chefe de gabinete da gestão do presidente Donald Trump, Susie Wiles, avaliando a aplicabilidade legal da proposição. O documento indicou que a ideia não tinha fundamento constitucional. No horário de Brasília, 7h03.
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0: Em ocorrência no túnel São João Paulo II, o túnel Anhangabaú, para quem vai no sentido do centro, ali um pouco depois da Senadora Queiroz, bloqueio parcial e muito congestionamento já desde a saída da Ponte das Bandeiras. Evite esse caminho. No sentido contrário, boas condições ainda nesta manhã.
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2: 7:04.
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4: Muito bom dia a você que escolheu ficar mais bem informado ouvindo o Jornal da CBN na manhã desta terça-feira, 16 de junho de 2026. Para saber que a guerra no Oriente Médio e a tentativa de um acordo permanente entre Estados Unidos e Irã, eu diria um acordo permanente até que dure, foram temas e estão sendo temas também do encontro do G7. Pedro Fagundes está monitorando o noticiário internacional e traz as principais notícias sobre esse tema. Bom dia para você, Pedro.
5: Bom dia, Milton. Bom dia também aos ouvintes. Olha, o presidente dos Estados Unidos, Donald Trump, inicia hoje as sessões fechadas da cúpula do G7 com alta do petróleo no centro das discussões. O foco do líder americano é apresentar aos aliados os bastidores do memorando assinado com o Irã. O acordo deve abrir uma nova fase de negociações e tentar estabilizar o Estreito de Hormuz, por onde passa cerca de 20% de todo o petróleo do planeta. O memorando de entendimento entre Estados Unidos e Irã será assinado oficialmente nesta sexta-feira em Genebra, na Suíça. A equipe do Irã será liderada pelo presidente do parlamento. Já do lado americano, a liderança será do vice-presidente J.D. Vance. O chanceler iraniano Abbas Arashi afirmou que a guerra terminou ontem pelo horário de Teherã, mas disse que o acordo só entra formalmente em vigor na sexta-feira, logo depois da assinatura em Genebra. Arashi também explicou que as negociações serão divididas em duas etapas. A primeira trata justamente do Estreito de Hormuz, do bloqueio naval americano e da reconstrução da infraestrutura iraniana atingida por bombardeios tanto de Estados Unidos quanto também do aliado Israel. A segunda fase vai discutir temas mais sensíveis, como o programa nuclear iraniano e também o alívio das sanções impostas pelos Estados Unidos. O Irã também elevou o tom sobre o Líbano. Arashi afirmou que Teherã e o Hezbollah estão do mesmo lado deste acordo. Segundo ele, qualquer novo ataque ou ocupação israelense no Líbano será considerada violação do memorando de paz com os Estados Unidos. Já no Estreito de Hormuz, a promessa americana é de que não haverá qualquer pedágio durante os 60 dias de conversa para este tratado, mas as empresas de navegação ainda não estão convencidas. A maior operadora japonesa de petroleiros afirmou que não basta um acordo no papel. A segurança precisa aparecer na prática dentro da rota, o que pode levar pelo menos algumas semanas, de acordo com a petroleira japonesa. Sobre o programa nuclear iraniano, J.D. Vance afirmou que o memorando prevê apoio dos Estados Unidos para destruir o estoque de urânio altamente enriquecido do Irã, algo que o governo iraniano se opõe. A guerra ainda respinga na Copa do Mundo de clubes de seleções da FIFA, sediada também nos Estados Unidos. Depois de estrear com empate em 2-2 contra a Nova Zelândia, a seleção iraniana reclamou de dificuldades logísticas. O técnico Amir Galonei afirmou que o Irã é o time mais prejudicado do torneio, depois de problemas com vistos, atrasos e também mudanças forçadas na base de treinamento, que eles precisaram sair do Arizona para Tijuana, no México. Os jogadores tiveram que deixar o país depois da partida. Quanto ao preço do barril de petróleo, o barril do tipo Brent, o mais praticado mundialmente, está na casa de US$ 81,5, uma queda de 2%. Milton.
4: Seleção iraniana que teve problemas também após a partida ao tentar retornar para sua base de origem, porque passou por revistas no aeroporto. Alguns dos seus integrantes também tiveram dificuldades, foram mais fiscalizados do que outros. Muito obrigado, esse foi o Pedro Fagundes, 78.
2: Vamos agora à capital federal. Temos informação chegando com a Rani Veloso sobre a situação de Daniel Vorcaro, aparentemente cada vez mais complicada, já que ele teve a segunda delação recusada pela Polícia Federal e também pela Procuradoria-Geral da República. Rani Veloso, bom dia.
6: Bom dia, Cássia, Milton e a todos que nos acompanham. É isso mesmo, viu? A Procuradoria-Geral da República rejeitou na noite desta segunda-feira a segunda proposta de acordo de colaboração premiada apresentada por Daniel Vorcaro, dono do Banco Master. Segundo apurou a CBN, o Procurador-Geral da República, Paulo Gonet, concluiu que a proposta não trouxe informações inéditas capazes de contribuir de forma relevante para o avanço das investigações conduzidas pela Polícia Federal. De acordo com fontes ligadas à PGR, grande parte do conteúdo apresentado por Vorcaro se baseava em relatos indiretos, sem a apresentação de provas ou de fatos novos relacionados ao suposto esquema bilionário de fraudes investigado pelas autoridades. Além disso, a Procuradoria considerou insuficiente o comprometimento do empresário com a devolução de valores eventualmente desviados, estimados em 60 bilhões de reais, que esse é um dos requisitos considerados essenciais para a celebração de um acordo de colaboração. Vorcaro está preso preventivamente desde 4 de março deste ano por determinação do ministro André Mendonça, do Supremo Tribunal Federal, relator do caso. O empresário permanece detido na Superintendência da Polícia Federal, aqui em Brasília. Ele é apontado pela PF como principal articulador desse esquema dessas fraudes financeiras, que pode ter causado prejuízos que podem ultrapassar 12 bilhões de reais. Na semana passada, a própria PF já havia se manifestado contra a homologação da nova proposta de delação, segunda tentativa, e após a rejeição de acordo, a PF solicitou que Vorcaro deixe a superintendência da corporação em Brasília e seja transferido de volta para o complexo penitenciário da Papuda, que é a Papudinha, onde permaneceria à disposição da Justiça. Agora caberá ao ministro André Mendonça decidir se autoriza ou não a transferência do empresário para o sistema prisional do Distrito Federal. Cássia.
2: Muito obrigada, Rani Veloso. Lembrando que os prejuízos causados pelo Banco Master têm duas frentes principais aí, né? Primeiro, aos fundos de previdência de vários estados e várias cidades brasileiras, e nesse caso, esses fundos de previdência investiram em alguns tipos de fundos de investimento que não eram cobertos pelo FGC, ou seja, só prejuízo. E tem também o prejuízo ao próprio Fundo Garantidor de Créditos, esse ultrapassando 50 bilhões de reais. Sobre alguns desses assuntos envolvendo Daniel Vorcaro, a gente conversa daqui a pouquinho com a Miriam Leitão.
4: Agora nós vamos, voltamos a São Paulo, estamos em contato com o Felipe Pereira, que tem outras informações para nós a propósito do caso daquela jovem que foi jogada sem corda em um salto de rope jump na cidade de Limeira. Felipe, bom dia.
7: Bom dia, Milton. A Polícia Civil deve ouvir hoje o depoimento de um homem que estava com a Maria Eduarda Rodrigues de Freitas, de 21 anos, no momento da atividade e que chegou a saltar antes dela na Ponte do Esqueleto, ali no limite entre Limeira e Cordeirópolis. Esse depoimento pode ajudar a esclarecer como era feita a preparação dos participantes. Outro ponto importante é a busca pela câmera usada durante o salto. De acordo com a delegada Andréia Levi, o equipamento pertencia ao grupo organizador e era cobrada à parte. A polícia tenta identificar uma testemunha que teria visto a retirada da câmera logo após a queda, o que pode contribuir com novas provas. Até o momento, 8 pessoas foram ouvidas, entre integrantes do grupo Entre Cordas, que é responsável pelo evento, uma enfermeira que tentou socorrer a vítima e um policial. 3 homens permanecem presos. O caso é registrado como homicídio com dolo eventual, quando se entende que houve assunção de risco. Cerca de 100 pessoas estavam no local no dia do acidente, no sábado. A investigação tem um prazo inicial de 10 dias, mas pode ser prorrogada devido à complexidade. Paralelamente, autoridades estão discutindo medidas para restringir o acesso à ponte do esqueleto, que pertence ao patrimônio federal da União e que está abandonada há mais de 30 anos. Prefeituras de Limeira e Cordeirópolis e o governo estão estudando reforçar bloqueios, instalar placas e até remover a estrutura para evitar novos acidentes. Lembrando que a Maria Eduarda acabou sendo arremessada, né, durante esse rope jump sem a corda, que é o principal equipamento de operação dessa atividade. Milton.
4: Muito obrigado. As informações foram do Felipe Pereira, a propósito desse tema aí que segue com suas repercussões. Ao longo aqui do Jornal da CBN, nós também vamos conversar com você sobre mudanças que estão sendo propostas para a retirada da CNH. Uma CNH especial prevista para jovens de 16 a 18 anos, que poderiam circular entre 5 da manhã e meia-noite, acompanhados nos carros. No caso de uma motocicleta, não haveria necessidade do acompanhante, mas só poderiam andar em motos até 150 cilindradas. E estamos perguntando para os nossos ouvintes o que eles pensam sobre esse assunto. E das várias mensagens que recebemos, quero citar aqui também do Odair Alves: sou totalmente contra menores de idade tirarem habilitação. Essa regra não é proibição sem motivo, é para proteger vidas. O Luiz Marinho diz: como se já não bastasse os problemas que temos, estamos contratando novos problemas. E também a outra mensagem do Regis Oliveira: Fortaleza considera isso uma loucura liberar carteira de motorista para menores de 16 anos. Nós vamos ter uma entrevista específica sobre esse assunto, até para você também ficar mais inteirado sobre o que está previsto. 7h15.

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5: 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Lula também participa hoje da cúpula do G7 e discute tarifas dos Estados Unidos e restrições da União Europeia. 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
1: 7:18.
2: As informações do trânsito na cidade de São Paulo, ajudando os motoristas que circulam na capital e também na região metropolitana. Letícia Veloso, bom dia para você.
3: Oi, Milton, bom dia para você. Bom dia, Cássia.
1: Bom dia, Letícia.
3: Bom dia, nosso ouvinte. Bom dia para todo mundo. Bom, seguimos aqui em nossa base, Milton e Cássia, porque não temos condições hoje climáticas para sobrevoar. Muita nebulosidade por aqui, apesar de ser um dia bem menos chuvoso, né, em relação a ontem, mas no que se refere à visibilidade, portanto, bem comprometida, por isso não tivemos o nosso voo. Bom, caminho com lentidão em vias importantes da cidade, ocorrências inclusive lá na Zona Leste, a Avenida Aricanduva agora com interdição parcial, sentido marginal do Tietê, na expressa, por causa de um acidente envolvendo carro e moto, 100 metros antes da Rua Dalila. Tem ocupação da faixa da esquerda, segundo a CET. Na Afonso de Cranhório Toné, sentido marginal, bem na altura do viaduto Jabaquara, tem ocupação da faixa da esquerda por causa de uma colisão envolvendo aí duas motocicletas. E mais cedo houve um atropelamento na jornalista Roberto Marinho, ali na região do Campo Belo, próximo a vereador José Diniz. Tem lentidão pela avenida, mas no sentido da marginal do Pinheiros, e a Avenida dos Bandeirantes bem mais intensa, bem mais carregada.
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1: 7:20. A prática de saltos e rapel no viaduto da Avenida Sumaré, na zona oeste da capital, permanece sendo oferecida por empresas do ramo, embora a atividade seja proibida pela prefeitura desde 2005. Moradores da região afirmam à reportagem da CBN que a prática no local é frequente. A segurança desses esportes voltou a ser discutida após a morte de uma jovem no interior de São Paulo.
6: Quem passa pela Avenida Sumaré, na zona oeste de São Paulo, já deve ter visto grupos de pessoas com equipamentos e cordas para saltar do viaduto Dr. Arnaldo. A imagem é tão comum que muitos pensam que a prática é regulamentada, mas a atividade é proibida pela prefeitura. A segurança de esportes radicais do tipo entrou em discussão após a morte de Maria Eduarda Rodrigues, de 21 anos, em Limeira, no interior de São Paulo. Ela praticava o salto com cordas, chamado rope jump, em um viaduto desativado, mas foi arremessada sem o equipamento e morreu após cair em queda livre. 3 pessoas seguem presas. Essa mesma atividade, além de bungee jump e rapel, também são realizadas no viaduto, na zona oeste da capital. O local é bem movimentado e próximo da estação Sumaré, da linha 2 Verde, tornando fácil o acesso. A CBN esteve no local nesta segunda-feira, não flagrou nenhum grupo praticando esportes, mas conversou com moradores e trabalhadores da região, que confirmaram a realização desse tipo de atividade. Gabriela Silva trabalha cerca de 1 ano no Sumaré e já chegou a ver crianças fazendo saltos do viaduto, que tem 30 metros de altura.
7: Mas agora, na sexta-feira, aí tinha 3 crianças, 2 meninas e 1 menino. E aí eu fiquei olhando. Aí a criança pulou. Aí eu morri de medo. Fui até embora.
8: Mas criança, tipo...
7: Oxe, tem uma... Eu acho
8: criança
7: que
8: tinha criancinha ou adolescente, sim?
7: Não, tinha uma criança, acho que tinha uns 5, 6 anos. Ai. Pequenininha, juro. Eu acho loucura. É. Oxe, uma criança não. Pular, tá doida? É. Se o pai e a mãe quer pular, tudo bem. As crianças não tem nada a ver.
6: Nas redes sociais, são muitos anúncios de empresas que fazem rapel ou saltos no viaduto. A CBN encontrou facilmente, em uma busca simples na internet, uma dessas empresas, que vende reservas a partir de R$ 99,00 e exibe vídeos da prática como se fosse uma atividade regular. No site, ainda é comunicado que não é preciso experiência para assaltar. Segundo a Prefeitura de São Paulo, tudo isso é proibido desde 2005, embora muitos não saibam disso. É o caso de Matheus Augusto, que frequenta a região há pelo menos 3 anos e não sabia que o esporte não é regulamentado. Ele contou que essa prática é frequente, principalmente aos finais de semana, e que não há fiscalização.
8: O povo desce direto aí, né?
9: E você costuma ver fiscalização, tipo assim, GCM, os caras...
8: Não, nunca vi não.
9: Os caras meio que faz livre, assim, né? Não tem... É.
8: Nunca vi não. É. Às vezes tem e eu não vi, né?
6: A CBN procurou a prefeitura, que confirmou o veto a essa prática e informou que o local é monitorado pela subprefeitura da Lapa, com apoio da Guarda Civil Metropolitana para coibir irregularidades. A administração acrescentou ainda que a população pode registrar denúncias sobre essa prática irregular pelo SP-156. De São Paulo, Karen Lemos.
2: Qualquer autoridade que disser que não reconhece essa prática ali nesse ponto é cega diante do que acontece nessa cidade. Qualquer cidadão que passa por ali, final de semana, durante a semana, no meio do congestionamento, o pessoal tá lá. Só não faz a fiscalização porque não quer. Tá fechando os olhos para isso.
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1: Sete e vinte e cinco.
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0: Muito bom dia para você, Miriam Leitão.
1: Bom dia, Milton. Bom dia, Cássia. Bom dia, ouvintes da Rádio CBN.
2: Bom dia, Miriam.
0: Miriam, que você já apurou aí sobre a situação do Daniel Vorcaro diante de mais uma negativa em relação às declarações que ele deu, ou às informações que ele trouxe até agora dentro desse processo de delação premiada?
1: Pois é, Milton, eu falei hoje cedo, já tanto com a Polícia Federal quanto com a Procuradoria-Geral da República, com fontes investigadoras que estão acompanhando, e o que me dizem é que, dos dois lados, o que me dizem é que, a situação atual dele é o seguinte: só ele pode sair da situação em que ele está, porque a lei não permite que o Estado, né, os investigadores peçam alguma coisa ou tentem retomar no ponto em que está. A lei permite retomar a conversa, mas é Daniel Vorcaro que tem que retomar a conversa. Só que ele terá que romper a barreira do ceticismo de todos dos dois lados da mesa, né? Que essa mesa tem três lados, né? Ele, Polícia Federal e Procuradoria Geral da República. E eu vi nos dois lados o mesmo ceticismo em relação a ele. Ele teria que mudar, as palavras que eu vi, mudar drasticamente de atitude, mudar radicalmente de atitude em relação ao que ele fez até agora. Porque o primeiro ato de um colaborador é reconhecer os próprios crimes, admitir que cometeu crimes e se arrepender deles, falar: olha, eu me arrependo, cometi esses crimes, aqui estão os meus. Aí ele passa a dar informação. Não, ele até esse início, eu ouvi isso consistentemente de outras vezes, e agora voltei a conversar essa manhã. Ele tem uma atitude de explicar os crimes e não de reconhecer que foi crime, né? Então ele tem que saber, uma palavra que eu ouvi foi defensiva, ele tem que sair da atitude defensiva e passar a ser uma atitude proativa e assim admitir os crimes. Uma fonte me disse o seguinte: ele fica tentando explicar seus crimes como se fossem condutas aceitáveis. Não é só explicar: olha, não tive outra alternativa. Não, ele trata como se não fosse crime. Isso é a primeira coisa. Então, outra coisa é que ele não tem levado elementos de corroboração. Quando já tem muita informação na mão de investigadores, ele então entra e fala: pois é, isso aí realmente é verdade, está aqui um dado a mais, uma prova a mais. É isso, elementos de corroboração ele não tem dado. E ele não tem avançado em relação ao que já se sabe até agora, né? Eu perguntei é que, mas o que vai acontecer a partir de agora, né? A partir de agora é isso, depende dele retomar. Agora, ele vai para algum presídio? A Polícia Federal é que pediu a prisão dele, a Procuradoria-Geral da República não chegou a pedir a prisão dele. Portanto, é com o ministro André Mendonça, de fato. O que eu cheguei a ouvir de uma das pessoas que eu conversei hoje de manhã é que há um temor de, se ele for para um presídio e ficar com outros presos, ele sofre extorsão, porque, afinal de contas, ele é reconhecido como uma pessoa que tem bilionária, né? Então, é esse que é o ponto. Agora, ele chegou a dizer, perguntado assim sobre prejuízo, ele falou que aos fundos de pensão ele deu um prejuízo de 3,5 bilhões, mas pelas contas da investigação foi isso quase o valor esse é o valor do que ele deu prejuízo só ao Rio de Janeiro. E depois chegou uma hora que falaram: mas e em relação ao prejuízo dado no BRB? Ele pegou e disse que não deu prejuízo ao BRB, você acredita? Então, isso é um elemento, por exemplo, para você ter uma ideia do que é a atitude dele. Aí, depois de muita conversa, ele falou: olha, eu entreguei ativos, uma carteira, eu vendi uma carteira. Eu disse: não, mas a sua carteira estava podre, tinha ativos que não eram ativos. Aí ele reconhece, o número 5 bilhões apareceu na mesa, mas ele não dá detalhes de quanto tem, que ele poderia oferecer. Os investigadores admitem que ele também não dirá onde está o dinheiro nessa fase, isso só mais adiante. Mas ele nem fala em valores que ele estaria disposto a ressarcir os cofres públicos pela perda do que ele provocou no sistema, Cássia.
2: Eu ia te perguntar justamente sobre isso, Miriam, essa questão de ressarcir pelo menos parte destes valores também é algo que está pegando nessas delações recusadas.
1: Exatamente, porque chegou a ser publicado aí que ele teria oferecido 60 bilhões. Não, isso não é verdade. Isso aí é um cálculo feito sobre prejuízo, levando-se em conta o FGC e tal, mas ele mesmo tem dificuldade de reconhecer até os prejuízos que provocou. E ele não fala na devolução, claro, olha, vou devolver tanto, eu cometi esses crimes, eu produzi esse prejuízo, eu vou cobrir, e aí são os meus cúmplices nessa história, são fulano Beltrano. Aí eu perguntei sobre a possibilidade de agora que for recusada a dele, se outras pessoas da mesma organização criminosa, como o cunhado dele, Fabiano Zetel, se poderia agora aceitar uma proposta de delação. O que eu ouvi é, eles estão abertos a qualquer proposta, mas evidentemente no começo, quando tinha a possibilidade de uma delação do próprio Daniel Borcaro, pessoas que estavam abaixo dele na linha da organização criminosa, não fazia sentido. Eu perguntei se ele chegou a pedir. Ah, tem uma informação muito importante que eu estava esquecendo. Chegou a falar dos benefícios. Ele queria perdão judicial e disseram que perdão judicial ele não será concedido. Pode haver uma redução de pena, mas ficaram muito no não avançou muito essa conversa, porque também não avançou a outra, mas já foi dito para ele que o benefício máximo, que é o perdão judicial, isso não será concedido.
0: Muito obrigado, Miriam, pelas suas apurações, suas informações aqui para os nossos ouvintes no Jornal da CBN. Obrigado, bom dia.
1: Bom dia.
2: Bom dia.
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0: terça-feira, 16 de junho de 2026. Duas seleções favoritas ao título estreiam hoje na Copa do Mundo. Às 16h, a França entra em campo contra o Senegal e às 22h, a Argentina pega a Argélia. Também jogam nesta terça-feira Iraque e Noruega e Áustria e Jordânia. Na segunda, milhares de torcedores festejaram o empate por 0-0 de Cabo Verde contra a poderosa Espanha. O herói da partida foi o goleiro Vozinha, que fez 8 defesas e garantiu o resultado histórico. No quinto dia da competição, só deu empate. Arábia Saudita e Uruguai ficaram no 1-1, mesmo resultado de Bélgica e Egito. No último jogo da noite, Irã e Nova Zelândia empataram por 2-2. Depois da partida, pessoas da delegação iraniana foram retidas no aeroporto pelo Serviço de Imigração dos Estados Unidos. A equipe precisa retornar para o México, onde está hospedada. Caso mais complexo envolve o atacante Mehdi Taremi. O visto emitido para o jogador tinha validade de entrada única. Segundo agências de notícias da República Islâmica, a Federação de Futebol do país tenta emitir uma nova autorização e garantir que o atleta possa acompanhar a equipe nos próximos jogos. Na terça-feira, a seleção brasileira faz o segundo treino para encarar o Haiti na sexta. Familiares dos jogadores poderão acompanhar o treinamento e depois almoçar com os atletas. Ontem, o técnico Carlo Ancelotti comandou as primeiras atividades após a estreia. Depois do empate contra Marrocos, a expectativa é de que o treinador faça mudanças na escalação do time para a segunda partida da Copa. No horário de Brasília, 7h34.
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1: Congestionamento pela Anchieta no sentido da capital, do quilômetro 23 adiante até o quilômetro 10, na região do Sacomã, na Zona Sul.
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2: 7:35.

0: conversando aqui com os nossos ouvintes a propósito dessa proposta que está em debate no Congresso Nacional e que prevê mudanças, mas não só na CNH. Existem também outros projetos ali que estão sendo debatidos, por exemplo, um que trata sobre autorização para carros autônomos e semi-autônomos. Esse projeto engloba isso também, porque não temos essa realidade ainda presente nas cidades brasileiras, mas assim que tivermos um carro autônomo, semi-autônomo, a necessidade de ter uma regra mais específica, uma regulamentação mais próxima dessa realidade. Há outros que são menos complicados, como, por exemplo, a proibição de radares sem nenhuma sinalização, o que para mim não parece ser muita vantagem, até porque isso de alguma maneira já existe, já é uma regra que exista. Trata, por exemplo, mudanças na velocidade das vias também, necessidade de buscas dos conselhos de trânsito, mas não me parece que isso seja uma novidade. Agora, na questão da CNH, para jovens de 16 a 18 anos, sim, não só é uma novidade, como tem um impacto na dinâmica das cidades. E esse é um outro ponto, porque essa carteira só poderia ser usada para circular dentro do perímetro urbano. Não poderia pegar rodovias, por exemplo, e sempre acompanhado de um adulto. E os nossos ouvintes estão aqui opinando sobre este tema. Manuel Dourado diz assim: pelo que entendi de suas informações preliminares, a condução por menor de 16 anos fica condicionada à presença de um adulto habilitado no carro, sim. E restrita às vias urbanas, sim. Se for isso, é o que se adota nos Estados Unidos e permite uma transição muito mais segura, uma preparação melhor deste jovem para quando ele for tirar a carteira de motorista definitiva. É o que diz aqui o Manuel Dourado. Aliás, aí acrescento, nos Estados Unidos, o jovem, por exemplo, que se envolve num acidente, seja ele qual for, nesse período de adaptação, aí ele vai demorar mais para poder tirar a carteira definitiva. É uma maneira ali de tentar ter esse tipo de controle. Outras opiniões já são contrárias. O Paulo César de Oliveira diz assim: mas bom dia, aos 16 anos você pode votar, deveria poder responder por crimes cometidos presos e também dirigir veículo, deveria autorizar para todos esses jovens de 16 anos. São algumas das opiniões que estão chegando aqui no Jornal da CBN. Agora que são 7 horas e 38.
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0: Muito bom dia para você, Leonardo Dai.
3: Oi, Milton, bom dia, Cássia, bom dia, o ouvinte do Jornal da CBN.
0: Leonardo Dai, que acompanha de pertinho a seleção brasileira, em todos os seus treinos, pelo menos naqueles que é possível acompanhar de maneira mais próxima, Léo. E aí, conta para nós como estão esses preparativos para o jogo da próxima sexta-feira contra o Haiti.
3: É, já mudou um pouco, inclusive, a programação da seleção brasileira, né? Ontem, inclusive, a gente teve o treino com aqueles 15 minutos habituais aí, com a possibilidade da gente ver os 15 minutos iniciais, né? Mas ontem não teve entrevista coletiva, como vinha tendo todo dia antes, ou depois dos treinamentos, né? A programação de semana passada era quase sempre assim, né? Treino às 11 horas.

0: na mista, né, do jogo contra o Marrocos no sábado, e não era preciso que ninguém desse entrevista ontem. Enfim, hoje, daqui a pouco, né, a gente vai ter entrevista coletiva com o Bruno Guimarães. E aí, um ponto interessante, assim, e até meio surpreendente: o treino de hoje, às 11 horas da manhã, ele vai ser totalmente fechado para a imprensa. 11 horas da manhã daqui, né? Meio-dia no horário de Brasília. Nem aqueles 15 minutos iniciais a gente vai poder acompanhar. Lembrando que hoje era um treino importante para a gente acompanhar pelo menos os 15 minutos iniciais, porque ontem, além do Neymar, outros três jogadores não treinaram em campo. O Rafinha, né, o Bruno Guimarães, que vai dar entrevista hoje, e o Gabriel Magalhães foram poupados ali do treino por questões físicas. A princípio não preocupavam, mas ia ser, sem dúvida, a primeira coisa que a gente ia olhar hoje, se eles iam voltar aos treinos hoje, porque caso contrário já começariam a virar preocupação também para o jogo de sexta-feira.
1: Você mencionou o Neymar, Dai, nós tivemos ontem a lesão dele completando 30 dias. Aliás, ontem também ele passou por novos exames numa clínica. O que a gente sabe sobre as condições físicas do Neymar agora?
0: O que a gente sabe é que ele ainda não tem condição de voltar a treinar com o grupo, né? O Neymar, e aí, isso é bom a gente fazer uma linha do tempo sobre isso, assim, porque o Neymar se machucou, né? Enfim, ele tomou aquela pancada no dia 17 de maio, que foi um dia antes da convocação. Saiu dizendo que estava tudo bem, que era só uma precaução e tal. Dia 18 de maio, ele faz exames antes da convocação e ele é convocado porque entende-se que ele vai poder jogar a Copa do Mundo. E o Santos fala até que ele poderia, se quisesse, estar em campo nos jogos daquela semana pelo Santos, os últimos jogos antes da pausa dos campeonatos para a Copa do Mundo. Aí ele se apresenta à seleção no dia 27 de maio, faz exames no dia 28 de maio e... A CBF dá uma previsão ali, né? O doutor Rodrigo Lasmar dá uma previsão de recuperação de 2 a 3 semanas. A gente vai completar 3 semanas daquela declaração na quinta-feira, nessa quinta-feira, depois de amanhã. E até agora ele nem voltou a treinar em campo ainda. E aí, eu gosto de lembrar também que no dia 5 de maio, né, portanto, há quase 2 semanas, o técnico da seleção, antes do jogo contra o Egito, deu uma entrevista dizendo que ele ia passar por uma ressonância no dia 8, né, na segunda-feira, e que, se tudo desse certo, ele ia voltar a treinar naquela semana. No dia 8, ele faz a ressonância, a nota oficial da CBF diz que os resultados foram de acordo com o que a comissão técnica projetava, ou seja, houve a projeção da comissão técnica publicamente de que ele voltaria a treinar naquela semana. Na segunda-feira daquela semana, diz-se que os resultados dos exames foram de acordo com o que a comissão técnica estava esperando. Ele não volta a treinar naquela semana, e aí a gente teve já o primeiro dia da semana seguinte, ontem, né? E o Neymar não voltou a treinar também. Então, olha quantas vezes as projeções sobre a volta do Neymar se mostraram equivocadas, tanto por parte do Santos quanto por parte da própria CBF. Isso chama muito a atenção, e o Neymar completa 30 dias aí sem nenhuma atividade de bola e campo desde aquele jogo do Santos contra o Coritiba.
2: Na rodada de ontem da Copa do Mundo, quem mais chamou a atenção do ponto de vista esportivo foi Cabo Verde no empate em 0-0 contra a poderosa Espanha. Do ponto de vista geopolítico, foi a presença do Irã, que empatou com a Nova Zelândia 2-2 em um jogo ali cercado de atenção, Leonardo Dai.
0: De atenção e de tensão, né, Milton? E assim, a FIFA conseguiu o que ela mais queria, que era o seguinte: realizar o jogo, e o jogo sem... Se você for um alienígena, assim, que baixa na Terra no exato momento daquele jogo, você não fala que tem nenhum tipo de tensão ali envolvendo nenhum dos times. O Irã veio, o Irã jogou, o Irã não teve nenhuma... não sofreu nenhum protesto, o Irã não fez nenhum protesto também. O Irã jogou, era o que a FIFA mais queria. Só que aí, depois do jogo, né, você tem, por exemplo, o Taremi, jogador do Irã, falando assim: olha, o ideal era a gente dormir aqui, fazer a recuperação física amanhã aqui e depois voltar para o nosso CT. Mas não, a gente tem que ir embora agora. A FIFA está nos deixando assim desguarnecido. A gente precisava de mais atenção da FIFA, essa coisa toda. Então, a FIFA, ela trabalhou desde de sempre, né, para que os jogos acontecessem nas datas, horários e locais estabelecidos na tabela, para que não houvesse nenhuma manifestação política, nem a favor, nem contra o Irã, enquanto a bola estivesse rolando.

0: conseguiu. A FIFA conseguiu resolver o problema dela, né? Agora, no que diz respeito ao Irã, embora o Irã tenha empatado o jogo, as declarações dos jogadores deixam muito claro que esportivamente o time está sendo prejudicado em relação a outras seleções por conta dessa relação com os Estados Unidos, mesmo nesse contexto em que a gente tem um acordo aí prestes a ser assinado entre os dois países.
1: Muito obrigado, Leonardo Dai. Um bom dia para você.
0: Valeu, até mais.
2: Até mais.

0: 7:46.
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1: 7:48.
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1: Ainda tem lentidão no sistema e agora Bandeirantes está bem complicado o caminho na chegada a São Paulo pela Anhanguera, na aproximação do Rodoanel, mais de 6 quilômetros de fila, é reflexo também de ocorrência pelo Rodoanel na externa, na altura do sistema e agora Bandeirantes. Aliás, o Rodoanel no sentido Fernão Dias pela externa tem lentidão da Bandeirantes até após a Anhanguera. Bom, voltando à Anhanguera, porque na aproximação ali da ponte Atílio Fontana, para acessar a região da Lapa na Zona Oeste, tem lentidão, reflexo de uma ocorrência mais cedo lá no quilômetro 14, que ainda impacta o trajeto. Aí pela Bandeirantes, a situação também não tá fácil, porque tem mais de 7 quilômetros de lentidão no sentido São Paulo.
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0: Mais uma operação tendo como alvo o PCC. Vamos até Campinas. Informações da Aline Albuquerque. Bom dia para você, Aline.
12: Isso mesmo, Milton. Bom dia para você, para Cássia, para todo mundo que está acompanhando a gente. Operação contra o tráfico interestadual de drogas e lavagem de dinheiro cumpriu mandados de busca e apreensão em Valinhos, cidade vizinha aqui a Campinas. A ação faz parte da Operação Torneira, que também foi realizada em cidades da região como Jundiaí e Campolim Paulista. Investigação que é conduzida pelo GAECO, o Grupo de Atuação Especial de Combate ao Crime Organizado, tanto de Campinas quanto de Araçatuba, com apoio das polícias militar e civil. Ao todo, os agentes cumpriram 43 mandados de busca e apreensão em diferentes cidades do estado de São Paulo. Operação também ocorreu em Cajamar, Aguaí, Orlândia, São José do Rio Preto, Ribeirão Preto, Birigui, Penápolis, Araçatuba e na capital paulista. Segundo o Ministério Público, a apuração começou depois da identificação de um grupo ligado ao PCC e atuava na região de Jundiaí. A investigação apontou que os suspeitos usavam um local conhecido como Torneira para fazer reuniões, o que deu nome, então, à operação. O GAECO informou que o grupo também mantinha um esquema de lavagem de dinheiro, estratégia que envolvia aí empresas de fachada e pessoas usadas para movimentar valores em diferentes regiões. As investigações indicaram movimentações financeiras de cerca de 230 milhões de reais. O objetivo da operação, então, nesse momento, foi reunir provas sobre essa atuação do grupo e o esquema de ocultação de recursos. A gente continua acompanhando por aqui, Milton.
0: Muito obrigado, essa foi a Aline Albuquerque, em Campinas.
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1: Na Zona Leste de São Paulo, o caminho pela Radial apresenta lentidão desde a altura da Estação Patriarca, da linha 3 vermelha do metrô, até a altura do viaduto Antônio Abdo. E claro que para acessar o Alberto Badra, aquela lentidão habitual, o próprio viaduto Engenheiro Alberto Badra tem congestionamento nos dois sentidos, inclusive, e pela Radial na aproximação da ligação Leste-Oeste desde o viaduto Bresser, aquela lentidão. Quem está na Penha pode utilizar Celso Garcia, Rangel Pestana também, direção ao centro, apesar de movimentação pela Celso Garcia na aproximação da Rangel Pestana ali no entorno do Brás. Salim Faramaluf tem lentidão sentido marginal do Tietê na altura da Vereador Abel Ferreira e também da Radial Leste até Ulisses Cruz. Sentido Vila Prudente, da Ponte do Tatuapé tem congestionamento até a aproximação da Celso Garcia.
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0: O Sidney Mendonça, nosso ouvinte da Climação, e participa também dessa discussão sobre a possibilidade da redução da idade mínima para obtenção de uma CNH especial, específica com algumas regras mais restritas, mas que permite que o jovem de 16 a 18 anos possa conduzir automóvel e moto. E ele diz assim, fico me perguntando qual é a coerência dessa medida, afinal ela pode aumentar a exposição de jovens a riscos no trânsito e, consequentemente, contribuir para o aumento de acidentes e mortes. Fica então também a opinião aqui do Sidney Mendonça, como você vem percebendo ao longo aqui do Jornal da CBN, são opiniões que se dividem nesse momento, por isso é importante que haja um debate mais aprofundado no Congresso Nacional.
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4: Tem mensagem do nosso ouvinte aqui, o Denis, avisando que a rodovia dos Bandeirantes está mais lenta que o Casimiro. Bastante lentidão aqui no sentido São Paulo. Tá difícil a situação por lá. Obrigada, Douglas.

0: 7h57.
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0: Bom dia, Milton. Bom dia, Cássia. Bom dia, ouvintes. O Emilton aplica em um fundo de investimento do banco que tem conta. Porém, a cada 6 meses, ele tem que pagar o imposto de renda. Ele pergunta se existe uma aplicação com melhor rentabilidade. Emilton, o fato do fundo de investimento recolher o imposto de renda a cada 6 meses é ruim, mas não necessariamente um problema. O fundo de investimento tem uma carteira diversificada. Tem um gestor que olha as melhores opções de investimento e aplica os recursos conforme uma política para a gestão da carteira. Por uma série de razões, ao longo do tempo o governo resolveu desincentivar a aplicação em fundos de investimento, estabelecendo esse recolhimento semestral do imposto de renda. Então, começaram a surgir novas opções. Hoje, a mais popular são as aplicações isentas de imposto, como as LCIs e as LCAs oferecidas pelos bancos. O seu banco com certeza tem uma opção desse tipo. A contrapartida é que o investimento fica preso por um período mínimo. E muitas vezes a taxa de remuneração é menor do que poderia ser, justamente por causa da isenção do imposto. Uma alternativa também é o CDB do seu banco. O rendimento deve ser parecido com o do seu fundo, mas tem a vantagem do imposto de renda ser cobrado apenas no resgate. Até a próxima e continue mandando as suas perguntas para cbndinheiro@cbn.com.br.
1: Deixa eu aproveitar para compartilhar com você aqui, já que estamos falando aqui em investimentos, né? E não confundam as coisas, por favor, mas enfim. New York Times está noticiando no seu site de esportes, o The Athletic, a seguinte situação. Um misterioso especulador da Polymarket provavelmente pensou que estaria embolsando $85 mil de graça quando apostou $1 milhão na vitória da Espanha sobre Cabo Verde em Atlanta. Pois é, apostou $1 milhão na Espanha e perdeu todo esse dinheiro numa aposta que ele achava que era garantida e se deu muito mal.
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4: 39 minutos. Oh Deus, faz este relógio correr rapidamente. 39 minutos. O senhor é o meu pastor, nada me faltará.
5: Bola. Milhões no mundo recorrem a simpatias para conseguir que o universo favoreça as seleções para as quais torcem. E simpatias existem para todos os gostos. Um clássico é usar a mesma camiseta da Copa passada e da retrasada, mesmo que a seleção tenha perdido ambas. Mas, paradoxalmente, existe uma crença de que, se não vai usar essa camiseta, vai perder de novo. É a simpatia que não funcionou previamente, mas existe a esperança de que ela funcionará agora. E a camiseta não pode ser lavada. Ou seja, está lá a peça de roupa, cheirando suor e mofo acumulado por anos. Um dos dogmas essenciais da simpatia é o da geocalização sagrada, já que diversas pesquisas no mundo latino-americano indicam que, para muitos torcedores, o futebol só pode ser visto no mesmo lugar, na mesma sala, com as mesmas pessoas, na mesma cadeira e com o mesmo cardápio da última vitória. Isto é, convidar alguém diferente para ver o jogo é uma heresia, mudar o sofá, um sacrilégio. Há relatos de famílias inteiras que repetem obsessivamente até a ordem dos assentos, da direita para a esquerda, segundo a idade, como se a hierarquia familiar fosse uma tática ofensiva futebolística. As promessas também têm peso. Muitos torcedores estariam dispostos a raspar uma barba cultivada por longos anos. Outros fariam um corte de cabelo radical para ajudar a seleção a ser campeã. Outros prometem tatuagens, caminhadas a santuários, jejuns voluntários ou até subir montanhas, tudo em nome de um gol. Trata-se de uma economia espiritual em que cada sacrifício compra alguns minutos de esperança. É como se o futebol fosse algo importante demais para ser deixado exclusivamente nas mãos da lógica, da razão ou de uma canhota. Mais detalhes sobre o Lado B do Futebol em meu livro Futebol Lado B, lançado pela Globo Livros.
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0: terça-feira, 16 de junho de 2026. A Polícia Civil de São Paulo deve ouvir hoje um homem que estava com a jovem que morreu ao ser lançada de uma ponte em um salto de rope jump sem qualquer tipo de proteção. O caso aconteceu em Limeira, no interior paulista, no fim de semana. O depoimento é considerado fundamental para esclarecer como era feita a preparação dos participantes da atividade. Até o momento, 8 pessoas foram ouvidas, incluindo integrantes do grupo organizador do evento, o Entre Cordas. Uma enfermeira tentou prestar socorro e também um policial. 3 homens permanecem presos. O presidente Lula deve se reunir hoje com a presidente da Comissão Europeia, Ursula von der Leyen, para tratar da proibição da carne brasileira imposta pela União Europeia. Os dois participam da cúpula do G7 na França. O presidente Donald Trump também estará no evento. Diplomatas brasileiros, no entanto, descartam um encontro mais prolongado entre Lula e o líder americano. A ideia era aproveitar a ocasião para discutir a proposta anunciada pela Casa Branca no começo do mês de um novo tarifaço contra produtos nacionais. A taxação pode chegar a 37,5%. No horário de Brasília, 8:04.
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0: Estamos circulando com velocidade reduzida e maior tempo de parada.
1: Problemas agora nos transportes sobre trilhos para quem utiliza na cidade de São Paulo. Problema na linha 2 verde, devido à interferência na via entre as estações Sacomã e Vila Prudente. Circulação com velocidade reduzida e maior tempo de parada. E esse problema na linha 2 verde vai causando dificuldades também na linha 15 prata, que devido a esse problema da linha 2 verde, os trens também estão circulando com velocidade reduzida na linha 15 prata entre as estações Vila Prudente e Jardim Colonial. Nas demais linhas do transporte sobre trilhos, operação normal agora.
0: 8:05.
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3: Muito bom dia a você que escolheu ficar mais bem informado ouvindo o Jornal da CBN na manhã desta terça-feira, 16 de junho de 2026.
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0: Muito bom dia para você, Malu Gaspar.
1: Bom dia, Milton. Bom dia, Cássia. Bom dia para os nossos ouvintes da CBN nessa manhã. Tá chovendo aí?
2: Aqui o céu está encoberto, mas pelo menos nesse momento na região do Butantã, região oeste da cidade, não tem chuva.
1: É, aqui está chovendo. Então, bom dia na minha manhã chuvosa.
2: Bom dia.
0: Você está no Rio de Janeiro?
1: Estou no Rio de Janeiro.
0: Ah,
1: tô
0: tá
1: aqui.
0: Só para a gente saber onde está esta manhã chuvosa.
1: Na região de Ipanema.
0: Ah, combinado. Vamos lá. Malu, bem distante daqui, lá na reunião do G7, tem sempre a expectativa, a presença do presidente Lula está lá, ontem já esteve com o Macron, tem outras discussões importantes, mas tem a possibilidade de encontrar novamente Donald Trump. Donald Trump também está por lá, porque tem questões importantes. O que, que você já apurou aí sobre esse bastidor em torno de uma possibilidade ou não dos dois se reencontrarem?
1: Então, Milton, o cálculo no governo, né, no governo Lula é o seguinte, eles vão tentar sim fazer com que o Lula converse com o Trump, mas houve uma decisão deliberada de não pedir uma reunião bilateral com o Trump nessa cúpula do G7, por algumas razões, era isso, e foi isso que eu contei hoje no blog no Globo, queria contar para vocês, porque me parece interessante para a gente entender como que o governo Lula está lidando com essas restrições, a possibilidade de um novo tarifaço, sobre os produtos brasileiros, a questão de transformar o PCC e o Comando Vermelho em organização terrorista na classificação americana, enfim, todo esse embrólio que surgiu aí nas últimas semanas em relação ao do Trump, em relação ao Brasil, né? O governo Lula avaliou, o presidente Lula avaliou que não valeria a pena pedir essa reunião bilateral por algumas razões. Primeiro que é o seguinte, numa reunião bilateral você tem que ter uma agenda, né? E o que ele tem falado para aliados e interlocutores que me relataram é que ele tem dito que ele não tem nada de novo para dizer, que eles acabaram de fazer uma reunião em que os ministros trocaram informações e combinaram outras reuniões com outros representantes do governo americano. Essas reuniões, inclusive, estão acontecendo. Já houve uma reunião no sábado do ministro Márcio Elias Rosa do Desenvolvimento com o secretário de Comércio, Howard Lutnick, e, enfim, está vendo essa calendário. Então, não haveria motivo para você marcar uma reunião formal. Agora vem a parte mais interessante, que é a avaliação política do presidente Lula sobre o governo Trump. Ele diz que, além disso, tem uma questão que o governo Trump ele considera uma bagunça. É muito dividido, cada um pensa uma coisa. Tem gente que acha, a gente até, não sei se eu contei aqui para vocês, mas eu falei em outros lugares, que o Scott Bessent, por exemplo, que é o secretário do Tesouro, acha que não é o caso de fazer sanção ao Brasil, trabalhou para fazer com que essas sanções não acontecessem, mas o Jameson Greer e o Marco Rubio, que são da ala mais radical do trumpismo, acham que sim, que tem que barrar os governos de esquerda na América Latina. Então, cada hora é uma ala que influencia o Trump. Então, não tem. Ele viu que estava sem. Complicado fazer uma reunião sem saber quem é que está influenciando naquele momento, né? Além disso, tem uma outra questão que eu acho que é bem interessante. O presidente Lula está vendo que ele não precisa se esforçar demais para acabar com esse tarifaço tão cedo. Por quê? Primeiro, diminuiu muito a quantidade nos últimos anos, do primeiro e terceiro governo dele para agora, a quantidade de produtos brasileiros que é vendido para os Estados Unidos, né? Você tem uma redução, né, na parcela de produtos. A China entrou, depois do primeiro tarifaço, muitas indústrias foram buscar novos mercados. Não é que não seja relevante, é 21% das nossas exportações, mas é uma quantidade menor do que já foi, e eles estão tentando buscar novos mercados. Tem ali o setor de calçados, o setor de máquinas, equipamentos que estão sofrendo muito, mas eles avaliam que esses setores aí tem que ter uma negociação burocrática. Do outro lado, tem a questão eleitoral. Está sendo bom para o presidente Lula eleitoralmente, segundo as pesquisas estão mostrando, essa questão do tarifaço, né? Manter esse soberania. Eduardo Bolsonaro patrocinam iniciativas do governo Trump contra o Brasil. Né? A Quest já mostrou, a última pesquisa Quest, já mostrou que 47% dos entrevistados responderam nessa última edição que o Lula representa melhor o patriotismo e o discurso de defesa do Brasil, enquanto os 37% dizem que é o Flávio Bolsonaro que representa isso. Então, o presidente diz assim, para quem conversa com ele sobre isso, para que eu vou ficar me matando para conseguir uma reunião com o Trump, que pode dar tudo errado, se na burocracia o meu pessoal está atuando e no campo político, no campo doméstico, isso está me favorecendo. Né? Foi novamente, como a gente mostrou da outra vez, dessa vez também foi um tiro no pé o Flávio Bolsonaro se associar a essas iniciativas do Trump. Enquanto estava só na questão do PCC e do terrorismo, ok, ele estava ali tentando surfar, mas depois que entrou na questão do tarifaço, ficou ruim para ele. Então, o presidente Lula vai tentar encontrar o Trump, naquele clima, como é que o Trump falou? I love you, this guy is nice, aquelas coisas tudo, vai querer fazer toda aquela conversa, tudo, mas sem criar um clima formal que depois possa fazer parecer uma derrota. Do jeito que está, para ele até que não tá ruim, entendeu? Então ele vai continuar assim, e aí se der um encontro, um abraço, um aperto de mão, tapinha nas costas, ele fatura. Se não tiver, ele pelo menos não pediu, entendeu? Essa está sendo a estratégia para lidar com os intempéries, aí, os humores do governo Trump em relação ao Brasil.
0: Perfeito, muito obrigado pelas suas informações e sua análise. Um bom dia, Malu Gaspar.
1: Valeu, pessoal. Bom trabalho para todo mundo.
2: Até mais, Malu. Agora são 8 horas e 12 minutos, temos informação chegando com a nossa reportagem do Rio de Janeiro. Você deve se lembrar daquele caso que nós noticiamos bastante aqui na programação, de um estupro coletivo que foi cometido por alguns jovens menores de idade, um maior de idade. Agora tem uma informação de que parte destes jovens estariam envolvidos em outro crime do mesmo teor. Quem está conosco e tem informação é o Gabriel Freitas. Bom dia, Gabriel.
3: Oi, Cássia, bom dia para você e para o nosso ouvinte também. A Justiça do Rio vai começar a analisar hoje um pedido de medidas cautelares contra esse homem investigado por estupro coletivo em Botafogo, na Zona Sul, em 2023. O Gabriel Oliveira Palmieri, que agiu ao lado de dois cúmplices que também estão envolvidos nesse estupro coletivo de uma adolescente em Copacabana, que aconteceu no fim de janeiro desse ano. Esse pedido contra o Gabriel chega à Justiça um dia depois de a Polícia Civil concluir os inquéritos sobre os outros ataques do grupo, que inclui também um outro caso no Humaitá, na mesma região. A existência desses crimes anteriores, Cássia, veio à tona justamente por causa da repercussão desse caso em Copacabana. Naquele episódio, para lembrar o nosso ouvinte, uma jovem de 17 anos foi atraída por um adolescente para um apartamento e acabou violentada pelo grupo. O caso gerou muita indignação, encorajou outras vítimas. Mães de meninas que sofreram ataques parecidos procuraram a delegacia para denunciar os mesmos agressores, e o inquérito concluído ontem mostra que o modo de agir era praticamente um roteiro. No caso de Botafogo, a vítima tinha apenas 14 anos na época. Ela foi atraída pelo mesmo adolescente para casa de um outro integrante do grupo, o Matheus Martins, que hoje tem 19 anos. Lá ela foi coagida, foi abusada por cerca de uma hora e meia pelo adolescente, pelo Matheus Martins e por Gabriel Palmieri, que já era maior de idade. Eles chegaram a gravar a violência para constranger a menina. Hoje o Gabriel responde ao processo na Justiça Comum. Ele negou o crime em depoimento, mas a polícia pediu agora que ele fique proibido de se aproximar da vítima de Botafogo e de outras pessoas ligadas a ela. O Matheus e o adolescente vão responder pelas agressões antigas na vara da infância e da juventude, porque eles eram menores lá em 2023. Eles preferiram ficar em silêncio durante os interrogatórios. Cássia.
2: Muito obrigada. Essa foi a informação do Gabriel Freitas, às 8h15.
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3: 8:18.
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5: Muito bom dia para você que nos acompanha nesta manhã aqui na CBN Rio Branco. Ouça agora mais um giro de reportagens que estão movimentando a nossa região.
6: No Centro de Eventos Orlaí Cameli, ao lado do Estádio Arena do Juruá, os serviços para organizar o local da Expo Acre Juruá tiveram início esta semana.
7: Definido em praça de alimentação, setor da indústria, setor agropecuário, comércio, né, onde entra a Fiacomércio e o Sebrae, outros espaços também de órgãos governamentais.
6: Na edição deste ano, que será realizada no período de 30 de junho a 5 de julho, mais de 200 empreendedores vão participar da exposição. As inscrições para quem pretende expor seus empreendimentos serão abertas na próxima semana.
8: A inscrição ela fica do dia 16 até sexta-feira para poder fazerem todos os seus credenciamentos. E na segunda-feira, lá na Associação Comercial, eu convido a todos que fizeram as inscrições para comparecer para o sorteio.
6: A organização do evento vai anunciar toda a programação ainda esta semana, mas já estão confirmados o cantor Natanzinho Lima para o dia 30 de junho. No dia 1º de julho, terá a apresentação da banda gospel Morada. No dia 2 de julho, será o show do cantor Thierry. O padre Fábio de Melo será a atração do dia 4 de julho. E o cantor Leonardo está confirmado para a noite de encerramento, no dia 5 de julho.
9: Já está tudo sendo preparado, a equipe, né, de técnicos, os engenheiros estão todos lá na arena, todos os espaços já estão sendo revitalizados para que a gente possa ter uma Expo Acre com segurança.
6: No ano passado, a Expo Acre Juruá movimentou em torno de 50 milhões de reais. E a expectativa é que este ano supere esse valor. E a economia de Cruzeiro do Sul já começa a sentir os efeitos positivos da feira agropecuária. Só aqui, são mais de 150 trabalhadores que estão montando a estrutura para o evento. E as vagas dos hotéis da cidade já estão praticamente todas reservadas para o período.
8: Essa expectativa ela é muito alta para que realmente a nossa economia dê uma aquecida e possa melhorar a vida de muitos cruzeirenses.
10: Reduzir os índices de mortalidade materna continua sendo um dos maiores desafios da saúde brasileira. Os números atuais revelam a dificuldade do país em proteger as mulheres durante e no período imediatamente após a gravidez. Para os especialistas, reverter esse cenário exige superar barreiras básicas de atendimento. Em 2025, a taxa ficou em 48,6 mortes de mulheres a cada 100 mil nascidos vivos, mas no recorte regional, na região norte, o índice é ainda maior, ficando em 65 mortes a cada 100 mil nascidos vivos. No ano passado, o Brasil registrou 1.194 mortes maternas. Na região norte, foram contabilizados 179 óbitos. O Pará lidera o número de registros, com 87 casos, seguido pelo Amazonas, com 44. Rondônia registrou 13 mortes maternas, enquanto Tocantins e Roraima tiveram 11 casos cada. No Amapá, foram registrados 7 óbitos e no Acre, 6. Segundo profissionais da área, a maioria dessas mortes poderia ser evitada com acompanhamento adequado durante o pré-natal, identificação precoce de fatores de risco e assistência qualificada durante o parto e o puerpério. Entre as principais causas estão hipertensão gestacional, hemorragias e infecções, como destaca a ginecologista Helga Marquezine.
9: Pré-natal, ele é muito importante para a gente garantir a saúde tanto da mãe quanto do bebê, porque muitas vezes vai ser um primeiro momento em que a mulher acaba indo realmente ao médico. Então, muitas vezes, essa mulher pode ter alguma doença de base que ela nem sabe. E ela acaba descobrindo nesse momento inicial da gravidez, ali com essa avaliação do pré-natal. E, por outro lado, também, uma mulher totalmente saudável, ao longo da evolução da gravidez, pode desenvolver alguma condição também que necessita de uma intervenção, de um tratamento para poder garantir a saúde dela e também do bebê.
10: O cenário até melhorou no país nos últimos anos, considerando que durante a pandemia, por exemplo, a taxa de mortalidade materna chegou a quase 113 mortes por cada 100 mil nascidos vivos, mas ainda é necessário diminuir esses números em função de compromissos internacionais assumidos pelo país. A meta é reduzir esse índice para, no máximo, 30 mortes para cada 100 mil nascidos vivos até o ano de 2030. Para isso, é necessário fortalecer a atenção básica em saúde.
9: Eu vou ressaltar que não é só, vai lá no pré-natal, preenche a carteirinha, mediu a pressão, viu o peso, viu a altura uterina, não é só isso. A equipe de saúde, ela precisa estar também preparada para conseguir detectar, e muitas vezes não vai ser só com o exame, mas é com esse olhar clínico, é com esse exame clínico, né? Olhar ali, nossa, olha, tá surgindo um inchaço ali no rosto e na mão. A equipe de saúde precisa estar muito atenta para poder já se antecipar a potenciais coisas.
10: De Brasília, Felipe Igreja para a CBN Amazônia.
5: 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Voltamos em instantes com mais informações aqui na CBN Rio Branco, a rádio que toca notícia.
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0: Carlos Alberto Sardenberg.
1: E aí, Milton, bom dia, Cássia.
2: Bom dia, Carlos Alberto.
1: Bom dia, ouvintes.
0: Sardenberg, o aparente fim da guerra no Oriente Médio tem consequências positivas para a economia brasileira?
1: Tem sim, Milton. Tem, digamos assim, que alivia uma parte da inflação, que é a inflação provocada pelo petróleo e suas consequências, né? O petróleo subiu muito, isso encareceu os combustíveis, como é óbvio, mas isso encareceu também tudo que usa os combustíveis, né? Fretes, transportes e tal, e componentes. Bom, então há uma inflação que é uma inflação inclusive mundial, né? Que ocorre em consequência dessa alta do petróleo e da escassez de determinados produtos, como fertilizantes, por exemplo, que circulavam ali pelo estreito de Hormuz. Então, o fim desse conflito libera, né, a circulação do petróleo, deve levar a uma queda maior ainda do preço do petróleo e reabre, né, o trânsito ali por aquela região, que é importante não apenas para o escoamento da produção petrolífera, mas é importante também, no caso do Brasil, por exemplo, para o trânsito de produtos que vão para os países árabes, por exemplo. Então, o Brasil tem um aspecto positivo de reduzir uma parte da inflação. Mas a inflação, essa guerra, ela não é a causa principal da inflação brasileira. A causa principal da inflação brasileira está aqui mesmo, está aqui mesmo entre nós. E ela tem a ver com gastos públicos. O gasto público está acelerado nas duas pontas, eu digo executivo e legislativo. Parece que essas eleições desse ano criaram assim uma licença para gastar, né? O governo Lula está distribuindo bondades, gastos, créditos, subsídios variados e créditos subsidiados, o que faz com que aumenta muito o gasto público, coloca mais dinheiro em circulação e isso esquenta, aquece uma economia que já está trabalhando no limite. E além disso, tem também a ação do Congresso, né? A ação do Congresso que está aprovando várias medidas de aumento de gasto público sem a compensação, sem indicar a fonte de financiamento. O resultado é que você tem uma dívida pública crescendo, uma dívida pública em expansão. E com o aumento do gasto, com o governo fazendo déficits e com a dívida pública em expansão, a taxa de juros sobe. A taxa de juros sobe e isso é um obstáculo, digamos, ao crescimento mais sustentado da economia brasileira. Então, esse é o ambiente. A gente pode se iludir e achar que a guerra resolve o problema da inflação, que já está passando de 5%, mas não resolve, porque há causas internas que são essas. A economia está muito aquecida, está trabalhando acima da sua capacidade e isso gera inflação, está um festival de gasto público, pessoal sem prestar a menor atenção com as fontes de financiamento e com o crescimento da dívida pública. O maior problema da economia brasileira não estava na guerra e nas suas consequências, mas o maior problema da economia brasileira estava e está no desequilíbrio das contas públicas, naquilo que os economistas chamam de desajuste fiscal, e é um baita de um problema. Governos, governos estaduais também, gastando mais do que arrecadam e fazendo crescimento da dívida, que vai criar um problema gravíssimo, já está criando um problema de atraso de crescimento e vai criar um problema de uma estagnação mais à frente, se não for atacado. Até agora não foi, Milton e Cássio.
0: Muito obrigado, Sardenberg. E até logo mais ao meio-dia.
1: Até logo mais.
2: Até mais. 8:30.
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0: terça-feira, 16 de junho de 2026. O PCC é alvo de uma operação contra o tráfico interestadual de drogas e lavagem de dinheiro. Os investigadores identificaram movimentações financeiras da facção que somam aproximadamente 230 milhões de reais. Ao todo, são cumpridos 43 mandados de busca e apreensão em cidades do estado de São Paulo. A investigação é conduzida pelos grupos de atuação especial de combate ao crime organizado de Campinas e Araçatuba e conta com o apoio das polícias civil e militar. Quase metade das cidades brasileiras perdeu áreas de rios e lagos no ano passado. Há pelo menos 4 décadas, a situação se repete no país. Desde 1985, o Brasil perdeu o equivalente a uma área maior que o estado de Sergipe em superfície de água. A Amazônia teve recuperação parcial em 2025. O cenário na região, no entanto, continua abaixo da média histórica. A redução da superfície coberta por água pode pressionar o abastecimento, a geração de energia, a indústria, a agricultura e o consumo humano. Os dados fazem parte de uma pesquisa do Map Biomas Água. Uma pesquisa Datafolha aponta uma oscilação positiva na percepção dos brasileiros de que as apostas e os jogos online são um vício. O número subiu de 54% para 2024 para 57% no levantamento atual. A avaliação de que se trata de perda de dinheiro permanece no patamar de 30%, já que eles que dizem que a prática é diversão caíram de 9% para 6%. O Datafolha ouviu 1.970 pessoas de 139 municípios em maio. A margem de erro é de 2 pontos percentuais para mais ou para menos. No horário de Brasília, 8h32.
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0: Rodonel, tem trechos de lentidão na interna sentido Perus, por exemplo, na altura do quilômetro 45, por causa de obras na pista. No trecho oeste, na altura da Anhanguera pela externa, tem lentidão por causa de ocorrência. E depois, na aproximação da Raposo Tavares.
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2: 8h34.
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5: Bom dia, Milton. Bom dia, Cássia. Uma pesquisa realizada pela Serasa no ano passado mostrou que 56% dos entrevistados veem uma chance de conseguir uma renda extra durante as comemorações juninas. E aqui, as possibilidades de negócio são das mais variadas. Se você gosta de cozinhar, por exemplo, pode vender pratos típicos dessa época. Já quem tem mais habilidade com artesanato pode vender enfeites temáticos, acessórios e até roupas caipiras que a gente vê tanta gente usando nas quermesses. 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Meu tempo já está acabando, mas amanhã eu volto com mais dicas no É da Sua Conta.
2: 8h35. Direto a Paris, temos informação chegando com a Rádio França Internacional. Maria Paula Carvalho, bom dia.
6: Bom dia para você e todos os ouvintes. A guerra na Ucrânia domina hoje as discussões do encontro do G7, que continua em Evian-le-Bain, ali na fronteira entre a França e a Suíça. Hoje, com a presença do presidente Volodymyr Zelensky, que foi recebido essa manhã por Emmanuel Macron e vai se encontrar à tarde com Donald Trump. No centro das negociações está a capacidade dos aliados europeus de convencer o presidente americano a apoiar publicamente Kiev. Hoje, eles já concordaram em aumentar a pressão sobre a Rússia por meio de mais sanções ao petróleo e gás. Mas eu lembro que num telefonema domingo, o presidente russo Vladimir Putin disse a Trump que vai manter a guerra segundo os objetivos de Moscou, defendendo, no entanto, a continuidade das negociações diplomáticas. Esta manhã, uma importante refinaria na capital russa foi atingida em um ataque de 60 drones ucranianos contra Moscou. Kiev alegou que foi uma resposta justa aos ataques russos em seu território. Bom, os líderes do G7, Alemanha, Canadá, Estados Unidos, França, Itália, Japão e Reino Unido, tiveram um almoço de trabalho hoje dedicado à crise no Oriente Médio, com a presença também dos países mediadores, Egito, Emirados Árabes Unidos e Catar. Lá em Teherã, o ministro das Relações Exteriores, Abbas Araghchi, destacou, no entanto, a importância de encerrar a guerra no Líbano entre Israel e o Hezbollah, conforme esse acordo negociado com Washington. Só que em Israel, esse texto tem sido alvo de muitas denúncias, tanto do governo quanto da oposição. Após o anúncio desse acordo, moradores começaram a retornar ao sul do Líbano. A situação ainda é incerta no Estreito de Hormuz. Navios petroleiros e cargueiros, no entanto, já voltaram a circular, mas permanecem impasses importantes sobre a cobrança ou não de serviços marítimos nessa região por parte do Irã e também em relação ao programa nuclear iraniano. Essas primeiras conversas devem acontecer na sexta-feira, o dia da assinatura desse acordo prévio. O Donald Trump declarou agora há pouco, por exemplo, que os Estados Unidos não têm nenhuma obrigação de investir lá no Irã. Só para finalizar, sobre a participação do Brasil na cúpula do G7, o presidente Lula tem esta tarde um painel sobre multilateralismo. Ele também tem reuniões previstas com líderes europeus, já se encontrou com a primeira-ministra do Japão, mas até o momento não tem nenhum encontro confirmado entre Lula e Donald Trump, o que era uma das principais expectativas de Brasília nessa viagem. De Paris, da Rádio França Internacional, para a CBN.
2: E agora há pouco, a Maria Paula falou da possibilidade, né, de encontro do presidente Lula com o presidente dos Estados Unidos, Donald Trump. Mais cedo, a gente conversou a respeito desse assunto com a Malu Gaspar. Então, daqui a pouquinho já vai estar lá essa conversa, se você não conseguiu acompanhar. Malu Gaspar fez uma apuração nos bastidores em relação à possibilidade de acontecer, de fato, esse encontro. Não tem nada marcado oficialmente, mas eles podem se encontrar de um jeito mais informal, digamos assim. Agora são 8h39.
4: E nós vamos ao Rio de Janeiro. Informações do Pedro Bonneberg. Bom dia, Pedro.
7: Oi, Milton. Bom dia a você. Cássia, que nos acompanha. A Polícia Civil do Rio espera receber nos próximos dias cópias do plano de voo de cada helicóptero envolvido no acidente do último domingo para identificar se houve desvios de rota. A investigação desse caso segue em andamento na delegacia do Recreio dos Bandeirantes. Os agentes também aguardam o laudo do Centro de Investigação e Prevenção de Acidentes Aeronáuticos, o CENIPA, para apurar as causas da colisão entre as aeronaves. Peritos da Polícia Civil e da Força Aérea voltaram na manhã dessa segunda-feira até a área onde caíram os destroços. Hoje, peritos do Instituto Médico Legal aqui do Rio tentam concluir a identificação oficial da última das 6 vítimas do acidente entre 2 helicópteros na zona sudoeste do Rio, nesse último domingo. Entre esses corpos, na verdade, esse último corpo que está sendo apurado, Milton, está o corpo do...

0: não puderam contribuir dessa forma, apenas afirmando que as aeronaves estavam em dia.
1: Nessa segunda-feira, o corpo do Lucas Brito Chaves, conhecido como Lucas Frota, foi cremado no cemitério do Caju, na zona portuária do Rio, Milton.
2: Muito obrigado, esse foi o Pedro Boneberg, com as informações ao vivo do Rio de Janeiro. Nós estamos conversando com os nossos ouvintes desde cedo, a propósito desse debate que está no Congresso Nacional, porque há um relatório de reforma do Código de Trânsito Brasileiro que prevê, entre outras mudanças, a autorização da CNH para jovens de 16 anos. Tem também regras ali para radares, entre alguns outros aspectos que estão sendo discutidos. Sobre a questão da CNH, a autorização seria para jovens entre 16 e 18 anos e eles só poderiam circular de carro se tivesse um adulto. No caso da carta de motorista para motocicleta, haveria uma limitação na potência da motocicleta para 150 cilindradas. Por que eu estou lembrando disso? Porque o Mário Pinheiro escreveu para cá e disse assim: eu tenho uma moto de 150 cilindradas. Ela atinge com facilidade a velocidade de 100 km por hora. Imagina uma pessoa imatura se achando que é o super-homem com uma máquina dessas, que mata sempre que o motociclista comete um erro. Que mata ou a pessoa pode morrer diante de um acidente de moto, que é muito mais inseguro, claro, do que dirigir, por exemplo, um carro. Portanto, fica aqui também essa mensagem do Mário Pinheiro sobre tema que nós vamos tratar em entrevista ainda hoje aqui no Jornal da CBN. 8:43 agora.

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0: Estamos de volta com o Boletim de Notícias do Acre. 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
1: O programa vai atender entregadores ciclistas e motociclistas cadastrados em plataformas de aplicativos há no mínimo 6 meses e que tenham realizado pelo menos 100 corridas ou entregas. Ciclistas, motofretistas e mototaxistas profissionais com carteira assinada pelo menos 6 meses na mesma empresa também serão atendidos. Para os veículos que exigem habilitação, será necessário possuir CNH na categoria A. O objetivo do Move Brasil Entregadores e Moto App é incentivar a renovação da frota e, com isso, proporcionar mais segurança aos entregadores e eficiência nas entregas. Os empréstimos poderão ser usados na compra de bicicletas elétricas, motonetas, ciclomotores, motos elétricas e motos flex, tudo zero quilômetro, montadas ou produzidas no Brasil. O prazo de financiamento é de até 48 meses e os trabalhadores terão 2 meses para começar a pagar. Os juros serão diferenciados para homens e mulheres. Para o público masculino, a taxa será de 0,99% ao mês. Para as mulheres, de 0,91%. A adesão será feita por meio da plataforma oficial gov.br/movebrasil. No lançamento do programa no Palácio do Planalto, o ministro do Desenvolvimento, Indústria, Comércio e Serviços, Márcio Elias, destacou a importância da iniciativa para os trabalhadores sobre duas rodas.
2: A moto ou a bike não é um objeto de consumo para essas pessoas. Ela é um instrumento de trabalho. É um instrumento de trabalho, é o que vai fazer o seu meio de produção. É de daí que vai sair a renda para pagar a escola dos filhos, para pagar o seu tratamento médico, o seu aluguel, enfim, é para daí que vem a sua renda. O programa Move Brasil, como já foi dito e eu vou repetir, ele atende a todos os trabalhadores de plataforma ou com emprego formal, seletistas, quer aumentar a segurança, quer reduzir custos, quer promover a descarbonização com a solução elétrica.
1: De Brasília, Wellington Lopes para a CBN Amazônia. No Amazonas, as novas delegacias da PF vão funcionar em Tefé, cidade usada como rota do tráfico internacional de drogas, e Humaitá, município localizado no sul do estado, em região marcada por crimes ambientais. Esses locais já contam com postos avançados e equipes provisórias da Polícia Federal. Mas a partir do mês de agosto deste ano, começarão a contar com equipes fixas e delegacias definitivamente estabelecidas. Muitos dos profissionais que vão combater o crime nessas áreas estão na fase final do curso de formação. O delegado Renato Madsen Arruda, coordenador-geral de proteção da Amazônia, do meio ambiente e do patrimônio histórico e cultural, explica a escolha dessas localidades.
3: Humaitá, principalmente pelo arco do desmatamento, né? Assim, o avanço de toda a atividade de agropecuária, né? Que está avançando para a região amazônica, a gente vê o arco do desmatamento já ali próximo da Transamazônica, né? E agora com a pavimentação da BR-319, né? Que liga Porto Velho a Manaus, há uma tendência de uma maior exploração dos recursos naturais naquela região. Então, onde a gente já tinha uma atenção especial e várias operações para a região, a gente percebeu a necessidade de fixar uma equipe especializada na temática de meio ambiente para conseguir ter esse enfrentamento com mais eficiência. Né?
1: Já em Tefé, a nova delegacia deve se dedicar mais ao tráfico de drogas.
3: Tefé, por outro lado, já é também um local onde a Polícia Federal tem uma atenção muito grande, principalmente em razão de ser uma rota de tráfico de drogas do Peru e da Colômbia, né? E escoando ali, atravessando o Brasil até os portos, com destino principalmente ao exterior. Então ali a gente já tinha uma atenção, já tinha equipes, né, atuando ali de uma forma perene, mas equipes menores, e a gente percebeu que é necessário que a gente esteja mais presente, principalmente porque esse tráfico de drogas tem assediado muito comunidades ribeirinhas, comunidades indígenas, né, que estão algumas vezes em situação de vulnerabilidade. Então a presença do Estado ali vai deixar essas comunidades um pouquinho mais protegidas.
1: De Brasília, Wellington Lopes para a CBN Amazônia.
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0: 8h53.
1: Prancheta do PVC na Copa do Mundo.
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3: 39 minutos. Agora estamos a dar algum espaço à Espanha, lado direito, com o Lamine a meter a bola perigosamente. É que a ver, tem que tirar dali. Bola para fora! O senhor é o meu pastor, nada me faltará. Bola para fora!
4: Muito bom dia para você, Paulo Vinícius Coelho.
5: Muito bom isso, muito bom mesmo, Pascoal. Muito bom dia, Milton, muito bom dia, Cássio.
4: Esse aí é o Vitor Fortes, narrador da TCV, Televisão de Cabo Verde, e que tratou desse, fez esse jogo.
5: Você viu que o Casagrande disse que foi o dia em que Vozinha venceu o Lobo Mal. É bom isso, né?
4: É muito bom.
5: Muito bom. É. O Vozinha é engraçado, ele nasceu dia 3 de junho. Eu queria até perguntar pra ele se de fato é isso. É mais ou menos óbvio, mas eu fiquei na dúvida até ontem. Eu li que sim, que é verdade. Que o pai dele homenageou o Josimar. Porque o nome do Vozinha é Josimar. Ele nasceu dia 3 de junho de 86. No dia 3 de junho, o Josimar ainda não tinha jogado Copa do Mundo. Ele fez aquele gol contra a Irlanda uma semana depois. O Brasil estreou dia 1º de junho e quem foi lateral na estreia contra a Espanha foi o Edson. Aí o Edson se machucou e o Josimar jogou o jogo seguinte. Mas o Josimar já tinha sido convocado. Já tinha mais ou menos a notícia de que ele ia jogar contra a Espanha, contra a Argélia, em 86, 40 anos atrás, quando nasceu o Vozinha, o Josimar Vozinha, que foi criado, teve muita relação com a avó, por isso que o apelido dele é Vozinha. E que ontem fez 7 defesas. A Espanha chutou 27 vezes, o Vozinha fez 7 defesas, pelo menos uma delas, com elasticidade, que ele anda para trás, se atira para trás e joga a bola para escanteio. Para quem tem 40 anos, uma elasticidade impressionante.
4: Você sentiu aquela dor na lombar, né?
5: Você sente só de ver.
4: Deixa eu te contar então aqui. Olha aqui, ó. Deixa eu só fazer aqui. Primeiro, o narrador esse que nós ouvimos foi o Moisés Évora, para dar um nome certo. Ele é da rádio RCV de Cabo Verde, não da TV.
5: Ele é primo da Cesária Évora.
4: Ah, meu Deus do céu, não precisava disso. Número 2. É, uma dessas defesas feitas pelo Vozinha virou aquele rascunho do Google. Quando você abre lá a página do Google, Google Doodle, tá lá a imagem dele, né, no desenho, fazendo essa defesa, para você ver a dimensão do que ele fez. E o número 3 é que, dentre as várias histórias que surgiram já sobre ele, você falou essa história do Josimar, mas dizem por aí também que, na origem, o pai queria que ele se chamasse Valdano, que foi o atacante da seleção argentina naquela Copa de 86. E aí não se permitiu Valdano na hora do registro lá em Cabo Verde, porque seria um nome estrangeiro. E aí não poderia colocar como nome do filho. Olha que louco tudo isso, né?
5: O Valdano era Jorge. Valdano é Jorge. Aliás, o Valdano estava no México. Cruzei com o Valdano na abertura da Copa do Mundo.
4: E Valdano não era
5: Jorge,
4: nome, né?
5: Valdano. É, podia chamar ele de Jorge, em homenagem ao Valdano.
4: Ah, mas daí não tem graça. Mas, Jorge todo mundo é, né, meu amigo?
0: Só sei uma coisa. Esse atleta trouxe a redenção para os meninos criados por vó. O que eu queria mesmo era o nome da vozinha dele e a imagem dessa senhora que criou tão bem esse menino.
5: Tá justo, perfeito. Ontem foi o dia da zebra, né? Porque além de Espanha 0, Cabo Verde 0, Bélgica 1, Egito 1. A Bélgica jogou melhor o segundo tempo, mas nesse caso o nível de finalizações e posse de bola foi muito mais equilibrado. Salah deu passe para o primeiro gol marcado pelo Egito. O Lukaku entrou e, primeira bola, ele fez o gol, mas o gol foi para a súmula, foi contra. Depois, o Nova Zelândia e Irã. Esse jogo não deu zebra, porque era estreia do Irã. O Irã ameaçava sair de campo se tivesse bandeira com leão e sol do antigo Império Persa, da antiga República do Irã, antiga bandeira do Irã. E aí deu zebra porque a Nova Zelândia não era a favorita, empatou o jogo, mas não deu zebra porque o Irã não saiu de campo, deu tudo certo, pelo menos o jogo terminou. E o Uruguai empatou com a Arábia Saudita 1-1. O Al-Ais, goleiro da Arábia Saudita, que pra mim até falhou no gol, mas fez uma boa partida, só que rebateu pra frente no gol do Max Araújo, do empate do Uruguai, é o mesmo goleiro que ganhou da Argentina em 2022, na primeira rodada da Copa do Mundo. A primeira rodada tem surpresas, inclusive o empate do Brasil, que parece menos feio com os empates de ontem. Uma coisa não tem nada a ver com a outra, mas dá uma atenuada, né, na sensação.
4: Mas mostra um equilíbrio, quer dizer, que pelo menos ameniza esse cenário, porque o Brasil enfrentou uma seleção de Marrocos, que não é uma... que é uma seleção muito bem qualificada no ranking da FIFA, com todos os resultados que obteve nas competições anteriores. Então, sem dúvida, ameniza nesse sentido. Não é assim, um vexame do Brasil não ganhar e tal. E você vê que tem coisas bem mais complexas aí nessa competição, que pode nos causar, nos trazer várias outras surpresas. E como está o Brasil?
5: O Brasil ontem foi a campo no treino da tarde sem o Neymar. O Neymar foi fazer mais uma ressonância magnética. Eu entendo que é uma ressonância normal, porque é uma ressonância de controle. Você tem que fazer o exame para saber como é que tá. Só que tem contradições, né, Milton? Por quê? E Cássia? Por quê? Quando o Ancelotti falou... Bom, primeiro, quando o Rodrigo Lasmar disse que tinha uma lesão no dia 28 de maio, ele disse que eram 2 a 3 semanas, vai fazer 3 semanas amanhã. Ele não voltou pro campo ainda. Se ele não voltou pro campo ainda, ele não joga contra o Haiti e provavelmente não joga contra a Escócia. Se ele jogar, ele joga nos mata-matas. O que significa que o Brasil tá jogando com 25 convocados. Se você pensar que o Danilo veio para ser um líder que agora tem que jogar, era para ser 24. Tem erros na convocação do Ancelotti evidentes, que ele vai ter que tentar corrigir com o que tem aqui, com os jogadores que possui aqui. Me parece que tem que fazer um time mais leve para o jogo contra o Haiti e para o jogo contra a Escócia. Vai ter que mexer na equipe, ele vai mexer, mas a gente não sabe exatamente onde vai mexer.
4: Muito obrigado, PVC, um ótimo dia.
5: Bom dia, Milton, bom dia, Cássia. Hoje eu vou para o estádio ver França e Senegal.
0: Até amanhã.
4: Que é uma das partidas da rodada de hoje, França e Senegal, jogo das 16h. Nós teremos também nessa rodada de hoje, além dessa de França e Senegal, e aí claro que no momento em que eu estou falando isso aqui, fecha a tabela bem na minha frente e me deixa completamente perdido, mas eu já retomei tudo isso. E aí temos Iraque e Noruega depois às 19h. E a Argentina estreia hoje, 22h, contra a Argélia.
0: E mais uma coisa muito rápida aqui, Débora Gonçalves arranjou a imagem da vozinha do vozinha. Ele ao lado da vozinha, abraçado, está aí na sua tela.
4: Ah, que lindo, tá bom. Vamos colocar aí nas nossas redes sociais essa foto aí. Então vamos reproduzir isso para os nossos ouvintes também. Vamos para o Repórter CBN.
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0: terça-feira, 16 de junho de 2026. A Polícia Civil faz uma operação contra a facção criminosa venezuelana Trem de Aragua, que age principalmente no norte do Brasil. O objetivo é desarticular os braços operacional e financeiro da organização. Os agentes tentam prender 25 suspeitos e cumprem mais de 30 mandados de busca e apreensão. Os alvos são investigados por tráfico de drogas, lavagem de dinheiro e comércio ilegal de armas. O esquema abastece grupos como o Comando Vermelho no Amazonas e no Rio de Janeiro. A ação é realizada em 6 estados. O principal porta-voz da Agência Policial da Europa, a Europol, afirmou ao jornal Valor Econômico que o PCC já atua com todos os grupos criminosos do continente. O porta-voz afirmou que, diferentemente dos Estados Unidos, não observa disposição para classificar o primeiro comando da capital como organização terrorista. Segundo ele, a facção desempenha papel de operador logístico de quase toda a cocaína que passa pelo Brasil rumo à Europa. Uma comissão especial da Câmara deve votar amanhã uma proposta que altera o Código de Trânsito Brasileiro. O texto libera a emissão da Carteira Nacional de Habilitação para adolescentes de 16 anos. Pelo projeto, o jovem poderá dirigir em perímetros urbanos das 5 da manhã à meia-noite, desde que esteja acompanhado de um adulto habilitado. Uma médica foi presa na Polônia depois da descoberta de 34 fetos humanos enterrados no jardim de uma antiga casa da mulher. Ela é suspeita de ter usado os fetos para realizar experimentos. A mulher pode pegar até 12 anos de prisão. No horário de Brasília, 9:04.
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1: No Acre, 7 horas e 5 minutos.
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0: Olá, muito bom dia para você. Está começando mais uma edição do Jornal da Manhã aqui na CBN Amazônia Rio Branco. Eu sou Rita Pontes.
1: E eu sou Sara Helena e nós vamos te fazer companhia ao longo desta manhã com as principais notícias, informações e serviços.
0: Hoje, terça-feira, 16 de junho de 2026, vamos aos principais destaques desta manhã.
1: Preso que abriu buraco em cela é capturado após 9 meses de fuga em Rio Branco.
0: Corpo de homem é encontrado por moradores no Rio Acre, na capital acriana.
1: Hoje é dia das nossas colunas Notas de Saúde com o Dr. Dilson Silvestre, Inovação Agropecuária com Judson Valentim e Universo Literário com Edicalo em Lima.
0: E para fechar com chave de ouro tem a nossa conexão com o portal GE Acre.
1: Tudo isso e muito mais no Jornal da Manhã, que começa agora.
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0: Sete horas e 6 minutos, CBN, Jornal da Manhã no ar. Muito bom dia para você que já está acordado, sintonizado aqui na 98.1 FM. Lembrando que dá para acompanhar a gente também ao vivo com imagens pelo YouTube CBN Amazônia. Para interagir conosco e nos enviar sugestões de pauta ou dizer de onde você nos acompanha diariamente, manda uma mensagem de áudio ou de texto aqui para o 992295123. Ouvinte, segue a gente também lá no Instagram. Nosso Instagram é @cbn.riobranco. 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Perdeu alguma entrevista, coluna ou quadro? Não se preocupa, no site cbnamazonia.com você encontra os principais conteúdos da nossa programação. 7 horas e 7 minutos, a gente acompanha agora a movimentação do trânsito na nossa cidade.
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1: É isso mesmo, ouvinte. O trânsito amanheceu bastante congestionado hoje aqui na capital. A região central está bastante intensa. A Avenida Getúlio Vargas, ali próximo à região central, está congestionada. Outra via que você consegue acompanhar na nossa transmissão do YouTube é ali a Avenida Antônio da Rocha Viana, na frente do Horto Florestal. O trânsito está bastante intenso, principalmente para quem está descendo da parte alta da cidade, ali bastante congestionado. Outra via que está bastante intenso o trânsito é a rua Floriano Peixoto, que também está bastante congestionada. Você acompanha com imagens também agora a Avenida Ceará, nas proximidades da rua Omar Sabino, que o trânsito ali também está bastante intenso. Em ambos sentidos, para quem está aí indo para o centro da nossa cidade, a fila de veículos ali aguardando no sinal está bastante extensa e a gente também viu bastante veículos seguindo ali no sentido bairro. A rua Rio de Janeiro está com trânsito ali de moderado a intenso na região, também congestionado, e a rua Omar Sabino, como a gente acabou de ver ali o cruzamento com a Avenida Ceará, também está com trecho congestionado. Ali as proximidades também do terminal urbano, você viu agora há pouco na nossa transmissão do YouTube, também está com trânsito de moderado a intenso ali, bastante veículos também aguardando no sinal. Outra via que está bastante congestionada na manhã de hoje é a rua Hugo Carneiro, ali nas proximidades do Hospital de Urgência e Emergência de Rio Branco, que está bastante congestionado também. A estrada da usina está com trânsito bastante movimentado, mas ouvinte, agora 7 horas e 9 minutos, a gente faz a nossa primeira conexão do dia. O repórter Richard Laureano já está aqui conectado com a gente para trazer aí as principais notícias aqui da manhã de hoje. Bom dia, Richard.
3: Oi, Sara. Bom dia para você, bom dia para toda a equipe da CBN e, claro, para os nossos ouvintes da Rádio que Toca Notícia. Estamos aqui nas nossas ruas da capital acreana, nesse momento exatamente na Avenida Antônio da Rocha Viana, na região do bairro Village. Muito congestionamento por aqui, está bem complicado a gente tentar chegar ao centro da cidade, porque a gente vai lá para o Mercado Elias Mansur, vai ali pelas feirinhas do centro da nossa capital acreana para conversar com os consumidores se eles têm notado o aumento no preço de alguns itens básicos, porque a pesquisa mais recente que saiu aí sobre economia no nosso estado, mostrou que a cesta básica aqui no Acre está custando aí, em média, R$ 689,11, o que representa 45,9% do salário mínimo. Isso quer dizer que o Rio Branquense precisou trabalhar, em média, aí, 93 horas e 32 minutos por mês para ter acesso aos bens alimentícios mais básicos. A gente está falando de coisas mais básicas. Teve alguns produtos que tiveram um aumento significativo na última pesquisa, dentre eles o tomate, que subiu 18,3%. Mas também tivemos aumento no leite integral, no arroz agulhinha, no feijão carioca, a carne bovina também subiu, o pão francês e a farinha de mandioca. São os itens que mais representaram aumento nesse último mês, segundo a pesquisa divulgada. Então a gente vai para o centro da nossa capital acreana, conversar com os consumidores para saber como que foi esse impacto, se as pessoas estão deixando de comprar mais alguns desses produtos por conta do aumento, se elas estão abrindo mão de algum outro produto para manter esses na cesta básica, como é que está esse comportamento do consumidor. E vamos conversar também com o economista para saber o que levou a variação tão alta de alguns produtos como o tomate, por exemplo, qual é a razão dessa subida tão repentina. Então, convido todo mundo para saber o resultado dessa pesquisa, para acompanhar todos os detalhes no Jornal do Acre, segunda edição, hoje à tardinha, por volta das 5 horas, na tela da Rede Amazônica. Sara, eu volto com você no estúdio da CBN, uma excelente terça-feira. Se Deus quiser, amanhã a gente está de volta.
1: Obrigada, Richard, pelas informações, trazendo aí as primeiras notícias do dia de hoje. Amanhã a gente está de volta em mais uma conexão. Bom trabalho. E agora, 7 horas e 12 minutos, a gente vai com notícias policiais.
0: E a gente continua aqui com mais informações e da área policial. O detento Alisson Aparecido Gonçalves Florencio, que estava foragido desde o dia 17 de agosto de 2025, depois de fazer um buraco na parede da cela na unidade penitenciária Antônio Sérgio Silveira de Lima, em Senador Guiomar, no interior do Acre, ele foi recapturado no último sábado aqui em Rio Branco. Conforme a Polícia Civil, a prisão aconteceu na rua Rondônia, no bairro Bosque, a mais de 30 quilômetros de onde o homem fugiu. A guarnição, através da Operação Capturas, conseguiu encontrar o esconderijo do foragido e o encaminhou à Delegacia de Flagrantes DEFLA. Alisson é defendido pela Defensoria Pública do Estado, que não costuma se pronunciar sobre os casos. O detento foi indiciado em 2019 por tentativa de feminicídio em Brasileia, no interior do estado, e também responde pelo crime de homicídio simples. Há 9 meses, quando conseguiu fugir, Alisson fez um buraco na cela 424 junto com Estevo Silva Freitas, que segue foragido. Conforme a Polícia Civil, a Operação Capturas faz parte de uma estratégia contínua voltada ao monitoramento e à localização de foragidos, contribuindo para a redução da criminalidade em todo o estado. No início de março deste ano, 6 detentos escaparam do presídio de Cruzeiro do Sul e, segundo informações do diretor da unidade, Elvis Barros, os detentos aproveitaram o horário de visitas para fugir. No fim daquele mês, outros 4 presos escaparam da mesma unidade e todos foram recapturados. 7 horas e 14 minutos, a gente continua com informações da área policial por aqui.
1: Isso mesmo, o corpo de um homem foi encontrado boiando nas águas do Rio Acre na tarde desta última segunda-feira por moradores do bairro Cadeia Velha, em Rio Branco. As testemunhas passavam perto de um mirante quando viram o corpo boiando e acionaram a polícia. O sargento José Francenilson Martins da Silva, do 2º Batalhão do Pelotão Náutico, contou que a equipe rapidamente foi ao local e encontrou o corpo chegando nas proximidades do Igarapé São Francisco, mas a identidade do homem não foi confirmada. A equipe chegou ao local em uma embarcação e foi utilizada uma corda para puxar o corpo da água para que o Instituto Médico Legal, IML, pudesse levá-lo. O sargento afirmou que o corpo já estava em estado cadavérico, mas que puderam constatar que o homem tinha por volta de 40 anos de idade. A gente vai seguir acompanhando também esse caso aí, a identificação deste corpo. Agora, 7 horas e 15 minutos, a gente faz uma pausa e já estamos de volta.
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1: previsão do tempo para a região do Baixo Acre é de sol com muitas nuvens e pancadas de chuva à tarde e à noite. As temperaturas registradas em Acrelândia, Bujari, Capixaba, Plácido de Castro, Porto Acre, Senador Guiomar e Rio Branco marcam a mínima de 22 e máxima de 31 graus.
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4: O custo da cesta básica voltou a subir em Rio Branco no início de março. Segundo pesquisa da FEComércio Acre, o valor médio passou de R$ 583,79 em fevereiro para R$ 646,80 em março, uma alta de 10,79% no comparativo mensal. O principal responsável por esse aumento foi a carne, que teve a elevação de mais de 41% no período. O leite também contribuiu para a alta e o aumento de 14%. Por outro lado, alguns produtos ajudaram a reduzir o impacto no orçamento das famílias. O arroz, o macarrão e a batata registraram queda de preços. Mesmo com a alta em março, no acumulado entre dezembro de 2025 e março de 2026, o custo da cesta básica em Rio Branco apresenta queda de 3,72%, o que representa um alívio no orçamento das famílias de menor renda. Acesse fecomercioac.portaldocomércio.org.br e confira a pesquisa completa.
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0: 7:17.
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0: 7:17, estamos de volta aqui com mais um bloco do CBN Jornal da Manhã e é o momento de fazermos aquela conexão de todos os dias com o Tenente Coronel Cláudio Falcão, trazendo atualizações pra gente, como é que vai ficar a previsão do tempo para hoje, como amanheceu o nível do Rio Acre. Coronel, e hoje o tempo surpreendeu a muitos, né? Temos aí uma temperatura mais amena, bom dia.
3: Bom dia, Rita. Bom dia para você, para a Sara, para o Joás, para todo mundo que está ouvindo aqui a Rádio CBN. Bom dia aos nossos ouvintes. Pois é, né, Rita? Essa surpresazinha aqui do início da manhã, em torno de 23 graus, 22 mais cedo, né? Mas, Rita, momentâneo, tá? Então, em relação a essa temperatura. Porque nós vamos ficar com a temperatura menor do que a de ontem, mas nós não vamos ter tanto menos assim. Ontem a gente ficou até 34 graus, né? Um dia com muito calor, muito quente, mas hoje a gente fica na sensação térmica de 31 graus, né? No termômetro 29. Cai um pouquinho, cai em torno de 3 graus de temperatura, é muito bom para nós. Pena, Rita, que não é assim para o dia todo, né? Digamos assim. Então a gente vai ter um refrescozinho, estamos tendo agora, mas nada para animar muito, né? Que vai cair aquela frente fria, algo do tipo. E também, Rita, nós temos uma previsão de chuva, né, para a tarde de hoje, aí por volta das 13 horas até as 18 horas, né, qualquer instante dessa tarde pode acontecer uma chuva aí até de 2 milímetros, né, nesse período. Por isso também, Rita, que a temperatura fica mais amena. Ao mesmo tempo, a umidade relativa do ar, Rita, vai ficar na casa dos 70%, não baixando dos 60%, que é importante para nós, e a qualidade do ar muito boa. Mas, infelizmente, Rita, temperatura mais baixa, é um pouco mais baixa, mas não tão baixa assim, Rita.
0: E o nível do Rio Acre, Coronel, como é que está nesta manhã de terça-feira?
3: Pois é, Rita, nesta manhã de terça-feira, não apenas Rio Branco está em vazante, continua diminuindo o nível, mas toda a bacia, Rita. Hoje nós não temos exceção. Nós estamos de uma ponta a outra com o nível do Rio Acre em queda, baixando a cada dia, né? E ontem a gente falou, né, Rita, que esse nível que nós temos em Rio Branco é um dos poucos mais altos de toda a bacia. Hoje, Rita, nós estamos com 3,44 metros aqui em Rio Branco, né? Ontem nós estávamos com 3,50 metros, só para lembrar o ouvinte, então 6 centímetros a menos nessas últimas 24 horas, também refletindo em outras localidades de monitoramento também do Rio Acre, Rita.
0: Coronel, e qual é a dica do dia que você traz para a população hoje que está ouvindo aqui a CBN Amazônia?
3: A dica do dia é que não se engane, vamos colocar dessa maneira, não
5: fica iludido. Por exemplo, nós temos uma temperatura um pouquinho menor, mas é só um pouquinho. Então, não é por conta disso que a gente deixa de se hidratar. Inclusive, as pessoas deixam de se hidratar ainda com mais frequência quando a gente tem uma temperatura mais baixa, porque acho que não desidrata, mas o nosso corpo, ele perde líquido, né? Ele perde sais minerais e nós repomos com água. Claro, né, Rita, que nós vamos falar de curso de sobrevivência na selva, como eu já fiz vários aí, e na realidade só água não resolve para quem está dentro da floresta amazônica e bem naquela questão da umidade. Mas isso é outro assunto. Então, a dica do dia que a gente deixa sempre, Rita, é que as pessoas se hidratem bastante, porque mesmo com temperatura mais amena, mesmo você dentro do ar-condicionado, você desidrata e precisa dessa reposição. E aí, para motivar, né, Rita, a gente diz para as mulheres, especialmente, que ingerindo bastante água, a pele fica mais bacana, fica mais sedosa, envelhece menos. Claro que vale para os homens também, né? Mas as mulheres, na teoria, pelo menos, é mais vaidosa do que os homens. E é por isso também, Rita, que eu aproveito aqui o momento para deixar um abraço, uma lembrança aqui para o nosso coronel Atahualpa, lá da Secretaria de Segurança, porque ele me confessou, Rita, que a filha dele, né, que é a Alice, ela não perde aqui a Rádio CBN e nem o movimento das águas. Inclusive, quando a gente tarda um pouquinho para entrar aqui, Rita, ela se atrasa um pouquinho na escola para entrar, mas não deixa de ouvir. Por isso, eu deixo esse abraço carinhoso para a Alice, para o coronel Atahualpa, que é o pai dela, e também deixa a dica para ela, né? Tome bastante água, Alice, coronel também, tome bastante água, porque isso faz a nossa vida ficar melhor.
0: E um abraço então para a Alice, que sempre nos escuta, o coronel Atahualpa. Muito obrigada pela preferência e vamos deixar esse quadro bem no horário para que a Alice não se atrase aí para a escola. Muito obrigada pela preferência e por ouvir aqui o CBN Jornal da Manhã e o quadro Movimento das Águas. Coronel, bom dia para você. Muito obrigada por sua participação. A gente se encontra amanhã, tá bom?
5: Muito obrigado. Rita, amanhã, quarta-feira, já metade da semana, né, Rita? Nos encontraremos aqui para novas atualizações. Até amanhã.
0: Até amanhã, 7 horas e 23 minutos. E a gente continua com a informação por aqui e uma boa notícia. Olha, o juiz aposentado Edinaldo Muniz, de 54 anos, foi extubado no último sábado, dia 13 de junho, 8 dias após o desabamento da ponte Frei Paulino Baldassare em Sena Madureira, no interior do Acre. Ele segue internado na unidade de terapia intensiva, UTI do pronto-socorro de Rio Branco. A Secretaria de Estado de Saúde do Acre, a SESACRE, informou que Edinaldo apresentou evolução clínica positiva nas últimas 24 horas. Segundo a pasta, o juiz deixou de necessitar de ventilação mecânica e passou a respirar espontaneamente. A ponte desabou na noite do dia 5 de junho com 4 pessoas sobre a estrutura. O local estava interditado desde o dia anterior por apresentar risco de desabamento às margens do rio Iaco. Imagens de câmera de segurança registraram o momento da queda da ponte. Ainda conforme a SESACRE, Edinaldo também vem apresentando melhora neurológica progressiva. Ele está acordado e interage gradualmente com a equipe médica. Apesar da evolução, ele permanece em estado grave. O quadro, no entanto, é considerado estável e segue sob acompanhamento intensivo da equipe multiprofissional. Edinaldo é uma das 4 pessoas feridas no desabamento da ponte. Ele estava fazendo uma transmissão ao vivo no local quando a estrutura desabou e é a única vítima que continua internada. E a gente deseja aqui uma boa recuperação para o Edinaldo. Ficamos felizes aí pela sua melhora, mesmo que seja pouquinha, mas cada dia ele apresenta uma melhora e a gente espera que ele saia dessa. 7 horas e 24 minutos, a gente muda de assunto agora.
1: Na verdade, a gente segue falando ainda sobre a ponte que colapsou sobre o rio Iaco e os moradores de Sena Madureira que dependiam dessa estrutura para a travessia entre o centro e o segundo distrito da cidade enfrentam o improviso e muitas dificuldades. O repórter Júnior Andrade foi até lá e acompanhou a situação. Vamos ouvir.
6: Nas margens do rio Iaco, o Antônio se esforça para subir o barranco com a filha e a bicicleta.
7: Difícil, é difícil. Porque a gente foi, vem dizer, a vida toda, né? Nessa luta aqui. Aí o sonho de todo mundo aqui da comunidade era essa ponte. Não durou nem 2 anos.
6: Agora, para atravessar o rio, A única forma é descer o barranco e usar a catraia.
8: A gente está bem aqui no porto e a gente precisa pegar essas catraias, que são essas canoas pequenas. Depois que a gente chega no porto, a gente tem que passar por todo esse caminho que a gente pode ver que foi, ó, colocado de improviso. Então, além do cuidado de escorregar, a gente vê que a terra, ela está o tempo inteiro, ó, caindo. Então, quem precisa trazer algo, quem precisa vir carregando botijão, criança, muitas pessoas fazem esse trajeto aqui também com geladeiras, vocês conseguem ver o perigo que é até conseguir chegar do outro lado.
9: Rapaz, tá ruim, amigo, é porque aí tem gente aí que é uns que mora pra cima, outros mora pra baixo, que é quer viajar, né, e fica empancado, né. É um perigo, né, que olha como é que fica o barranco.
6: Manuel conseguiu uma canoa emprestada e cobra um pequeno valor para fazer a travessia pelo rio.
10: É particular, mas é R$1 cada uma que atrai, né? É R$1 particular. Paga por mês, paga do jeito que puder.
6: A ponte Frei Paulino desabou no dia 5 de junho. Ela foi inaugurada há menos de 3 anos e custou R$36 milhões. Era a principal conexão para os moradores entre o centro de Sena Madureira e o segundo distrito da cidade. O local estava interditado desde o dia anterior ao desabamento, por causa do risco de colapso da estrutura. Mas 4 pessoas ignoraram o perigo e ficaram feridas no acidente. O juiz aposentado Edinaldo Muniz continua internado no pronto-socorro de Rio Branco. O estado dele é estável. A construtora Cidade, responsável pela obra, considera entre as possíveis causas do acidente um fenômeno conhecido como terras caídas, processo de erosão que ocorre nas margens dos rios, especialmente na região amazônica. Mas não explica se esse fenômeno foi previsto no projeto e na construção da ponte. A justiça determinou que a construtora adote medidas emergenciais na região sob pena de multas diárias e bloqueou os bens da empresa. Famílias que moram perto das cabeceiras da ponte precisam ser retiradas da área de risco porque o solo está se deslocando. Os moradores temem que o pior aconteça.
11: A barra é com medo, né? Qualquer hora a casa pode desabar e nós ficar lá embaixo com esses meninos.
6: Júnior Andrade para a CBN Rio Branco.
1: Obrigada, Júnior, pelas informações. E ainda falando sobre esse assunto, o ministro dos Transportes, Jorge Santoro, anunciou em Rio Branco um conjunto de ações voltadas tanto para a recuperação da BR-364, também para a ampliação da infraestrutura rodoviária do estado. Nós vamos acompanhar os detalhes com o repórter Lucas Tadeu.
12: Quilômetro 272 até o 300.
13: O ministro anunciou a licitação imediata da reconstrução de 104 quilômetros da BR-364 no trecho entre Sena Madureira e o rio Macapá, incluindo o acesso ao município de Manuel Urbano. O investimento previsto é de mais de R$713 milhões. Além desse recurso, novos lotes de reconstrução da rodovia devem acontecer até setembro deste ano, com um orçamento que ultrapassam R$1 bilhão. Sobre a ponte do Caeté, o ministro informou que ela segue sendo monitorada pelo DENIT por meio de sistema de satélite, após a identificação de movimentações atípicas. Agora sobre a ponte Frei Paulino Baldassare, que desabou. A equipe técnica e de engenharia do DENIT foi colocada à disposição do governo do Acre para prestar apoio na busca de soluções e medidas necessárias após o colapso da estrutura. Outro anúncio foi a retomada do anel viário de Brasileia, com cerca de R$90 milhões e início das obras previstas para agosto. Para a cidade de Rodrigues Alves, foi anunciada a conclusão do projeto da ponte da cidade até dezembro de 2026, com licitação e início das obras previstos para 2027. Outra meta anunciada pelo ministro é alcançar até setembro a melhoria de 60% no índice de condição de manutenção das rodovias federais do Acre.
14: A gente recebeu com 75% de péssimo e ruim e vou entregar até o mês de setembro em 60% de ótimo, bom e regular.
13: Lucas Tadeu para a CBN Rio Branco.
1: E o Departamento Nacional de Infraestrutura de Transportes, o DENIT, confirmou que a nova ponte a ser construída sobre o rio Caeté na BR-364 vai adotar o modelo de engenharia estaiada. O ministro Jorge Santoro esteve também em Sena Madureira e colocou a equipe técnica e de engenharia do DENIT à disposição do governo do Acre na busca de soluções para a situação da ponte Frei Paulino Baldassare, que desabou no último dia 5 de junho. Agora, 7:30, a gente muda de assunto. Ouvinte, se você nasceu entre os meses de julho e agosto, atenção, porque o abono salarial PIS/PASEP 2026 está liberado desde a última segunda-feira. Tem direito ao benefício quem trabalhou com carteira assinada em 2024, recebeu em média até 2 salários mínimos por mês, que é o equivalente a R$ 2.766, e atende aos demais critérios do programa, como está escrito no PIS/PASEP, há pelo menos 5 anos. O valor varia de acordo com o tempo trabalhado durante o ano base. Então, quem trabalhou os 12 meses de 2024 recebe o valor integral de um salário mínimo, que neste ano é de R$ 1.621. Os trabalhadores da iniciativa privada recebem o pagamento pela Caixa Econômica Federal, já os servidores públicos recebem pelo Banco do Brasil. E para saber se tem direito ao benefício, basta consultar valores ou verificar a data do pagamento. Na verdade, você acessa tudo isso no aplicativo Carteira de Trabalho Digital ou no portal gov.br. Vale lembrar que os recursos vão ficar disponíveis para saque até o dia 30 de dezembro deste ano. Agora, 7 horas e 31 minutos, chegou o repórter CBN. Já já a gente está de volta.
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16: Terça-feira, 16 de junho de 2026. O volume de vendas do comércio varejista do país recuou 1,5% em abril, na comparação com março. Houve queda em 6 das 8 atividades pesquisadas pelo IBGE. O resultado foi pressionado principalmente pelo desempenho do grupo combustíveis e lubrificantes. No ano, o setor acumula alta de 2%. A Polícia do Paraná faz uma operação contra suspeitos dos crimes de caça de animais silvestres e comércio ilegal de armas de fogo. A ação é realizada em 3 estados e conta com apoio do Instituto Chico Mendes de Conservação da Biodiversidade, o ICMBio, e do Instituto Água e Terra. A investigação começou em julho de 2025. Na ocasião, uma denúncia anônima apontou para o comércio de armas de fogo em um grupo de aplicativo de mensagens. As pessoas compartilhavam fotos e vídeos de caça ilegal de animais silvestres. Os agentes tentam cumprir 31 ordens de prisão e 32 mandados de busca e apreensão. A primeira turma do Supremo Tribunal Federal vai julgar hoje uma ação penal contra o ex-deputado federal Eduardo Bolsonaro. O filho do ex-presidente Jair Bolsonaro é acusado pela Procuradoria-Geral da República do crime de coação no curso do processo, por suposta interferência em julgamentos da corte. A denúncia sustenta que o ex-parlamentar articulou a imposição de sanções internacionais nos Estados Unidos contra ministros do Supremo e tarifas ao Brasil. No horário de Brasília, 9h32.
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0: A intenção de consumo das famílias acrianas começou o ano em alta. Dados da pesquisa de intenção de consumo das famílias, divulgadas pela Confederação Nacional do Comércio, mostram a confiança do consumidor segue positiva no Acre. Em fevereiro, o indicador chegou a 115,8 pontos, mantendo-se acima da linha de confiança, que é de 100 pontos. O levantamento também revela o aumento na confiança em relação ao emprego atual e a manutenção de boas perspectivas para o consumo, especialmente na compra de bens duráveis, como geladeiras, fogões e televisores. Segundo a análise da Federação do Comércio do Acre, a melhoria das condições de emprego e renda, somada à redução da taxa de juros, tem estimulado o acesso ao crédito e incentivado as compras. Mesmo com esse cenário positivo, a orientação é de que as famílias planejem bem os seus gastos para evitar o endividamento excessivo. Acesse fecomercioac.portaldocomercio.org.br e confira a pesquisa completa.
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2: 7:35.
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2: Agora no Acre, 7:36. Seguimos aqui com mais um bloco do CBN Jornal da Manhã. E é o momento de falarmos sobre saúde. Junho é o mês de conscientização sobre a importância da doação de sangue. A campanha Junho Vermelho busca mobilizar a população para um gesto simples, rápido e capaz de salvar vidas. Para falar sobre essa campanha, a situação do estoque de sangue do Hemoacre e esclarecer dúvidas sobre doação de sangue, a gente conversa agora com a Josiane Amorim, gerente geral do Hemoacre. Josiane, bom dia, tudo bem, minha querida?
3: Bom dia, Rita, tudo bem, graças a Deus.
2: Josiane, para a gente começar, explica para o nosso ouvinte o que, que é a campanha Junho Vermelho e por que, que esse mês foi escolhido para reforçar a conscientização sobre a doação de sangue.
3: Ok. Então, Rita, o Junho Vermelho, na verdade, foi um apelido carinhoso que usaram para quem doa sangue. Vermelho por causa da cor, né, do sangue, e o Junho porque, assim, muita gente começa a doar jovem, entre 16 e 18 anos, que é a idade mínima. E aí acabou virando uma gíria de campanha, né? Se você doa, você entra no clube do Junho Vermelho. Por isso o nome Junho Vermelho foi dado, né? E o dia 14 é o aniversário de Karl Landsteiner, que é o cientista austríaco que descobriu os tipos de sangue, AB, AO negativo, O positivo, e por isso dia 14 de junho é o dia mundial do doador de sangue.
2: Olha, eu já falei tanto sobre doação de sangue, mas é a primeira vez que eu escuto uma explicação como essa. Por que que Junho Vermelho, por que que a gente tem essa campanha chamada Junho Vermelho? É, Josiane, e como é que está atualmente o estoque de sangue do Hemoacre? Existe algum tipo sanguíneo em situação mais crítica? Como é que está hoje essa situação do banco de sangue do Hemocentro?
3: Olha, Rita, a gente pode dizer que, graças a Deus, estamos conseguindo atender a todos, porque devido à campanha do Junho Vermelho, a gente conseguiu parceria com muitas empresas, né? Com muito, teve time de futebol, então no sábado a gente fez um café da manhã especial para os nossos doadores, fizemos a comemoração, né, do Dia Mundial do Doador, tivemos o Sincob aqui, né, que veio trazendo uma turma grande para doar, tivemos a Igreja Universal. Então, isso deu uma abastecida muito boa para nós. Só que vale ressaltar que o nosso estoque, ele é muito dinâmico, né? E aí, o que que acontece? A gente pode estar agora de manhã com 60 bolsas e no final do dia concluir com 10, com 8. Então, isso não significa que a gente não precisa que as pessoas continuem vindo, Rita. Entendeu? A gente faz essas campanhas contínuas para que a gente consiga manter esse estoque de acordo com a nossa demanda, que hoje é muito alta.
2: E lembrando que o Hemocentro, ele abastece todos os hospitais, tanto os públicos, sim, quanto os particulares, não é isso, Josiane?
3: Verdade, Rita. A gente abastece hospitais públicos e privados, né? O nosso estado, ele dispõe de um Hemocentro coordenador, que é o Hemoacre, e dois hemonúcleos, que é Brasileia e Cruzeiro do Sul, que também fazem coleta. Então, os demais municípios, nós precisamos dar toda a cobertura necessária em relação à doação de sangue também.
2: E quem pode doar sangue, Josiane? Quais são os pré-requisitos básicos para se tornar um doador?
3: Então, entre 16 e 69 anos de idade, vale ressaltar que 16 e 17 anos precisa estar acompanhado legal, dos pais ou de um representante legal, né? Precisa portar documento de identidade em mão, estar em boas condições de saúde, né, Rita? Para a gente ajudar o outro, a gente precisa estar bem. Vale frisar que tem que estar alimentado. As pessoas sempre alienam a questão de doação de sangue com coleta de sangue para exame, que precisa você ir em jejum. Então, eu queria deixar claro que para doar sangue precisa estar alimentado, precisa ter dormido pelo menos 6 horas na noite anterior e ter o principal, né, Rita, que é a vontade de ajudar o próximo, o altruísmo de ajudar o próximo, né? A gente nunca sabe quem vai precisar.
2: Tá certo. E quais são os mitos relacionados à doação de sangue que são mais persistentes, Josiane? Qual que você escuta mais? Por exemplo, a mulher menstruada, ela pode doar sangue?
3: Ela pode doar sangue. O que que acontece? Existe a nossa triagem, né, Rita? Nessa triagem, com um enfermeiro ou um médico, vai ser avaliada todas essas condições. Tem mulheres que, devido ao fluxo ser maior, a gente evita fazer essa coleta, né? A gente olha essa informação na triagem e aí a gente pede para que ela volte um outro momento. Mas isso aí é grande minoria, tá, Rita? Grande maioria consegue realizar a doação sem problema nenhum. Um dos mitos também que nos chama muita atenção, que a gente tenta quebrar no dia a dia, é a questão de, mas espero que se eu for doar sangue, se eu não continuar doando, meu sangue vai engrossar, meu sangue vai afinar. Isso também não existe. São mitos criados lá atrás, né, pelos nossos avós, né, que era o que eles ouviam na época, né? As pessoas podem doar sangue, e se elas não se identificaram com a situação, não quiserem mais doar, não causa problema nenhum, não vai acarretar nenhum.

0: vezes que doar. Você também tem uma renovação das células sanguíneas. Já foi comprovado pela Organização Mundial de Saúde que doar sangue, além de renovar as células sanguíneas, diminui os riscos de infarto. Então, assim, são só benefícios quando você faz essa doação. E o principal deles, você vai estar salvando vidas, você vai estar ajudando a pessoa, além de você salvar a vida de quem está no leito, você traz esperança para uma família inteira. Então, assim, são muitos benefícios que você faz quando você faz a doação de sangue.
1: E quem são esses pacientes que dependem aí diretamente dessas doações de sangue?
0: Pois é, Rita, hoje a gente está com uma demanda muito alta. Eu acho que vocês devem já ter visto sobre o Opera Acre, né? São cirurgias que estavam há muito tempo acumuladas na fila e essas cirurgias agora estão sendo realizadas. Então, além da demanda que a gente tinha diária, do pronto-socorro, da emergência, questão de acidentes, né? De crimes, dessas coisas que você acaba vendo que as pessoas vão bater no hospital, na emergência, a gente precisa atender. Existem os casos das pessoas no UNACOM, que quando fazem quimioterapia, tem queda de plaquetas, podem vir a sangrar e precisam urgentemente de plaquetas, que é um dos componentes do sangue. Nós temos também as cirurgias cardíacas, que vale ressaltar, Rita, a gente já até conversou sobre isso, acho que você vai lembrar. Nas cardíacas, a pessoa precisa de 10 bolsas, minha amiga, para entrar no centro cirúrgico. Ou seja, é uma quantidade alta, grande. Assim como também os transplantes que nós estamos tendo no nosso estado, de fígado, transplantes renais, precisam de pelo menos 10 bolsas para entrar no centro cirúrgico. Então, a nossa demanda é alta, por isso a necessidade de a gente permanecer diariamente, continuamente com as nossas campanhas.
1: Então, vamos ao que interessa. Deixa o endereço do Hemoacre e os horários de atendimento para que a população possa ir até o Hemocentro e fazer a sua doação.
0: O Hemoacre fica na Avenida Getúlio Vargas, bem ao lado do nosso teatrão, próximo ao SECOM aqui. Nós atendemos a partir das 7 da manhã até as 18 horas, sem horário interrupto de almoço. Se você só tiver o horário de almoço para vir, não tem problema, a gente não fecha horário de almoço. Vale ressaltar também, Rita, que agora nesse período da Copa, o Hemoacre continua funcionando, a gente não fecha as portas, até porque, Rita, as pessoas que precisam, não tem como esperar acabar o jogo, não tem como esperar a gente voltar a trabalhar para ter o sangue. Então, a gente vai atender nos dias de jogos também e aproveita, Rita, para chamar a população em geral, a população do nosso estado, que graças a Deus é uma população acolhedora, é uma população que atende os chamados de necessidade, que venha ao Hemoacre realizar sua doação de sangue, que realize esse ato de amor ao próximo, né? Então, a gente está disponível, inclusive, aos sábados, das 7 às 18 horas também.
1: Inclusive, Josiane, as empresas que quiserem fazer contato aí com o Hemoacre para poder levar a unidade móvel até ali a sede da empresa, para poder fazer aquele chamamento dos próprios funcionários fazerem a doação de sangue, como é que faz para marcarem aí com vocês?
0: É bem simples, Rita. A gente pede que envie um e-mail só informando para a gente a empresa ou a igreja, qualquer instituição que seja, os dias que ela tem em mente para a campanha, né? E o nome da pessoa que está à frente com o número de telefone. Ela envia para o captacre, com P mudo, @gmail.com. Nós vemos de hora em hora esse e-mail, então não vai acumular, não demora para responder. E aí a nossa equipe vai entrar em contato e ir até o local, por conta de um ônibus ser muito grande. A gente precisa fazer um checklist, ver se o ônibus entra, se não tem fios baixos que venham a impedir. Dando ok, a gente realiza a campanha com todo o amor e carinho possível para que a gente possa atender toda a demanda da nossa população.
1: Tá certo, Josiane. Muito obrigada por trazer esses esclarecimentos aqui para a gente, falando sobre esse mês de conscientização, sobre a importância da doação de sangue e trazendo aqui a atualização sobre a situação do estoque de sangue do Hemoacre. Bom dia para você e um excelente trabalho.
0: Bom dia, Rita. Muito obrigada também.
1: 7 horas e 47 minutos e a gente muda de assunto agora.

0: última segunda-feira, o Acre celebrou 64 anos de elevação à categoria de Estado. E aqui em Rio Branco, a data foi celebrada com uma solenidade que reuniu autoridades e moradores, mas a comemoração também trouxe uma reflexão sobre a história e o orgulho de ser acreano. A reportagem é de Amanda Oliveira.
1: Do Juruá à Tríplice Fronteira, a história está contada em tantos pontos históricos espalhados pelo estado. Documentos, fotografias, espaços turísticos, tudo mostra um pouco da nossa jornada. Mas afinal, o que significa ser acreano?
2: Um povo guerreiro, lutador, que nós somos o único estado que nós brigamos para ser brasileiro.
3: A senhora tem orgulho de ser acreana?
2: Muito. Sou a criança do pé rachado, como diz antigo.
4: Eu visto a blusa mesmo, eu gosto de estar no meu estado, a minha cidade.
5: Ser acreano é um orgulho imenso, né? Nós somos o único estado que lutou para se tornar brasileiro. E eu tenho muito orgulho.
1: Esse orgulho tem raízes na própria história do Acre. Há 64 anos, o movimento autonomista garantiu aos acreanos o direito de escolher os próprios representantes. Desde então, o estado se desenvolveu e hoje é formado por 22 municípios.
6: 64 anos de emancipação política e a data continua sendo celebrada pelos acreanos e por quem escolheu viver nessa terra. O dia 15 de junho representa um marco em uma trajetória que foi formada por diferentes gerações.
1: A celebração pelos 64 anos de elevação do Acre à categoria de Estado reuniu autoridades e moradores na capital. A programação, realizada no calçadão da Gameleira, contou com a apresentação da banda da Polícia Militar, a troca e o hasteamento da bandeira acreana. A conquista da autonomia segue viva nos símbolos, memória e pertencimento dos acreanos. Amanda Oliveira para a CBN Rio Branco.
0: Obrigada, Amanda, pelas informações, falando aí um pouco como foi essa comemoração do aniversário de 64 anos do nosso estado. 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E eu já te adianto que esse próximo mês agora tem mais episódio novo vindo por aí, viu? E agora, 7h50, a gente muda de assunto para falar de literatura.
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0: Na coluna Universo Literário de hoje, Edcaulen Lima fala sobre o maior escritor brasileiro. Ouvinte, você sabe quem é? Ele fala sobre o carioca Machado de Assis. Vamos acompanhar.
8: Olá, ouvintes da CBN, é sempre um imenso prazer estar com vocês aqui no nosso espaço semanal para falar de cultura e de literatura. Essa semana, ouvintes, a coluna Universo Literário tem a honra de homenagear mais uma vez o maior escritor brasileiro, o carioca Machado de Assis. Joaquim Maria Machado de Assis, ouvintes, nasceu dia 21 de junho de 1839 e faleceu dia 29 de setembro de 1908 na mesma cidade em que viveu e desenvolveu sua arte, o Rio de Janeiro, então aquela época capital do Brasil. Machado de Assis, ouvintes, é de longe o maior escritor do Brasil. Para alguns críticos, como o norte-americano Harold Bloom, ele é o maior escritor negro de todos os tempos. Machado, ouvintes, escreveu em muitos gêneros, entre eles poesia, crônica, romance, dramaturgia, folhetim, além, claro, de ter sido jornalista e crítico literário. Ele nasceu no Morro do Livramento, no Rio de Janeiro, de uma família pobre. Seu pai, Francisco José de Assis, era pintor de paredes e sua mãe, a açoriana Maria Leopoldina Machado de Assis, era lavadeira. Sem recursos para estudar, ouvintes, ele era autodidata, aprendeu por si mesmo. e com apenas 14 anos publicou o soneto A Ilustríssima Senhora de PJA no Periódico dos Pobres, de 3 de outubro de 1854. Em 1855, um ano depois, o seu poema Ela é publicado na revista Marmota Fluminenses. Estudou pouco em escolas públicas e nunca frequentou uma universidade. Vejam vocês, ouvintes, nosso maior escritor nunca frequentou a universidade. Em 1864, com 25 anos, publicou seu primeiro livro de poesias, Crisálidas. Em 1869, casa-se com Carolina Augusta Xavier de Novaes, senhora portuguesa que lhe ajuda na revisão dos livros e com quem ele teve casado, ouvintes, olha só, durante 35 anos. Em 1872, publicou Ressurreição, o seu primeiro romance. Em 1873, torna-se o primeiro oficial da Secretaria de Estado do Ministério da Agricultura, Comércio e Obras Públicas. Um ano depois, o jornal Globo, publicou em folhetins o romance A Mão e a Luva. Ele continuou, ouvintes, escrevendo em jornais e revistas. Seus escritos eram publicados em folhetins, como se fossem capítulos por dia. Em seguida, tornando-se livros. Foi o que aconteceu, por exemplo, com uma de suas obras-primas, um dos meus livros preferidos de todo sempre, Memórias Póstumas de Brás Cubas, publicado em 1881 na forma de livro. Como outros intelectuais, ele fundou, ouvintes, em 1896, a Academia Brasileira de Letras, tendo sido presidente um ano depois. Ocupou por mais de 10 anos a presidência da Academia, ouvintes, que passou a ser chamada também de Casa de Machado de Assis. Ele publicou, ouvintes, mais de 200 contos, 10 romances e muitas publicações de vários gêneros. Ainda em vida, ele conseguiu ascender socialmente e tornou-se um homem muito respeitado, ocupando, ouvintes, diversos cargos públicos, inclusive. A escrita de Machado de Assis, ouvintes, ela critica severamente os valores burgueses, assim como seus influenciadores, os autores franceses. Ele precedeu e inaugurou o realismo no Brasil, sendo também grande nome do realismo psicológico, ouvintes. Suas obras, recheadas de ironias, abordam o que o autor observava na sociedade da época, sempre com um olhar crítico. A obra de Machado, ouvintes, é muito fácil se você quiser ler e descobrir. Ela está totalmente disponível na internet, em um site do Ministério da Educação. Do autor, eu recomendo, claro, os romances e obras-primas da trilogia realista, Memórias Póstumas de Brás Cubas, Quincas Borba, ambos de 1891, além, claro, de Dom Casmurro, de 1899. Além desses, eu recomendo também o livro Contos Fluminenses, de 1870, além do livro Papéis Avulsos, de 1882. E, claro, que o leitor leia o livro O Alienista, que é muito interessante. Machado, ouvintes, não é apenas o maior escritor brasileiro, como um dos maiores escritores de todos os tempos, tendo sua obra sendo conhecida e reconhecida em todo o planeta. Ler Machado é um prazer e um deleite que todo brasileiro deveria deixar-se desfrutar. Desfrute esse prazer, ouvintes. Leia Machado de Assis. Eu sou Ed Caule Lima e você está no Universo Literário.
0: Obrigada, Ed Caule Lima, por mais uma coluna aqui falando sobre literatura. E agora, 7 horas e 55 minutos, a gente faz uma pausa e já estamos de volta.
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0: Previsão do tempo para a região do Alto Acre é de sol com muitas nuvens e pancadas de chuva à tarde e à noite. As temperaturas nos municípios de Assis Brasil, Brasileia, Epitaciolândia e Chapuri ficam entre 22 e 29 graus.
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11: 7:57.
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0: E a gente volta aqui com mais um bloco do CBN Jornal da Manhã, falando sobre oportunidade. Para você que está em busca aí de uma oportunidade de emprego, vamos conferir agora o painel de vagas Cine para esta terça-feira, 16 de junho de 2026. Olha, a gente tem hoje aqui vagas para açougueiro, ajudante de açougueiro, ajudante de estruturas metálicas, armador de ferros, atendente de balcão delivery, auxiliar de cozinha, auxiliar de expedição, auxiliar de pessoal, borracheiro, carpinteiro, consultor de vendas, eletricista de instalações de veículos automotores, eletrotécnico, empregada doméstica, estoquista, farmacêutico, ferreiro, fiel de depósito, instalador de películas solar, instalador reparador de redes telefônicas e de comunicação, leiturista, motorista de caminhão, oficial de serviços gerais na manutenção de edificações, operador de caixa, pedreiro, repositor em supermercados, 12 oportunidades para representante comercial, uma vaga para serralheiro, 6 vagas para servente de obras, tem vagas também para subgerente de loja, técnico de comunicação de dados, técnico de laboratório de análises clínicas, técnico de refrigeração, técnico em segurança do trabalho, técnico de telecomunicações, telefonia e vendedor pracista. Lembrando também que o Cine possui um painel específico e exclusivo para vagas para pessoa com deficiência. Tem vagas aí para batedor de porco, 5 oportunidades, 29 vagas para auxiliar administrativo, uma vaga para auxiliar de biblioteca, 2 oportunidades para auxiliar de escritório, 5 vagas para auxiliar de limpeza, 5 vagas para auxiliar de linha de produção, uma oportunidade para auxiliar de logística e também 3 vagas para embalador e 5 vagas para trabalhador de suinocultura. Lembrando que você pode acessar o portal cine.ac.gov.br e obter mais informações sobre as vagas anunciadas, né? Qual é o tempo de experiência exigido, quais são os pré-requisitos e também através do telefone 3215 4541, vou repetir, 3215 4541, você consegue também ter mais informações, esse é o telefone do Cine, e obter mais informações sobre as vagas anunciadas, se já foram preenchidas, os pré-requisitos e como faz para você participar de uma dessas seleções. Agora são 8 horas em ponto no Acre. Este é o CBN Jornal da Manhã. A gente está aqui ao vivo desde as 7 horas da manhã e permanecemos por aqui até as 10 horas da manhã. São 3 horas de CBN Jornal da Manhã, levando muita informação para você, ouvinte. Então você que está aí sintonizado, permanece aqui com a gente, porque vai ter muita coisa ainda para acontecer aqui durante a nossa programação. Inclusive, daqui a pouquinho chega o Giro CBN Amazônia, esse giro de notícias em todas as nossas praças da CBN, na região norte. Então você fica por dentro dos principais destaques desta manhã em toda a nossa região. 8 horas e 1 minuto, a gente confere como é que está o trânsito agora.
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2: Ouvinte, o trânsito segue bastante congestionado ainda, agora 8 horas e 1 minuto. A Avenida Getúlio Vargas está com trânsito bastante intenso ali, a grande extensão da Getúlio Vargas. Outra via que você acompanha pelo nosso YouTube é a região da rotatória ali próximo à Estrada do Calafate, da BR-364. Ali na região, o trânsito segue ali de leve a moderado, mas ainda assim com alguns veículos ali na via. Outra rua que está ainda bastante movimentada é a Avenida Nações Unidas, que está com trânsito bastante congestionado. A rua Quintino Bocaiúva também está bastante congestionada ali, no cruzamento também com a rua José Galdino, que segue com trânsito bastante intenso. O Parque da Maternidade está com trânsito moderado, uma parte ali do Parque da Maternidade. Outra rua também bastante movimentada é a rua João 23, que está com trânsito intenso. A rua Otávio Rola também está bastante congestionada. Você acompanha agora imagens na nossa transmissão do YouTube da região da Corrente, ali na rotatória, que está também com trânsito bastante intenso. ali também, principalmente para quem está saindo da rotatória, está bastante congestionado. E agora, 8 horas e 2 minutos, a gente faz uma pausa, a gente tem o Giro CBN Amazônia e já estamos de volta.
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0: terça-feira, 16 de junho de 2026. Os servidores do IBGE lançaram um manifesto que alerta para o risco de perda de controle de dados sigilosos de pessoas e empresas. Um abaixo-assinado acusa a direção do órgão de tentar terceirizar a área de tecnologia da informação e a gestão dos dados. O documento já conta com mais de 250 assinaturas. O grupo também reclama da falta de transparência de um contrato que prevê repasse de 77 milhões de reais do IBGE para o SERPRO, que é a empresa pública de tecnologia do governo federal. A Polícia Civil de São Paulo deve ouvir hoje um homem que estava com a jovem que morreu ao ser lançada de uma ponte em um salto de rope jump sem qualquer tipo de proteção. O caso aconteceu em Limeira, no interior paulista, no fim de semana. O depoimento é considerado fundamental para esclarecer como era feita a preparação dos participantes da atividade. Até o momento, 8 pessoas foram ouvidas, incluindo integrantes do grupo organizador do evento, o Entre Cordas, uma enfermeira que tentou prestar socorro e um policial. 3 homens permanecem presos. No horário de Brasília, 10:04.
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1: Giro CBN Amazônia, conectando os estados da região norte para saber o que é informação na manhã desta terça-feira, 16 de junho. No Pará, uma operação deflagrada no estado investiga a movimentação de 57 milhões de reais ligada a uma facção criminosa. O Alessandro Amorim está conosco, traz mais informações. Alessandro, bom dia.
2: Bom dia a todos os ouvintes da Rádio CBN. Contas bancárias ligadas a 7 investigados por suposta atuação no núcleo financeiro do Comando Vermelho movimentaram cerca de 57 milhões de reais, segundo o Ministério Público do Pará. Com base nas investigações, o órgão apresentou denúncia contra o grupo por organização criminosa, financiamento do tráfico de drogas, associação para o tráfico e lavagem de dinheiro. A denúncia foi oferecida pela 6ª Promotoria de Justiça Criminal da capital após investigação conduzida com a apoio do Grupo de Atuação Especial no Combate ao Crime Organizada, no âmbito da Operação Baba Yaga. De acordo com o Ministério Público, há indícios de que os recursos movimentados pelo grupo tenham origem em atividades criminosas, como o tráfico de drogas e a extorsão. A investigação aponta que o esquema utilizava uma rede de contas bancárias em nome de pessoas físicas e jurídicas para ocultar a origem dos valores. Ainda segundo a promotoria, as operações financeiras eram realizadas por meio de supostas empresas de fachada, utilizadas para movimentar recursos e dificultar o rastreamento do dinheiro. A Operação Baba Yaga foi deflagrada no último dia 24 de abril deste ano, com apoio da Polícia Civil do Pará. Durante a ação, foram cumpridos 5 mandados de prisão preventiva contra integrantes apontados pelas investigações como membros da organização criminosa. Volto com você, Carol.
1: Agradeço, Alessandro. Bom dia para você, bom trabalho. Polícia Federal deflagra operação Escala Paralela para investigar um suposto esquema de fraude nas escalas de plantão do SAMU em Macapá. As informações ao vivo, Luiz Felipe Santos, bom dia.
3: Carol, bom dia. Durante a ação foram cumpridos 9 mandados de busca e apreensão em diferentes endereços aqui de Macapá por determinação da Justiça Federal. Segundo as investigações, o esquema funcionava por meio de elaboração de 2 escalas de plantão e uma delas registrava os profissionais que realmente trabalhavam. A outra, adulterada, era utilizada para viabilizar pagamentos indevidos a servidores com recursos públicos. A Polícia Federal identificou ainda indícios de repasses a servidores que estavam fora do Amapá durante os supostos plantões, bem como a inclusão irregular de profissionais em escalas de eventos sem a efetiva prestação dos serviços. As apurações ainda revelam que, para dificultar a fiscalização, os envolvidos utilizavam documentos físicos, grupos de mensagens e outros meios informais, evitando os sistemas oficiais de registro. Entre os suspeitos estariam integrantes da direção do SAMU aqui no Amapá, coordenadores e gestores responsáveis pelas escalas, membros da coordenação de enfermagem, chefia de frota e servidores beneficiados pelos plantões supostamente não realizados. E os investigados podem responder pelos crimes de associação criminosa, peculato e inserção de dados falsos em sistema de informações. E somadas, as penas podem chegar a 32 anos de prisão, além do pagamento de multa. Carol.
1: Agradeço as informações, Luiz. Bom dia. Polícia Civil deflagra operação contra a facção venezuelana com atuação no estado de Roraima. O Taigo Araújo está conosco, bom dia.
4: Isso mesmo, Carol, bom dia. A operação chamada Rota do Norte é uma ofensiva para combater a facção criminosa venezuelana Trem de Aragua, investigada por atuar em Roraima e também em outros estados brasileiros. A ação ocorre simultaneamente em 6 estados: Roraima, Amazonas, São Paulo, Rio de Janeiro, Minas Gerais e Paraná. Ao todo, estão sendo cumpridos 25 mandados de prisão preventiva e mais de 30 mandados de busca e apreensão contra suspeitos de envolvimento com tráfico de drogas, lavagem de dinheiro e também comércio ilegal de armas. Segundo as investigações, o grupo criminoso seria responsável pelo fornecimento de armamento pesado, incluindo metralhadoras calibre .50 e também lança-granadas para organizações organizações criminosas que atuam em diferentes regiões do país. A facção é apontada como uma das principais organizações criminosas estrangeiras com atuação no norte do Brasil e a presença identificada em municípios aqui de Roraima. A operação é coordenada pela Delegacia de Repressão às Organizações Criminosas com apoio da Rede Nacional de Unidades Especializadas de Enfrentamento das Organizações Criminosas e também do Ministério da Justiça e Segurança Pública. Carol.
1: Agradeço, Taigo. Bom dia. Vereador de Manaus é investigado por suspeita de nepotismo após nomear ex-companheiras para cargos públicos. O Ministério Público do Estado investiga esse caso e apura então essa suspeita do vereador Kennedy Marques, da Câmara Municipal de Manaus. O parlamentar é investigado após nomear as duas ex-companheiras para cargos comissionados no gabinete. De acordo com o documento, as servidoras investigadas são Agineia Maia Botelho e Vilene Maria de Lima. A apuração começou após uma denúncia registrada no Ministério Público. Como a análise inicial terminou sem a conclusão do caso, o órgão abriu um procedimento preparatório para realizar as novas diligências. O Ministério Público informou que a investigação busca verificar se houve violação aos princípios que devem ser seguidos pela administração pública, como legalidade e moralidade. A Rede Amazônica procurou o vereador Kennedy Marques junto com a CBN Amazônia para saber se ele tem conhecimento da investigação e quais medidas pretende tomar. Nós não tivemos retorno. Do Amazonas, seguimos a Rondônia. As queimadas voltam a acender um alerta no estado. Além dos danos ao meio ambiente, o fogo também tem impacto no fornecimento de energia e tem, inclusive, colocado alguns moradores, né, sem a prestação desse serviço. O João Alves traz pra gente mais informações.
0: Oi, Carol, bom dia para você. Segundo a Energisa, concessionária de eletricidade, de energia aqui do estado de Rondônia, apenas nos 6 primeiros meses deste ano foram registradas 17 ocorrências de interrupção no fornecimento de energia provocadas por incêndios próximos à rede elétrica. Isso afetou cerca de 6 mil consumidores em diferentes regiões do estado. No ano passado, o número foi ainda maior. Foram cerca de 45 ocorrências e aproximadamente 16 mil consumidores foram impactados. A concessionária alerta que o cenário pode se agravar nos próximos meses diante das previsões de uma estiagem mais severa e do aumento das temperaturas na região amazônica, além de danificar equipamentos e comprometer o fornecimento de energia. As queimadas também colocam em risco a segurança da população e das equipes que atuam no sistema elétrico. A orientação é evitar o uso de fogo para limpeza de terrenos ou formação de pastagens, manter distância segura da rede elétrica e acionar imediatamente o corpo de bombeiros ao identificar focos de incêndio. Carol.
1: Agradeço, João, as informações. Bom dia. O preço para construir supera R$12 mil no Acre e segue como o mais caro do país. Rita Pontes.
5: Olá, Carol, bom dia. O sonho de grande parte dos brasileiros é construir ou possuir uma casa própria, mas aqui no Acre o custo da construção pode ser um impedimento, porque o valor médio por metro quadrado no mês de maio foi o mais caro do país, chegando a custar R$2.281,15. Esses dados são do Sistema Nacional de Pesquisa de Custos e Índices da Construção Civil, SINAP, divulgados pelo Instituto Brasileiro de Geografia, Estatística e IBGE na última sexta-feira, 12 de junho. E o Acre segue liderando esse ranking pelo terceiro mês seguido. Conforme o balanço, o índice representa um aumento de 0,13% em comparação com o mês de abril, quando o estado registrou o valor de R$2.278,52 no metro quadrado. Os valores consideram a desoneração da folha de pagamento, ou seja, redução de impostos como o da Previdência Social e INSS. O levantamento mostra também que o Acre teve uma variação de 7,11% no ano no custo da construção civil. Além disso, nos últimos 12 meses, o aumento no custo chegou a 10,4% e o valor também está 16,7% da média nacional, que custa aí R$ 1.953,08. Carolina.
1: Agradeço, Rita. Desejo a você um bom dia a todos. Até já. No horário de Brasília, 10h15.
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7: No Acre, 8h18.
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7: Estamos de volta com mais um bloco do CBN Jornal da Manhã e a gente fala agora de esse ano é ano de eleição. 2026 é ano eleitoral, por isso o projeto Amazônia que eu quero vai debater o uso da inteligência artificial com responsabilidade e a importância de fortalecer a participação cidadã no processo de construção da democracia. Os detalhes são de Richard Laureano.
8: Em meio às transformações da era digital, impulsionadas pelo uso da inteligência artificial, o combate à desinformação é peça-chave para a manutenção da verdade e da transparência, especialmente no processo eleitoral.
9: Uma fake news, uma manchete mentirosa, já tem uma proporção gigantesca. Então imagina um áudio, uma imagem e um vídeo hiperrealista. O que isso não pode causar, né? E assim, na eleição, o tempo é muito mais curto, tudo é muito mais rápido. Porque até repor a verdade, até chegar com essa informação de que aquele vídeo ali não era verdadeiro, muita coisa pode ter sido perdida. Então, para o processo eleitoral, também tem essa questão do tempo, né? De conseguir repor essa verdade.
8: Para este professor, o crescimento das redes sociais nos últimos anos acentuou a pluralidade de vozes, fortalecendo a democracia, mas também abriu um precedente perigoso.
10: Baseado muito numa questão de conflitos, de emoções, na raiva, do medo, isso pode acentuar a questão da polarização, né, dos conflitos se externarem para além das bordas da democracia, para os limites das regras que são colocadas. E aí isso tensiona mais a democracia, o sistema político, e aí a gente precisa, muitas vezes, fica muito correndo atrás daquilo, de tentar normatizar, regulamentar, regularizar, como lidar com novos problemas que são colocados a cada contexto.
8: E para contribuir com esse debate, o projeto Amazônia que eu quero chega mais uma vez ao Acre, desta vez debatendo o uso de novas tecnologias nas eleições. Nesta edição, o projeto Amazônia que eu quero discute a democracia na era digital, a importância da busca pela informação correta e o papel dos órgãos de fiscalização. O painel será mediado pelo jornalista Murilo Lima.
4: É importante a gente gerar esse debate com a sociedade para trazer essas questões, fazer com que as pessoas tenham consciência do que é real, do que não é, sabendo identificar os elementos dentro das postagens, dentro do que circula nas redes sociais, para não gerar cada vez mais pânico, desinformação, porque esse é o impacto negativo que as fake news acabam gerando na sociedade, de pessoas cada vez menos informadas, de pessoas cada vez mais confusas e que às vezes acabam tomando decisões levadas pelo pânico, pânico moral muitas das vezes.
8: Richard Laureano para a CBN Rio Branco.
7: Muito obrigada, Richard Laureano. 8 horas e 21 minutos. E a gente quer convidar você a conhecer o nosso produto novo aqui da CBN Amazônia. Não tão novo assim, né, Sara? Já são 4 episódios, já dá pra. Já tá um produto bem robusto, bem conhecido também, que é o podcast Conta aí, Maninho.
11: É isso mesmo. Essa trilha ali no fundo, a gente já sabe que a gente tá falando do nosso podcast Conta aí, Maninho. Já tem aí desde o início do ano de 2026 que a gente surgiu com essa novidade aqui na CBN Amazônia Rio Branco, justamente para falar da cultura acreana, né, Rita?
7: Exatamente. É o podcast para valorizar a nossa cultura e a gente vai falar sobre um pouco de tudo lá, sobre a nossa gastronomia, que é maravilhosa. A gente acha que tem uma das melhores gastronomias. Eu vou chutar aqui, pelo menos, que é uma das melhores gastronomias do país. Eu não sei se é porque eu sou acreana e gosto muito de comer, né, mas a gente vai falar sobre gastronomia lá, vamos falar de personalidades também aqui do nosso estado, já falamos inclusive contar boas histórias, não é isso, Sara?
11: É isso mesmo, Rita, sejam personalidades ali históricas que já se foram ou pessoas que ainda estão aqui presentes e atuando, construindo essa história, a gente está também para contar um pouco mais sobre isso. Também a gente contou, nosso primeiro episódio inaugural foi sobre fotografia, não foi, Rita? A gente conversou, na verdade, com alguns fotógrafos aqui do estado que atuam em diversas áreas da fotografia. Também parte dessa história acreana aí é a história da CBN Amazônia Rio Branco,
7: com
11: né?
7: Com certeza, o segundo episódio exclusivo sobre a nossa história, a nossa trajetória, a história da CBN Amazônia Rio Branco na frequência 98.1 FM.
11: É isso mesmo, e a gente também não fala somente sobre temas leves, mas também temas necessários, como foi o caso do nosso episódio especial sobre o mês da mulher, falando aí também sobre violência de gênero e desigualdades sociais, não foi, Rita?
7: Exatamente, você conversou também com a...
11: Coronel Marta Renata.
7: Isso, fugiu aqui o nome, olha.
11: Isso mesmo.
7: Coronel Marta Renata, e conheceu como é que foi essa entrada dela na Polícia Militar e até assumir o posto de comandante.
11: Exatamente, que foi a primeira mulher a assumir esse cargo como comandante da Polícia Militar aqui no estado do Acre. Então aí foi um feito muito grande mesmo que ela conseguiu, quebrando aí diversos paradigmas dessa diferença de gênero que ainda é fortíssima, não só no estado do Acre, mas em todo o país. E o nosso último episódio foi sobre Frei Paulino Baldassare, que foi aí um padre italiano que viveu mais de 50 anos no nosso estado e pode ser o primeiro santo da região amazônica, né, Rita?
7: Exatamente, vamos rezar por isso, né? Que dê tudo certo, uma pessoa extraordinária que viveu aqui no nosso meio e que fez muita diferença na vida dos senamadureirenses, né? Para quem conheceu Frei Paulino, né, sabe do exemplo que ele era de ser humano, né, amável, que cuidava das pessoas mais do que a si, né? Ele se dedicou mesmo a vida dele inteira a cuidar das pessoas.
11: É isso mesmo, Rita. Eu fui até Sena e conversei com pessoas que conheceram ele e conviveram diariamente. E é justamente isso que elas contam, né? Que ele se doava realmente ao próximo. E não só no quesito de religião, mas sim do bem-estar mesmo das pessoas, né? Ele era conhecido como médico da floresta. Então ele fazia esses atendimentos às pessoas, tanto de Sena Madureira, quanto do interior também, os ribeirinhos aí, rio adentro, né? E agora, 8 horas e 25 minutos, a gente muda de assunto para notícias de Brasília.
7: Vamos com notícias de Brasília e sobre política. O presidente Lula sancionou o novo marco legal do transporte público coletivo. A legislação muda as regras de financiamento do setor, amplia as fontes de recursos para custear o sistema e busca reduzir a dependência exclusiva da tarifa paga pelos passageiros. A expectativa é que a medida melhore a qualidade dos serviços e a garantia e garanta aí uma maior sustentabilidade para o transporte urbano em todo o país. Quem tem os detalhes é a repórter Gisele Loureiro.
12: Todos os dias, milhões de brasileiros dependem do transporte coletivo para trabalhar, estudar e acessar serviços essenciais. Quem usa ônibus, trem ou metrô sabe das dificuldades e dos problemas enfrentados para chegar ao trabalho ou voltar para casa no fim do dia. Agora, a expectativa é que os usuários e as empresas possam entrar em uma nova fase. O presidente Lula sancionou a lei que cria o marco legal do transporte público coletivo, considerado uma das principais mudanças no setor desde a criação da Política Nacional de Mobilidade Urbana em 2012. Uma das principais mudanças diz respeito ao financiamento do setor. Hoje, a principal fonte de recursos para manter ônibus, metrôs e trens em funcionamento é a passagem paga pelos usuários. A nova legislação cria instrumentos para diversificar as fontes de financiamento, permitindo recursos provenientes de publicidade, exploração comercial de terminais e estações, operações urbanas e outras receitas vinculadas ao desenvolvimento das cidades, como explica o especialista em trânsito e mobilidade, Davi Duarte.
13: Um dos grandes problemas do transporte público é a questão do financiamento, que antes, com a legislação anterior, estava focada, estava sobrecarregando tudo na tarifa. Hoje, com a diversidade de possibilidades de financiamento do transporte público, esse ponto melhorou bastante com a nova legislação.
12: A nova lei mantém a possibilidade de oferecer gratuidades e descontos tarifários, mas o presidente vetou trechos que obrigavam estados e municípios a bancar integralmente esses benefícios. A justificativa é que isso poderia criar despesas sem previsão orçamentária. Quem passa por uma rodoviária percebe o tamanho do desafio. São milhares de brasileiros circulando diariamente em um sistema que precisa funcionar com regularidade, segurança e qualidade. A aposta do governo é que, ao ampliar as fontes de financiamento, o transporte público deixe de depender quase exclusivamente do bolso do usuário e ganhe condições de ampliar investimentos e melhorar o atendimento à população. O desafio agora será a implementação. A lei entra em vigor daqui a um ano e cria instrumentos importantes, mas o sucesso dependerá da capacidade de estados e municípios de estruturar projetos, como explica o ex-secretário executivo de transportes do DF, Alex Carreiro.
14: Uma lei no papel é apenas uma lei no papel, que é o grande desafio agora. É que os gestores públicos entendam a relevância do assunto, a relevância do tema e a necessidade de que se traga a discussão não apenas para a operação do ônibus, mas para a construção de todo o sistema de mobilidade, e isso sendo bem implementado, o resultado chega na ponta. O lado importante que nós temos aqui que destacar é que há um novo marco, há uma nova lei e que nós temos um ano para ver isso implementado nas cidades.
12: Com reportagem de Felipe Igreja, de Brasília, Gisele Loureiro para a CBN Amazônia.
7: Muito obrigada, Gisele Loureiro. 8:30 e a gente convida você a ouvir e acompanhar o CBN Jornal da Manhã aqui ao vivo e com imagens pelo YouTube CBN Amazônia. Para interagir com a gente, nos enviar sugestão de pautas ou dizer, mandar aquela mensagem de onde você escuta o CBN Jornal da Manhã todas as manhãs, o telefone é 992-29-5123. Ouvinte, segue também a CBN Rio Branco nas redes sociais. Nosso Instagram, nós estamos no @cbn.riobranco. Vou dizer de novo, @cbn.riobranco. 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
11: É isso mesmo, e a gente agradece, ouvinte, pela sua companhia na manhã de hoje. Cada ouvinte aqui que faz parte da nossa manhã, ouvindo aí, ficando sempre muito bem informado. Inclusive, quero dar um alô pro João Gabriel, que está sempre nos acompanhando. Ele é lá de Cruzeiro do Sul, Rita, mas não perde um programa. E também a Márcia Nogueira, que inclusive falou comigo recentemente, que está sempre acompanhando aí quando vai pro trabalho, está dirigindo, está sempre ligado na CBN Amazônia, viu? E agora, 8 horas e 32 minutos, chegou o repórter CBN. Daqui a pouco a gente está de volta.
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0: 16 de junho de 2026. O PCC é alvo de uma operação contra o tráfico interestadual de drogas e lavagem de dinheiro. Os investigadores identificaram movimentações financeiras da facção que somam aproximadamente 230 milhões de reais. Ao todo, são cumpridos 43 mandados de busca e apreensão em cidades do estado de São Paulo. A investigação é conduzida pelos grupos de atuação especial de combate ao crime organizado de Campinas e Araçatuba e conta com apoio das polícias civil e militar. Quase metade das cidades brasileiras perdeu área de rios e lagos no ano passado. Há pelo menos 4 décadas, a situação se repete no país. Desde 1985, o Brasil perdeu o equivalente a uma área maior que o estado de Sergipe em superfície de água. A Amazônia teve recuperação parcial em 2025. O cenário na região, no entanto, continua abaixo da média histórica. A redução da superfície coberta por água pode pressionar o abastecimento, a geração de energia, a indústria, a agricultura e o consumo humano. Os dados fazem parte de uma pesquisa do MAP Biomas Água. O brasileiro João Fonseca perdeu na estreia do ATP de Halle, na Alemanha. Ele foi derrotado por 2-0 pelo alemão Yannick Hanfmann, que atualmente ocupa a posição de número 59 no ranking mundial da Associação de Tenistas Profissionais. O jogo durou pouco mais de uma hora e foi o primeiro de João desde a campanha histórica em Roland Garros. O brasileiro é o 25º melhor do mundo, de acordo com o ranking. E a Bolsa de Valores de São Paulo opera em queda de 0,65% aos 169.310 pontos. O dólar comercial está em alta de 0,14%, cotado a R$ 5,07. O euro vale R$ 5,88, uma elevação de 0,26%. No horário de Brasília, 10 horas e 34 minutos.
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3: 8 horas e 36 minutos.
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3: Oito horas e 36 minutos, estamos de volta aqui com mais um bloco do CBN Jornal da Manhã e é momento da coluna Notas de Saúde. E o doutor Odilson Silvestre já está conectado conosco e hoje vai falar sobre a UTI dentro do peito. Como funciona o aparelho implantado que ressuscita uma pessoa em parada cardíaca? Bom dia, doutor.
4: Muito bom dia, Rita. Bom dia a todos os ouvintes da CBN. Uma boa semana a todos. Pois é, a tecnologia tem avançado e permite que nós tenhamos muitos benefícios por usar aparelhos, né? Nós chamamos isso de wearables, que são os vestíveis. Então, hoje em dia, relógios, pulseiras, aparelhos implantados, até camas inteligentes, tudo isso pode ajudar a detectar problemas e até salvar as pessoas em momentos extremos, como a parada cardíaca. Mas o nosso exemplo é de uma UTI dentro do peito, que é justamente você ter um aparelho de desfibrilação, aquele que a gente enxerga às vezes no filme, onde as pessoas recebem um choque, ele pode ficar dentro do nosso peito, mas além disso, ter o raciocínio de um médico, né, e ter o raciocínio de um exame para detectar a arritmia certa para que o aparelho dê o choque. É possível ter tudo isso? É. Um aparelho pequeno, um marca-passo, se chama CDI, que é o cardiodesfibrilador implantado, né? Esse tipo de aparelho, ele recentemente ficou em voga justamente porque aquele jogador da Dinamarca, que teve uma parada cardíaca em 2021, quando ele tinha 29 anos. Então, ele tem uma doença do coração, que nós imaginamos que seja a doença chamada cardiomiopatia hipertrófica, que leva à parada cardíaca em atletas, né? É um coração mais engrossado, com muito músculo e com a tendência de fazer arritmia, especialmente nos momentos que faz mais exercício. Então, esse atleta da Dinamarca, ele teve uma parada cardíaca em 2021, não tinha o diagnóstico. Ele foi ressuscitado nas vias comuns com um desfibrilador externo, ou seja, alguém levou lá na hora, fizeram massagem e ele recebeu um choque. Sobreviveu. Já é uma coisa rara, né? Isso, ele sobreviveu. E foi implantado um cardiodesfibrilador. Então, um desfibrilador que faz a leitura quando essa arritmia acontece, se ela acontecer de novo, e dá o choque quando tem essa arritmia que é fatal. Agora, há alguns dias, esse jogador, então, ele voltou a jogar, né? Ele teve que sair da Itália, onde ele jogava, porque na Itália não permite que um jogador, que um atleta continue atuando quando ele tem esse tipo de aparelho, mas ele foi jogar na Inglaterra e ultimamente joga na Alemanha. E ele tem justamente essa autorização, mas aconteceu que ele, durante o jogo, ele teve uma arritmia, a mesma arritmia, e o aparelho detectou a arritmia e deu choque, né? Então, ele levou o choque, foi com sucesso, ele foi ressuscitado e passa bem. Isso mostra que a tecnologia tem avançado, né? O CDI, que é esse desfibrilador dentro do peito, uma capacidade enorme, e com inteligência artificial e capacidade de dar um choque para reverter uma arritmia fatal, são avanços que salvam muitas vidas. E só para trazer para o nosso ouvinte aqui no Acre, nós temos muitas pessoas que carregam um aparelho parecido com o dele, né? Talvez aparelhos da mesma marca, enfim. E pessoas aqui do interior, pessoas aqui da capital, porque muitas pessoas que têm essas doenças do coração e têm essa indicação, e elas têm sido salvas por esse tipo de tecnologia. Para o nosso ouvinte, então, a mensagem final é que com certeza, e graças a Deus e a ciência, nós temos avançado e tudo tem permitido que esse tipo de doença e essas mortes súbitas, elas sejam abortadas e as pessoas continuem vivendo, como foi o caso do atleta. E para todo mundo que, quando faz exercício e tem esse risco de ter uma arritmia, uma morte súbita, importante que as pessoas sempre façam uma avaliação antes para detectar se algum problema não existe ali e evitar que tenha um evento desse tipo durante uma atividade física.
3: Doutor Odilson, muito obrigada por sua participação aqui com a gente, falando sobre essa novidade, né? E que bom, vamos, viva a ciência, viva aqueles estudiosos, né, que estão aí todos os dias se dedicando para que a gente tenha melhor qualidade de vida e tenha equipamentos como esse, né, que podem nos dar melhor qualidade de vida e podem nos salvar nesse caso, né? Muito obrigada mesmo.
4: Obrigado, bom dia.
3: 8 horas e 42 minutos, a gente agora muda de uma coluna para outra. A gente vai falar agora sobre inovação, só que no ramo da agropecuária.
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0: Uma pesquisa sobre os produtores de café no Brasil. E qual é o perfil predominante no Brasil e no Acre em particular?
1: Olha, esse estudo do SEBRAE foi feito em parceria com a empresa Inteligência de Mercado e foi realizado a partir da Pesquisa Nacional de Segmentação dos Produtores de Café e ouviu 1.102 produtores em 14 estados. O perfil predominante entre os pequenos produtores é de homens com média de 49 anos de idade e cerca de 21 anos de experiência no setor. Mais da metade dos produtores brasileiros de café se organizam como pequenos empresários, segundo o levantamento do SEBRAE. A pesquisa aponta ainda que 54% dos cafeicultores do país atuam em propriedades com menos de 20 hectares, o que equivale aí a cerca de 28 campos de futebol. Os médios produtores, com a área entre 20 e 200 hectares, representam 38% do total, enquanto que os grandes, com área acima de 200 hectares, somam 8%. Os estados fora do Sudeste concentram proporcionalmente mais pequenos cafeicultores. Em Rondônia, por exemplo, eles representam 87% dos produtores. Já aqui no Acre, esse índice chega a 83%, enquanto que em Goiás, Distrito Federal, registram 76%. Já em Minas Gerais e São Paulo, tem predominância de grandes produtores de café, que são aqueles que têm área acima de 200 hectares. Em relação ao tamanho da área cultivada, no Acre, 86% dos produtores que responderam à pesquisa cultivam até 20 hectares, têm idade média de 49 anos e têm 12% de experiência no cultivo do café. Outros 14,3% cultivam entre 21 e 200 hectares de café e têm idade média de 52 anos. E apenas 19%, e tem 19 anos de experiência com a lavoura.
2: Bastante tempo, realmente. Júlio, a gente tem mais informações, mais detalhes também, ainda sobre o perfil dos produtores de café, isso com relação ao sexo, também a faixa etária e o nível educacional, não é?
1: Exatamente. Veja que interessante. As mulheres representam 21% dos produtores de café no país. Já a geração X, que é formada por pessoas entre 41 e 56 anos, lidera o setor, com 41% de participação. Por outro lado, os chamados boomers, que são aqueles mais idosos, com idade acima de 57 anos, correspondem a 29%. E os millennials, com idade de 25 a 40 anos, somam 27%. Em relação aos jovens, apenas 3% pertencem à geração Z, que tem idade entre 18 e 24 anos. Quanto ao nível de escolaridade, ela varia entre estados. Em Minas Gerais, Paraíba, Goiás, Distrito Federal e São Paulo, há maior concentração de produtores com ensino superior completo e até com pós-graduação. Já na Paraíba, 53% dos produtores têm ensino superior e 11% possuem pós-graduação. Em Goiás e no Distrito Federal, os índices são 47% dos produtores com ensino superior e 29% com pós-graduação. Em São Paulo, 40% têm diploma universitário e 11% cursaram pós-graduação. Em Minas Gerais também, são números altos. 45% dos produtores têm nível superior e 8% têm pós-graduação.
2: Nossa, mas que interessante mesmo esses dados. E outra pergunta também, Judson, a pesquisa aponta com relação à produção de cafés especiais entre os produtores brasileiros? Também tem dados sobre isso?
1: Exatamente. O Brasil lidera a produção mundial e é o segundo maior mercado consumidor de café. Nesse cenário competitivo, tem crescido muito aqui entre os cafeicultores o interesse pela oferta de artigos diferenciados, certificados e com maior valor agregado. A pesquisa revela que 1/3 dos cafeicultores trabalha com produtos orgânicos, de forma parcial ou integralmente. 27% já atuam no cultivo de cafés com indicação geográfica e 60% contam com algum tipo de certificação. comemorado em 14.

0: 14 de abril, o Dia Mundial do Café, mostra que os pequenos produtores têm boas razões para comemorar. Atualmente, o Brasil exporta 10 milhões de sacas de café especiais por ano, e o potencial de produção nas regiões já demarcadas e reconhecidas como indicação geográfica é de 38 milhões de sacas anual, ou seja, tem potencial aí para aumentar mais 280% em relação ao atual, né? A maior parte dos produtores de cafés especiais se concentra nos estados de Minas Gerais e São Paulo. Esse levantamento do Sebrae indicou ainda que mais de 80% dos produtores gostariam de colocar em prática uma política de créditos de carbono, e quase 70% têm o desejo de trabalhar com cafés agroecológicos. Aqui no Acre, em particular, 53% dos produtores que responderam à pesquisa já utilizam a irrigação por gotejamento e outros 47% pretendem adotar essa tecnologia. É importante destacar que estudos como esse do Sebrae, aliás, que esse estudo do Sebrae ainda está em andamento e certamente vai trazer muitas informações importantes, tanto para as políticas públicas de apoio ao setor, como para os próprios produtores de café no Acre e em outros estados do Brasil.
1: Com certeza, se a pesquisa ainda nem terminou, nós já temos todos esses dados aqui para poder trazer esses levantamentos sobre os produtores de café. Imagine quando ela realmente tiver sido concluída, aí trazendo todo esse detalhamento sobre os cafeicultores brasileiros, né, Judson?
0: Exatamente, só mais um pequeno detalhe. Nós já abordamos aqui na coluna que esse ano nós temos a previsão de um El Niño, que agora já está, as informações científicas indicam que poderá ser um dos mais severos El Niños de toda a história. E nós tivemos em 2005, no Acre, um período muito seco, e o Acre perdeu quase 80% dos plantios de cafezais devido aos incêndios. Então é muito importante, mais uma vez, alertar os produtores de café, que é importante desde já fazer os aceiros em torno dos seus cafezais, não deixar árvores mortas e secas perto, porque o fogo pode subir por essas árvores e saltar e queimar os cafezais. E o prejuízo aí, para hoje em dia, para implantar um hectare de café com irrigação, com todas as técnicas, está custando mais de R$80 mil. Então, o prejuízo pode ser muito grande.
1: Realmente, então fica aí esse alerta para você ouvinte, para os cafeicultores também, e reforçando também aquilo de não queimar, né, nesse período, mesmo período da seca, buscar aí também manter e cuidar do nosso meio ambiente, né? E muito obrigada, Judson, por ter vindo aqui falar um pouco mais sobre os cafeicultores brasileiros, porque aqui você já sabe que nós todos gostamos muito de café, assim como você, não é?
0: Exatamente. Nada melhor do que um bom cafezinho pela manhã para poder dar aquela energia e nos colocar já em modo acelerado para o dia de trabalho, né?
1: Isso mesmo. Muito obrigada, Judson. Semana que vem a gente está de volta com mais uma coluna Inovação Agropecuária.
0: Até a próxima semana.
2: 8:51, Sara. A gente vai agora com informações de Brasília. Um levantamento do Unicef mostra que no Brasil, 3 a cada 10 crianças e adolescentes convivem com riscos climáticos, como calor extremo ou secas. As informações são de Gisele Loureiro.
3: Eu sei como é ficar debaixo d'água. Eu já faltei tantas aulas porque não pude chegar na minha escola. Por quê? Porque eu não consegui sair da minha área, me deslocar da minha área por questão da chuva.
4: O desabafo é de Sol dos Santos, de 17 anos. Ela é de Pedra Branca, do Amapari, no Amapá. Já Tênia Ticuna, de 19 anos, é de Manaus e também sente na pele os efeitos das mudanças climáticas.
5: A gente não consegue mais sentir o verdadeiro sabor das frutas, porque essas mudanças afetam a plantação, afetam as crianças, os idosos e também os animais, e principalmente a floresta.
4: Sol e Tênia não estão sozinhas nessa. No Brasil, são 16 milhões de crianças e adolescentes que convivem com riscos climáticos. No mundo, quase metade das crianças está exposta a pelo menos 3 ameaças climáticas. É o que aponta o relatório de risco climático das crianças 2026 do Unicef, que mapeia a exposição das crianças e adolescentes às 8 ameaças climáticas mais frequentes. Como destaca o especialista em mudanças climáticas do Unicef no Brasil, Danilo Moura.
6: A gente está falando de enchentes, de dias de muito calor, de ondas de calor.
4: Além das 8 ameaças climáticas mais frequentes, o relatório analisa a exposição das crianças à poluição do ar e à malária, dois riscos altamente sensíveis às mudanças climáticas. Os dados mostram que a poluição do ar afeta quase todas as crianças no mundo. No Brasil, o cenário não é diferente. 95% das crianças e adolescentes estão expostos à poluição do ar.
6: É especialmente danoso para o desenvolvimento dos sistemas respiratórios das crianças, é especialmente perigoso para o desenvolvimento cerebral de crianças, tem um impacto sobre a questão fisiológica mesmo de crianças pequenas. A poluição do ar está associada a resultados piores da gravidez, né? a um aumento de partos prematuros, a um aumento de crianças nascendo com baixo peso. Então, é justamente um tipo de poluição que está muito associado a queimadas, a queima de combustíveis fósseis, seja, no caso do Brasil, principalmente por transporte. Então, a gente está basicamente criando uma geração de crianças, expondo ela a um risco, que é o risco da poluição do ar, que poderia ser mitigado.
4: Já outros 5 milhões e 600 mil estão expostos à malária.
6: A concentração das crianças que estão expostas à malária é muito grande na Amazônia, né? Então a gente está falando de um fenômeno, de um tipo de doença que é especialmente grave em uma região do Brasil, e a gente está falando ao mesmo tempo de uma doença que tem o potencial de se espalhar para outras regiões.
4: Para reverter o cenário, o Unicef aponta caminhos, e um deles é justamente ouvir mais as crianças e adolescentes. Como lembra o especialista em mudanças climáticas do Unicef no Brasil, Daniel Moura.
6: Precisa levar em consideração o que eles querem, o que eles sabem, o que eles entendem, porque não existe uma transição que vá funcionar se você não conseguir incluir as novas gerações dentro do processo de transição.
4: Sem esforços claros para reduzir as emissões de gases de efeito estufa, as ameaças climáticas vão se tornar mais frequentes e mais intensas. O alerta é claro e urgente, como destaca a engenheira florestal Luciana de Paula.
7: A gente precisa sim sair do blá blá blá, e a gente tem duas frentes que são necessárias. Primeira parte é a nível de governo, né, de governança, gestão, políticas públicas que sejam efetivas, e aí a gente está falando de investimento em educação, está falando de investimento em saúde pública, mas ações também que sejam mais assertivas com relação ao desenvolvimento sim da humanidade, mas sem gerar tantos passivos para o meio ambiente.
4: De Brasília, Gisele Loureiro para a CBN Amazônia.
2: Muito obrigada, Gisele. 8 horas e 56 minutos. A gente faz uma pausa por aqui. Daqui a pouquinho a gente volta com mais informações.
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1: A previsão do tempo para a região Tarauacaimvira é de sol com muitas nuvens e pancadas de chuva à tarde e à noite. Os municípios de Feijó, Jordão e Tarauacá têm a variação de temperatura entre 22 e 29 graus. Já na região do Purus, a previsão é de sol com algumas nuvens e chuva rápida durante o dia e a noite. Em Manuel Urbano, Santa Rosa do Purus e Sena Madureira, os termômetros marcam a mínima de 22 e máxima de 29 graus.
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2: 8h58.
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2: E a gente segue aqui com mais um bloco do CBN Jornal da Manhã, acompanhando a movimentação do trânsito nesta manhã de terça-feira na região do 2º Distrito de Rio Branco, ali próximo à Caixa d'Água da 6 de agosto. Movimentação intensa para quem está vindo da Via Chico Mendes, vai passar ainda ali pelas Caixas d'Água, também muitos veículos aguardando a vez de passagem do outro lado da pista, ali para quem fez aquele balão pela ponte metálica e vai seguir sentido 6 de agosto ou voltando para o centro da cidade. E a gente acompanha também a movimentação ali na rotatória que dá acesso à estrada do Calafate, movimentação moderada, pelo menos é o que dá para perceber pelas imagens. E o clima tá diferente hoje, viu? Muito diferente, o tempo bem diferente, né? Nessa manhã de terça-feira, dá para perceber que tá ventando, né? Ali dá para pelas imagens na nossa live, a gente percebe que tá ventando bastante na região ali da rotatória da estrada do Calafate. Movimentação também intensa na Avenida Ceará, próximo ao Sebrae, também próximo ali ao cruzamento com a Rua Massabino. Muitos veículos vindo sentido centro e vão sentido o FAC e se acumulam ali na pista, aguardando a sua vez de passagem, o semáforo abrir e a gente pega cada flagrante aqui. Nossa, só abrir as câmeras de monitoramento da nossa cidade que a gente vê cada atrocidade. Por isso que muitos acidentes acontecem na nossa cidade, infelizmente, muita imprudência, né? Que a gente vê aqui ao abrir essas câmeras. 9h, a gente acompanha também outros trechos da nossa cidade que estão com grande movimentação ainda nesse horário. Vamos conferir aqui, mais na área central mesmo, que dá para perceber aqui que a Rua Floriano Peixoto está com grande movimentação nesse horário. Tem a Avenida Brasil lá no centro da cidade. Também a Avenida Ceará tem trechos com grande movimentação. Getúlio Vargas, essa rua que faz travessa com Getúlio Vargas, a Rua José Galdino, também está com trânsito intenso. Nações Unidas também com grande movimentação por aqui. E a Rua Massabino, como sempre, trânsito parado, não importa o horário. Tem muito trânsito na Rua Massabino, essa rua que faz travessa aí com a Avenida Ceará e dá acesso para outras partes aí da nossa cidade. Agora a gente acompanha também a movimentação na estrada Dias Martins, nesse exato momento, 9h01, movimentação moderada em todos os sentidos, para quem passa ali pelo elevado Bete Bocalon, para quem está indo na pista também ali embaixo, sentido FAC, para quem está voltando, trânsito moderado nesse exato momento na estrada Dias Martins. 9h01, a gente faz uma pausa agora, vem aí o repórter CBN, em seguida o giro CBN Amazônia e daqui a pouquinho a gente está de volta.
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Sexta-feira, 16 de junho de 2026. A Polícia Militar apreendeu uma arma de fogo do ex-presidente Jair Bolsonaro em Taguatinga, região administrativa do Distrito Federal. A pistola 9mm estava no assoalho de um carro oficial da Presidência da República, que era conduzido pelo sargento do Gabinete de Segurança Institucional, o GSI, identificado como Estácio Leite da Silva Filho. A apreensão aconteceu durante uma blitz da Lei Seca. Segundo a Polícia Civil, o militar tem porte de arma por causa da profissão, mas estava sem o certificado de registro do armamento no momento da abordagem. O sargento afirmou que pegou a pistola para consertar um defeito e devolveria a arma hoje. O país registrou nos últimos 2 anos mais de 600 mil queixas de consumidores contra as principais operadoras de planos de saúde. Em média, o número representa 864 reclamações diárias, segundo o levantamento do Instituto Ética Saúde. As queixas foram apresentadas à Agência Nacional de Saúde Suplementar por meio de notificações de intermediação preliminar, que são um instrumento de mediação de conflitos criado pela ANS. A ferramenta permite aos beneficiários a resolução de problemas diretamente com as operadoras, sem a necessidade de abertura de processo administrativo ou judicial. O Hezbollah afirmou que o Irã não assinará o acordo com os Estados Unidos na sexta-feira se Israel mantiver tropas no Líbano. A informação foi revelada pelo Escritório de Relações com a Mídia da facção fundamentalista, que é apoiada pela República Islâmica. E o presidente Donald Trump deve entregar a taça da Copa do Mundo ao capitão da equipe campeã e poderá permanecer ao lado do time ao longo da comemoração. A informação é do jornal inglês Talk Sport. Segundo a reportagem, a FIFA não vai se opor à quebra de protocolo. No horário de Brasília, 11 horas e 3 minutos.

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1: Segunda edição do Giro CBN Amazônia, conectando os estados do Pará, Amapá, Roraima, Amazonas, Rondônia e Acre. A gente começa trazendo o destaque do estado paraense na manhã desta terça-feira, 16 de junho. Por lá, um casal suspeito de tráfico de drogas por sistema de entrega foi preso pela Polícia Civil. Alessandro Amorim traz outras informações. Bom dia.
2: Bom dia mais uma vez, Carol. Bom dia aos ouvintes da Rádio CBN. A Polícia Civil prendeu um casal investigado por comandar um esquema de tráfico de drogas na modalidade delivery em Soure, aqui no arquipélago do Marajó. A prisão ocorreu na praia da Barra Velha durante a operação Dark Delivery. Segundo as investigações, os suspeitos utilizavam redes sociais e aplicativos de mensagens para comercializar drogas como maconha, cocaína e haxixe. De acordo com a Polícia Civil, o grupo mantinha uma estrutura organizada com tabelas de preços, controle de estoque e recebimento de pagamentos por Pix e cartões. Para atrair clientes, os investigados também divulgavam peças publicitárias nas redes sociais. A investigação começou após uma prisão anterior da mulher. A análise de dados do celular dela, autorizada pela Justiça, revelou a dinâmica do esquema e a divisão de tarefas entre o casal. As equipes policiais localizaram os suspeitos escondidos em uma área de vegetação na praia da Barra Velha. Durante a abordagem, o homem tentou fugir em direção à faixa de areia, mas foi alcançado pelos agentes. Dois foram encaminhados à delegacia e permanecem à disposição da justiça, Carol.
1: Obrigada, Alessandro. Bom dia para você. Ação policial apreende mais de 1.000 munições e armas de fogo em Macapá. Conosco, Luiz Felipe Santos traz outras informações.
3: É isso, Carol. Além das munições e também das armas de fogo, foram apreendidos equipamentos bélicos durante a Operação Protetor. E a ação contou com o apoio de um setor de inteligência e operações especiais, operações policiais. Segundo a polícia, um homem e uma mulher foram presos em flagrante. Com eles foram encontradas centenas de munições de diferentes calibres, espingardas, rifles, rádios comunicadores, celulares e materiais para recarga de cartuchos. Todo material ilícito foi encaminhado ao CIOSP aqui em Macapá. Na primeira abordagem, um suspeito de 38 anos foi preso em flagrante e com ele a polícia apreendeu cartuchos calibres 12, 20 e 28, rádios comunicadores, pilão de madeira, munições de ar comprimido, tonfa e um aparelho celular. Na segunda abordagem, uma suspeita de 40 anos foi presa em flagrante com mais de 700 munições de diversos calibres, espingardas e também calibres 12 e 20, rifle calibre 22 com luneta, supressor, rádios comunicadores, cases camuflados, dois aparelhos celulares e uma cuba térmica. Carol.
1: Obrigada, Luiz. Bom dia para você. Do Amapá, seguimos a Roraima. O Tribunal Regional Eleitoral começou o envio das urnas eletrônicas que serão utilizadas na eleição suplementar para o governo do estado, marcada para o próximo domingo, dia 21 de junho. O Taigo Araújo traz mais informações.
4: Isso mesmo, Carol. As 15 primeiras urnas deixaram Boa Vista ontem, segunda-feira, com destino à região do Baixo Rio Branco, no sul do estado. Os equipamentos vão atender 7 sessões eleitorais e cerca de 2.500 eleitores de áreas remotas. Por conta das fortes chuvas e dos alagamentos registrados em diversas áreas do estado, o transporte precisou ser adaptado. Para chegar ao destino final, as urnas seguem em ônibus e depois serão levadas de barco até as comunidades ribeirinhas. Normalmente, esse deslocamento é feito por via aérea. Ao todo, são 650 urnas distribuídas para os municípios do interior e a Justiça Eleitoral também conta com 275 equipamentos de reserva para substituição eventuais de urnas que apresentem problemas no dia da votação. São mais de 384 mil eleitores que estão aptos a votar, a participar dessa eleição suplementar aqui no estado de Roraima. A distribuição das urnas será intensificada nos próximos dias para garantir que todos os locais de votação estejam preparados para o pleito do próximo domingo. Carol.
1: Obrigada, Taigo. Bom dia. A área desmatada no Amazonas caiu 57% entre janeiro e maio de 2026, na comparação com o mesmo período do ano passado. Os dados são do Sistema de Detecção do Desmatamento em Tempo Real do Instituto Nacional de Pesquisas Espaciais. Segundo o levantamento, a área afetada passou de 14.263 hectares nos 5 primeiros meses de 2025 para 6.081 hectares no mesmo período deste ano. A redução apresenta ali um quantitativo de pouco mais de 8 mil hectares a menos de floresta derrubada, o equivalente a mais de 11 mil campos de futebol. O número de alertas de desmatamento também caiu. Foram registrados 423 alertas entre janeiro e maio deste ano, contra 772 no mesmo período de 2025, uma redução de aproximadamente 45%. Os dados são acompanhados pelo Instituto de Proteção Ambiental do Amazonas e pela Secretaria de Estado do Meio Ambiente. Um estudo do Centro de Inovação do Cacau colocou o cacau de Rondônia em destaque no mercado nacional. A Eliane Alves está conosco. Bom dia.
0: Bom dia, Carol. Bom dia a todos. De acordo com o levantamento, o cacau rondoniense apresenta características que o inserem no segmento de cacau fino e especial, com atributos associados à maior complexidade aromática e qualidade de sabor. Esses diferenciais são relevantes em um mercado que pode pagar prêmios de até 100% ou mais, dependendo da qualidade das certificações. Rondônia ocupa atualmente a posição de quarto maior produtor de cacau do Brasil e é o segundo maior da região norte, fortalecendo sua importância na cadeia produtiva nacional. O setor cacaueiro também é apontado como uma das principais fontes de renda no estado, sustentando mais de 10 mil famílias, em grande parte da agricultura familiar. A atividade tem forte impacto econômico em regiões produtoras, contribuindo diretamente para a geração de emprego e fixação das famílias no campo. O estudo destaca ainda que o avanço da produção está ligado à melhoria de técnicas de manejo, fermentação e secagem, etapas fundamentais para a formação do perfil sensorial do produto. O fortalecimento da cadeia depende da qualificação dos produtores e da estrutura de beneficiamento, fatores que impactam diretamente na qualidade final e na competitividade do cacau rondoniense. Com isso, Rondônia se consolida como uma das principais regiões produtoras do país, com potencial de expansão no mercado de cacau especial, unindo o volume de produção, impacto social e diferenciação de qualidade como pilares do setor. Carol?
1: Agradeço, Eliane. Bom dia para você. De Rondônia, seguimos ao Acre. O berço do santo da Emino Acre inicia o processo para reconhecimento como patrimônio cultural brasileiro.
5: Bom dia, Carol. O Alto Santo, que é considerado o berço histórico e espiritual da doutrina do Santo Daime no Acre, pode se tornar patrimônio cultural brasileiro. O Instituto do Patrimônio Histórico e Artístico Nacional, o IFAM, recebeu em 8 de maio desse ano o pedido de abertura do processo de tombamento do sítio histórico localizado aqui em Rio Branco. A solicitação foi apresentada por Peregrina Gomes Serra, que é a viúva de Raimundo Irineu Serra, o mestre Irineu, fundador da doutrina e representante da comunidade. O pedido está em análise por um grupo de trabalho formado por técnicos de diferentes instituições e, caso avance, seguirá para avaliação do Conselho Consultivo do IFAM. O Alto Santo fica na parte alta aqui da capital acriana e é um dos espaços mais simbólicos da história religiosa e cultural do estado. Foi ali que mestre Irineu estruturou os fundamentos da doutrina do Santo Daime e reuniu seus primeiros seguidores, transformando o local em uma referência para praticantes da religião no Brasil e também no exterior. Além do salão onde acontecem os trabalhos espirituais, a área abriga o memorial Raimundo Irineu Serra e a casa onde o líder religioso viveu por 26 anos até a sua morte em 1971. Carol, volto com você.
1: Obrigada pelas informações, Sara. Bom dia para você. No horário de Brasília, 11:15.
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5: 9h16.
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5: A campainha tocou. É hora de fazermos conexão com o repórter Mazinho Rogério, falando ao vivo lá do município de Cruzeiro do Sul. Mazinho, bom dia. Qual o seu destaque de hoje?
6: Olá, bom dia, Rita. Bom dia a todos que acompanham o Jornal da Manhã. Rita, vamos falar da suspensão de alguns voos da empresa Gol Linhas Aéreas, anunciado, essa suspensão anunciada ontem aqui para Cruzeiro do Sul. Segundo um comunicado da empresa, o cancelamento dos voos ocorre nos dias 20 de junho, 4 de julho, 18 de julho, 24 de julho e 27 de julho. Nesse comunicado, a empresa orienta os passageiros com viagens marcadas para essas datas para que procurem os canais oficiais da companhia e agências responsáveis para a emissão de novas passagens ou para obter mais informações sobre a remarcação, né, das viagens. A recomendação é que os clientes da empresa possam, né, logo fazer essa remarcação, procurar esses canais para poder resolver a situação. A empresa não divulgou um motivo, uma causa por que cancelou esses voos nesse período. Inclusive, é um período aí, né, que agora, no começo de junho, no dia 4, por exemplo, é um período em que a cidade de Cruzeiro do Sul tem a Expo Acre Juruá, e nessa data, no dia 4 de julho, é a penúltima noite, penúltimo dia da Expo Acre Juruá, mas teve um voo cancelado, né, com mais, né, quatro datas, né, uma no dia 20 de junho e, né, também no dia 18, dia 24 e dia 27 de julho. Portanto, os clientes aguardam aí, né, um posicionamento da empresa para saber quais os motivos que levaram a companhia a suspender esses voos. Então, essa é a informação de Cruzeiro do Sul. Mazinho Rogério para a CBN Rio Branco.
5: Muito obrigada, Mazinho Rogério, trazendo esse destaque ao vivo para a gente lá de Cruzeiro do Sul sobre essa suspensão de voos lá no município. Agora são 9h19. A gente muda de assunto agora e vamos com a entrevista.
7: É isso mesmo, Rita. Agora nós vamos reprisar uma entrevista veiculada no dia 12 de junho com Ilana Miller, que é especialista em gestão de pessoas e CEO da Iluminar. A entrevista é sobre como as empresas devem lidar com os funcionários durante os jogos da seleção brasileira. Confira.
8: Sempre que a seleção brasileira entra em campo, uma dúvida surge em muitas empresas. Como conciliar rotina de trabalho com a expectativa dos colaboradores para acompanhar os jogos? Flexibilizar horários, lembrar equipes, liberar equipes ou manter o expediente normal? para falar sobre esse tema e seus impactos na gestão de pessoas, a gente conversa agora com Ilana Miller, ela que é especialista em gestão de pessoas e CEO da Iluminar. Ilana, seja muito bem-vinda aqui ao CBN Jornal da Manhã, tudo bem?
3: Muito obrigada pelo convite, vamos aquecendo para a Copa, né?
8: Isso mesmo, Ilana. Os jogos da seleção costumam mobilizar o país inteiro. Como é que esse clima acaba impactando o ambiente de trabalho?
3: Então, é muito importante que nós, da área de gestão de pessoas, a gente aproveite esse momento para, inclusive, a gente fortalecer a cultura, né? Cultura de trabalho em equipe, relacionamento. A gente fala tanto em qualidade de vida, a gente fala tanto em promover aquele ambiente mais leveza. Então, o cuidado, o zelo com essas datas comemorativas e em especial Copa, que envolve todos nós, né? Existe uma emoção forte. A gente vê muitas empresas há algumas semanas já enfeitando o ambiente, pedindo ajuda dos colaboradores para sugerirem, inclusive, a decoração. Enfim, então tem toda uma parceria para que a gente, de fato, leve alegria, felicidade e aproveite o momento para integrar ainda mais as pessoas.
8: Existe uma fórmula ideal para as empresas lidarem com horários dos jogos ou cada realidade exige uma estratégia diferente? A gente sabe, né, que muita gente vai estar trabalhando no horário dos jogos, se a gente trabalha em farmácias, supermercados, restaurantes, né? Então, querendo ou não, muitos trabalhadores, na hora em que a seleção brasileira estiver em campo, que inclusive o primeiro jogo já é amanhã, né, querem assistir ao jogo. E como é que essas empresas podem equilibrar os interesses da empresa junto com a expectativa dos colaboradores de acompanhar a nossa seleção?
3: Então, isso precisa ser conversado e negociado, porque a gente sabe que muitas indústrias, não só serviços, indústrias, não param, né? A gente tem vários turnos e, com certeza, isso já foi visto com antecedência e conversado. A gente percebe que até no varejo a gente vê algumas TVs ali ligadas e as pessoas antenadas com o que está acontecendo. Então, assim, é um momento de conversar, de dialogar, inclusive, e às vezes fazem um rodízio. Então, se eu tenho que trabalhar amanhã, num próximo jogo que coincidir com o meu horário, existe uma outra equipe que vai me cobrir. Tudo deve ser conversado com antecedência, porque a insatisfação com certeza gera baixa produtividade e problemas no clima organizacional que a gente não quer.
8: E com relação a também as empresas que organizam aí, mesmo o trabalhador, a empresa funcionando, ela organiza um espaço dedicado para que os colaboradores assistam os jogos, né? Como é que ela pode deixar esse ambiente mais agradável possível, tentar com que a maioria possa estar assistindo esses jogos?
3: Sim, a gente vê em indústrias, a gente tem restaurantes, espaços de convivência, e eles colocam telão, colocam um lanche especial, e geralmente se para naquele período aquelas pessoas que conseguem, né? Existem turnos que conseguem dar aquela parada estratégica e se dedicar ao time, à torcida em conjunto. Então, eu reforço que o diálogo e a interação e combinar essa estratégia, porque o combinado não sai caro, combinar e alinhar essas estratégias antes com os líderes e as equipes não decepcionam. E a gente consegue conciliar ambos os interesses.
8: Ilana, e por falar em direito do trabalhador em si, né? Nos dias de jogo da seleção brasileira na Copa do Mundo, esse trabalhador tem direito a fazer essa pausa para poder assistir o jogo?
3: Boa pergunta. A legislação, a gente não tem algo que diga, o direito do trabalho defende que você... Então vamos pensar num hospital. Vamos pensar numa cirurgia. A gente tem uma série de profissões que, de fato, naquele instante não podem parar, né? Inclusive um jogo de final de Copa. Então a gente precisa compreender que, de novo, conversa, negociação e que tem algumas carreiras, né? Se eu escolhi ser médica, eu entendo que se eu escolhi ser uma cirurgiã e naquele instante eu vou ser escalada para uma cirurgia, eu não vou conseguir ver o jogo ao vivo. Então, assim, acho que a maturidade de cada uma, de cada profissional é fundamental, né? Então, direito do trabalho, não. A gente não tem uma legislação que diz, sim, agora todos vão parar, vão se divertir, daqui a 2 horas vocês voltam para trabalhar.
5: Perfeito. Ilana, e quais são os cuidados para a gente finalizar aqui a nossa entrevista? O tempo passa muito rápido aqui ao vivo. Quais são os cuidados que as empresas precisam ter para que as decisões sejam transparentes e bem comunicadas e que todos, essa comunicação chegue a todos?
3: Perfeito. Além de quadros de avisos, a gente usa muito comunicação interna, mas as pessoas às vezes não leem. Então, quanto mais informação, seja no seu portal de comunicação, seja também no quadro, seja através de e-mails, de WhatsApp, quanto mais informação chegar, menos ruído e problema emocional a gente vai ter. Mas, de novo, isso se planeja antes. Não é amanhã, meia hora antes, que você vai decidir de que forma que a sua equipe vai ou não assistir o jogo.
5: Eu acredito que hoje já está muito em cima da hora para decidir, né? Muito em cima, em especial...
3: As empresas fazem isso antes. É. Hoje já está em cima.
5: Hoje já está em cima, muito em cima, mas... Você que não preparou algo aí para sua empresa, não sabe nem como é que vai ser na hora do jogo, mas a sua empresa está funcionando nesse horário, já pega as dicas aqui na CBN Amazônia, né? Quem sabe prepara um ambiente aí ornamentado, um lanchinho para os seus funcionários, para eles poderem acompanhar pelo menos trechos dos jogos ali, se não puder acompanhar o jogo por completo. É, Ilana, muito obrigada por sua participação, por esclarecer aqui as dúvidas, as minhas dúvidas e também com certeza as dúvidas de muitos ouvintes, né? Esta manhã.
3: Obrigada e um bom jogo para todos nós.
5: Ah, com certeza. Estamos aqui na torcida também. Muito obrigada.
7: Lembrando que essa entrevista foi ao ar na sexta-feira, dia 12 de junho, antes do primeiro jogo do Brasil. Mas na próxima sexta, dia 19 de junho, vai ter o segundo jogo do Brasil na Copa do Mundo contra o Haiti. A gente vai seguir aí acompanhando na torcida por esse próximo jogo. Mas agora, 9 horas e 26 minutos, a gente vai com notícias de Brasília.
5: Nove horas e 26 minutos, vamos agora com informações de Brasília. Os profissionais que trabalham com entregas ganharam uma linha de crédito para compra de motos e bicicletas. O governo federal lançou na última semana o Move Brasil Entregadores e Moto App. Vamos ouvir.
9: O programa vai atender entregadores ciclistas e motociclistas cadastrados em plataformas de aplicativos há no mínimo 6 meses e que tenham realizado pelo menos 100 corridas ou entregas. Ciclistas, motofretistas e mototaxistas profissionais com carteira assinada pelo menos 6 meses na mesma empresa também serão atendidos. Para os veículos que exigem habilitação, será necessário possuir CNH na categoria A. O objetivo do Move Brasil Entregadores e Moto App é incentivar a renovação da frota e, com isso, proporcionar mais segurança aos entregadores e eficiência nas entregas. Os empréstimos poderão ser usados na compra de bicicletas elétricas, motonetas, ciclomotores, motos elétricas e motos flex, tudo zero quilômetro, montadas ou produzidas no Brasil. O prazo de financiamento é de até 48 meses e os trabalhadores terão 2 meses para começar a pagar. Os juros serão diferenciados para homens e mulheres. Para o público masculino, a taxa será de 0,99% ao mês. Para as mulheres, de 0,91%. A adesão será feita por meio da plataforma oficial gov.br/movebrasil. No lançamento do programa no Palácio do Planalto, o ministro do Desenvolvimento, Indústria, Comércio e Serviços, Márcio Elias, destacou a importância da iniciativa para os trabalhadores sobre duas rodas.
10: A moto ou a bike não é um objeto de consumo para essas pessoas. Ela é um instrumento de trabalho. É um instrumento de trabalho, é o que vai fazer o seu meio de produção. É daí que vai sair a renda para pagar a escola dos filhos, para pagar o seu tratamento médico, o seu aluguel, enfim, é para daí que vem a sua renda. O programa Move Brasil, como já foi dito e eu vou repetir, ele atende a todos os trabalhadores de plataforma ou com emprego formal, seletistas, quer aumentar a segurança, quer reduzir custos, quer promover a descarbonização com a solução elétrica.
9: De Brasília, Wellington Lopes para a CBN Amazônia.
5: Muito obrigada, Wellington Lopes. 9:29 e a gente te convida a acessar as nossas redes sociais, conferir o nosso conteúdo que a gente posta diariamente no @cbn.riobranco, é o nosso Instagram. Se você não segue ainda, pega o celular agora, coloca lá @cbn.riobranco e começa a seguir a CBN Amazônia e curtir os nossos conteúdos que a gente publica por lá. Também tem como acompanhar a gente de outras formas, né, Sara? A gente pode, quem está nos ouvindo só pelo radinho, em casa, no trabalho ou aí no carro, tem como acompanhar o nosso trabalho através do YouTube, né? Quer conhecer aqui os nossos estúdios, os apresentadores, nossa equipe? Também os nossos colunistas, os nossos convidados que a gente recebe diariamente aqui, dá para acompanhar no nosso YouTube.
7: É isso mesmo, lá você acompanha com imagens também, não só na imaginação de como são as apresentadoras ou o nosso estúdio, mas você consegue conferir tudinho com detalhes também. A gente sempre, na atualização sobre o trânsito, você consegue ver as vias mais movimentadas também da capital. Além, claro, do nosso WhatsApp, que você pode entrar em contato, o nosso Instagram e o nosso aplicativo e site da CBN Amazônia. Agora, 9:30, chegou o repórter CBN, já a gente está de volta.
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0: terça-feira, 16 de junho de 2026. Os presidentes Lula e Donald Trump posaram juntos na foto oficial do encontro do G7, realizado na França, em meio à tensão causada pela proposta de aplicação de novas tarifas dos Estados Unidos contra produtos brasileiros. A taxação pode chegar a 37,5%. Depois do retrato, o brasileiro conversou rapidamente com a presidente da Comissão Europeia, Ursula von der Leyen. Os dois devem se reunir ainda hoje para debater a proibição da carne produzida no Brasil, determinada pela União Europeia. Diplomatas brasileiros disseram que Lula não deve ter um encontro formal com o líder americano. A Advocacia Geral da União pediu à Justiça Americana que encerre o processo movido pelo grupo Trump Media e pela plataforma de vídeos Rumble nos Estados Unidos contra o ministro do STF, Alexandre de Moraes. A petição foi protocolada num tribunal federal da Flórida. As companhias querem que sejam declaradas ilegais as ordens de Moraes contra ambas. A plataforma e a empresa do conglomerado do presidente Donald Trump afirmam que as decisões do magistrado de bloquear contas e remover conteúdo no Brasil configuram censura e violam a liberdade de expressão. A plataforma de jogos Roblox começou a liberar hoje dois novos tipos de contas para menores de 16 anos. A atualização ficará disponível para usuários do serviço em todo o mundo. Jogadores de 9 a 15 anos serão direcionados para a versão Roblox Select. E menores de 9 anos usarão a Roblox Kids. As medidas foram tomadas após a Roblox entrar na mira de autoridades. No Brasil, investigações apontaram que a plataforma permitiu jogos com apologia a facções criminosas e simulações de ataques a escolas. Com a mudança, os usuários terão de provar a idade por meio de selfie para abrir jogos voltados a adultos. Crianças e adolescentes só poderão acessar versões restritas. No horário de Brasília, 11 horas e 34 minutos.
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2: No Acre, 9 horas e 35 minutos.
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2: Ouvinte, estamos de volta com mais um bloco do nosso Jornal da Manhã. E agora, 9 horas e 35 minutos, a gente faz aquela conexão com a região do Alto Acre. O nosso repórter Eldson Júnior já está conectado aqui com a gente para trazer as principais notícias lá da região. Bom dia, Eldson.
3: Bom dia a você, bom dia a todos que estão ligados no Jornal da Manhã nesta terça-feira. Pois é. Hoje as nossas notícias vêm aqui da fronteira da regional do Alto Acre. Nossa primeira notícia vem a respeito de incêndio de lixeiras aqui no município de Itacelândia. O caso de vandalismo acende um alerta aqui para as autoridades e também acende e reacende aí um debate antigo a respeito da coleta de resíduos sólidos. Um vídeo que circulou aqui nas redes sociais mostrou uma lixeira pública em chamas aqui no município. E o caso foi registrado recentemente, que gerou uma grande repercussão entre os moradores, além de receber as críticas à qualidade do serviço de coleta de lixo prestado do município. Segundo as informações que circulam entre a população, sem confirmação oficial, o incêndio teria sido provocado como uma forma de protesto diante de insatisfação de moradores com a demora na coleta de resíduos em diversos bairros da cidade, que pedem uma fiscalização mais presente por parte do Ministério Público por ser uma questão de saúde pública. A coleta tem sido alvo frequente de reclamações aqui no município de Itacelândia. Os moradores relatam que caminhões utilizados no serviço apresentam problemas constantes e que a falta de uma programação eficiente resulta no acúmulo de resíduos por vários dias em diferentes regiões do município. As reclamações também envolvem preocupações com a saúde pública. De acordo com os moradores, a permanência prolongada dos lixos nas ruas favorece a proliferação de insetos, animais e outros riscos sanitários. E diante da situação, a cobrança para órgãos fiscalizadores adotem medidas rigorosas em relação ao problema, né? Então, a gente está entrando em contato com a Secretaria Municipal de Meio Ambiente para um posicionamento sobre esse incêndio, nesse caso de vandalismo, um incêndio a uma lixeira, e também sobre o cronograma, o que está ocorrendo a respeito da coleta de lixo aqui no município de Itacelândia, e em breve traremos mais atualizações a respeito desse assunto. E o meu último destaque de hoje vem aqui do município de Brasileia, onde daqui a pouquinho, a partir das 11 horas, a Prefeitura Municipal realizará uma coletiva de imprensa para anunciar aí a programação do aniversário dos 116 anos do município, que comemora no próximo dia 3 de julho. Entre eles, o principal destaque está o Carnaval 2026. O Carnaval, como todos sabem, movimenta a fronteira, atraindo vários foliões das regiões vizinhas, dos países vizinhos de Rio Branco e de outras cidades. E esse ano é um ano especial. Além dos 116 anos do Carnaval do município, o Carnaval comemora 30 anos de tradição. Então a gente vai estar lá presente nessa coletiva e amanhã traremos atualizações aí das atrações, como que vai ser e como que vai ser toda essa programação do aniversário e do Carnaval. É o Edson Júnior de Brasileia para o Jornal da Manhã, CBN Rio Branco.
2: Obrigada, Eldson, pelas informações da região do Alto Acre. A gente segue aí acompanhando todas as notícias da região e amanhã a gente está de volta com mais informações. E agora, 9 horas e 39 minutos, a gente tem uma notícia boa, né, Rita?
4: Com certeza, e a Acriano em destaque, viu? O fotógrafo Acriano venceu um prêmio nacional com registros de crise climática no Acre. O fotógrafo acriano Paulo Henrique da Costa Silva, de 31 anos, conquistou o primeiro lugar na categoria fotojornalismo no concurso Dom Filipes e Bruno Pereira de Jornalismo e Comunicação em Defesa do Meio Ambiente, Povos Indígenas e Comunidades Tradicionais. O resultado desse concurso foi apresentado durante uma cerimônia em Brasília. O morador de Cruzeiro do Sul, no interior do Acre, Paulo foi premiado com um projeto Memória Visual do Vale do Juruá, a Amazônia Acreana em Tempos Extremos Climáticos, que reúne registros fotográficos dos impactos das mudanças climáticas na região do Vale do Juruá. A premiação homenageou o jornalista britânico Dom Filipes e o indigenista Bruno Pereira, assassinados em junho de 2022 no Vale do Javari, no Amazonas, durante atividades relacionadas à proteção ambiental e dos povos indígenas. E uma das imagens do projeto foi capturada entre 2024 e 2026 e mostra crianças em meio às queimadas no período de estiagem. O trabalho vencedor foi desenvolvido a partir da documentação de 4 ciclos de eventos extremos registrados no Vale do Juruá: seca, fumaça, cheia e queimadas. Outro registro é possível ver a cheia do Rio Juruá cobrindo a copa de uma árvore e demais efeitos da cheia, como um sofá destruído em meio à água e uma cozinha inundada. Então, as fotografias do Paulo foram produzidas ao longo dos últimos anos e mostram situações vividas por moradores diante dos efeitos das mudanças climáticas. Já os registros da enchente em Cruzeiro do Sul são deste ano, quando mais de 28 mil pessoas foram afetadas na segunda maior cidade do estado. O concurso foi promovido pela Secretaria de Comunicação da Presidência da República e teve 920 inscrições. E se você quer acompanhar todas essas fotografias do acreano Paulo Henrique da Costa Silva, que conquistou o primeiro lugar na categoria fotojornalismo, você acessa g1.globo.com/c, vai nessa reportagem e olha que fotos incríveis, viu? O cenário é triste, né? São mudanças climáticas, é o povo sofrendo, né? Seja aí pelo período de enchente, seja pelo período da seca, de queimadas, mas foram registros lindos. Né? Cada fotografia expressiva, né? Mostrando realmente a realidade que aquele povo está vivendo. O nosso povo.
2: Realmente transmite esse sentimento, né? Que realmente a perda que as famílias têm durante as enchentes é uma perda enorme, né? Dos seus utensílios de casa, seus móveis, sem contar os transtornos mesmo, né? E os riscos à saúde, mas as fotos realmente conseguiram captar esses extremos climáticos também. É uma pauta que está super aí em alta.

0: de enchentes e reuniu um aglomerado de fotos aí que ele selecionou sobre esses eventos e se inscreveu e deu certo. Parabéns para ele.
1: Isso mesmo.
0: 9 horas e 43 minutos, a gente fala de esporte agora.
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1: E ouvinte, nesse clima de Copa em Cruzeiro do Sul, a torcida se mantém firme e aposta na classificação da seleção para avançar na Copa do Mundo, viu? Nós vamos acompanhar a reportagem de Mazinho Rogério.
3: A cidade está ornamentada e o comércio movimentado pelos torcedores que se preparam para assistir os jogos da seleção.
4: A única coisa que me dá dinheiro em época assim, o jogão do Mengão, né? Nós não perde um. E agora em ritmo de Copa do Mundo e o Brasilzão vai botar para arrebentar nessa Copa.
3: O empate na estreia da seleção brasileira não abalou o otimismo da maioria da torcida de Cruzeiro do Sul, que acredita que a seleção se classifica para a segunda fase da Copa do Mundo e ainda sonha com a conquista do Hexa.
5: A nossa expectativa é que nós chegamos à final, porque nós temos um jogador bom, o nosso jogador fica entre os três top da Europa, né? Nós temos um excelente time, nós vamos para cima, nós vamos ganhar essa Copa.
6: É muita festa e comemoração, porque nós somos brasileiros e não desistimos.
7: Acredita muito na seleção, então?
6: Acredito, acredito nos brasileiros.
3: Se depender da Dona Maria, não vai faltar incentivo da torcida. Quem sabe não seria um bom sinal para a seleção?
8: As outras vezes colocava um caixinho, dois, mas agora veio muito e dessa vez ela ficou bonita. A Copa, ela adivinhou, ela veio pra ficar bonita, maravilhosa.
3: O segredo para o bom desempenho das flores da Dona Maria é o amor e o cuidado diário que ela tem para regar as plantas. Para ela, essa é a mesma dedicação que os jogadores da seleção precisam ter para alcançar o sucesso na Copa.
8: É o mesmo jeitinho, tem que ter um cuidado.
3: Se eles cuidarem da bola igual a senhora cuida da planta.
8: Ah, mas você vai ser uma vitória do jeito. Uma vitória bonita, né?
0: Olha, eu quero estar esperançosa assim como ela, viu? Vai ser uma vitória de qualquer jeito. Vai vir, em nome de Jesus.
1: Eu espero também, Rita. Confesso que fiquei um pouquinho desanimada com os últimos resultados. Esperava um resultado melhor, mas a esperança é a última que morre,
0: com
1: né?
0: Com certeza. A gente é brasileiro e não desiste nunca. E a gente torce, sim, pela nossa seleção. Vamos estar vestido aqui com a camisa da seleção, verde e amarelo. Vai, Brasil! E a gente esquece rápido.
1: Isso mesmo. Na sexta-feira até a gente pode vir de novo de blusa
0: de Brasil. Com certeza. Vamos estar aqui no clima de Copa do Mundo, segundo jogo do Brasil. Vamos ficar na torcida. E quem sabe aqui acertar o placar dessa vez, não é isso, Kelvis? 9 horas e 46 minutos, a gente vai falar de esporte agora.
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0: 9:47, a gente fala de esporte, continuando falando de esporte, né? Duane Rodrigues já está aqui com a gente para a resenha esportiva de hoje. E vamos começar falando de quê, Duane? Bom dia para você.
1: E aí, Rita, bom dia a todos os ouvintes da Rádio CBN Amazônia Rio Branco. Começar falando da Copa, né? Falar dos jogos de ontem. Tivemos ontem só empates, nenhum vencedor, 4 jogos, 4 empates.
0: Pelo menos gol nesse jogo.
1: E o empate entre 0-0, por 0-0 entre Cabo Verde e Espanha, né? Que teve como grande destaque o goleiro Vozinha, de Cabo Verde, que fechou o gol e parou o ataque espanhol, que era grande favorito aí. Muita gente achava que a Espanha ia golear, mas não foi bem assim. Ontem também teve Bélgica e Egito, 1-1. Irã e Nova Zelândia, 2-2, esses jogos do Grupo G. E além de Cabo Verde 0, Espanha 0 pelo Grupo H, teve Arábia Saudita 1, Uruguai 1 também pelo Grupo H. Então, dois grupos aí com todo mundo empatado depois dessa primeira rodada.
0: Então, tá bem acirrado, né, esses jogos?
1: Tá bem equilibrado, e acho que essa surpresa aí vai ser a primeira de muitos que a gente vai ter nessa Copa do Mundo. Hoje tem estreia das duas finalistas da última Copa, França e Argentina.
0: Eita!
1: A França vai estrear.

0: contra Senegal, 14h. É, jogo que vai ter transmissão da rádio CBN, né? Que é o visita também da Rede Amazônica Acre. É, hoje à noite também tem 17h, na verdade, tem Iraque e Noruega, esses jogos do Grupo I. E à noite, 20h, tem a estreia da Argentina contra a Argélia, 20h. E também tem Áustria e Jordânia a partir de 13h, esses dois jogos. 13h, horário de Brasília, 23h, horário do Acre, esses dois jogos pelo Grupo J. Esperamos que a Argélia faça o seu papel, né, Kelvis, e consiga atrapalhar a Argentina. E vamos ver, tomara que Senegal já estreou contra a França em 2002 e venceu a França por 1-0. Aquela edição, a França era a atual campeã, né, tinha vencido a Copa de 98 sobre o Brasil. E perdeu para Senegal na estreia por 1-0. Então esperamos que isso possa se repetir, quem sabe, por que não, né? Depois de 24 anos, numa nova estreia aí entre as duas seleções. Quem
1: então,
0: sabe?
1: Então, hoje a torcida é por Senegal, hein?
0: Senegal e Argélia, estamos juntos. Mas eu acho muito difícil.
1: Mas esses jogos estão bem acirrados, bem disputados, né, Duane?
0: É,
1: não dá, tem aquele placar elástico, não.
0: É, o único que acabou. É, sendo mais amplo, assim, foi a Alemanha contra Curaçao, né? Que foi o 7-1. Mas os outros. Ah, e tivemos também Suécia e Tunísia, que foi 5-1 para a Suécia. Mas os outros jogos, todos equilibrados, muitos jogos com placar apertado, vitória no último minuto, empate na reta final do jogo também. Com certeza a gente vai ter muita emoção ainda aí nessa primeira fase, são muitos jogos ainda tem, depois desses dois grupos de hoje, a gente ainda tem mais dois grupos para iniciarem, são os grupos K e L. Então tem muita coisa, muita bola para rolar ainda. Essa Copa do Mundo vai ter, dá muita emoção ainda pro coração da galera.
1: Mas vale destacar que nesse jogo aí de 7-1, eles vibraram tanto com esse um gol que eles fizeram.
0: Inclusive foram homenageados e tudo, receberam placa. É uma história, né, Rita? É o Curaçao, primeira vez participando da Copa do Mundo.
1: Primeiro
0: conseguindo
1: gol na Copa.
0: Marcar um gol. Cabo Verde também participando pela primeira vez. Não marcou gol, mas segurou uma campeã mundial que vinha aí. A Espanha, eu acho que na trajetória dela durante as eliminatórias, marcou 108 gols. Entendeu? E não conseguiu fazer um gol em Cabo Verde, graças ao Vozinha, que teve grande atuação. Então, dá para esperar ainda muita emoção aí nos próximos capítulos dessa grande Copa do Mundo que a gente está acompanhando.
1: E o goleiro ficou super famoso, hein?
0: Já está aí com mais de 5 milhões de seguidores nas redes sociais.
1: Acho que de manhãzinha foi atualizado aqui na CBN, mais de 6 milhões.
0: Pois é.
1: Quase 6, olha, eu sou exagerada mesmo, né? Mas olha, para quem
0: merece,
1: tava com 50,
0: né,
1: mil seguidores antes do jogo.
0: Merece, né?
1: Com certeza.
0: A atuação que ele teve ontem foi de cinema.
1: Foi
0: parou
1: incrível
0: uma
1: mesmo.
0: Equipe aí que é uma das principais seleções do mundo e favorita a conquistar o título. E com certeza vai ficar para a história. Ele vai poder dizer. O vozinho vai poder dizer pros netos dele, né, Kelvis? Que parou o ataque espanhol numa Copa do Mundo aí, num jogo de estreia.
1: Com certeza, vai ter muita coisa boa pra contar, viu? E aí, a gente fala agora sobre
0: fala
1: o quê?
0: Fala de Série D, Rita.
1: Eita,
0: o Acre tem
1: quase
0: 8 milhões.
1: 8
0: ali,
1: milhões de seguidores, o goleiro...
0: Já vai chegar aí
1: Vozinha já tem
0: nos 10.
1: No Instagram.
0: Falar de Série D agora, porque a CBF divulgou as datas dos jogos da segunda fase, né, da competição. A primeira fase foi finalizada no último final de semana. E o futebol acreano tem o Independência aí ainda como representante, depois do fim da fase de grupos. O Independência vai enfrentar o Manauara, do Amazonas, em dois jogos. Primeiro jogo no domingo, dia 21, às 16h, na Arena da Floresta, aqui na capital do Acre. Jogo de volta no dia 28, domingo da outra semana, lá em Manaus, no estádio Ismael Benigno, a partir de 14h30. Ou seja, o Independência vai jogar aqui com o sol já baixando, aquele sol já indo para o fim da tarde, e vai pegar um calor extremo, com certeza, lá em Manaus.
1: Com certeza. Na
0: 14h30. Mas a galera está acostumada a treinar aqui às 3h, então já está praticamente no mesmo ambiente, né? A gente espera que o Independência consiga fazer bons confrontos aí. É um adversário difícil, Manauara foi o primeiro colocado do grupo A1. Então, o Independência não vai ter vida fácil, mas tudo pode acontecer no futebol, é só trabalhar bem, né, e torcer para que o Manauara não esteja numa tarde tão inspirada, que sabe aí o Independência não pode seguir na competição. Vamos esperar e torcer para que o nosso futebol acreano seja bem representado e esquecer o que aconteceu no último domingo, né? Tirar como lição e sempre que lembrar, olhar o que foi feito de errado para não ser repetido e não acontecer novamente. E é isso, e nós continuamos aqui acompanhando o Independência para saber como que vão ser esses jogos da segunda fase aí da Série D.
1: Para finalizar, a gente tem tempo para mais um destaque.
0: Então vou falar do circuito paralímpico de atletismo. O Acre conquistou duas medalhas de ouro e uma de prata lá em São Paulo no último final de semana. A competição foi disputada entre a sexta-feira, dia 12, e o sábado, dia 13. É a segunda etapa do circuito paralímpico Loterias Caixa de atletismo. O João Fernandes foi medalha de ouro no lançamento de disco na classe F43. E o Lucas Gama foi medalha de ouro no salto de distância, ele compete na classe T12. E a Gigliane Paiva ficou com a medalha de prata na prova dos 100 metros rasos na classe T36. O João Fernandes, ele lançou o disco a distância de 41,88 metros, conquistando a primeira posição. E o Lucas Gama saltou 5,95 metros. Conquistando aí também o primeiro lugar. Eles são atletas da Associação Paralímpica Acreana e treinam no Centro de Referência Paralímpico aqui de Rio Branco, que fica na Universidade Federal do Acre. É um espaço que funciona em parceria com o Comitê Paralímpico Brasileiro, a Secretaria Extraordinária de Esportes e a UFAC. Inclusive, o professor Clodoaldo Castro, que é o coordenador do centro, destacou que esses resultados são fruto do trabalho aí que vem sendo feito voltado para o esporte paralímpico aqui no Acre. Parabéns aí para os medalhistas que estão ranqueados aí em nível nacional e vão para outras competições nos próximos meses. Eles devem participar também de um campeonato universitário em São Paulo e em dezembro do Campeonato Brasileiro.
1: Tá certo, Duane. Muito obrigada por trazer esses destaques aqui pra gente na resenha esportiva. E a gente está de volta amanhã com mais uma participação. Amanhã tu tá por aqui?
0: Tem quarta, né?
1: Amanhã é quarta. Temos que também seguir aquele calendário lá seu, mas amanhã a gente te espera por aqui. 9:56. A gente faz uma pausa. Daqui a pouquinho estamos de volta.
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3: A previsão do tempo para a região do Juruá é de sol com muitas nuvens e pancadas de chuva durante o dia e a noite. Em Cruzeiro do Sul, Mâncio Lima, Marechal Taumaturgo, Porto Walter e Rodrigues Alves, os termômetros têm a mínima de 22 e máxima de 29 graus.
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1: 9:58.
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1: Ouvintes, encerrando aqui o CBN Jornal da Manhã com um trânsito lá na região do segundo distrito, acompanhando a movimentação por lá na rotatória da corrente, movimentação de moderada a intensa nesse horário de 9 horas e 58 minutos. A gente acompanha também a movimentação na rua Minas Gerais, está apresentando aqui um trechinho em vermelho com um trânsito parado, a média de condução é de 2 minutos. Rua Floriano Peixoto também tem movimentação intensa nesse horário, 9 horas e 58 minutos, a média de condução por lá é de 2 minutos. A gente acompanha também a movimentação no centro da cidade, ao lado da Secretaria Estadual de Saúde, muitos veículos ali aguardando o semáforo abrir, vindo ali da região ali da ponte de concreto e aguardando a vez de passagem ali no semáforo, né? Movimentação intensa também de condutores, pedestres passando ali pela faixa de pedestres. Temos também aqui Rua Marechal Deodoro com grande movimentação nesse horário, Floriano Peixoto, Rua Pernambuco que faz travessa com a Rio de Janeiro, com a Ceará, também com grande movimentação, a média de condução é de 2 minutos. Avenida Ceará ali próximo também a esse encontro com a Rua Pernambuco, próximo ao cemitério São João Batista, também com grande movimentação. Lá na região ali da estrada que dá acesso à estrada do Calafate, na BR-364, movimentação de leve a moderada nessa região, tanto para quem está vindo da BR-364, quanto para quem está vindo da região da Floresta. Temos aqui também outros pontos que estão chamando atenção, Getúlio Vargas, com grande movimentação nesse horário, e também a Avenida Nações Unidas, né, nesse encontro aí com a Quintino Bocaiúva, né, grande movimentação nesse horário de 10 horas em ponto. Na Avenida Sobral, a gente acompanha a movimentação também por meio das câmeras de segurança da nossa cidade, de monitoramento. Movimentação moderada nesse exato momento na Avenida Sobral, ali próximo à delegacia, sentido para quem está indo para a UPA da Sobral. Movimentação até tranquila, viu? Pelo menos nesse trecho da Avenida Sobral, movimentação tranquila nesse exato momento. 10 horas em ponto, esse é o CBN Jornal da Manhã. A gente agradece a você pela companhia, pela audiência diária. Encerramos aqui o nosso jornal com os trabalhos técnicos de áudio e vídeo de Kelvis Miranda, a produção de Rita Pontes, Sara Helena e Joás Linhares, gerência de jornalismo Clécio Vargas, gerência de conteúdo e programação Daniele Pires e direção de jornalismo de Paulo Fernandes. Você fica agora com mais uma edição do Repórter CBN e a gente volta amanhã, até às 7 horas da manhã.
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0: terça-feira, 16 de junho de 2026. O ministro do STF, Alexandre de Moraes, deu 24 horas para a defesa do ex-presidente Jair Bolsonaro explicar a apreensão de uma arma de fogo que pertence ao ex-chefe do executivo. O magistrado também quer saber o motivo de o conserto da pistola ter sido pedido às vésperas do fim do prazo da prisão domiciliar de Bolsonaro. A Polícia Militar apreendeu a arma em Taguatinga, região administrativa do Distrito Federal. A pistola estava no assoalho de um carro oficial da Presidência da República, conduzido pelo sargento do Gabinete de Segurança Institucional, identificado como Estácio Leite da Silva Filho. A apreensão aconteceu numa blitz da Lei Seca. Segundo a Polícia Civil, o militar tem porte de arma por causa da profissão, mas estava sem o certificado de registro do armamento no momento da abordagem. O sargento afirmou que pegou a pistola para reparar um defeito mecânico e devolveria a arma hoje. O FBI informou que impediu um possível ataque ao evento de UFC na Casa Branca, que comemorou os 80 anos do presidente Donald Trump. Segundo uma reportagem da Fox News, o plano envolvia o uso de drones e atiradores de elite. O diretor do FBI, Kash Patel, disse que várias pessoas estão sob custódia. E duas seleções favoritas ao título estreiam hoje na Copa do Mundo. Às 16h, a França entra em campo contra o Senegal e às 22h, a Argentina pega a Argélia. Também jogam nesta terça-feira Iraque e Noruega e Áustria e Jordânia. No horário de Brasília, 12h03.
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1: E muito boa tarde, hoje é terça-feira, 16 de junho de 2026, começando mais um CBN Brasil com Cássia Regina.
2: E com Carlos Alberto. Uma ótima tarde para você, Carlos Alberto, e para os nossos ouvintes também.
1: E a todos que nos acompanham em áudio e vídeo, muito obrigado pela audiência. Bem, vamos começar com a guerra, porque depois do anúncio de ontem de que houve um entendimento entre os governos dos Estados Unidos e do Irã, e ficou... O Irã falou pouco, mas o Trump falou muito, dizendo que era o melhor acordo de paz que já havia sido atingido naquela região e tal. E todo mundo ficou esperando mais detalhes, mais informações a respeito do que seria o tal do grande acordo. Porque quando o Trump começou a guerra, ele dizia claramente que o objetivo da guerra era destruir a capacidade militar do Irã e impedir que o Irã enriquecesse e que chegasse a sua bomba nuclear, né? A bomba atômica. Ele dizia o seguinte: o Irã e tal. E o Irã era considerado um estado terrorista, um estado que tinha como objetivo destruir Israel, e foi culpado, responsável por diversos atentados terroristas em diversos locais. Tanto que era um estado boicotado, um estado que tinha os ativos do governo do Irã estavam congelados na Europa, nos Estados Unidos. Era um estado considerado um estado terrorista. Bom, aí pelo que a gente viu até agora, o resultado, o único resultado prático desse entendimento que fixado entre, entendimento prático imediato fixado entre os dois países, é a abertura do Estreito de Hormuz. Quer dizer, quantos bilhões de dólares o Trump gastou na guerra e para conseguir o resultado que é a abertura do Estreito de Hormuz, que estava aberto antes da guerra. Antes da guerra, os navios circulavam tranquilamente por ali. Começou a guerra, o Irã bloqueou o estreito e agora o Irã, como concessão, abre o estreito em troca do quê? É isso ainda que nós não sabemos. Quer dizer, o que o Trump terá prometido ao Irã? De todo modo, há especulações de que o Trump pode liberar parte dos ativos, quer dizer, dinheiro do Irã que está depositado em bancos ocidentais. E se for isso, quer dizer, o Trump como que terá comprado a abertura do Estreito de Hormuz, eu repito, que já estava aberto antes da guerra. E o outro efeito em termos de geopolítica é que eu estava dizendo, o Irã sempre foi classificado como um estado terrorista pelos países ocidentais, pela OTAN, pelos Estados Unidos, pela Europa e tal, como um país terrorista. Pois bem, um governo terrorista, um governo, uma autocracia terrorista. Pois bem, o Trump negociou com os governo do Irã. Lembro que ele dizia que não ia sobrar pedra sobre pedra, que o governo ia ser derrubado e tal. Em vez disso, o que ele fez? Ele negociou com o Irã, o que significa que deu status diplomático internacional ao governo do Irã, ao governo dos ayatolás. Foi com o governo dos ayatolás e será com o governo dos ayatolás que o Trump assinará um documento na próxima sexta-feira, conforme está previsto. Os outros resultados foram: o Irã era adversário dos países árabes do Golfo e que são, na maior parte, têm boas relações com os Estados Unidos. Bom, o Trump se acerta com o Irã, e como é que fica a situação dos países árabes da região, que são tradicionais aliados dos Estados Unidos? Quer dizer, ficou, não tá incluído no acordo, pelo que se sabe até agora. E, finalmente, tem uma coisa totalmente esquisita. O Trump disse que se Israel não consegue dar conta do Hezbollah, é melhor passar esse serviço para a Síria. É um absurdo, é um comentário de quem não tem a menor noção do que acontece ali na região. Porque a Síria mal consegue se manter de pé com o seu governo, mal consegue resolver seus problemas internos. Como é que ela poderia, como é que alguém poderia cogitar de que a Síria entrasse na guerra no Líbano para derrotar o Hezbollah, que não é inimigo da Síria, é inimigo de Israel, né? Enfim, é um comentário que mostra uma visão totalmente equivocada da situação. Bom, a ver o que vai acontecer quando chegar o acordo propriamente dito, quer dizer, o que o Irã vai entregar em troca do acordo de paz, da suspensão dos ataques. De todo modo, já ficou rompida, ou pelo menos bem ameaçada, a relação entre Estados Unidos e Israel, né? O Trump voltou a criticar o primeiro-ministro de Israel, uma relação histórica e tal, foi rompida, e a situação de Israel piorou. Israel ficou mais isolado nessa situação, e sendo que Israel é o alvo principal do Irã. Está lá escrito na Constituição do Irã que o objetivo do país é destruir Israel. Então, está havendo esse conflito, esse desentendimento com os Estados Unidos, o Trump desentendendo-se com o primeiro-ministro de Israel, Israel fica isolado nessa história, o que é mais uma vitória diplomática para o Irã. Bom, esse é o que eu fiz aqui, foi um resumo das análises que têm aparecido na imprensa internacional e na imprensa local. Bom, nós vamos começar então as reportagens com assuntos meio internacionais e locais. Trata-se da reunião do G7, e quem está acompanhando essa reunião do G7 é a repórter da BBC News, a Júlia Brown, e ela acompanha também a participação do presidente Lula no G7. Júlia Brown.
3: Oi, boa tarde, Sardenberg e Cássia. Bom, o presidente Lula chegou à cúpula do G7 em Évian-les-Bains, na França, com uma grande expectativa em torno de um possível contato com o Donald Trump. Essa é a primeira vez que os dois líderes estão no mesmo local desde que os Estados Unidos ameaçaram impor novas tarifas de 25% sobre parte das importações brasileiras, depois de uma grande investigação comercial conduzida pela área comercial americana. Mas olha, até o momento não houve confirmação sobre uma possível reunião bilateral entre Lula e Trump. Interlocutores afirmam, na verdade, que o governo brasileiro nem pediu um encontro privado à Casa Branca. Mas Trump e Lula se cruzaram durante os eventos de reunião expandida do G7, que começou oficialmente ontem. Até agora, não temos nenhuma informação sobre essas interações ou mesmo confirmação de que eles se falaram. Bom, mas além dos Estados Unidos, também estão aqui na França para o fórum os líderes dos outros países do grupo, do G7, né? Canadá, Reino Unido, França, Itália, Alemanha e Japão. Ontem, segunda-feira, o Lula se reuniu com o presidente francês em uma reunião privada, onde eles discutiram cooperação em defesa e tecnologia, entre outros temas. E hoje, mais cedo, o presidente brasileiro se encontrou com a premier japonesa, Sanae Takaishi. Lula falou que espera anunciar a abertura de negociações entre Japão e Mercosul na próxima reunião do bloco, que está marcada para 30 de junho no Paraguai. Bom, e ainda está prevista para hoje uma bilateral com dois representantes da União Europeia, com Ursula von der Leyen, presidente da Comissão Europeia, e Antônio Costa, presidente do Conselho Europeu. A expectativa para esse encontro é que o Brasil consiga avançar um pouco nas negociações para reverter o veto anunciado pela União Europeia à importação de carne produzida no Brasil. De volta com vocês aí no estúdio.
1: Muito obrigado. Essa foi a informação da Júlia Brown, que acompanha a reunião do G7. Bom, e agora, Cássia, vamos a Brasília, né?
2: Vamos a Brasília. Temos informação chegando com o repórter João Rosa. Está acompanhando dois assuntos, o processo que julga a prisão do pai de Daniel Vorcaro, e ele está acompanhando também o julgamento que pode, aliás, vai ser realizado hoje e pode condenar o ex-deputado e deputado cassado Eduardo Bolsonaro. João Rosa, boa tarde para você.
4: Oi, Cássia, boa tarde para você, boa tarde, Sardenberg, a todos que estão nos acompanhando aqui na CBN. Exatamente, Cássia, o primeiro assunto que a gente vai falar é sobre a prisão do pai de Daniel Vorcaro, dono do Banco Master. A segunda turma do Supremo Tribunal Federal deve retomar hoje o julgamento que analisa as prisões de Felipe Vorcaro e Henrique Vorcaro, primo e pai de Daniel Vorcaro. Os ministros vão decidir se mantém ou não as decisões do relator ministro André Mendonça, que determinou ordenou as prisões dos dois investigados. A expectativa é que o caso seja analisado ainda hoje em sessão presencial da segunda turma, que está prevista para começar às 14h. O julgamento estava suspenso desde maio, após um pedido de vista do ministro Gilmar Mendes. Antes da interrupção, o placar era de 2-0 pela manutenção das prisões, com votos de André Mendonça e Luiz Fux. Nos bastidores do Supremo, existe a expectativa de que Gilmar Mendes apresente uma divergência parcial e defenda a conversão da prisão de Henrique Vorcaro em prisão domiciliar. Se isso acontecer, o desempate poderá ficar com o ministro Nunes Marques. Caso haja empate, prevalece aquele princípio do indúbio pro réu, ou seja, em caso de dúvida, benefício ao réu. O ministro Dias Toffoli está impedido de participar do julgamento e, por isso, não votará no caso. Agora, falando sobre a primeira turma do Supremo Tribunal Federal, que também vai julgar hoje uma ação penal contra o ex-deputado federal Eduardo Bolsonaro, que é acusado de coação no processo da trama golpista contra o seu pai, Jair Bolsonaro. A sessão está marcada também para as 14h. Vale a gente ressaltar aqui que o caso do Vorcaro acontece na segunda turma e o caso do Eduardo Bolsonaro acontece na primeira turma. Esse julgamento de Eduardo Bolsonaro será realizado pelos ministros Alexandre de Moraes, Flávio Dino, Cristiano Zanin e Carmen Lúcia. O primeiro a se manifestar será o relator do caso, o ministro Alexandre de Moraes, que fará a leitura do relatório com o resumo da ação. Na sequência, a Procuradoria-Geral da República vai apresentar os argumentos da acusação. Depois será a vez da defesa de Eduardo Bolsonaro. Encerrada essa parte das sustentações orais, Moraes apresenta o voto e os demais ministros votam na sequência. Os ministros vão decidir se condenam ou absolvem o ex-parlamentar da acusação apresentada pela PGR. Segundo a Procuradoria-Geral da República, Eduardo atuou junto a autoridades dos Estados Unidos para tentar pressionar ministros do Supremo e interferir em investigações e processos que tramitam na corte. Esse julgamento também pode impactar no futuro político de Eduardo Bolsonaro. Isso porque, caso ele seja condenado, ele pode ficar inelegível. Cássia.
2: Muito obrigada. Esse foi o João Rosa falando conosco de Brasília.
1: E agora voltamos à questão do G7, que a Rani Veloso de Brasília tem aí o pronunciamento do presidente Lula no G7. Rani.
5: É isso mesmo, Sardenberg. Boa tarde a você, a Cássia e a todos que nos acompanham. O presidente Lula cobrou hoje na cúpula do G7 na França uma ação global coordenada contra a desigualdade econômica e o crime organizado. Em discurso na cidade de Evian, o presidente afirmou que o atual sistema financeiro obriga nações mais pobres a escolher entre pagar dívidas ou alimentar a própria população. O presidente destacou que as nações em desenvolvimento transferem anualmente US$1,4 trilhão para pagar credores, um valor que é 7 vezes maior do que a ajuda que recebem dos países ricos. Na área da segurança, Lula chamou a atenção dos líderes globais para o combate ao crime organizado e aos crimes transnacionais. Na presença do presidente dos Estados Unidos, Donald Trump, alertou que essas quadrilhas desviam dinheiro que deveria ir para hospitais, escolas e estradas e cobrou mais cooperação internacional contra o tráfico de armas e a lavagem de dinheiro, citando o uso da Interpol para rastrear criminosos e recuperar recursos. E fez uma alerta. Disse que todo esse esforço conjunto tem que respeitar a soberania de cada país. Lula também contrastou os gastos globais, lembrou que o mundo gasta quase US$3 trilhões por ano com guerras, enquanto agências da ONU ligadas à saúde e alimentação perderam aí até 40% dos seus orçamentos. Como solução, defendeu a troca de dívidas de países vulneráveis em desenvolvimento por ações climáticas ou investimentos sociais. Lula também ainda citou a questão das terras raras, que é um ponto ali de interesse dos Estados Unidos, e defendeu que esses países que são detentores de minerais críticos devam participar das etapas de maior valor agregado da cadeia por meio da industrialização, da transferência de tecnologia e da formação de capacidades de acordo com as necessidades nacionais. Sardenberg.
1: Muito obrigado, essa informação de Rani Veloso, e agora temos intervalo.
2: E já voltamos.
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4: A Federação da Agricultura e Pecuária do Estado de São Paulo, a FAESP, anunciou a criação de um curso inédito voltado à aplicação da NR1, norma regulamentadora do Ministério do Trabalho, que orienta a prevenção de riscos no ambiente de trabalho. A norma já integra a legislação trabalhista, mas a partir de 26 de maio passa a ter fiscalização mais rigorosa, especialmente em relação à saúde mental e aos riscos psicossociais, como estresse, sobrecarga e organização das atividades. O curso é direcionado à liderança sindical e produtores rurais e foi estruturado para esclarecer obrigações legais, orientar sobre gestão de riscos e apoiar a adequação das propriedades à nova fase de fiscalização. Mais informações estão disponíveis no site faespsenar.com.br.
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5: A confiança do empresário do comércio apresentou leve retração no início do ano, mas o setor segue otimista. É o que mostra a pesquisa do Índice de Confiança do Empresário do Comércio, divulgada pela Confederação Nacional do Comércio. O indicador nacional atingiu 104,9 pontos, resultado ligeiramente abaixo de dezembro, mas ainda acima do nível considerado satisfatório, que é de 100 pontos. No Acre, a confiança também se mantém positiva. O índice chegou a 108,3 pontos, demonstrando que os empresários seguem confiantes no desempenho de suas empresas e do setor. Outro dado importante é que as expectativas para os próximos meses continuam altas, indicando confiança na recuperação da economia e no crescimento das vendas. Acesse fecomercioac.portaldocomercio.org.br e confira a pesquisa completa.
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0: E aí, Merval?
1: Tudo bom, Sandenberg? Boa tarde, ouvinte. Boa tarde, Cássia.
2: Boa tarde, Merval.
0: Temos um julgamento importante hoje na segunda turma do Supremo Tribunal Federal, que pode dar sinais sobre como é que a corte vai tratar o caso do Daniel Vorcaro, né? Porque a segunda turma vai julgar se mantém ou não a prisão do pai do Vorcaro, Henrique Vorcaro, e do cunhado dele, o pastor Fabiano Zettel. O relator do caso é o André Mendonça, que pediu a manutenção da prisão. Foi seguido no voto pelo Luiz Fux. Tem agora o voto do Gilmar Mendes e do Cássio Nunes, que pode ser dado essa semana. O ministro Toffoli não vota, porque se declarou suspeito nesse caso. Então, tá aí, Merval, se os Gilmar e Cássio voltarem pela libertação, os caras estão livres, né?
1: A expectativa de que o Gilmar Mendes vote pela soltura dos dois. E aí o voto seria decisivo, o voto do Nunes Marques, né? Que em tese deve seguir o André Mendonça, o relator, e manter a prisão. Mas não há nenhum tipo de informação mais segura, há indícios só, né? O ministro Gilmar Mendes, ele tinha pedido vistas e não usou os 90 dias de prazo que ele tem. Ele foi de dias, né? O vistas dele. Isso pode significar que ele se convenceu de que não há como pedir a soltura dos dois, pelo menos do pai do Vorcaro, porque o pai do Vorcaro está metido em muito mais coisa que além da corrupção. Ele está envolvido com aquela turma, ele era o chefe daquela turma que ameaçava os adversários do Vorcaro, do seu filho, né? E ameaçava bater, ameaçava fazer acontecer. Então é mais grave do que o pastor, que era só um corrupto comum. Você vê como nós estamos, em que situação nós estamos, né? Talvez o Gilmar tenha, o ministro Gilmar Mendes tenha se convencido de que não era possível pedir a libertação. Vamos ver. Nesse caso, seria unânime a decisão de manter a prisão, né? Agora, há disputas internas, né? Há a disputa do grupo do Gilmar Mendes com o grupo do André Mendonça, há a disputa do Cássio Nunes com outros ministros. O Cássio Nunes acompanha geralmente o André Mendonça, mas também não se sabe quais são as ligações dele com o pessoal que apoia o Vorcaro, né? Então é muito difícil você ter uma ideia correta do que pode acontecer.
0: E o que a gente precisa explicar ao ouvinte é que tem dois votos já pela manutenção da prisão. Se houver dois votos contra a manutenção da prisão, pela libertação, o empate favorece o réu, né? Então eles serão libertados se houver empate, né? Essa é a situação. Agora, é curioso, né, Merval? Quer dizer, curioso não, é um sinal dos tempos que a gente comenta um caso desse pelo viés político e não pelo viés jurídico, né?
1: É verdade, esse é um grande problema. Que a gente está normalizando, né? Qual é o ministro que apoia quem, qual é o grupo que está com o Vorcaro, qual é o grupo que está. Realmente é um sinal dos tempos, um mau sinal dos tempos, né?
0: Verdade. Merval Pereira, obrigado, Merval. Até amanhã.
1: Até amanhã, Sérgio.
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2: Terça-feira. quinta-feira, 16 de junho de 2026. O ministro da Secretaria de Relações Institucionais, José Guimarães, afirmou à Globo News que o governo pretende suspender os subsídios aos combustíveis caso seja confirmado o acordo de paz entre Estados Unidos e Irã, previsto para ser assinado na sexta-feira. Guimarães disse que a redução das tensões no Oriente Médio deve aliviar a pressão sobre os preços internacionais do petróleo e tornar desnecessária a manutenção das iniciativas adotadas pela gestão Lula para conter o impacto do aumento do preço dos combustíveis para o consumidor. 3 milhões e 300 mil trabalhadores já solicitaram o uso de 3 bilhões e 800 milhões de reais em recursos vinculados a contas do FGTS para abater dívidas pelo programa Desenrola 2.0. Segundo o governo, foi aprovada a liberação de 10 milhões referentes a 17.100 operações até o dia 12 de junho. O Desenrola 2.0 é um programa lançado pelo Planalto para reduzir o endividamento da população brasileira. A Comissão Especial da Câmara deve votar amanhã uma proposta que altera o Código de Trânsito Brasileiro. O texto libera a emissão da Carteira Nacional de Habilitação para adolescentes de 16 anos. Pelo projeto, o jovem poderá dirigir em perímetros urbanos das 5 da manhã à meia-noite, desde que esteja acompanhado de um adulto habilitado. A Bolsa de Valores de São Paulo opera em queda de 0,52% aos 169.528 pontos. O dólar comercial está em alta de 0,49%, cotado a R$ 5,09. O euro vale R$ 5,90, elevação de 0,66%. No horário de Brasília, meio-dia e 32.
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0: Miriam?
1: Boa tarde, Satenberg. Boa tarde, Cássia. Boa tarde, ouvintes da Rádio CBN.
2: Boa tarde, Miriam.
0: Com a guerra, Miriam, e a alta dos preços do petróleo e dos combustíveis, né? O governo brasileiro tomou aí uma série de medidas que inclui crédito e subsídios, né, aos combustíveis, ao diesel e à gasolina especialmente. E, bom, a guerra acabando, se é que mesmo vai acabar, o governo, o ministro das Relações Institucionais, José Guimarães, disse que o governo está pensando já em suspender os subsídios aos combustíveis que haviam sido definidos, caso, né, claro, se confirme a paz.
1: Pois é, o que foram esses subsídios? Eles foram aprovados temporários, subsídio temporário, não é até o final do ano. Eles estabeleceram primeiro até 31 de maio. Quando chegou perto de 31 de maio, a guerra não estava dando sinais de acabar, eles prorrogaram por mais 2 meses, então final de julho. O que o líder do governo, ministro, está dizendo é que pode ser antecipado o fim. O problema é que a guerra, não é que a guerra vai acabar de repente e que todos os problemas que a guerra criou vão sumir de repente, né? O ideal é que realmente o subsídio seja temporário e que atenda só em um período mais crítico e depois volte à normalidade, porque a gente não pode gastar o dinheiro que está gastando subsidiando combustível fóssil. Então, além de ter um país com problemas fiscais e um tempo de redução das emissões, esse país com déficit e precisando reduzir emissões de gás de efeito estufa para suas metas até de internacionais, ele vai subsidiar combustível fóssil. É dupla contradição. Então, o ideal é que acabe mesmo logo. Mas eu não sei se o que o ministro está falando é factível, assim, imediato. Vamos acabar imediatamente porque a guerra está acabando. A guerra não está acabando. Hoje de manhã eu estava lendo o Financial Times, Cássia e Sardenberg, logo cedo, eles estavam dizendo, por exemplo, que eles tinham conversado com várias empresas de navios, de transporte de carga, de, né, petroleiros, e eles estavam dizendo que eles não passariam pelo Estreito de Hormuz, que por enquanto não, tem que ter certeza, tem que tirar as minas, é um processo mais longo. Além disso, não se sabe exatamente se vai ser assinado esse acordo ou se já até foi assinado, como disse Trump ontem, porque é tanta desinformação nessa guerra. Ele falou que foi assinado eletronicamente, sexta-feira é só o evento em si. Mas, de qualquer maneira, mesmo sendo o evento em si, uma coisa só pro forma, na sexta-feira, o que é essa etapa da sexta-feira? É se dando um prazo de 60 dias para chegar no acordo final. Uhum. Né? O que teve de outra notícia do Financial Times, que eu li logo cedo, é que os Estados Unidos estavam uma apuração do próprio jornal inglês, dizendo que os Estados Unidos vão oferecer agora nessa negociação um fundo de 300 bilhões de dólares para a reconstrução do Irã, que será com capital não governamental, mas capital privado, de empresas que queiram ajudar o Irã a se reconstruir depois desses bombardeios todos. Mas isso tudo tem que ver se vai ser possível, se não vai ser possível, tem muita contradição. O fato é que os efeitos da guerra devem permanecer por algum tempo, mesmo no melhor cenário, o cenário que chegue no acordo e o primeiro ponto seja, vamos desobstruir o Estreito de Hormuz, porque demora um pouco mais.
2: Demora um pouco
1: então,
2: mais.
1: Então, é isso, nós estamos nessa situação. Se o subsídio deve acabar o mais rápido possível, mas se está condicionado ao fim da guerra, a gente tem que esperar um pouco para acabar o fim dos efeitos da guerra, mesmo após a guerra acabar.
2: Até porque os efeitos de uma guerra nas economias, esses efeitos são cumulativos, né, Miriam? Então, como você disse, não dá para esperar que depois de um anúncio do fim desses conflitos, que ainda não foi nem confirmado, a gente tenha aí uma reversão completa destes efeitos imediatos, né?
1: Exatamente, tem umas coisas assim, por exemplo, foi bombardeado refinarias na Arábia Saudita. Ela está com tudo preparado para voltar a exportar de forma plena, ou até aumentar a produção, como eles estavam pensando inicialmente, né? Eles têm grande capacidade de produção, mas foi afetado Rastanura, que é um complexo de tanto usina como também de porto. O Catar, ele fornece ele fornece óleo, gás para a produção de microchips. Ele já conseguiu resolver. Tem muitos problemas outros, além de petróleo. Petróleo é só mais visível, mas tem vários outros problemas na cadeia produtiva, afetando a economia global como um todo. A gente conversou

0: derivados.
1: Miriam, então. Obrigado, Miriam. Até amanhã.
0: Até amanhã.
2: Até.
1: E agora Brasília, Cássia, com a Randy Veloso.
3: Oi, Sardenberg. Olha, o ministro Alexandre de Moraes, do Supremo Tribunal Federal, deu um prazo de 24 horas para que a defesa do ex-presidente Jair Bolsonaro explique a apreensão de uma arma de fogo que pertence a ele. No despacho assinado hoje, o ministro Alexandre de Moraes questionou a defesa sobre por que o ex-presidente mantinha uma arma e um carregador reserva em casa. A pistola calibre 9mm foi apreendida pela Polícia Militar do Distrito Federal no fim da noite de ontem. A arma estava no assoalho de um carro que, de acordo com o militar que foi detido na ocasião, era da Presidência da República. Mas, inclusive, agora há pouco, o próprio Gabinete de Segurança Institucional negou que o carro seja oficial e negou que o sargento Estácio Leite Filho seja do Gabinete de Segurança Institucional, que foi assim como ele se identificou. O agente foi parado em uma blitz e disse aos policiais que pegou a arma na casa do ex-presidente para fazer o conserto de uma falha mecânica. O ministro Moraes também quer saber o motivo de o conserto da pistola ter sido pedido justamente às vésperas do fim do prazo da prisão domiciliar. A gente lembra que Jair Bolsonaro cumpre pena de 27 anos e 3 meses. Atualmente, ele está em prisão domiciliar temporária, concedida por 90 dias para se recuperar de uma pneumonia. Esse prazo acaba na semana que vem, quando Moraes deve decidir se ele permanece ou não preso em casa. Além disso, o STF cobrou explicações do comando da Polícia Militar, do DF. Ele quer saber de que se as ordens, né, para revistar todos os carros que saem da casa de Bolsonaro e de proibir a entrada de celulares na residência estão sendo rigorosamente cumpridas pela equipe de segurança. Sardenberg.
1: Muito obrigado, essa foi a informação da Rani Veloso de Brasília. Intervalo agora, Cássia.
2: E já voltamos.
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0: E aí, Bernardo?
1: Boa tarde, Sandberg. Boa tarde, Cássia. Boa tarde, ouvintes da CBN.
2: Boa tarde, Bernardo.
0: Nós já comentamos aqui que a segunda turma do Supremo Tribunal Federal julga hoje se mantém ou não as prisões do pai do Vorcaro, o senhor Henrique Vorcaro, e do pastor, do cunhado dele, o pastor Fabiano Zetto. Já na primeira turma do STF, do Supremo, há um outro julgamento importante, que é o de Eduardo Bolsonaro, que continua nos Estados Unidos e está sendo julgado. Na verdade, ele não apresentou, ele não nomeou advogado, né? Está sendo julgado por uma defensoria pública, né?
1: Pois é, Sattenberg, esse era exatamente o primeiro ponto que eu ia chamar a atenção dos ouvintes. Veja, o Eduardo Bolsonaro recorreu à Defensoria Pública da União para defendê-lo. Ou seja, eu, você, a Cássia, o ouvinte, estamos pagando pela defesa do ex-deputado federal. Porque ele não constituiu advogado, ele não contratou um advogado particular para representá-lo nessa ação do Supremo Tribunal Federal. O detalhe é que a Defensoria Pública existe, Sattenberg e Cássia, para defender aqueles que não têm recursos para pagar um advogado. E o Eduardo Bolsonaro, como se sabe, mora numa mansão avaliada em 6 milhões de reais, lá no Texas, viaja o mundo, foi deputado, vende camiseta, enfim, não é alguém que esteja precisando, que esteja passando necessidade. Então, o que a gente tira disso? Já previamente, antes de entrar no mérito da ação, que o Eduardo Bolsonaro tem uma atitude de deboche em relação à justiça brasileira. É uma atitude de desprezo. É como se fosse assim, eu não estou nem aí para esse julgamento, não vou apresentar minha defesa, não vou falar, não vou mandar ninguém, vocês façam o que vocês quiserem. Já mostra um desprezo pelas instituições brasileiras. Desprezo que ele também demonstrou, e aí a gente entra no motivo do julgamento de hoje, ao ir para os Estados Unidos para mover uma campanha contra o Brasil, contra o judiciário brasileiro, para tentar interferir no julgamento, também no Supremo Tribunal Federal, que acabou condenando o pai dele, o ex-presidente Jair Bolsonaro, pela tentativa de golpe. O Eduardo Bolsonaro, ele está sendo acusado e será julgado hoje pela prática do crime de coação no curso do processo. E o que isso significa? Significa o sujeito empregar meios ilegais, como ameaça, como uso da violência, para constranger ministros, juízes, para atrapalhar um julgamento. Foi exatamente isso que ele fez, nesse caso, do julgamento do pai. E o curioso desse caso, Sattenberg e Cássia, é que nenhum investigador, nem da Polícia Federal, nem da Procuradoria, seria capaz de produzir tantas provas nesse episódio quanto o próprio Eduardo Bolsonaro produziu contra si mesmo. Quem lê a denúncia do Procurador-Geral da República vê ali que são fartos os registros audiovisuais produzidos pelo próprio Eduardo Bolsonaro da ação que ele estava empreendendo nos Estados Unidos. Ou seja, ele gravava lives, ele produzia conteúdo para as redes sociais, ele dava entrevistas, tudo isso dizendo o que ele estava fazendo para atrapalhar o julgamento no Brasil. Foi ele que articulou o tarifaço do governo americano contra empresas e empregos brasileiros. Foi ele que articulou o uso da lei Magnitsky para sancionar, para punir ministros da Suprema Corte. Portanto, é um caso que juridicamente é até fácil, Sattenberg e Cássia. Ele foi denunciado no ano passado, a denúncia foi recebida por unanimidade em novembro pela primeira turma e tudo aponta para uma nova unanimidade hoje, no sentido do Eduardo Bolsonaro ser condenado pela prática do crime de coação no curso do processo. Agora, é uma condenação relativamente pequena, né? Um crime que prevê pena de 1 a 4 anos de prisão. O que significa que, na prática, o Eduardo Bolsonaro não seria preso, né? Não ficaria em regime fechado caso condenado. Até 4 anos, em geral, a justiça brasileira condena o sujeito ao regime aberto. Ou seja, ele pode trabalhar, tem que se recolher em casa de noite. Agora, o detalhe nesse caso, e por isso que essa condenação pode ser importante, é que ele fica inelegível, né? Ele fica impedido de concorrer a novas eleições, e a gente sabe que o plano do Eduardo Bolsonaro era concorrer como suplente de senador. Ele ia entrar como suplente na chapa de um dos senadores da direita em São Paulo, para que esse senador, caso eleito, se licenciasse e ele assumisse um mandato de 8 anos sem fazer campanha. Ao que tudo indica, com o julgamento de hoje, esse plano fica comprometido.
0: Tá Tá certo. Bom, o julgamento é hoje à tarde, né?
2: Isso, começa hoje à tarde.
0: Começa hoje à tarde e nós veremos. É a primeira turma do Supremo Tribunal Federal. Obrigado, Bernardo. Até mais.
1: Um abraço. Até quinta-feira. Boa tarde para os ouvintes.
2: Até quinta, Bernardo.
0: Intervalo agora, Cássia.
2: E já voltamos.
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0: Terça-feira, 16 de junho de 2026. A sexta turma do Superior Tribunal de Justiça deve dar início daqui a pouco, às 14h, ao julgamento de dois recursos de quatro réus do processo criminal de Brumadinho. Eles são engenheiros da mineradora Vale e da consultoria alemã TÜV-SÜD, empresa que atestou a segurança da estrutura. Os quatro pedem o trancamento da ação penal com o argumento de que o laudo sobre as causas do rompimento da barragem sofreu modificações ao longo do processo. O Ministério Público refuta a alegação e defende que existem provas contundentes. 270 pessoas morreram na tragédia que aconteceu no dia 25 de janeiro de 2019. O processo está na fase de audiências de instrução, com o depoimento de mais de 140 testemunhas. Segundo a Justiça Federal, essa etapa deve durar até maio do ano que vem, em razão da complexidade do caso. A Polícia Civil apreendeu armamentos, troféus de caça e cães em situação de maus tratos em uma operação contra uma rede de caçadores que atuava no Paraná. Os agentes cumpriram mais de 60 ordens de prisão e mandados de busca e apreensão no estado, em Santa Catarina e em Mato Grosso. A investigação começou em julho de 2025. Na ocasião, uma denúncia anônima apontou para o comércio de armas de fogo em um grupo de aplicativo de mensagens. As pessoas compartilhavam fotos e vídeos de caça ilegal de animais silvestres. O Hezbollah afirmou que o Irã não assinará o acordo com os Estados Unidos na sexta-feira se Israel mantiver tropas no Líbano. A informação foi revelada pelo Escritório de Relações com a Mídia da facção fundamentalista, que é apoiada pela República Islâmica. No horário de Brasília, 1h04.
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3: E aí, Leonardo Dai, tudo bem, Léo?
4: Tudo bem, Sardenberg. A seleção brasileira fazendo neste momento mais um treinamento para o jogo de sexta-feira contra o Haiti, às 9h30 da noite na Filadélfia, pela segunda rodada da Copa do Mundo. O treinamento hoje fechado mesmo para a imprensa, né? Todo dia eu entro aqui falando só 15 minutinhos liberados, o resto fechado. Hoje nem 15 minutinhos, só os familiares dos jogadores puderam ir ao treinamento, né? Foi até uma coisa que não tem acontecido, mas hoje foi dada essa possibilidade aos jogadores, os familiares acompanharem os atletas nesse treinamento. A CBF, qualquer seleção, né, tem o direito de fechar um treinamento antes de cada jogo. Escolheu fechar o de hoje, que seria um treinamento até interessante pra gente ver, né? Porque ontem a gente teve, além do Neymar, outros três jogadores do Brasil que não treinaram, fizeram controle de carga em função de questões físicas, né? O Rafinha tinha tomado uma pancada contra o Marrocos, teve ali o Bruno Guimarães também, o Gabriel Magalhães com um desgaste, enfim. A gente não teve acesso a nada hoje no que diz respeito aos treinamentos, a não ser a entrevista do Douglas Santos, lateral esquerdo, titular da Seleção Brasileira, deu entrevista hoje. E se você, ouvinte, tá pensando assim: ah, Haiti, sexta-feira, é jogo para ganhar fácil e fazer saldo e ganhar vantagem no saldo de gols no grupo, o Douglas Santos tá dizendo que não é bem assim não, vamos ouvi-lo.
5: A gente tá falando de uma seleção do Haiti, mas que é uma seleção muito forte fisicamente, que tem uma intensidade que a gente, pelo menos eu pude ver no jogo que eles fizeram contra a Escócia, que tem se mostrado uma seleção muito qualificada. Então, será um jogo muito difícil, que no qual a gente tem que... O primeiro pensamento é pensar em vencer, porque não podemos ter a soberba de falar que é o Haiti que a gente vai golear. Então, temos que ter os pés no chão, a humildade, e saber que os três pontos é o mais importante nesse momento.
4: Então, acabando o treinamento de hoje, acaba o dia da seleção brasileira. Amanhã o Brasil treina no, no CT de Columbia Park em Morristown. Quinta-feira, a mesma coisa. E na quinta-feira à tarde, viaja para Filadélfia, onde joga na sexta contra o Haiti. Sardeberg.
0: Agora, Leonardo Dai, a gente já tinha noção, claro, que você tem que respeitar qualquer adversário. Mas acredito que essa lição ficou ainda mais forte depois de ontem, o jogo que tivemos entre Espanha e Cabo Verde.
4: Sim, sem dúvida, né? Aliás, ontem um dia com 4 empates, né? A Espanha empatou com Cabo Verde, o Uruguai empatou com a Arábia Saudita, a Bélgica empatou com o Egito, sem dúvida alguma, né? E o próprio Haiti deu trabalho para a Escócia, né? Agora, a realidade dos times, ela é muito diferente e é o seguinte: o empate do Brasil com o Marrocos faz com que seja muito possível que o primeiro lugar do grupo seja decidido no saldo de gols, né? Se o Brasil e o Marrocos ganharem os 2 jogos que faltam, quem vai ficar à frente é quem vai ter saldo de gols melhor. Não necessariamente passar em primeiro vai ser melhor do que passar em segundo, mas partindo do princípio de que é melhor se classificar em primeiro, né, por uma questão lógica, a gente falar de goleada no Haiti não é desrespeito, não é soberba, é uma necessidade, porque na última rodada o Marrocos vai jogar contra o Haiti e o Brasil vai jogar contra a Escócia. O Brasil vai ter um jogo mais difícil que o Marrocos na última rodada, e os jogos vão ser simultâneos. Então, se o Marrocos precisar fazer mais gol no Haiti, o Marrocos vai saber quantos gols vai ter que fazer para se classificar em primeiro. O Brasil não sabe, quando vai jogar contra o Haiti, quantos gols tem que fazer para se classificar em primeiro. Então tem que fazer o máximo de gol que puder. Então, nesse sentido, a gente fala de uma goleada no jogo de sexta-feira. Não é uma questão de achar legal o Brasil golear, porque tem que golear porque é o Brasil e o Haiti. Mas é uma necessidade que o grupo coloca para o Brasil, se o Brasil quiser passar em primeiro, depois do empate que teve no sábado contra o Marrocos.
3: Agora, todos os treinos desta semana serão fechados?
4: Não. O de quarta-feira, amanhã, o de quinta-feira, vai ter aqueles 15 minutinhos abertos para a imprensa e depois fecha como tem sido praxe, né? O de hoje só que vai ser totalmente fechado, a CBF aproveitando o expediente do qual ela pode utilizar de um treino fechado antes de cada jogo. Repito, não é obrigatório, mas nesse contexto em que a seleção jogou mal, em que os jogadores têm problemas físicos, a gente já vê uma semana menos aberta para a imprensa. Ontem não teve entrevista com ninguém, hoje teve um treino totalmente fechado, já é uma seleção um pouquinho mais fechada para a imprensa essa semana.
3: Quer dizer, o treino de campo foi fechado, mas nós sabemos que o Neymar não estava lá.
4: O treino tá rolando agora, então não consigo te afirmar ainda categoricamente que ele não está, mas a tendência era essa, assim. Terá sido uma surpresa. Até a família do Neymar está no CT, porque o Neymar vai todo dia, né, para fazer trabalho ali de academia, enfim. Mas não se imaginava o Neymar em campo nesse treino de terça-feira, não.
3: Então tá bom. Leonardo Dai, obrigado, Léo. Até.
4: Valeu, até mais.
0: Até mais.
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0: A Rosana Jatobá gravou o comentário de hoje que nós vamos ouvir agora.
7: Oi, ouvintes, boa tarde. A B3, a Bolsa de Valores, acabou de divulgar a nova carteira do ISE, o índice que funciona como um ranking da maturidade ESG das empresas brasileiras, uma espécie de vitrine da sustentabilidade no país. A novidade é que a carteira ficou mais seletiva. A B3 subiu a nota de corte e passou a exigir que as companhias comprovem que a sustentabilidade está de fato incorporada ao negócio. Resultado, das 89 participantes, 69 foram aprovadas e 20 ficaram de fora. Quase 90% das empresas melhoraram as suas notas em relação ao ano anterior. Esse é um sinal claro de que a agenda ESG não morreu no Brasil, pelo contrário, está mais amadurecida. Os setores mais bem avaliados foram energia, saneamento, logística, varejo, educação, saúde, mineração, agronegócio e construção civil. O grande destaque negativo foi a ausência de gigantes como Vale e Petrobras. Nenhuma das duas entrou no ISE. Ou seja, tamanho, faturamento ou importância econômica não garantem vaga. A régua do ISE exige gestão de riscos, transparência, governança e desempenho ESG comprovado. O curioso é que essa notícia chega no momento de contradições no mercado financeiro. Enquanto a B3 aperta o cerco, exigindo comprovação de resultados em sustentabilidade para que as empresas façam parte do ISE, a CVM, órgão regulador, vai na contramão. Adiou a obrigatoriedade de relatórios de sustentabilidade com base em padrões internacionais, gerando crise de confiança entre os investidores. Ainda não se sabe onde vai dar essa queda de braços, mas fica claro que no campo do investimento sustentável, a pressão dos investidores muitas vezes supera a pressão do regulador. O mercado está se autorregulando para não perder credibilidade. Se o Brasil for visto lá fora como terra de ninguém em sustentabilidade, os grandes fundos internacionais desaparecem, as ações caem e a B3 perde dinheiro. A nova carteira do ISE mostra justamente isso. A sustentabilidade continua sendo vista como um indicador de qualidade, capaz de gerar valor no longo prazo.
0: Essa é a Rosana Jatobá, que volta na próxima quinta-feira. E agora, hein, Carlos Alberto?
3: Intervalo.
0: E já voltamos.
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1: Ô, Carlos Alberto.
2: Diga, Cássia Regina.
1: Foi só você perguntar se o Neymar ia treinar, que a gente tem uma novidade nessa história. Quem tá de volta é o Leonardo Dai. Conta tudo, Dai.
3: Desconectei aqui e dei de cara com a informação da CBF de que o Neymar treinou no gramado pela primeira vez hoje de apresentação para a Copa do Mundo. Não é um treino com o grupo, tá? Não é um treino com o grupo, não foi um treino com bola, nada disso, mas ele pelo menos correu no gramado. Ainda longe de retorno aos jogos em si, né? Ele tem várias etapas para serem cumpridas daqui até lá, mas pelo menos é um avanço na recuperação do Neymar, que agora já está no gramado fazendo exercícios físicos de leve intensidade nesse processo de recuperação.
1: Muito obrigada, e se tiver qualquer novidade você volta, Dai, combinado?
2: Que ponto chegamos, hein, Cássio?
1: Viu?
2: O Neymar correndo no gramado.
1: Correndo no gramado é notícia.

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2: Cassiano aqui com a gente no estúdio, trouxe uma convidada, Mariana Letício. E que assunto temos? Temos dois assuntos, né?
3: Dois assuntos, o terceiro que é a estreia da Mariana Letizio Seldenberg Cássio. Boa tarde para vocês.
2: Mariana, bem-vinda aqui. Você está no Globo Rural agora, né?
4: Exatamente. Boa tarde.
2: Bem-vinda à casa.
4: Obrigada.
3: Chegou com tudo já, fazendo uma matéria muito curiosa, muito interessante, Cássio Seldenberg, que está na edição agora deste mês de junho, a edição que destaca o salto da piscicultura brasileira, mas a matéria da Mariana, que eu gostaria que ela falasse, é sobre a participação do Brasil num cardápio muito especial, que é o cardápio servido aos astronautas. O Brasil tem participado, claro, com a Embrapa e a Agência Espacial Brasileira também. Mais de 60 pesquisadores brasileiros estão participando de pesquisas para desenvolver alimentos que serão consumidos por astronautas, que é uma missão super importante. A gente vê aí muitas missões acontecendo no espaço e esquece de entender como que se mantém esses astronautas lá. E se o mundo quer levar mais pessoas para o espaço, a alimentação é um ponto-chave para conseguir atingir esse objetivo aí, Cássio.
5: Agora, Mariana, o que os brasileiros têm a ver com essa história?
4: Exatamente. Bom dia.
5: Bom dia.
4: A gente viu que viralizou uma cena, na verdade, de um pote de Nutella ali flutuando na cápsula espacial. E aí a gente foi pesquisar como acontecia a alimentação espacial. E a gente descobriu que a rede brasileira, Space Farming, está ali atuando nas pesquisas justamente para desenvolver uma alimentação mais saudável e autossuficiente para os astronautas. E aí, como o Cassiano falou, através da Embrapa, junto com a Agência Espacial Brasileira, eles estão nessa parceria desde 2022, desenvolvendo alguns estudos e análises sobre como algumas espécies se desenvolveriam ali no espaço. Para isso, eles criam algumas simulações aqui, com a parceria com as universidades, e simulam um ambiente ali espacial para ver, por exemplo, como o grão de bico ou a batata roxa cresceria ali numa microgravidade, por exemplo. Eu até conversei com uma das fontes que criou o tal do clinostato, que é como se fosse uma cápsula giratória. Então, a gente coloca ali no meio espécies como o grão de bico e fica criando rotatividade para criar essa microgravidade. E a partir disso a gente vê como é que o grão de bico se desenvolve ali.
3: O que é batata, Mari? Conta para o ouvinte. Então, por que a batata e o grão de bico foram escolhidos?
4: Justamente essas duas espécies pilotos foram escolhidas por conta que são mais resistentes ali à escassez hídrica, que é um dos grandes desafios, principalmente no que diz respeito ao cultivo espacial. Então, eles escolheram essas duas espécies para ver realmente como é que seria esse pontapé inicial. Outro desafio também é a radiação, que eles já estão criando outras tecnologias para ver como é que o grão de bico e a batata roxa se produziria ali no espaço. Tem essa questão da microgravidade, radiação, e a partir desses elementos, a ideia é levar uma base de cultivo ali para o espaço mesmo, justamente para criar essa autossuficiência alimentar para missões de longa duração, né? Seria.
2: Quer dizer, estão pensando já, se preparando para missões de longa duração.
4: Exatamente.
2: Né? E
4: exatamente.
2: Até missões na Lua, ou como diz o Elon Musk, missões em Marte, né?
3: Exatamente. Exato. E tem um chefe brasileiro, Cássio Seldenberg, que está participando dessas pesquisas, um chefe renomado, que é o Jefferson. Exato. Rueda, com quem a Mari também conversou, né, Mari?
4: Sim, um querido, inclusive. Ele é conhecido, né, por ser dono ali da Casa do Porco. E ele está no finalzinho da cadeia. Então, ele recebeu as primeiras coletas ali de grão de bico no ano passado. E ele até, é curioso, eu trouxe no texto, ele falou que ele estava esperando na primeira reunião com a Embrapa utensílios ali de cozinha. Ele até fala da colher de pau. E ele encontrou números ali, gente mais cabeça, e ele levou aquilo como um grande desafio, mas a partir do momento que ele foi criando algumas receitas, ele entendeu justamente que o papel dele era juntar essa complexidade, que é a agricultura espacial, junto com a criatividade, que é ali na cozinha, e levar isso para o espaço, e principalmente como uma é questão de conforto também para os astronautas que ficam tanto tempo fora de casa.
5: Muito bom. Tá certo.
2: E, Cassiano, temos um minuto exato para o tema de capa da revista Globo Rural, que acaba de sair.
3: Exatamente. O tema fala, a capa fala sobre o salto da piscicultura brasileira, Sardenberg. O Brasil, pela primeira vez no ano passado, superou a marca de 1 milhão de toneladas de peixes produzidos.
2: E 70%... Produzido ou exportado?
3: Produzidos no país. Boa parte desse volume está sendo exportada, e principalmente de tilápia. Tilápia fresca é o que a gente traz nessa matéria, mostrando aí quanto a tilápia está importante para essa produção brasileira, mais de 70% de tudo que é produzido, e ao mesmo tempo potencial que existe para outras espécies cultivadas, como o panga, que está sendo cultivado por uma família e uma cooperativa aqui no interior de São Paulo, ou também as espécies lá do norte e nordeste do país, também com cooperativas. Enfim, um consumo interno está crescendo. O Brasil ainda é pequeno no consumo de peixes, né? Hoje o Brasil está, inclusive, com consumo abaixo do que é indicado pela Organização Mundial de Saúde, que é de 10 quilos, né? A gente está consumindo hoje 10 quilos, mais ou menos, em média, por habitante ao ano, com uma média mundial de mais de 20 quilos e o mínimo recomendado de 12 quilos. Então, tem um potencial enorme para ser explorado. Esse é o tema da capa da Globo Rural deste mês de junho, que está chegando nas bancas e a gente está com elas aqui na mão, essa edição belíssima.
2: Edição belíssima. Obrigado, Cassiano. Obrigado, Mariana. Seja bem-vindo mais uma vez.
4: Obrigada.
2: E até
3: a semana que vem.
2: Até a semana que vem.
5: Até a próxima.
2: Intervalo agora, Cássio.
5: E já voltamos.
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6: A Federação da Agricultura e Pecuária do Estado de São Paulo, a FAESP, divulgou relatório com análise de mercado baseada em dados de instituições do setor, apontando diferentes comportamentos nos preços pagos ao produtor rural no estado. O levantamento indica cenário positivo para algumas cadeias produtivas, com destaque para valorização em segmentos ligados a fibras e lácteos, influenciada por fatores como oferta mais restrita e dinâmica de mercado. Por outro lado, produtos como frutas e suínos registraram recuo nas cotações, reflexo do aumento da oferta em determinados períodos e de desafios relacionados à demanda e à comercialização. De acordo com a FAESP, o acompanhamento desses indicadores contribui para a orientação dos produtores e para a compreensão das tendências do agronegócio paulista. O conteúdo completo está disponível em faespsenar.com.br.
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4: Terça-feira, 16 de junho de 2026. A Advocacia Geral da União pediu à Justiça Americana que encerre o processo movido pelo grupo Trump Media e pela plataforma de vídeos Rumble nos Estados Unidos contra o ministro do STF, Alexandre de Moraes. A petição foi protocolada em um tribunal federal da Flórida. As companhias querem que sejam declaradas ilegais as ordens de Moraes contra ambas. A plataforma e a empresa do conglomerado do presidente Donald Trump afirmam que as decisões do magistrado de bloquear contas e remover conteúdo no Brasil configuram censura e violam a liberdade de expressão. A Polícia Civil faz uma operação contra a facção criminosa venezuelana Trem de Aragua, que age principalmente no norte do Brasil. O objetivo é desarticular os braços operacional e financeiro da organização. Os agentes tentam prender 25 suspeitos e cumprem mais de 30 mandados de busca e apreensão. Os alvos são investigados por tráfico de drogas, lavagem de dinheiro e comércio ilegal de armas. O esquema abastece grupos como o Comando Vermelho no Amazonas e no Rio de Janeiro. A ação é realizada em 6 estados. A plataforma de jogos Roblox começou a liberar hoje 2 novos tipos de conta para menores de 16 anos. A atualização ficará disponível para usuários do serviço em todo o mundo. Jogadores de 9 a 15 anos serão direcionados para a versão Roblox Select. Menores de 9 anos usarão a Roblox Kids. As medidas foram tomadas após a companhia entrar na mira de autoridades. No Brasil, investigações apontaram que a plataforma permitiu jogos com apologia a facções criminosas e a simulação de ataques a escolas. Com a mudança, os usuários terão de provar a idade por meio de selfie para abrir jogos voltados a adultos. Crianças e adolescentes só poderão acessar versões restritas. No horário de Brasília, 1h34.
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0: E aí, Vera?
1: Oi, Sardenberg. Boa tarde para você, para a Cássia, para os ouvintes, para quem está nos assistindo.
2: Boa tarde, Vera.
0: Vera, o assunto é o julgamento do Eduardo Bolsonaro, hoje à tarde no Supremo. E, bom, ele é acusado de obstrução de justiça, de interferência, etc. Qual é a perspectiva, Vera?
1: Perspectiva de uma condenação por unanimidade, Sardenberg. Uhum. E a tendência é que a segunda turma, de alguma maneira, use esse julgamento de hoje, dessa ação em que ele é acusado de coação por ter ido aos Estados Unidos supostamente conspirar contra a justiça brasileira, contra o Estado brasileiro, use esse julgamento para dar uma resposta à Corte de Apelação da Itália, que fez severas críticas ali à suposta imparcialidade parcialidade, falta de imparcialidade do ministro Alexandre de Moraes no julgamento da ex-deputada Carla Zambelli. Então, por se tratar de um caso mais ou menos análogo, em que também um ex-parlamentar é acusado no exterior de ter perpetrado ali crimes contra o Estado brasileiro, eles vão procurar dar uma resposta e reafirmar a independência, a soberania do judiciário brasileiro diante das acusações que foram feitas pela Corte de Apelação da Itália. A ideia é que essa unanimidade, de alguma maneira, funcione como um respaldo institucional ao ministro Alexandre de Moraes, mostrar que não são decisões unilaterais, que no caso do Eduardo Bolsonaro, assim como no da Carla Zambelli, prevalece um entendimento colegiado a respeito dos riscos que os dois, as duas atuações, tanto a dele quanto a dela, representaram à democracia e ao funcionamento das instituições brasileiras. Qual é o problema dessa narrativa, né? É que a segunda turma é, de longe, o colegiado mais alinhado com o ministro Alexandre de Moraes. Muito mais alinhado que o plenário como um todo e muito mais alinhado do que seria se esse julgamento se desse no âmbito da primeira turma, que tem uma outra composição, um pouco mais diversa e menos uníssona no entendimento ali de respaldar as decisões do ministro Alexandre de Moraes. Então, vão tentar fazer prevalecer essa leitura de que o Supremo está unido e...
0: Alô, Vera?
1: Sabe que, hoje em dia, essa unanimidade já não é tão grande quanto foi. Vocês estão me ouvindo?
2: Acho sim, que deu estamos sim. Deu um pequeno cortezinho, mas coisa mínima. A gente está te ouvindo, sim.
1: Que aconteceu algum repique, eu passei a me ouvir em retorno, acho que agora melhorou.
0: Exato.
1: Eu dizia que essa unanimidade já não é tão grande e que a coesão em torno do ministro Alexandre de Moraes vem reduzindo sensivelmente dentro do Supremo, mas ainda na segunda turma, por ser um colegiado com menos ministros e ter ministros, todos eles mais próximos do ministro Alexandre, ainda vai se manter essa unanimidade em torno dele.
0: Uhum. São os ministros Alexandre de Moraes, Flávio Dino, Cristiano Zanin e a ministra Carmen Lúcia.
1: Exatamente. Tinha o Luiz Fux que pediu para mudar de turma justamente porque ele divergiu do Alexandre de Moraes no julgamento do Bolsonaro. E ali ficou clara a indisposição entre eles. Ele se sentiu também bastante pressionado pelo restante dos colegas que fizeram várias manifestações irônicas em relação ao voto dele. Pediu para mudar para a primeira turma, que hoje tem, digamos assim, uma composição mais plural e menos alinhada ao ministro Alexandre. Lá, pelo menos, três ministros divergiriam do Alexandre de Moraes se o julgamento fosse ali. O próprio Fux, o ministro Cássio Nunes Marques e o André Mendonça.
0: Tá certo. Então tá bom. Vera, obrigado, Vera. Até amanhã.
1: Até amanhã, um ótimo jornal para vocês. Até mais tarde.
2: Obrigada,
1: rapidinho, Vera. No ponto final. Hoje vai ser mais curtinho.
2: Vai ser mais curtinho, mas tem. Logo mais, Vera Magalhães novamente conosco. Até mais.
1: Até mais. Tchau, tchau.
0: Intervalo agora. Intervalo não, a matéria do Globo.
2: Ah, a gente tem informações aqui de uma reportagem do jornal O Globo. Eles ouviram a Polícia Federal, que afirmou que o banqueiro Daniel Vorcaro mantinha uma relação instrumental com o senador Ciro Nogueira para atender a interesses do Master no Congresso Nacional. E em contrapartida, segundo as investigações, parlamentar recebia vantagens financeiras como pagamento de despesas no exterior. Esse relatório da Polícia Federal lista, inclusive, uma série de fotos, e a gente está colocando algumas aqui na nossa tela, a partir dessa reportagem do jornal O Globo, que mostram essa proximidade de Vorcaro com Ciro Nogueira, né, Sardegna?
0: Mostra os dois abraçados lá no hotel nos Alpes Franceses, mostra os dois viajando no jatinho, né, e o Ciro Nogueira até saudando lá quem está fazendo a foto, enfim, fotos que mostram uma intensa camaradagem, forte camaradagem entre os dois. E segundo a Polícia Federal, o Vorcaro pagou dessas viagens de Ciro Nogueira a Paris, Nova York, Lisboa e Courchevel, pagou R$ 468 mil, quase R$ 500 mil em viagens para Ciro Nogueira.
2: Isso para não mencionar aquela mesada, entre aspas, de R$ 300 mil também, que tem uma apuração em relação a esse montante que era pago mensalmente para Daniel Vorcaro, pagando de Daniel Vorcaro para o Ciro Nogueira. Também o uso de um imóvel de Vorcaro como se fosse do próprio senador e, como você mencionou, o custeio de viagens internacionais, nesse caso com hospedagens, restaurantes e voos privativos.
0: Perfeito. E agora sim, vamos para o intervalo.
2: E já voltamos.
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0: E aí, Teco?
1: Oi, Sardenberg, boa tarde, Cássia, boa tarde aos ouvintes, tudo bem?
2: Tudo certo, Teco, boa tarde.
0: Quer dizer que a taxa das blusinhas que foi colocada pelo governo, né, supostamente para defender a indústria nacional, o comércio nacional, depois por razões eleitorais foi suspensa a taxa das blusinhas e é só por o ano eleitoral, então ela volta no que vem?
1: Pois é, ótima matéria feita pelo G1, pela Globo, Sardenberg, mostrando que o brasileiro aí vai ter 6 meses, né, 7 meses aí no máximo de chance de comprar as tais blusinhas sem imposto, né, porque tá suspenso nesse momento, né, então não tem imposto naquele de importação sobre aqueles valores abaixo de $50, mas no ano que vem vai entrar ali, né, a gente começa a ver na prática os efeitos ali da reforma tributária, né, então vai começar a contribuição de bens e serviços, né, a CBS, que vai ser o imposto que vai juntar essas coisas todas,

0: E aí tudo e todos pagaremos impostos, pagarão impostos independentemente do valor, independentemente do que venha. Vai ser um imposto menor, espera-se, né? Hoje estão estimando ali entre 9% e 10%, mas também ninguém sabe muito bem como vai ser, porque a conta tem que fechar, né, Sandberg? Então tem que... O governo vai tirando imposto de umas coisas e aumentando em outras, tentando fazer essa conta dar zero, então ainda tem um mistério. Mas a partir do ano que vem, todo mundo vai pagar. A ideia é que se pague um valor menor, independentemente do valor, mas todo mundo vai pagar. E aí, acho que é bom, acho que tem que ter isonomia, né? Não tem como não ter isonomia, acho que está certo ser isso. Agora, o ideal era que os impostos fossem menores, né? Se a gente for também fazer isonomia, mas todo mundo pagando muito imposto, as coisas vão ficando muito caras também para todo mundo, né?
1: É, porque eles fazem isonomia aumentando o imposto de um e não reduzindo o do outro, né?
0: É, essa é a sugestão que eu tento dar ao governo há muito tempo, né? Que a gente adora isonomia, mas não precisa ser sempre aumentando o imposto do amiguinho. Pode ser zerando o imposto do outro lado, né? É. Mas é difícil, né? Os governos vão gastando mais, vão aumentando o gasto, estão sempre ali com a corda no pescoço, e quando tem uma folga, aumenta gasto de novo. Então essa conta aí nunca fecha, né? Eu tenho uma curiosidade de saber como é que vai ser quando já tiver essa simplificação de imposto, né, Sandberg? Porque aí, essa conta, se não fechar, como é que vai fazer, né? A gente vai começar a arrumar paliativo, jeitinho, buraquinho, ou vai se aumentar tudo de uma vez só e explicitar para todo mundo que os impostos de tudo estão aumentando, né? Isso vai ser uma coisa que vai ser um desafio ali para frente, porque vai ficar mais difícil esconder das pessoas o que está acontecendo, né?
1: Tá certo. Teco Medina, obrigado, Teco. Até amanhã.
0: Até amanhã, tchau, tchau.
2: Até.
1: Intervalo.
2: E já voltamos.
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6: A Federação da Agricultura e Pecuária do Estado de São Paulo se manifestou sobre as medidas da União Europeia que impactam a importação de carnes e mel do Brasil. A entidade alerta que mudanças unilaterais, após anos de negociação com o Mercosul, geram insegurança e comprometem a previsibilidade nas relações comerciais. 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Defende ainda a resposta firme do governo federal e a atuação coordenada do Mercosul, com posicionamento conjunto e estratégico de seus membros para enfrentar barreiras consideradas discriminatórias e assegurar respeito, equilíbrio e competitividade ao agro brasileiro no cenário global.
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0: E aí, Suzana?
1: Oi, Sandenberg, Cássio, ouvintes, muito boa tarde.
2: Boa tarde, Suzana.
0: Suzana agora está na França, mais exatamente na Borgonha e mais exatamente na região mais ao norte, fazendo um tour pelos vinhos da Borgonha, começando pelo Chablis, um branco muito, muito bom, né, Suzana?
1: É isso aí, Sandenberg. A gente vai passar essa semana falando de França, falando de Borgonha aqui para os nossos ouvintes. E eu começo por Chablis, que é uma região de vinhos brancos. E é o que você falou, são brancos de muita, muita qualidade. E principalmente, assim, é um branco que o brasileiro descobriu. Quando a gente olha os dados de exportação de Chablis para o Brasil, vem crescendo ano a ano, assim. Então, assim, é uma região que está gostando muito do Brasil e, obviamente, o Brasil está gostando muito desses vinhos. Tem duas características principais de Chablis que eu acho que vale a pena destacar. Primeira, que a gente falou, são sempre brancos e são elaborados com a uva Chardonnay. O segundo é um solo que Chablis tem que é muito característico, que é formado por fósseis marinhos, porque lá atrás, no período Jurássico, a Borgonha foi um mar e é um solo que é chamado quimerigidiano. Que tem essas notas, que tem esses fósseis e que são responsáveis por dar uma nota mais mineral no vinho. Então, o Chablis é um vinho branco, né, principalmente elaborado com Chardonnay, e que tem um estoque que a gente fala de mais mineral. Não é um vinho mais frutado ou mais floral, ele tem essa pegada mais mineral, e que eu acho muito, muito interessante. Hoje em dia, o Chablis tem cerca de 6 mil hectares, de vinhedos e produz bastante, produz 30 milhões de garrafas e tem quatro categorias. A gente começa com o Petit Chablis, que é um vinho mais simples e vai crescendo em qualidade até chegar ao Chablis Grand Cru. E a complexidade dos vinhos vai crescendo conforme a sua denominação. Um Petit Chablis é mais simples do que um Chablis e um Chablis Grand Cru é mais complexo do que um Chablis propriamente dito. Né? Agora, eu estou falando, então a qualidade cresce por onde estão os vinhedos, né? Você tem, e cresce também pelo produtor. Eu, por exemplo, teve um terreno especial, que é um Grand Cru de Chablis, que chama Le Clos, e só ele, assim, são 26 hectares de vinhedos, só que tem 34 produtores. Então, imagina, cada trechinho ali, o vinho é feito por um produtor, e esse produtor é o grande nome que vai definir se a gente deve gostar do vinho ou não, ou se a gente define o perfil do produtor. E aí, aqui em Chablis, eu visitei 5 vinícolas ao todo, em um dia e meio. E eu queria destacar duas. Uma delas que está aí no Brasil, que chama Domaine Clotilde d'Avesnes, e o outro que não está no Brasil, mas eles estão procurando produtor, importador, que chama Louis Moreau. Esse primeiro, a Clotilde, ela é importado pela Delacroix. E eu gostei bastante dos vinhos da Clotilde, desde os mais simples até o que vai ganhando mais complexidade. E gostei bastante, porque a Clotilde foi uma das mulheres pioneiras. Ela trabalhava numa vinícola, resolveu se lançar em voo solo. Hoje tem o seu vinhedo, elabora Chablis, elabora também um espumante daqui, que é Crémant de Bourgogne. E eu gostei muito dos vinhos dela. E o outro, esse Louis Moreau, que eu acho que daqui a pouco vai acabar achando um produtor para o Brasil, é interessante assim, porque você vê que, por exemplo, o Chablis, em geral, são vinhos que poucos vinhos passam, tem passagem de barrica de carvalho, por exemplo. Mas quando você vai conversando com o produtor, ele vai contando, por exemplo, ele deixa mais tempo o vinho em contato com a levedura, ou com o que restou da levedura depois da fermentação, que é um jeito de deixar esse vinho mais complexo.
0: Tá certo. O primeiro vinho que já tem aqui no Brasil, como é que chama?
1: É uma Domaine, que chama Domaine... Nossa, esqueci. É Clotilde d'Avesnes. Quem traz é uma importadora que chama Delacroix. Croix é cruz em francês.
0: É,
1: tá C-R-O-U-X.
0: Tá,
1: e o outro ainda não está aqui no Brasil.
0: Tá certo. Suzana Marelli, obrigado. Suzana,
1: até quinta com mais Borgonha para vocês.
0: Com mais Borgonha. Obrigado, Suzana. Até.
2: Até mais.
1: Até.
0: Bom, Cássio, a gente vai ficando por aqui. Tivemos na produção
2: a Ana Luísa Bessa e o Suellington Viana.
0: Nos trabalhos técnicos,
2: o Juliano Fonseca.
0: Só o Juliano.
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2: Mas o Dani já está chegando na área. Uma ótima tarde a todos e até amanhã.
0: Muito obrigado pela audiência. Até mais.

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0: terça-feira, 16 de junho de 2026. Uma comissão especial da Câmara deve votar amanhã uma proposta que altera o Código de Trânsito Brasileiro. O texto libera a emissão da Carteira Nacional de Habilitação para adolescentes de 16 anos. Pelo projeto, o jovem poderá dirigir em perímetros urbanos das 5 da manhã à meia-noite, desde que esteja acompanhado de um adulto habilitado. 3 milhões e 300 mil trabalhadores já solicitaram o uso de 3 bilhões e 800 milhões de reais em recursos vinculados a contas do FGTS para abater as dívidas pelo programa Desenrola 2.0. Segundo o governo, foi aprovada a liberação de 10 milhões referentes a 17.100 operações até o dia 12 de junho. O Desenrola 2.0 é um programa lançado pelo Planalto para reduzir o endividamento da população brasileira. No horário de Brasília, 2:04.
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1: Muito boa tarde para você que acompanha a partir de agora mais uma edição do Estúdio CBN. Hoje é terça-feira, 16 de junho de 2026. Oi, Nadédia, boa tarde para você.
2: Oi, Fernando, boa tarde, ouvintes.
1: Hoje, Estúdio CBN um pouco mais curto. Por quê?
2: Por quê? Porque copou.
1: Copou.
2: Copou.
1: Temos a transmissão logo mais de...
2: Jogão.
1: França e Senegal. Quanto você colocou no bolão?
2: 3-1, França.
1: Tá dando muita zica aí.
2: Eu não tô aconselhando ninguém.
1: Com a França não dá, né?
2: Ontem um ouvinte me pediu aqui, palpite. Não faça isso. Não faça isso. Porque eu acertei o do Brasil, né?
1: É.
2: O que não quer dizer absolutamente
1: Brasil.
2: Nada. Não vai na minha, não.
1: Agora é França, né, gente? Uma das cotadas para levar
2: Mas
1: essa
2: depois
1: Copa.
2: De Espanha.
1: Depois de Espanha, tudo pode acontecer. Bom, a gente vai falar de Copa, mas também vamos falar de política, porque hoje tem tudo a política. Maria Cristina Fernandes comenta a crise do Supremo. Pelo ponto de vista do ministro André Mendonça.
2: Em CBN pelo Mundo, Cristina Pesequilo analisa a participação do Brasil na reunião do G7 na França.
1: E em A Nossa Língua de Todo Dia, professor Pasquale fala sobre gentílicos e outras curiosidades relativas aos países que disputam a Copa do Mundo. Quero te convidar para conversar com a gente nesta tarde. Pode ser pelo fernando.andrade@cbn.com.br ou nadedia.calado@cbn.com.br.
2: Mole.
1: Tem transmissão também com imagens no YouTube, Globoplay e no site da CBN. E o WhatsApp ligado aqui, 11 99911-9981. Informação que vem de Brasília agora, porque... houve um fato aqui que foi a derrubada do sigilo de documentos do caso Master. Mais documentos surgindo. João Rosa tem aqui as informações. João, boa tarde para você.
3: Oi, boa tarde para você, boa tarde, Nadédia, a todos que estão nos acompanhando aqui na CBN. Exatamente, Fernando, documentos enviados pela Polícia Federal ao Supremo Tribunal Federal revelam uma relação próxima entre o senador Ciro Nogueira e o empresário Daniel Vorcaro, dono do Banco Master. Os documentos tiveram um sigilo retirado hoje pelo ministro André Mendonça, relator das investigações no Supremo. Segundo a Polícia Federal, a relação entre os dois ia além de uma amizade pessoal. Em um dos relatórios, os investigadores afirmam que existia uma relação considerada funcional e instrumental, baseada em interesses comuns e benefícios mútuos. A PF também aponta indícios de irregularidades envolvendo o banqueiro e o senador. De acordo com a investigação, Daniel Vorcaro teria custeado viagens internacionais e outras despesas de Ciro Nogueira. Para os investigadores, esses pagamentos podem indicar o recebimento de vantagens indevidas de forma disfarçada. A Polícia Federal afirma que as informações foram encontradas durante a análise de aparelhos eletrônicos que foram apreendidos ao longo das investigações. A divulgação dos documentos acontece poucas horas antes do julgamento, na segunda turma do Supremo Tribunal Federal, que vai decidir se mantém ou não as prisões de Felipe Vorcaro e Henrique Vorcaro, primo e pai de Daniel Vorcaro, que também são investigados nesse caso do Banco Master. O movimento de Mendonça é visto como uma forma de pressionar a segunda turma a manter a prisão do pai e do primo de Vorcaro. Eu volto com você, Fernando.
1: Tá certo, obrigado. Essas informações de João Rosa em Brasília. Esse time, né, da liberação, da quebra do sigilo desses documentos é bem importante, né? Haja vista que teremos em breve, vamos saber para onde irá cumprir a pena o dono do Banco Master. Seguimos.
2: Seguimos na capital federal para falar com a Rani Veloso sobre a participação do presidente Lula na reunião do G7. Rani, boa tarde.
4: Boa tarde, Nadédia, Fernanda e a todos que nos acompanham. É isso mesmo, viu? O presidente Lula usou a cúpula do G7 hoje na França para dar um recado direto aos Estados Unidos sobre o combate ao crime organizado. Na presença do presidente Donald Trump, Lula afirmou que a repressão ao narcotráfico não funciona se o mundo não combater a lavagem de dinheiro e o contrabando de armas. O tom de Lula é uma resposta à decisão do governo americano de classificar no mês passado as facções brasileiras criminosas, Comando Vermelho e PCC, como organizações terroristas. O Brasil tem cobrado os Estados Unidos por duas falhas de segurança no território americano que afetam diretamente o Brasil. Como, por exemplo, o governo, né, brasileiro já apontou aos americanos que há criminosos que estão usando o estado de Delaware nos Estados Unidos para lavar dinheiro de fraudes bilionárias na Receita Federal. E por isso, Lula defendeu no seu discurso o uso da Interpol para rastrear esse dinheiro, ao mesmo tempo que ele defende a soberania do Brasil. Na área diplomática, a cúpula também trouxe um avanço. O presidente Lula, por exemplo, teve um encontro bilateral com a primeira-ministra do Japão e os dois anunciaram agora há pouco, inclusive nas redes sociais, o presidente fez esse anúncio de abertura oficial das negociações para um acordo de livre comércio entre o Mercosul e o Japão, que deve ser oficializado no final deste mês, durante a cúpula do Mercosul no Paraguai. Vamos escutar um trecho da fala do presidente.
5: Eu fico muito feliz com essa perspectiva virtuosa de um acordo Japão-Mercosul. Nós estamos aguardando isso com muita intensidade. Eu espero que na próxima reunião do Mercosul, 30 de junho, a gente possa ter boas notícias. Bom, e além dessa boa notícia do Mercosul, eu espero que possamos produzir boas notícias na relação bilateral Brasil-Japão.
4: Nesse momento em que o governo brasileiro faz críticas ao unilateralismo e protecionismo, né, também há uma procura para novos mercados aos produtos brasileiros, né, e ameaça ao novo tarifaço dos Estados Unidos, que podem chegar aí a 7,5% aos produtos exportados. Bom, o presidente também, durante seu discurso, voltou a criticar o sistema financeiro mundial. Ele destacou que os países ricos gastam quase 3 trilhões de dólares por ano com guerras, enquanto há nações mais pobres que gastam metade disso somente para pagar juros de dívidas externas. O presidente sugeriu trocar essas dívidas por investimentos em áreas, né, que esses países vulneráveis precisam, né, e sugeriu trocar essas dívidas por exemplo, ações sociais e também climáticas. E cobrou que as potências mundiais transfiram tecnologia como a inteligência artificial para o sul global, além da exploração dos minerais críticos, que é um dos pontos de interesse dos Estados Unidos, né? O presidente Lula defendeu que os países que detêm os minerais críticos devam participar das etapas de maior valor agregado da cadeia por meio da industrialização, da transferência de tecnologia e da formação de capacidades conforme as necessidades nacionais. Nadédia.
2: Obrigada. Rani Veloso, em Brasília.
1: Agora, em São Paulo, sobre o mesmo evento, o G7, na França, agora sob a ótica de Donald Trump. Ana Luísa Bessa tem aqui mais informações. Ana, boa tarde.
6: Oi, Fernando, uma ótima tarde a você e aos nossos ouvintes. O presidente dos Estados Unidos, Donald Trump, afirmou a jornalistas na cúpula do G7 hoje que um acordo provisório com o Irã deixa claro que Teerã nunca teria permissão para desenvolver uma arma nuclear. Na mesma fala, Trump voltou a fazer críticas ao aliado Benjamin Netanyahu, que é o primeiro-ministro de Israel. Ele reforçou a insatisfação com a ofensiva feita pelas Forças Armadas de Israel a Beirute durante as negociações finais com o Irã sobre um acordo de paz e falou que o aliado deve ser mais responsável em relação ao Líbano. O republicano criticou operações israelenses que atingem áreas residenciais. Segundo ele, não é justo derrubar um prédio de apartamentos toda vez que militares estão à procura de membros do Hezbollah e atingir inocentes. O presidente dos Estados Unidos, que admitiu ter chamado Netanyahu de louco ao saber do ataque, ainda afirmou que os dois continuam aliados e têm uma ótima relação, mas sugeriu, Fernando, que a Síria passe a lidar com o grupo extremista Hezbollah ao invés de Israel. Vale lembrar que nesta segunda-feira, Netanyahu afirmou que a luta de Israel não acabou e que o país vai continuar neutralizando ameaças. Disse que seu exército continuará em zonas de segurança já estabelecidas no Oriente Médio e ainda alegou que a guerra contra os iranianos salvou Israel de uma aniquilação nuclear. Autoridades norte-americanas e iranianas devem se reunir na Suíça na sexta-feira para assinar formalmente um acordo iniciar negociações detalhadas, abrindo ali um prazo de 60 dias para discussões técnicas mais complexas. A gente lembra que o anúncio não significa, Fernando, porém, o fim automático da guerra. O acordo prevê, inicialmente, um cessar-fogo, né? Ou seja, uma trégua ali nos ataques e não o fim definitivo deles. Esse cessar-fogo duraria enquanto as duas partes discutem o ponto-chave das tratativas ainda em aberto, que é o futuro do programa nuclear iraniano. Outras questões, como a navegação no Estreito de Hormuz e a compensação financeira do Irã, não estão completamente esclarecidas até o momento. Além disso, a assessoria de imprensa do grupo libanês Hezbollah disse que recebeu promessas do Irã de que não assinará o acordo final com os Estados Unidos, a menos que Israel se retire do Líbano. A gente segue acompanhando. Fernando.
1: Obrigado. Essa é Ana Luísa Bessa com informações em São Paulo. Uma pausa no estúdio CBN para você acompanhar o noticiário da sua região. Até já.
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7: O governo federal prorrogou por mais 90 dias o prazo para a entrega em vigor das novas regras sobre o trabalho em feriados no comércio. A decisão foi publicada pelo Ministério do Trabalho e Emprego no Diário Oficial da União. Na prática, o adiamento dá mais tempo para o diálogo e negociação entre empregadores e trabalhadores sobre o funcionamento do comércio nessas datas. Também foi criado um grupo de trabalho nacional com representantes dos empresários e dos trabalhadores para discutir uma proposta equilibrada de regulamentação. A Fecomércio Acre, junto à Confederação Nacional do Comércio, avalia que o debate técnico é fundamental para garantir segurança jurídica e preservar empregos, além de assegurar que a população continue tendo acesso a serviços essenciais. No Acre, a Fecomércio Acre acompanha o tema e defende o diálogo para construir regras claras para empresas e trabalhadores. Acesse fecomercioac.portaldocomercio.org.br e saiba mais.
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0: Agora, 2:20, voltamos a Brasília. Dois ingleses que se perderam ontem numa floresta, na Floresta Nacional, foram resgatados. A Marina Dantas conta essa história pra gente. Oi, Marina, boa tarde.
1: Boa tarde, Fernando, e a todo mundo que nos acompanha. É isso mesmo. Esses dois turistas ingleses foram resgatados na noite de ontem, depois de se perderem durante uma caminhada em uma trilha aqui na Floresta Nacional de Brasília. Segundo o Instituto Chico Mendes de Conservação da Biodiversidade, entidade que gere o local, os dois turistas se perderam por volta das 5 horas da tarde de ontem. A esposa de um dos visitantes procurou a equipe da Flona, que iniciou as buscas imediatamente com o auxílio de drones. Os dois turistas foram localizados por volta das 7 horas da noite. Eles estavam bem, não precisaram de atendimento médico e foram liberados em seguida. E este não é o primeiro caso de trilheiros que se perdem na floresta. Em 2023, um homem de 46 anos também se perdeu no local e ficou um dia desaparecido. Já em 2022, uma criança de 8 anos foi resgatada após se perder do pai em uma trilha na Flona. O menino ficou 4 horas e meia perdido até ser encontrado pela equipe do Corpo de Bombeiros. Fernando.
0: Obrigada, essa informação em Brasília de Marina Dantas.
2: E vamos agora a Belo Horizonte, Desirê Miranda, boa tarde.
3: Ei, Nadédia, boa tarde para você, para o Fernando e para os ouvintes. O processo de privatização da Copasa, a Companhia de Saneamento de Minas Gerais, foi concluído nesta terça-feira na B3, a Bolsa de Valores em São Paulo, com a compra de 40% das ações oferecidas ao mercado por investidores internacionais. A informação foi divulgada pelo governo de Minas, pelo governador Matheus Simões, do PSD, que participou da cerimônia de toque de sino na Bolsa, que representa oficialmente o encerramento do processo de privatização. Foram ofertados 65% dos painéis da companhia, os papéis da companhia. A expectativa é que a operação total de privatização da empresa chegue a R$13,9 bilhões. O grupo Equatorial foi confirmado como investidor de referência, com a compra de 30% das ações. A companhia também é a controladora da Sabesp, a empresa de abastecimento de água de São Paulo. Com a operação pela Equatorial e a venda fracionada ao mercado, a participação do governo de Minas na companhia foi reduzida para 5%. O prazo de concessão é de 28 anos. Durante a sessão, o governador Matheus Simões afirmou que, mesmo com a redução da participação estadual, o governo ainda tem o direito de veto em situações que considerar de interesse público. O governador disse ainda que a privatização da Copasa vai permitir a universalização do saneamento no estado, conforme determina o marco legal do saneamento que entrou em vigor em 2020 no Brasil.
4: Não é suficiente o que nós fizemos até aqui. E o mineiro quer uma coisa que parece muito simples. Água limpa chegando na torneira da sua casa, esgoto coletado e tratado, atendimento resolva, obra que comece e que termine, rua consertada depois de intervenção e serviço funcionando com qualidade. Minas tem uma meta que precisa ser tratada como prioridade. Universalizar o saneamento e chegar a 100% de esgoto tratado. Para isso nós precisamos acelerar, porque a necessidade das famílias mineiras não pode esperar a nossa capacidade estatal de investimento.
3: Depois da Equatorial, a segunda maior acionista da Copasa é a Perfin. Os fundos geridos por esse grupo adquiriram 12,76% da participação na empresa. A desestatização da Copasa ocorreu em meio ao processo de adesão de Minas ao Propag, o Programa de Pleno Pagamento de Dívidas dos Estados. O governo do estado se comprometeu a utilizar o recurso da venda em contrapartidas estabelecidas pela lei da renegociação, como investimentos em infraestrutura. A dívida de Minas com a União chega a R$200 bilhões. O texto foi aprovado pelos deputados estaduais e sancionado em dezembro de 2025. Em janeiro deste ano, o estado deu encaminhamento ao processo de venda da empresa. Nadédia.
2: Obrigada, Desirê Miranda, em BH.
0: No Rio de Janeiro, agora nós temos a participação da Isa Morena. Oi, Isa, boa tarde.
5: Boa tarde, Fernando. Boa tarde, Nadédia. Peritos do Instituto Médico Legal do Rio tentam concluir a identificação oficial da última das 6 vítimas do acidente entre 2 helicópteros na zona sudoeste do Rio no último domingo. Trata-se do cantor americano Oliver Tree, que teve o corpo quase todo carbonizado, que acaba dificultando o trabalho da perícia. Os legistas colheram material para o confronto genético. E a Polícia Civil do Rio espera agora receber, nos próximos dias, cópias do plano de voo de cada helicóptero envolvido nesse acidente, para identificar se houve algum desvio de rota ou se os pilotos estavam utilizando o mesmo corredor aéreo. A investigação do caso segue em andamento na delegacia do Recreio dos Bandeirantes. Os agentes também aguardam o laudo do Centro de Investigação e Prevenção de Acidentes Aeronáuticos, o CENIPA, para apurar as causas da colisão entre as aeronaves. E a frequência dos rádios, as rotas e até mesmo a posição do sol podem ter ajudado a provocar esse acidente. Eu conversei com o professor Gustavo Cunha Mello, especialista em gerenciamento de riscos, que fez um estudo extenso sobre as rotas de helicópteros ali do Recreio de Bandeirantes, na Zona Sudoeste, onde os dois helicópteros caíram, e ele trouxe algumas teorias que podem explicar esse acidente. Um aspecto importante que ele mencionou foi que o local onde os helicópteros se chocaram tem a confluência de duas rotas, duas aerovias bem definidas, e que essas duas rotas se juntavam ali no Recreio dos Bandeirantes. Na hora que o acidente ocorreu, pouco antes das 9 da manhã, o posicionamento do sol pode ter influenciado, assim como a frequência do rádio. Vamos ouvir a explicação do professor Gustavo.
6: O sol estava atrás deles, então se você olha contra o sol, é mais difícil de enxergar outra aeronave. Consequência disso, além do sol atrapalhar eles se enxergarem, ali também há uma mudança um pouco antes, um ponto anterior. Ali você tem o ponto do Mundial e o ponto do Olímpico, onde você muda a frequência de rádio. Antes, a frequência de rádio se comunicava com a torre ali do aeroporto de Jacarepaguá, depois você passa para uma frequência de rádio central Rio, que eles deveriam ter mudado um pouco antes. Pode ser que um tenha mudado, o outro não, e aí, consequência disso, eles não se falaram, não se comunicaram.
5: Outra questão que o professor Gustavo também mencionou foi a caixa preta. Caixa preta que geralmente é um item essencial para entender um acidente aéreo que acaba gravando ali os dados do voo. Segundo o professor, aeronaves mais simples e particulares, como as duas envolvidas no acidente, não costumam ter caixa preta, mas que a investigação não costuma ser prejudicada por conta disso. Eu questionei também ao professor sobre o aumento do voo de helicópteros aqui no Rio de Janeiro. O jornal O Globo publicou uma matéria hoje mais cedo, mencionando que o aeroporto de Jacarepaguá teve quase 8 mil voos e decolagens no mês passado. O aeroporto de Jacarepaguá, que também fica na zona sudoeste. Então, realmente, houve um grande aumento. Para o professor, é preciso haver um aumento também nas exigências de segurança, em especial na fiscalização de aeronaves que são particulares, mas que fazem voos comerciais, que ele denominou voos piratas.
6: O que é possível haver, e a gente vê muitos casos e relatos? O voo pirata, isso cresceu, isso tem que acabar. Então, de fato, isso é um risco. Quando você começa a ter voos comerciais por aeronaves particulares que não têm todos os elementos e toda a segurança requerida de um táxi aéreo, por exemplo, aí você sim aumenta o risco muito da operação e, como consequência disso, para a sociedade como um todo.
5: Eu lembro que as aeronaves envolvidas nesse acidente estavam com documentação e manutenção em dia, mas não tinham autorização para táxi aéreo. Ou seja, não poderiam fazer viagens pagas, mas estavam aptas a voar a pedido dos proprietários. Volto com vocês, Fernando e Nadédia.
0: Obrigado, Isa Morena, com informações no Rio de Janeiro.

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1: Pedro Popolim, boa tarde.
2: Oi, Nadege. Oi, Fernando. Boa tarde para vocês e a todos que nos acompanham. A ex-ministra e pré-candidata ao Senado por São Paulo, Simone Tebet, participou nesta terça-feira pela primeira vez de agendas públicas no interior do estado, ao lado do ex-ministro e pré-candidato do PT ao governo estadual, Fernando Haddad. Os compromissos foram em Santa Bárbara do Oeste na parte da manhã e agora à tarde em Rio Claro, Limeira e Santa Gertrudes. Depois de ter confirmado à CBN na semana passada que descartou a vice de Haddad e que ficará na disputa ao Senado, a ex-ministra explicou hoje o motivo da escolha. Segundo Tebet, disputar o Senado na chapa progressista será essencial para ajudar Haddad a conseguir votos no interior, já que a ex-ministra é ligada ao agro. Ela aposta no diálogo com o setor. Eu separei um trecho, vamos ouvir.
3: Falando que é possível conviver com assentamentos e uma reforma agrária em cima de terras devolutas, em cima de áreas públicas e não em cima de áreas privadas, produtivas, desapropriando inclusive áreas de produtores rurais que não querem mais viver na terra.
2: A tendência, portanto, é que Tebet comece a acompanhar Haddad nas demais agendas dessas regiões a partir de agora. Já o ex-ministro comentou nesta terça pesquisas que o colocam abaixo do atual governador Tarcísio de Freitas, do Republicanos, na disputa ao Palácio dos Bandeirantes. Vamos ouvir.
4: No ano passado cresceu 0,5% contra 2,3% do Brasil. Então, do meu ponto de vista, quando o eleitor paulista tomar conhecimento disso, ele vai refletir se é o caso ou não de dar uma nova oportunidade. Ou se ele quer uma alternativa ao que está posto aí.
2: Sobre as chapas ao Senado e ao governo estadual, a definição deve acontecer após a volta do presidente Lula da cúpula do G7, que está acontecendo na França. A tendência, Fernando e Nadédia, por fim, é de uma composição ao Senado entre Tebet e a ex-ministra Marina Silva, com o ex-ministro Márcio França na vice de Haddad. França insistiu por meses no desejo de disputar o Senado, mas declarou à CBN recentemente que não descarta vice. Para finalizar, o martelo deve ser batido em uma reunião entre Lula, Alckmin e a cúpula do PSB, mas o encontro ainda não tem data definida. Eu volto com vocês.
1: Obrigada, Pedro Popolim, pelas informações.
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0: Quarta-feira, 16 de junho de 2026. O ministro Alexandre de Moraes, do Supremo Tribunal Federal, determinou que a defesa do ex-presidente Jair Bolsonaro preste esclarecimento em 24 horas sobre uma arma de fogo apreendida em uma blitz da Polícia Militar do Distrito Federal. O episódio ocorreu na noite de ontem, quando policiais relataram ter abordado um militar em um carro. Ele se apresentou como integrante do Gabinete de Segurança Institucional da Presidência da República e afirmou que estava levando a arma para reparo. Segundo ele, no dia seguinte, ela seria devolvida ao ex-presidente. O servidor afirmou que a arma pertence a Bolsonaro, que está em prisão domiciliar. A plataforma de jogos Roblox começou a liberar hoje dois novos tipos de conta para menores de 16 anos. A atualização ficará disponível para usuários do serviço em todo o mundo. Jogadores de 9 a 15 anos serão direcionados para a versão Roblox Select e menores de 9 anos usarão a Roblox Kids. As medidas foram tomadas após a companhia entrar na mira de autoridades. No Brasil, investigações apontaram que a plataforma permitiu jogos com apologia a facções criminosas e simulações de ataques a escolas. Com a mudança, os usuários terão de provar a idade por meio de selfie para abrir jogos voltados a adultos. Crianças e adolescentes só poderão acessar versões restritas. O presidente dos Estados Unidos, Donald Trump, afirmou que o Estreito de Hormuz será totalmente reaberto a partir dessa sexta-feira, quando um acordo será assinado para formalizar o cessar-fogo na guerra contra o Irã. O republicano reforçou ainda que o acordo garante claramente que Teerã não terá armas nucleares. Trump afirmou que as tratativas posteriores ao acordo sobre o futuro do programa nuclear iraniano serão concluídas rapidamente. O documento deve ser submetido em breve ao Congresso norte-americano. No horário de Brasília, 2h35.
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0: Cristina, bem-vinda e boa tarde.
1: Boa tarde, Fernando, Nadédia, boa tarde, ouvintes.
2: Boa tarde.
0: Hoje nós vamos falar sobre a crise no Supremo Tribunal Federal, sob a ótica, sob a vista do ministro André Mendonça, ele que é relator de duas ações, as que são mais capazes, digamos assim, de fazer mais estragos nesse momento, que são o Caso Master e do INSS. Vamos começar por onde, Maria Cristina?
1: Bem, Fernando, o ministro, ele não fala com a imprensa, ele não dá entrevista, né? E ontem ele foi a um evento no INSPER, em São Paulo, um evento acadêmico com a presença de alguns empresários e grandes executivos de empresas, e eu tive a oportunidade era um evento fechado, mas eu consegui assistir, e foi muito interessante, porque como ele não fala publicamente, ele ali estava se sentindo mais à vontade de emitir algumas opiniões. E como você diz, ele na condição de relator desses dois inquéritos está enfrentando alguns problemas, alguns deles bem grandes no Supremo, internamente no Supremo, e de reação no mundo político. E por isso é interessante ouvir o que ele tem a dizer neste momento sobre o Supremo. Ele foi indagado sobre o equilíbrio entre os três poderes hoje. Ele disse, olha, quando um tribunal avança pela criação de regras e não por sua aplicação, o judiciário é responsável pela aplicação das leis, né? Mas ele disse, quando um tribunal avança na criação de regras, de normas jurídicas, aí você tem, de fato, um desequilíbrio entre os poderes. O que é que ele quer dizer com isso? Quem vota as leis é o Congresso, e quem as aplica é o Judiciário. Ele conclui que está havendo exatamente alguma coisa como está extravasando da sua competência, o Supremo. Ele disse que o judiciário, que por conceito da última palavra, não pode dar a primeira também, né? A primeira e a última palavra. Precisa ter autocontenção, né? O que o coloca, o filia automaticamente, como a gente já sabia, mas ele ainda não havia expressado isso, né? Corrente do ministro Edson Fachin, presidente da corte, que está nessa batalha pelo código de ética, e nesse discurso da autocontenção, de um Supremo que extravase menos, invada menos as prerrogativas dos demais poderes, vis-à-vis o decano da corte, o ministro Gilmar Mendes, que, digamos assim, joga em todas as posições, né? O ministro André Mendonça apontou disfuncionalidade nas chamadas ações penais originárias. Quais são essas ações? Que são as ações que são originárias, são originadas, iniciadas na própria corte. Um exemplo, o inquérito das fake news, que foi aberto na época em que o ministro Dias Toffoli era presidente e não sequer sorteou a relatoria, entregou esta relatoria nas mãos do ministro Alexandre de Moraes. Esse inquérito já tem 7 anos e aí continua sem data para ser concluído. E ele disse que tudo isso precisa ser discutido no que ele chamou de processo constituinte derivado, que nada mais é do que uma reforma do judiciário que provavelmente terá que mexer na Constituição. Ele disse que porque o cenário é muito sobre como as decisões do Supremo impactam na segurança jurídica do país. Esse era era o tema dos painéis, um dos quais foi ocupado pelo ministro. Ele disse que o fato do Supremo aplicar novas regras ao que já estava estabelecido, fazer uma releitura de regras, é algo que preocupa muito no aspecto da regulação, e que indicadores do Banco Mundial sobre regulação no Brasil são piores do que aqueles do Paraguai. Então, essa coisa da segurança jurídica hoje preocupa muito o ministro André Mendonça. E ele disse que o primeiro ponto, primeira atitude para se mudar esse estado de coisas é reconhecer que há um problema, nas palavras dele, reconhecermos que estamos doentes e que há uma crise de credibilidade das instituições. Agora, ele disse, curiosamente, que o Fachin é muito recluso. Ele já diz que o ministro, ele não pode ficar fechado no gabinete, porque o gabinete do ministro não representa o mundo. E meio que aplicou uma vacina, Fernando e Nadeja, para esse, digamos, esse ativismo religioso que ele tem, porque ele disse que ele foi a um culto religioso no último fim de semana, ele é presbiteriano, e lá abraçou uma senhora, crianças, isso é que o julgador precisa estar próximo do povo e da sociedade. É uma vacina também para a participação do ministro na marcha para Jesus, que foi essa marcha evangélica no feriado de Corpus Christi, em que a igreja dele, que é a Igreja Presbiteriana do Brasil, orientou para que os seus fiéis não comparecessem ao ministro Pizzi, para, como ele disse lá, por ser um marco histórico onde milhões de brasileiros se unem para testemunhar que foram transformados por Jesus. Então, essa militância religiosa é aparentemente algo que ele não abre mão. E ele defendeu o seu peixe, porque ele está aí nessa queda de braço, principalmente no caso Master, e ele disse: olha, há uma relação de confiança da sociedade com as instituições, e se os mecanismos de prevenção e responsabilização dos agentes públicos deixam de funcionar, este laço de confiança se rompe. Curiosamente, ele citou dois autores de esquerda, que o Jürgen Habermas, alemão, e o Amartya Sen, indiano, para defender a imparcialidade do juiz, né? Um juiz que não tome lado ou que se coloque nas questões sem pré-julgamento, e que, se é difícil chegar no ideal de justiça, que se comece não cometendo injustiça. E curiosamente, no momento lá que ele foi indagado sobre separação de poderes, ele disse o seguinte: olha, eu fui indicado por um presidente de direita, mas eu não estou lá no Supremo para ser o ministro de direita, e sim julgar de acordo com a Constituição. E isso precisa ser percebido pela sociedade. Eu achei muito curioso ele fazer questão de dizer isso. E aí, em seguida, Fernando, veio um pesquisador do INSPA, chama-se Ivar Hartmann, que apresentou alguns dados que, em grande medida, referindo aquilo que o ministro André Mendonça, essa crise do Supremo, que atestada por hoje um daqueles que talvez seja o ministro que acumula inquéritos mais determinantes para o futuro do tribunal, em que ele analisou decisões do Supremo de 88 até 2023 e disse o seguinte: que, tirando o Marco Aurélio Melo, que foi o ministro a quem o André Mendonça substituiu, o ministro André Mendonça é o que mais diverge na corte. E ele disse que esse não é um problema. O problema é uma corte que não diverge.
2: É, né? Verdade. E esse dado é interessante, né? Porque quem não acompanha todo dia o Supremo não tem essa noção. Quer dizer, André Mendonça é o que tem mais votos, mais divergentes na corte.
1: Mas

0: digamos assim, uma posição majoritária do Supremo, e o ministro André Mendonça resistiu um pouco. Agora o governo terminou e as coisas adquiriram uma outra dinâmica, né? Outras divisões ali no tribunal. Mas eu achei bastante curioso isso. Nos Estados Unidos, o grau de dissenso é infinitamente maior. Esse pesquisador, ele disse, olha, o que a corte decide depende, antes de tudo, de como a corte decide, né? Um tribunal cujo dissenso, cuja divergência é rara e ainda muito pouco estudada, é um tribunal com uma prática distinta daquela que a Constituição desenhou. E ele disse que ele chamou atenção para o fato das decisões, quase a totalidade das decisões do Supremo, quase 95% praticamente, serem monocráticas. 6 mil decisões monocráticas por ano para cada ministro, né? Ao longo desses anos todos, né? De 35 anos estudados. O ministro Alexandre Moraes tem um recorde de processos distribuídos por prevenção. O que que é isso? O ministro cuida desse tema, então quando entra uma ação referente a esse tema, ele puxa esta ação para si. 43,8% de processos distribuídos por prevenção de longe, e muito disso decorre do processo das fake news. Então, sob a unanimidade que eu fiquei devendo aqui o dado, 74% de decisões unânimes no Brasil, nos Estados Unidos a parcela é inferior a 50%.
1: Perfeito. Maria
0: É
1: Cristina,
0: isso.
1: muito obrigado mais uma vez pela conversa aqui. Até amanhã. Bom trabalho para você.
0: Uma boa tarde a você, Ana Dédia, aos ouvintes. Até amanhã.
1: Até
0: Até.
1: amanhã. 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

0: Carolina Pessequilo, boa tarde, bem-vinda, Cris.
1: Oi, Fê, oi, Naded, oi, ouvintes, boa tarde para todo mundo.
2: Boa tarde.
0: Cris, a gente vai falar sobre a reunião do G7 em andamento na França. Por que que o Brasil participa dessa reunião do G7, mesmo não sendo membro, e o grupo ainda é representativo na política internacional?
1: Eu vou até começar pela segunda, Fê. Eu acho que o grupo hoje, ele é representativo de algumas coisas, mas não naquilo que ele foi concebido, que era justamente agregar as 7 maiores economias do mundo, que eram Estados Unidos, Canadá, França, Alemanha, Itália, Japão e Reino Unido. Então, quando a gente vê esses nomes de estados, a gente vê que a maioria deles caiu muito na economia global e que hoje países como China e Índia são muito mais relevantes. A China é a segunda economia global. Tanto que a definição do G7 passou a ser de maiores democracias do mundo. E por que que o Brasil participa? E nós temos outros convidados agora também, como Quênia, Egito, Coreia do Sul, a própria Índia. Porque ele é convidado pelo país anfitrião. Então, o presidente Lula e os outros líderes de governo, chefes de Estado que não são membros do G7, foram convidados pelo presidente Macron a participar dessa reunião na França nessa oportunidade. Às vezes é a China, às vezes são outros, mas efetivamente é um grupo que hoje ele é menos coeso do que ele gostaria e ele é menos relevante economicamente, e eu vou ser até brava, né? Vou dizer aqui, politicamente, né? Lembrando que também a União Europeia está participando das reuniões.
2: Cris, presidente Lula discursou na reunião ampliada do G7, um discurso crítico. O que que ele abordou e o que mais ele vai fazer por lá? Encontro Lula e Trump, nada?
1: Ele está aí com vários encontros bilaterais, na verdade, fora do espaço principal, né, da reunião. Então, a gente tem aí o Japão discutindo um possível acordo com o Mercosul. Há também uma conversa paralela com a União Europeia por conta da suspensão das carnes brasileiras, né? Ou seja, as carnes brasileiras estarão proibidas de entrar na União Europeia a partir de setembro. E aí a gente estava naquela expectativa, vai ou não falar com o Trump, e acabou que talvez não fale, né? Indiretamente ou diretamente nessa reunião. Até teve um mal-estar na foto, porque eles não se cumprimentaram na chamada foto de família. E o discurso do presidente Lula, que a princípio ele não iria a essa reunião do G7, ele acabou indo por quê? Porque os Estados Unidos impuseram as medidas unilaterais comerciais, nós tivemos uma elevação do protecionismo e aquele tema muito associado à segurança pública e terrorismo internacional, que foi a definição dos crimes organizados aqui no Brasil, né, como grupos terroristas. Então, o presidente Lula tocou nesses pontos no seu discurso e aí ele acabou indo justamente para fazer essas críticas, né, e também para fazer uma proposição no sentido de chamar a atenção desses países mais ricos para o fato de que as políticas de desenvolvimento não estão sendo cumpridas, né, ou seja, você não tem um auxílio para o desenvolvimento vindo do G7 para os países do Sul. Então, é um discurso que ele coloca na mesa várias críticas do Brasil a essa chamada ordem das grandes 7 maiores democracias do mundo.
0: Cris, minerais críticos e estratégicos estão na pauta, e o que mais?
1: A pauta ela foi bem ampla no sentido de tecnologia, Fê, Naded, ouvintes, no sentido de que o Brasil e outros países do Sul eles teriam que receber mais tecnologia, mais auxílios. E aqui também foi algo presente no discurso do presidente, que foi o seguinte: o G7 ele deve tirar no documento final uma declaração na qual os países colocam sua preocupação com acesso aos suprimentos associados aos minerais críticos e estratégicos, né? E as terras raras. Por que isso? Porque a gente tem hoje a China como o maior detentor dessas reservas, o Brasil é uma segunda reserva e vários outros também atuando nesse sentido. Só que qual que é o problema? A relação que o Brasil quer com os países desenvolvidos vai naquele sentido que eu mencionei: tecnologia, inteligência artificial, contribuição para o desenvolvimento. E aí o G7 ele está tratando o tema de uma certa forma colonial. Em que sentido? Colocar esses países do Sul, que são fornecedores e podem vir a ser também exploradores, como meros fornecedores desses recursos. Ou seja, é uma relação colonial, né? Colonial, como se gostaria de chamar. E o Brasil, ele é muito crítico disso, porque ele diz, olha, a gente tem os recursos, mas não quer uma volta ao passado. A gente quer também entrar nessa revolução tecnológica e vocês querem que a gente fique em segundo plano.
2: O que está sendo debatido a respeito da Ucrânia, da União Europeia?
1: Então, Nadédia, Fê, ouvintes, aqui é algo que veio meio de novidade, né? A gente estava meio na sombra dessa guerra dos Estados Unidos com o Irã. Isso foi meio tirado da pauta, né? Porque nunca sai, vai estar sempre permanente. E aí a União Europeia anunciou que tanto a Ucrânia como a Moldávia, elas estão em processo de acesso à União Europeia. Ou seja, vai ser acelerada a possibilidade de que esses países sejam integrados ao bloco europeu, e isso num contexto no qual as reflexões sobre a guerra na Ucrânia estão um pouco se alterando, né? Há uma visão de que a Ucrânia estaria conseguindo várias vitórias e a possibilidade de que esses dois países eles entrem, né, na União Europeia vai trazer principalmente para a Ucrânia o que a Ucrânia mais deseja, que é uma inclusão mais definitiva no Ocidente e aí uma sinalização para a própria OTAN, né, Organização do Tratado do Atlântico Norte, de que essa garantia da União Europeia ela teria que ser transferida para uma garantia de segurança da OTAN. Não vamos nos enganar, não é um passe livre para a entrada nem da Ucrânia, nem da Moldávia, mas é uma sinalização de que a União Europeia não abandonou a Ucrânia e isso também está sendo discutido no G20, no G7, por meio da aplicação de novas sanções à Rússia. E também a gente tem que entender que outros países estavam na linha, né, tentando entrar na União Europeia muito antes da Ucrânia, da Moldávia, mas esses são países estratégicos no combate ao avanço russo. Desses países que estão aí na lista de espera e que, pelo jeito, a Ucrânia e a Moldávia vão furar a fila, é a Turquia.
0: Interessante, no começo do mês eu estive em Bruxelas, na sede da União Europeia. Todos os prédios que você vai, nas comissões, no parlamento, tem sempre uma bandeira da Ucrânia. Todo lugar.
1: Não, com certeza.
0: Cores todas da Ucrânia. Isso é.
1: Com certeza, Fê.
0: Cris, para a gente finalizar, reunião, uma reunião paralela entre Zelensky e Trump. A gente deve ter. Deve esperar novas medidas? Qual é a sua expectativa, Cris?
1: A minha expectativa é que dessa vez a gente vai ter mais algumas sanções contra a Rússia, principalmente no campo da energia. A gente tem tido alguns incidentes entre a Rússia e o Reino Unido nos últimos dias, com a apreensão da Frota Fantasma. Também hoje parece que teve uma troca de tiros no Canal da Mancha entre um navio russo, uma fragata, né, e um iate. E aí o Trump, né, ele até falou com o Putin por conta do seu aniversário no fim de semana, mais um geminiano, né? E ele também falou sobre essa questão do Irã e da Ucrânia. O Putin falou que não tem acordo com a Ucrânia e aí o Trump ficou meio bravo, né? Ele não conseguiu avançar com o Putin nessa questão ucraniana. E aí, quando ele encontra agora o Zelensky no G7, ele faz uma declaração de que ele vai ajudar o Zelensky, de que ele está interessado no final da guerra, porque afinal ele está encerrando várias guerras. Mas eu não sei, eu tenho expectativa de novas sanções, eu acho que isso deve vir, né? Já vem vindo da União Europeia, mas o papel dos Estados Unidos nessa equação com o Trump é sempre algo em aberto, porque ele até pode impor novas sanções à Rússia, mas eu acho complicado que hoje, nesse contexto internacional, ele vá fornecer ajuda militar. Então, é algo que ainda é muito mais uma bandeira europeia do que essencialmente uma bandeira americana.
0: Cristina Pesequilo com a gente toda terça-feira aqui no CBN pelo Mundo. Cris, mais uma vez, obrigado. Uma boa tarde para você.
1: Boa tarde, obrigado. Beijão para todo mundo.
2: Beijão. 3 horas.
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0: quarta-feira, 16 de junho de 2026, o senador Ciro Nogueira, do Progressistas, recebeu 4 milhões de reais da CN Motos, empresa da qual é sócio, após uma série de depósitos em espécie realizados por um funcionário na conta da companhia. Os dados aparecem em um relatório da Polícia Federal baseado em alertas de movimentações financeiras feitos pelo Conselho de Controle de Atividades Financeiras. A PF suspeita que a empresa funcionava como um duto para o recebimento de vantagens indevidas do Banco Master. O governo federal deve retirar a urgência constitucional do projeto de lei que adequa a CLT ao fim da escala 6x1, segundo interlocutores do assunto. O regime de urgência constitucional obriga a deliberação dos parlamentares em até 45 dias, com risco de bloquear a pauta de votações. Com a retirada, o texto não deve mais ser votado hoje. Acordos políticos e a votação recente de pautas impactantes motivaram um recuo. O relator do projeto, deputado Léo Prats, do Republicanos, deve ajustar o documento para alinhar com a PEC já aprovada. O ministro da Secretaria de Relações Institucionais, José Guimarães, afirmou à Globo News que o governo pretende suspender os subsídios aos combustíveis caso seja confirmado o acordo de paz entre Estados Unidos e Irã. A assinatura está prevista para sexta-feira. Guimarães diz que a redução das tensões no Oriente Médio deve aliviar a pressão sobre os preços internacionais do petróleo. O jogador Neymar apareceu hoje no gramado do centro de treinamento Columbia Park pela primeira vez. Desde que a seleção brasileira desembarcou nos Estados Unidos, ele ainda não havia participado de nenhuma atividade no campo. O camisa 10 fez exercícios físicos, mas ainda não teve contato com a bola ou com os demais jogadores. Ontem, o atleta passou por novos exames em uma clínica na região de Nova Jersey para avaliar a recuperação da lesão na panturrilha direita. No horário de Brasília, 3:02.
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1: Segunda hora do Estúdio CBN desta terça-feira, 16 de junho de 2026. Bom, logo aqui no começo do Estúdio CBN, você já ficou sabendo que o ministro André Mendonça, do Supremo Tribunal Federal, derrubou o sigilo de documentos do caso Master. O João Rosa está debruçado sobre esses documentos da Polícia Federal. Aí tem muita coisa, tem documentos, tem fotos e tal. Ele traz aqui mais informações sobre o que viu. João, sua informação.
2: Oi, Fernando. A gente volta aqui para destacar mais um trecho do relatório da Polícia Federal em que revela que Joana Mourão, irmã de Luiz Felipe Mourão, conhecido como sicário do Vorcaro, ameaçou divulgar documentos que, segundo ela, poderiam acabar com a família do empresário Daniel Vorcaro, dono do Banco Master. De acordo com a investigação, Joana afirmava estar enfrentando dificuldades financeiras e cobrava ajuda de pessoas próximas ao empresário. Em mensagens obtidas pela Polícia Federal, ela disse estar desesperada e ameaçou tornar públicas informações que teria sobre a família de Vorcaro. Os investigadores apontam que Manuel Mendes Rodrigues, que é conhecido como Manolo e considerado braço direito do pai de Daniel Vorcaro, teria atuado para tentar comprar o silêncio de Joana Mourão. As informações constam em um relatório encaminhado ao ministro André Mendonça, relator das investigações no Supremo Tribunal Federal. Esse documento teve o sigilo retirado hoje, poucas horas antes de um julgamento importante relacionado ao caso do Banco Master. A segunda turma do Supremo Tribunal Federal analisa neste momento se mantém ou não as prisões de Felipe Vorcaro e Henrique Vorcaro, que são primo e pai de Daniel Vorcaro. O julgamento havia sido suspenso em maio após um pedido de vista do ministro Gilmar Mendes. Antes dessa interrupção, o placar era de 2 votos a 0 pela manutenção das prisões, com votos dos ministros André Mendonça e Luiz Fux. Neste momento, Gilmar Mendes apresenta o seu voto e faz considerações sobre a condução das investigações. Ali nos bastidores do Supremo, Fernando, a expectativa é de que o ministro apresente divergência em relação ao voto do relator. Caso isso aconteça, a decisão poderá ficar nas mãos do ministro Nunes Marques. Como o ministro Dias Toffoli está impedido de participar desse julgamento, um eventual empate favorece os investigados, seguindo aquele princípio do direito em que, na dúvida, a decisão deve beneficiar o réu. Eu volto com você.
1: Tá certo, obrigado. Essa informação de João Rosa em Brasília. Daqui a pouco ele volta com mais informações sobre o que tem nesses documentos do caso Master, que foi divulgado, né, que a gente sabe sobre sigilo, agora não está mais, e a gente também daqui a pouco vai saber mais sobre a votação na segunda turma do Supremo Tribunal Federal sobre a prisão, principalmente do pai de Vorcaro. 13:09.
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3: O relatório de reforma do Código de Trânsito Brasileiro deve ser apresentado amanhã a uma comissão especial da Câmara. Protocolado pelo deputado federal Áureo Ribeiro, do Solidariedade, o parecer reúne mais de 270 projetos de lei em tramitação no Congresso. Entre os destaques está a criação de uma modalidade de permissão para dirigir destinada a adolescentes de 16 a 18 anos. A medida seria válida para a condução de veículos das categorias A e B sob supervisão de um adulto e em determinados horários, entre 5 da manhã e meia-noite. Em entrevista ao Jornal da CBN, o coordenador do SOS Estradas, Rodolfo Risotto, afirmou que a permissão deve aumentar a insegurança do trânsito brasileiro, já que não haverá um controle por falta de fiscalização no país. Ele também criticou os políticos que usam essa medida para ganhar visibilidade e voto.
4: Esses mortos e feridos, eles vão aparecer nas estatísticas daqui a algum tempo, daqui a um ano, dois anos. Estes políticos, esses dirigentes públicos, esses ministros, secretário nacional de trânsito, todas essas pessoas não estarão mais nessas funções e não serão cobrados por esses números. E esse é que é um dos grandes problemas. Nós não responsabilizamos os dirigentes públicos e os próprios políticos pelas medidas que eles tomam. Então, eles ficam com o noticiário positivo, mas depois, quando aparecem os corpos, eles não aparecem.
3: Outra mudança proposta é a proibição do uso de radares ocultos ou sem sinalização visível. Segundo Rodolfo Risotto, nenhum outro país sério do mundo adota uma medida parecida.
4: O radar portátil, ele está escondido exatamente para flagrar o infrator, para ter a sensação de que ele poderá ser punido caso ele cometa infrações ou até crimes de trânsito. Então, nós temos um cenário de impunidade. O Brasil é uma fábrica de infratores e não uma indústria da multa, e essa fábrica de infratores está sendo estimulada pela impunidade.
3: Se aprovado pelo colegiado, o relatório seguirá para votação no plenário da Câmara. A entrevista completa com o coordenador do SOS Estradas está disponível no site da CBN.

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1: Seis horas, 13 minutos, vamos a Brasília trazer informações da Samantha Klein. Boa tarde.
2: Oi, muito boa tarde, Nadédia. Olha, estou acompanhando aqui o julgamento, portanto, do ex-deputado Eduardo Bolsonaro, que tem aí como acusação e denúncia da Procuradoria-Geral da República, coação em ação sobre tentativa de golpe de Estado. A Procuradoria-Geral da República acabou, portanto, de pedir a condenação do deputado cassado, Eduardo Bolsonaro, por coação no curso do processo, lembrando aí que é tudo no âmbito daquela tentativa de golpe de Estado em 2022. O subprocurador-geral da República, Antônio Edílio Magalhães, também apresentou aí sua manifestação, lembrou de uma série de publicações, vídeos, mensagens trocadas entre Eduardo e o pai, o ex-presidente Jair Bolsonaro, destacou que tudo indica que sim, há provas dessa tentativa de coação. Ele ainda afirmou que houve ameaças ali que foram confirmadas, como por exemplo a suspensão de vistos de 8 ministros do Supremo Tribunal Federal, vistos esses para os Estados Unidos, vistos que foram suspensos também para o ministro Ricardo Lewandowski, ex-ministro da Justiça, e também Rodrigo Pacheco, que era presidente do Senado Federal, assim como a aplicação de taxas sobre as importações do Brasil, sob justificativa, portanto, de pressão contra o ex-presidente Jair Bolsonaro. Agora, neste momento, está falando o defensor público Esdra dos Santos Carvalho. Ele está pedindo, portanto, a anulação desse processo. Ele afirmou que Eduardo Bolsonaro, ex-deputado, deveria ter sido citado, portanto, no curso desse processo, e por conta disso não ter ocorrido, ele entende que é uma nulidade processual. Nadédia.
1: Obrigada. Samantha Klein, em Brasília, às 3h15.
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0: Professor Pasquale, boa tarde.
1: Boa tarde, Fernando. Boa tarde, Nadédia. Boa tarde, ouvintes. Eu não estou vendo vocês, mas eu vou ver já. Já estou abrindo aqui.
0: Não se arrependa.
1: Tudo bem?
0: Tudo ótimo,
2: boa
0: professor.
2: Boa tarde, professor.
0: Professor, adoro esse assunto, gentílicos e outras curiosidades relativas aos países que disputam a Copa. Está iniciando uma série hoje, é?
1: É, vamos falar um pouquinho disso, sei lá, uns 2, 3, 4 episódios, o que for razoável. Porque é o seguinte, bom, vamos explicar primeiro o que é gentílico, né? Que é uma palavra bonita, gentílico. E ela é simplesmente um adjetivo que nomeia a procedência, né? De onde vem a pessoa, de que bairro é, de que cidade é, de que país é, de que continente é. Então a gente costuma dizer, brasileiro é o gentílico de Brasil, né? E esse é muito fácil, todo mundo sabe. Mas aí quando vem a Copa do Mundo, e sobretudo uma Copa do Mundo como esta, não é? Com 48 países, países dos quais muita gente nunca ouviu falar, muita gente não sabe nem onde ficam esses países, de que canto são, aí vem essas coisas, né? A gente fica lá, e agora? Qual é o adjetivo relativo a tal, né? Então hoje eu vou falar de 2, acho, talvez de 3, não sei. Vou falar de 2 para começar. Houve já esse jogo entre Costa do Marfim e de quem que é Costa do de Equador, né? Foi 1-0 para Costa do Marfim, tô certo?
2: Tá certo.
1: Isso, né?
2: Foi
1: 1-0 para Costa do Marfim. Então a gente vai ver um pouquinho disso, tá bom? Eu vou começar com uma canção muito legal do Lulu Santos, letra e música dele. Eu não vou dizer o nome, eu vou dizer, vai. A canção se chama Luiz Maurício. Não vou dizer por que a canção se chama Luiz Maurício. Tá num disco que ele gravou em 2014 e o nome do disco é Luiz Maurício. Há duas palavrinhas que aparecem aí que tem a ver com a nossa conversa. Ele fala meio rápido, é preciso colocar o ouvido assim muito atento, né, pra gente captar. Vamos lá.

0: aí?
1: E aí?
0: Descobriram por que Luiz Maurício, né? Porque o nome do Lulu Santos é esse,
2: sabia,
0: Luiz Maurício,
2: cara.
0: Pragana do... Luiz Maurício Pragana dos Santos, né? Mas o que importa na canção não é o Luiz Maurício. São duas palavrinhas que aparecem aí. Quais são?
1: Eu chuto.
0: Equinócio.
1: Eu ia falar isso. Eu juro que eu ia falar isso.
0: É, equinócio. É, e solstício. Tá. Solstício não tem a ver com o nosso assunto, mas é aquela história, existe o solstício de inverno e o solstício de verão, né? Que é quando nós temos a noite mais longa, o dia mais longo e tal. Agora, o equinócio, né, tem a ver com o Equador, que é o nome de um dos países que eu citei, né? O equinócio, a palavra equinócio vem do latim a equinoctium, né? E temos aí um elemento, o mesmo de equidade, né? Equidade, que dá a ideia de igualdade, né? E o noctum, né? Que é a noite, né? Então, o equinócio é aquele fenômeno que acontece quando dia e noite têm a mesma duração, né? A noite e o dia duram exatamente a mesma coisa. Nesse momento acontece o tal do equinócio. E o Equador, não por acaso se chama Equador, porque o país Equador, pelo país Equador, passa a linha do Equador que divide o planeta Terra em dois hemisférios, né? O hemisfério norte e o hemisfério sul. E esse negócio é muito engraçado, porque existe em Boa Vista, capital de Roraima, existe um estádio que se chama Zerão, né? A linha central do gramado, a linha que divide o ataque de um time e a defesa do outro, coincide com a linha do Equador. Parece que não coincide mais, ou nunca coincidiu, mas a ideia era essa. E lá em Quito, capital do Equador, existe um monumento a isso, a esse fato, só que o monumento está defasado, porque a Terra se move, existem fenômenos e tal, então a linha do Equador já não passa mais exatamente ali, já há uma diferença de metros e tal. Mas fique registrado que o nome do país Equador tem a ver com essa coisa de passar por ali a linha que divide a Terra em dois hemisférios. E atenção, a Terra não é plana. Já ouviram falar disso ou não?
1: Infelizmente. Hã?
0: Já, né? Vamos para o segundo auxílio?
2: Vamos.
0: É uma canção de Paul McCartney. Nós falamos de português, mas vamos ouvir rapidamente aqui em inglês. Paul McCartney e Stevie Wonder vão cantar pra gente uma música que está no disco Tug of War, de 1902, Cabo de Guerra. E a música se chama Diga Você, na Dédia, com a sua bela voz. O nome da música é?
1: Ebony and Ivory.
0: Pois é, então vamos lá. O que será que isso tem a ver com o nosso assunto? Rapidinho.

0: vou ser obrigado a interromper antes do desejado, por causa do bendito relógio, mas essa música se chama Ebony and Ivory. A Costa do Marfim é um país cuja língua oficial é o francês. E em francês é Côte, que é costa, Côte d'Ivoire, o D com apóstrofo, e voire, Ivoire, né? Que significa ivory em inglês e é marfim em português. Diz a letra da canção do Paul que o ébano, que a madeira é uma madeira escura, e o marfim, que é aquela tecla branca do piano, né? A tecla preta e a tecla branca, o ébano e o marfim vivem juntos em perfect harmony, em perfeita harmonia, lado a lado, no teclado do meu piano. Ó Deus, por que nós não? Né? Se essas teclas, a branca e a preta, convivem em santa harmonia no meu teclado, por que nós, pessoas, seres humanos, não? Então, o marfim, em português, né? Em italiano, você sabe como é que é a Costa do Marfim, querida?
1: Costa d'Avorio.
0: Querida, Costa d'Avorio, né? Avorio, em italiano, é marfim. Em português, marfim vem do árabe, né? Palavra de origem árabe, e o marfim é justamente o que está nos elefantes, né? No osso do elefante, né, que lamentavelmente é assassinado para que se extraia dele o marfim. E na Costa do Marfim há muitos elefantes, daí vem a origem do nome, né? E marfim é uma palavra que tem alguns sinônimos, marfinense, né, no caso, que é o gentílico da Costa do Marfim, já deu meu tempo, mas é só para lembrar que um dos sinônimos pode ser ivoirense e o outro pode ser ebúrneo. Ebúrneo, que diz respeito ao marfim, que diz respeito à Costa do Marfim. É isso.
2: Obrigado, professor Pasquale. Uma boa tarde para você. Até amanhã.
0: Boa tarde para vocês. Hasta mañana.
1: Hasta.
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1: 3h27, Matheus Leite, sua informação.
5: Na Dédia, uma equipe da Prefeitura de São Paulo faz uma avaliação no local em que um desabamento aconteceu no Jardim Brasilândia, na zona norte da capital paulista, na madrugada desta terça-feira. O caso foi na rua Ovídio José Antônio Santana, número 30. Uma mulher de 61 anos ficou ferida. A Defesa Civil do Estado informou que um deslizamento de terra numa área de obras provocou o colapso de duas edificações, além de afetar imóveis vizinhos, entre eles residências e um estabelecimento comercial. O Corpo de Bombeiros foi acionado por volta das 13h15 da manhã para atender a ocorrência. 6 viaturas da corporação foram enviadas ao local. Após o resgate, os bombeiros realizaram os procedimentos de segurança na área e informaram que o local foi deixado em condições seguras. A Coordenadoria Municipal de Proteção e Defesa Civil determinou a interdição total dos imóveis atingidos e a área da rua Ovídio José Antônio Santana permanece reservada para o trabalho da perícia. Segundo a Prefeitura, após a análise das equipes técnicas, medidas administrativas cabíveis serão adotadas. Na Dédia.
1: Obrigada, Matheus Leite.

0: Daqui a pouco começa, hein? Grupo I da Copa do Mundo, primeira rodada, estreia da França contra o Senegal. Jogo em Nova York, às 16h, com transmissão da CBN. Depois, temos às 19h, jogo em Boston. Grupo I também, na primeira rodada, Iraque e Noruega. Depois, no Grupo J. Isso que é legal, né? São duas estreias excelentes hoje, né? De França e Argentina, na DED.
1: Atual campeão.
0: Contra a Argélia.
1: Vai esse ser Argue.
0: É verdade, Argue, é verdade. Em Kansas City, 22h. Transmissão também da CBN, certo?
1: Certo.
0: E aí a gente vai fechar. Bom, aí já é dia de amanhã, quarta-feira, 13h, tem Áustria e Jordânia. Esses quatro jogos de hoje, a gente vai transmitir França e Senegal, para um pouquinho, aí tem informação, e depois a gente volta às 22h com a Argentina e a Argélia. Volta um pouquinho antes, o jogo começa às 22h.
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0: Pouco mais cedo hoje, o Estúdio CBN, que teve a produção de Janaína Barros, a assistência de Wellington Viana e trabalhos técnicos de Daniel Mesquita.
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1: Apertou dois botões e a gente tem que dar crédito. E Juliano Fonseca.
0: Juliano Fonseca, que está chegando agora para a transmissão. Ah. Ele e toda a equipe do esporte para a transmissão de França e Senegal. Para você, uma boa tarde e até amanhã.
1: Até.
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0: Terça-feira, 16 de junho de 2026, a irmã de Luiz Mourão, conhecido como Sicário, ameaçou revelar arquivos capazes de acabar com a família de Daniel Vorcaro e de pessoas ligadas ao ex-dono do Banco Master. Aliados do banqueiro tentaram comprar o silêncio de Joana Mourão. As informações foram reveladas por documentos obtidos pela Polícia Federal. Sicário foi preso em março durante a terceira fase da Compliance Zero. Segundo a PF, ele tinha papel central na organização criminosa comandada por Vorcaro, onde atuou em monitoramento de alvos, extração ilegal de dados e ações de intimidação. Ele morreu dentro da prisão e os laudos da perícia apontaram suicídio. A Anvisa anunciou um grupo de trabalho para organizar, coordenar e apoiar a atuação de um painel de especialistas voltado à avaliação da segurança da vacina contra a dengue Butantan DV. A iniciativa faz parte da investigação sobre a segurança do imunizante, que teve uso suspenso no Brasil após eventos adversos em vacinados. O grupo poderá convidar um participante do Programa Nacional de Imunizações para discutir o caso. Também é possível que os representantes peçam mais informações sobre a vacina ao Instituto Butantan, detentor do registro. A seleção do Irã enfrentou problemas na imigração dos Estados Unidos após o fim da partida de estreia na Copa do Mundo contra a Nova Zelândia. A equipe iraniana relatou ter recebido uma ordem imediata para deixar o país com o encerramento do jogo. Agências de notícias do Irã afirmaram que o capitão da seleção e um auxiliar da equipe foram retidos no aeroporto de Los Angeles, onde o time jogou. Após as checagens, eles foram liberados e toda a equipe retornou ao México. No horário de Brasília, 3h33.
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0: boa tarde, meus amigos do Brasil. Boa tarde, ouvintes da CBN. Tempo de Copa! Tempo de Copa do Mundo! Hoje tem mais uma estreia na Copa do Mundo. A temida seleção francesa vem para campo em New Jersey, Estados Unidos.
1: França, Senegal.
0: França e Senegal numa Copa que começou com zebras. Abre o olho, França. França e Senegal daqui a pouquinho, às 4 horas da tarde, no MetLife Stadium em New Jersey. Mesmo estádio onde o Brasil empatou com Marrocos. A França vem para campo hoje com o seu, com as suas estrelas. A poderosa França em campo, a CBN conta tudo para você.
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0: A equipe da CBN está em campo para mais um jogo da Copa do Mundo, França e Senegal, daqui a pouquinho em New Jersey. Poderosa França em campo. Os destaques, as opiniões aqui no Futebol Globo CBN. Destaque na França para o jogo de hoje, repórter André Neto.
2: Alô, Oscar, líder do ranking da FIFA, França chega para a estreia na Copa do Mundo de 2026 com força máxima. Didier Deschamps mantém a base da equipe que venceu a Irlanda do Norte no último amistoso antes da Copa, com o quarteto de ataque com Dembélé, Olise, Désiré Doué e Kylian Mbappé.
0: O time da França é uma estrela atrás da outra, hein? Só tem gente poderosa. Senegal, como é que chega Senegal para o jogo de hoje, André Neto?
2: Do técnico Papi Thiot, Senegal chega com reforços. O principal do seu zagueiro e capitão, Kalidou Koulibaly, que sofreu uma lesão no fim de abril na coxa, está recuperado, começa como titular. Destaque também para duas voltas no ataque. Ao lado de Sadio Mané, Nicolas Jackson e Ismaïla Sarr estão de volta ao time titular de Senegal.
0: A França está escalada já, André Neto?
2: Sim!
0: Me fala, Magnon, Magnan?
2: França definida com Magnan no gol, linha de defesa com Koundé, Saliba, Upamecano e Théo Hernandes. Meio de campo de Tchouaméni e Rabiot. No ataque, Dembélé, Olise, Mbappé e Doué.
0: Senegal também?
2: Também, Oscar. Senegal definida com Mendy no gol, linha de defesa com Diatta, Koulibaly, Niakate e El Hadji Diouf. Meio de campo de Idrissa Gana Gueye, Camara e Papi Gueye. No ataque, Ismaïla Sarr, Nicolas Jackson e Sadio Mané.
0: Comentaristas da CBN, tempo de Copa da CBN, Copa do Mundo. Tem mais uma estreia hoje, tem França e Senegal. Rafael Prates e Louco Prates. Boa tarde, Prates.
3: Boa tarde, Oscar.
0: E o jogo?
3: Favoritismo francês com moderação. Senegal tem uma boa equipe, uma seleção que sabe se defender, sabe jogar em contra-ataque quando precisa, marca bem, às vezes, no próprio campo. A França é melhor, Oscar, mas o jogo é tinhos.
0: Gabriel Dudziak, cientista da bola, está comigo na jornada de hoje. Boa tarde, Dudziak.
4: Tudo bem, Oscar? Boa tarde.
0: E o jogo?
4: Eu concordo com Prats, a França carrega o favoritismo, a França tem o melhor grupo de jogadores desta Copa do Mundo, mas o jogo francês não é tão fluido, não é tão absoluto quanto a qualidade de seus jogadores. E Senegal é uma equipe importante da África, uma das melhores, acho que Marrocos é melhor, depois vem Senegal. Tem muitas armas para se contrapor aí aos franceses hoje.
0: Eu achei que a gente podia criticar o tinhoso que o Prats falou, mas nem isso.
4: Sim. Não dá, sim. Hoje seria tinhoso.
0: Estádio lotadinho, daqui a pouco tem o jogo. Jogo de Copa do Mundo. Todas as outras informações hoje. Central da bola. Bruno Faria.
5: Fala, mestre, tudo bem? Excelente tarde para você e para quem nos acompanha. Grupo I tem a estreia da França e Senegal daqui a pouco em Nova Jersey. Mas ainda hoje, logo na sequência, em Boston, 7 horas da noite, tem Iraque e Noruega. Iraque e Noruega. E mais tarde, mais uma estreia. Os atuais campeões. Vem aí Lionel Scaloni junto com Messi, Companhia Limitada. Em Kansas City, às 10 horas da noite, tem Argentina e Argélia. Grupo J, viu, Oscar Ulisses? Só lembrando que a partir da 1 da manhã, já tem mais 5 jogos nesta terça-feira. E também tem em Santa Clara, Áustria e Jordânia. Áustria e Jordânia no grupo da Argentina. Passa os últimos estreantes dessa Copa do Mundo. Grupo K, Oscar, em Houston, amanhã. 14h, Oscar Ulisses, tem Portugal e República Democrática do Congo. 5h da tarde o jogo, hein? Inglaterra e Croácia, grande jogo, Dallas, estreia do grupo L. E aí às 20h no Toronto Field, tem Gana e Panamá, também grupo L. Para encerrar os estreantes, amanhã, 11h, no estádio Azteca, Uzbequistão e Colômbia. Esse grupo é o grupo de Portugal, Oscar Ulisses.
0: A seleção brasileira volta a campo na próxima sexta-feira para pegar o Haiti às 21h, com transmissão aqui no Futebol Globo, CBN, o segundo compromisso da seleção, comandada pelo técnico Carlo Ancelotti. Transmissão do Futebol Globo, CBN. Já já tem jogo, França e Senegal. Em dois minutinhos eu volto aqui com muito mais. Nosso sonoplasta é o Daniel Mesquita. E ele costuma vir de bicicleta, mas hoje ele não veio. Por isso
6: não
0: que ele está agitado assim.
6: E ele veio cheio de ideias, hein, Oscar?
0: Vem de patins.
6: É, ele de patins é um perigo, você não tem noção.
0: Em dois minutos eu volto no Futebol Globo CBN. Pode ligar, tem jogo.

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0: 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Copa do Mundo, tempo de Copa do Mundo na CBN. A França vem para campo enfrentar a equipe de Senegal. Prates de uma Copa em que teve empate de Cabo Verde com Espanha. Teve empate do Brasil com Marrocos. O que mais teve de surpresa aí? Mas foi esse Cabo Verde e Espanha, né?
1: Ah, sim, esse foi o que mais chamou a atenção.

0: Ah, foi tranquilo, 30 do segundo tempo, pé pra cima. Comecei a tomar água de coco, larguei tudo, fui pro WhatsApp. Não, é até os 52 ali.
1: E o Zé, que você que gosta, palpite hoje, me fala.
2: 2-1 é um bom palpite pra França. 2-1 pra França.
1: Mas vocês estão botando muito medo na torcida francesa, não estão?
2: Ah, Oscar, eu acho que você não ouviu falar de Senegal, então.
1: Eu ouvi pouco, mas eu ouvi falar tanto da França.
2: Ah, aí você tem um bom ponto.
1: É, a França toda, desde o ano passado, desde a Copa passada, o pessoal tá falando, ninguém segura e tal.
2: O Deschamps tá no cargo desde 2016, né?
1: É.
2: E tudo que ele faz aí com a seleção francesa é sempre levar a seleção da França bem longe nas competições, né? Futebol muitas vezes não é agradável como poderia ser, mas competitivo o time sempre é. Foi finalista das últimas duas Copas do Mundo, né? Ganhou uma, não ganhou a outra. Então, assim, realmente... É uma equipe que consegue ser muito competitiva quando tem aí essa possibilidade de disputar a Copa do Mundo. Também é competitiva na Eurocopa e tudo mais, mas não é um time absoluto nos jogos. E é isso que faz com que a gente tenha algumas dúvidas e valorize o que Senegal pode fazer.
1: O jogo começa daqui a pouquinho, meus amigos do Brasil. Daqui a 13 minutos tem bola rolando no MetLife Stadium. Completamente lotado, a França, a poderosa, temida França. Eu escuto falar da França desde a Copa passada. E agora vai começar o jogo, não, cuidado com o Senegal vai dar uma canseira.
0: Mas falamos aqui que a França é favorita, né, Oscar? É que é um favoritismo, mas a gente tem de ter uma moderação aí,
1: não,
0: né?
1: Não, favoritismo. Pra falar hoje que a França é favorita, a gente teve que colocar vocês no corner.
0: É, Oscar, mas vou te contar, a Copa do Mundo levamos tá quebrando a cara da gente.
1: Levamos pras cordas pra arrancar o favoritismo da França.
0: A Copa do Mundo, pra quebrar a cara da gente, ela é campeã, Oscar.
1: Ah, é.
0: Um outro jogo também que surpreendeu, Suíça e Catar 1-1. A Suíça melhor que o Catar, mas empatou na estreia. Aí, pronto. Mais um.
2: Você sabe, Oscar, que os times da Ásia não perderam ainda na Copa do Mundo, né? Nenhum time asiático perdeu na Copa.
1: Não, já vou mudar meu palpite aqui.
2: Não, vai mudar de tanto assim.
3: E só os sul-americanos não ganharam ainda.
2: É, e nenhum sul-americano venceu, olha lá.
1: Podemos ir embora?
3: Não, Oscar, tem jogo.
2: Hoje não.
4: Oscar, mas hoje tem Argentina, 10 horas da noite. Os atuais campeões em campo, Lionel Messi.
1: Argentina e quem?
4: Argélia.
1: Quer ver? Argentina e Argélia, Prates.
0: 1-1.
1: Olha lá.
2: Não é fácil, não. Argentina 1-0.
1: Olha lá.
4: Ah, aqui já tem vitória.
1: Portugal joga quando?
4: Amanhã, 14h, contra a República Democrática do Congo.
1: Cristiano Ronaldo no banco?
4: Tá louco, Oscar. É o capitão do time.
1: Vai jogar?
4: Vai.
1: Quer ver? Jogo do Portugal, Prates.
0: 2-1 Portugal, apertado.
4: Tá maluco.
1: Dudziak.
2: 2-0 Portugal.
4: Ah, melhorou.
2: Não tá bom, Oscar. 2-0 não tá bom.
1: Me fala mais, cara, da França. Não. Mais um destaque da França. André Neto, o jogo já aqui.
3: Vamos lá, Oscar. A França que chega para a sua quarta Copa seguida, tendo o técnico Didier Deschamps, que vai para o seu 20º jogo em Copas do Mundo, se tornando o segundo técnico com mais partidas comandadas em mundiais, atrás apenas do Helmut Schön, que comandou a Alemanha Ocidental por um bom tempo. Didier Deschamps está encerrando o ciclo, né, Oscar? Essa vai ser a última Copa do Mundo dele à frente da França. Há uma grande especulação de que o substituto dele nos azuis, né, nos Le Bleus, pode ser o Zinedine Zidane, que foi técnico do Real Madrid. É especulado para ser o sucessor do Didier Deschamps, que tenta fazer algo inédito também, que é chegar em 3 finais de Copa do Mundo seguidas. França campeã em 2018, vice-campeã em 2022 e agora tenta chegar na terceira final seguida, a terceira sob o comando do técnico Didier Deschamps.
1: Mais um destaque da Somália.
3: Senegal,
1: perdão. É o culpa do Prato.
2: Você não trouxe nada de Somália para hoje?
3: Não, Somália eu posso falar do árbitro, né? Que iria apitar a Copa do Mundo.
1: Não, desculpa, Senegal, perdão. Desculpa a todo mundo que está torcendo
3: Senegal. Mas se precisar, tem aqui também.
1: Não, tá, Senegal,
3: Oscar.
1: vamos lá.
3: Senegal, Oscar, continuando no assunto de técnicos, né? Que chega com o Papi Thiou para a Copa do Mundo. O Papi Thiou substitui um técnico histórico da seleção, que foi o Aliou Cissé. Inclusive esteve nas outras 3 participações da seleção senegalesa em Copas do Mundo. Era jogador em 2002, na estreia de Senegal em Copas, e foi o técnico nas 2 últimas participações, em 2018 e também em 2022. Então, primeira Copa do Mundo de Senegal sem o Aliou Cissé, seja como jogador ou técnico, e o Papi Thiou, que também foi jogador em 2002, uma geração histórica de Senegal, agora é o comandante da equipe, assumiu a seleção depois de uma Copa Africana de Nações decepcionante em 2024. Foi o responsável por classificar os Leões de Teranga para a Copa do Mundo.
1: Nós vamos confirmar as equipes França e Senegal para o jogo de hoje em 30 segundos do Futebol Globo CBN. Futebol.

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1: Oscar Ulisses.
0: Times escalados, definidos, meus amigos do Brasil, você confere aqui no Futebol Globo CBN com André Neto. França, Senegal, o jogo é hoje, em 10 minutinhos tem bola rolando, os times aqui na CBN.

0: Os atuais vice-campeões do mundo, os azuis, a França de Didier Deschamps está escalada com Mike Maignan, camisa 16 no gol. A linha de defesa tem Koundé, camisa 5 pela direita. A dupla de zaga é formada por Upamecano, camisa 4 e Saliba, 17. Na lateral esquerda, Theo Hernandes veste a 19. Meio de campo de Tchouaméni, 8 e Rabiot, 14. No ataque, o quarteto formado por Ousmane Dembélé, camisa 7, Olise, camisa 11, Désiré Doué, camisa 20 e Kylian Mbappé, o capitão, camisa 10. Repetindo a França, escalada com Maignan, Koundé, Saliba, Upamecano e Theo Hernandes, Tchouaméni e Rabiot, Dembélé, Olise, Doué e Mbappé. Teranga, a seleção de Senegal está escalada por Papi Thiot com Edouard Mendy, camisa 16 no gol. A linha de defesa tem Diatta, camisa 15 na direita, o capitão Koulibaly, 3 e Moussa Niakate, camisa 19 na zaga, e pela esquerda é o Hadi Diouf, camisa 25. Meio de campo de Idrissa Gana Gueye, 5, Papi Gueye, 26 e Lamine Camara, camisa 8. No ataque, 18 para Ismail Assar, 10 para Sadio Mané e 11 para Nicolas Jackson. Repetindo, a seleção de Senegal, escalada com Mendy, Diatta, Koulibaly, Niakate e Diouf, Gana Gueye, Camara e Papi Gueye, Ismail Assar, Nicolas Jackson e Mané.
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0: 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Apita Alireza Fagani. O assistente número 1 é George Lacrindis. O assistente número 2 é James Lindsay. No VAR, Abdullah Al-Sherri. Fica de olho em tudo o que acontece em Nova Jersey. A estreia de França e Senegal na Copa do Mundo.
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0: para campo a seleção da França, vem para campo a seleção de Senegal. Vai começar o jogo daqui a pouquinho, meus amigos do Brasil. Senegal, camisa branca, calção verde. A França com aquele azul tradicional. Já já tem bola rolando aqui. Vamos para o hino da França e de Senegal. E o jogo, quero aqui os comentaristas. Rafael Prates, Gabriel Dudziak, Rafael.
1: Os carolinenses e ouvintes do Futebol Globo CBN esperam um jogo interessantíssimo agora entre França e Senegal. A França é a favorita, não da chave como as favoritas para ganhar a Copa do Mundo mais uma vez. Excelente nível dos jogadores que tem à disposição técnico de Didier Deschamps. E o Deschamps, Gabriel Dudziak, dá liberdade para os jogadores. A gente já viu a França no pré-Copa, com Dembélé pelo centro, Olis de um lado, Mbappé como centroavante, o Doué pelo outro lado. Agora, Senegal é uma seleção, quando é apertada na defesa, não tem muita cerimônia em procurar rapidamente Ismaïla Sarr de um lado, Sadio Mané, que vai muito da esquerda para o meio para jogar, Nicolas Jackson, que é o centroavante. Senegal sabe jogar de maneira mais direta quando precisa. Talvez precise hoje contra a França daqui a pouco, Gabriel.
2: Precisará, Prats, eu acho que precisará sim, porque a seleção francesa é de muita posse de bola e tem esses ótimos meio-campistas e atacantes. Qual é o problema da França? O que faz a gente não colocar a França como muito favorita? É a questão desse jogo coletivo francês, que muitas vezes parece deixar a desejar. Parecem ações assim de indivíduos que se agrupam e não de um coletivo que se une. E aí isso gera problemas, né? São ações individuais contra sistemas bem estabelecidos e fica complicado realmente da França ter toda a superioridade que a gente imagina que ela possa ter. Ainda assim, é favorita. E se Senegal quiser ter chance, precisa dessa marcação bem ajeitada em cima dos jogadores de ataque da França e precisa desses contragolpes, precisa da bola parada ofensiva para tentar surpreender e ganhar essa partida de hoje.
0: Gabriel Dudziak, Rafael Prates, Gabriel Dudziak, os comentaristas da CBN, momento que a França está em campo ouvindo o seu hino. Senegal pronto também para ouvir o hino agora. Vai começar o jogo daqui a pouquinho, daqui a 3 minutos, tem bola rolando aqui nesse estádio em New Jersey. Agora o hino de Senegal, as duas bandeiras lá no gramado, França e Senegal.

0: França, Senegal.
1: França e Senegal, meus amigos do Brasil, as torcidas lá no estádio New Jersey, esperando o começo do jogo. Começa em minutinhos, tem bola rolando aqui, França e Senegal. Primeiro jogo da França é contra Senegal. E depois, qual é a tabela da França, André Neto?
2: Vamos lá, Oscar. A França, na segunda rodada, enfrenta o Iraque na Filadélfia na segunda-feira e fecha a fase de grupos na outra sexta-feira contra a Noruega em Boston.
1: E a vida do Senegal?
2: Senegal, na próxima rodada, pega a Noruega aí mesmo no MetLife Stadium em Nova Jersey às 9 horas da noite. E aí na outra sexta-feira às 4 da tarde enfrenta o Iraque em Toronto, no Canadá.
1: Na próxima sexta-feira o Brasil vai para campo, Brasil contra o Haiti. 5-0 Brasil, Prats?
3: Não, Oscar, não. Pode fechar por um pouco menos aí ou por bem menos, Oscar. Nada de 5-0, não.
1: Esquece isso.
3: Não tá com essa bola toda para contar essa vantagem que você tá querendo, não. Desce daí, garotão. Desce daí que você não tá com essa bola toda, como diria os Mar Santos, Oscar. Menos.
1: Mas vai ganhar o jogo, né?
3: Vai ganhar. Mas também achei que fosse ganhar do Marrocos, não ganhou.
1: O Diaki, seus goleados assim, esquece?
4: Não, esquece não. A gente teve a Alemanha 7, Curaçao 1.
1: Peraí. Você foi citado, Prates.
3: É, ele me entupiu. Vamos ver. Eu quero que ele cite. Duvido ele achar mais duas, vai. Mais uma, duvido que ele acha. Mais uma, vamos ver.
4: Suécia 5, Tunísia 1.
3: Tá bom, mas acabou.
1: Nem precisa falar outra.
4: Tá bom.
1: Deixa quieto assim, Tudziaki. Deixa quieto
4: Estados
1: assim.
4: Estados Unidos 4, Paraguai 1.
1: Tá bom.
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1: Estamos de volta com o Viva Voz, ainda falando sobre as repercussões do caso do Banco Master. A gente no bloco anterior falava sobre as revelações aí de pagamento de viagens e a amizade de Daniel Vorcaro com o Ciro Nogueira e também com o deputado Hugo Mota. Outro nome que tem sido citado é do presidente do Senado, Davi Alcolumbre. A revista Veja fez uma reportagem na semana passada dizendo que Alcolumbre teria recebido 30 milhões de dólares de Vorcaro. A Veja publicou informações que seriam da oferta de delação premiada de Daniel Vorcaro. E hoje o Alcolumbre fez um pronunciamento, né, um discurso no plenário do Senado, bastante indignado, refutando essas informações, dizendo que repudia com firmeza e com toda a indignação o conteúdo da matéria, dizendo que jamais recebeu valores no Brasil ou no exterior, por qualquer motivo que seja. Diz que são alegações falsas com a única e aparente intenção de arrastar o seu nome para a lama. E aí, palavras do Alcolumbre: é espantoso e revoltante que uma acusação dessa gravidade seja publicada sem qualquer prova, evidência, contra um chefe de poder. Alcolumbre é bastante irritado, né, Vera?
2: Irritado e, a meu ver, Carol, fazendo algo bastante questionável do ponto de vista institucional. Porque ele fez uma defesa pessoal de cima da cadeira da presidência do Congresso Nacional. E o fez em nome da instituição. Há vários momentos ele diz que a acusação que ele reafirma que é falsa e que foi inventada, ele chega a usar a palavra inventada, não recai apenas sobre ele, recai sobre toda a instituição. E usa um expediente que é muito comum quando algum político se vê citado numa denúncia, que é tentar a solidariedade dos pares, do tipo, se hoje acontece comigo, amanhã pode acontecer com qualquer um de vocês. Se hoje acontece com o presidente do Congresso Nacional, amanhã pode acontecer sobre qualquer um. E dizendo que vai às últimas consequências para apurar quem seriam os responsáveis por essa informação.

0: se o próprio Daniel Vorcário, na delação que não foi aceita, ou se alguma autoridade que teve acesso a essa delação e mesmo sabendo que ele não foi citado, inventou isso para a revista. Também não fica claro se ele vai tomar alguma providência contra a publicação, porque isso também costuma acontecer quando políticos se veem enredados em denúncias, ameaças aos veículos, ameaças de convocar jornalistas para que revelem suas fontes, esse tipo de coisas. Então, eu achei uma fala um tanto quanto preocupante. Ele diz que não vai aceitar ameaça, chantagem, intimidação ou constrangimento, mas pareceu que ele quis perpetrar essas mesmas condições àqueles que ele está dizendo que são os responsáveis pela divulgação das informações a respeito dele. Ele fazer uma ameaça, uma chantagem, um constrangimento ou uma intimidação sobre autoridades, por exemplo, da Polícia Federal, etc. Então, a gente tem que ver exatamente o que ele vai fazer para apurar quem que teria inventado as coisas contra ele, que tipo de mão pesada que ele vai empregar. Achei interessante a fala do senador Espiridião Amin, que a pretexto de se solidarizar com Davi Alcolumbre, acabou colocando ele numa sinuca de bico, que falou, nossa, se o senhor tivesse instaurado a CPI do Master, seria uma boa oportunidade de apurar quem vazou, não é mesmo, presidente? Mas o senhor preferiu não instaurar e tal. E aí foi, eu achei bastante irônica essa fala. E também termino citando a fala do Jacques Wagner, que eu achei bastante complicada, porque ele fala assim, delação sob coação não vale. E aí citou a delação que condenou o então ex-presidente, hoje presidente de novo, Lula. Só que a delação que resultou na condenação do Jair Bolsonaro foi feita nas mesmas circunstâncias que ele diz que são passíveis de coação. E por fim ele fala assim, já que não fechou a delação, deveriam ter picotado tudo naquelas picotadoras e não sair vazando. Então ele acha que tem uma fala sobre o PT da Bahia, né, que era o que ele estava reclamando, ou não? E para que colocar na picotadora? Porque isso tem que ser investigado, mesmo que não se feche a delação. Então, achei falas bem significativas essas e um espírito de corpo absurdo ali entre os senadores.
1: Muito bem. Amanhã teremos, não teremos Viva Voz, porque amanhã tem jogo até 7h15, tem transmissão de jogo até 7h15, mas na quinta-feira, Viva Voz no seu horário normal, das 6 às 7 aqui. Esperamos você, Vera, obrigada.
0: Até lá, eu só não me revolto com essa minha exclusão, tipo, Hendrick, porque eu tô liderando os bolões, tá? Mas eu tô me sentindo Hendrick da CBN, eu quero só saber quem é o Ancelotti que tá me boicotando.
1: Atualizei aqui, tá? Você tá, na verdade, em segundo lugar, empatada com o Lucas Soares, o Gilson Mota, nosso colega Gilson Mota, que é do comercial, tá em primeiro lugar.
0: Mas ó,
1: vocês estão ali, colados, hein? Colados.
0: Gilson, me aguarde, nem te conheço, mas já tô na sua cola.
1: Tchau, gente. Beijo, até. Beijo. Você fica agora com o noticiário da sua região.

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